0: muito melhor sem vocês, viu?
1: Beleza, então assim a gente encerra o primeiro bloco do Conexão Total. Só vibe positiva por aqui. Ah, tá curtindo? Espero que sim, foi só o primeiro bloco. Até sentiu a pressão desse programa de hoje, hein? Aí sim a gente conecta você só com o que é melhor.
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Conexão Total, trazendo pra você aqui três opções de filmes pra você escolher e assistir no cinema mais perto de você. Vamos começar com animação e aventura e também um pouco de comédia. É bom demais, né? A Ilha Esquecida. Duas melhores amigas de infância estão prestes a seguir caminhos diferentes depois de terminarem o ensino médio, enquanto celebram sua última noite juntas. A dupla encontra um portal misterioso que as transporta para uma ilha fantástica. E sim, viu? 1h49 de aventura, animação e comédia, um prato cheio, né? Mas pra você que já gosta de algo um pouco mais assim, ação, Coração Selvagem, com ninguém mais, ninguém menos que o maravilhoso Brad Pitt, um militar aposentado das Forças Especiais dos Estados Unidos, é vítima de um acidente de avião em uma região isolada do Alasca. E com a ajuda de seu cachorro, ele precisa encontrar forças para achar o caminho de volta para casa. Então anota aí esse filme, Coração Selvagem, 1h41 de Brad Pitt na telona. E para fechar, Vingadores Ultimato em Cor. Ai, meu Deus, após perderem metade na população mundial, os heróis mais amados do mundo enfrentam Thanos em uma batalha épica. Ah, o bicho vai pegar, como diria Tijuana. Agora o bicho vai pegar, né não? Aventura, ação, ficção científica. Eu fico aí na dúvida de qual filme assistir, viu? Ah, meu Deus, e você escolheria qual? Conta aí pra Ju Godoy, porque eu tô afim de saber. Aproveite, compre aquela pipoca, leve uma pessoa mais do que especial e curta um momento cineminha. Por aqui seguimos com Conexão, bora de música!

0: final de semana. Fica aí que eu já volto.
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2: 9:18.
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5: Quem não gosta de uma boa novelinha? Mentira sua, que eu sei que você gosta. Sim, senhor, viu? Ju Godoy também gosta. Então hoje trazemos aqui pra você a nobreza do amor. Pra você que adora essa novelinha, né? Então, pra você que gosta, senta que lá vem história. Pra você que gosta de Alica, não é mesmo? Pois é, Mirinho e companhia. Que dá vontade de atravessar a tela e dar nele uns, né? Uns esbregue, que eu vou te dizer uma coisa. Tá, né? Tá difícil depois que o pai dele morreu. Meu Deus do céu, sou corro Deus, né? Mas vamos lá, vamos para o momento que você rói as unhas, porque sim, tem spoiler pra você, my friend. Então eu trago aqui informações a respeito de... Tem início a festa de Cosme e Damião em Barro Preto. Ana Maria felicita Mundica por seu trabalho no ateliê, né? Fuad se aproxima de Belmira. Miguel lamenta sua prisão e Adonis o conforta. Januário se declara para Ana Maria e os dois se beijam. Rosa se apresenta para Manuel. Geralda questiona Fortunato, o afortunado, sobre Maria Helena. Viriato provoca Bartô sobre suas armações em relação à veneranda. Dona Menina tem um mau pressentimento. Virgínia chega com Gendal a Barro Preto. Deus me livre e guarde. Gendal anuncia na frente de todos que Alica é sua esposa legítima. Alica e Niara fogem de Gendal com a ajuda de Tonho. Não vou falar mais nada, só pra você roer as unhas, os pés das mãos do marido, até do seu cachorro. A nobreza do amor tá deixando a gente aí enlouquecido. Isso é um pouquinho do spoiler do que vem por aí. Se prepara. Gostou? Não vou falar mais nada, eu sei o que vai acontecer mais, mas eu não vou te contar. Vou trazer pra você mais uma música selecionada aqui na nossa programação.

0: volta que eu volto. É jogo rápido.
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1: Nove e trinta e dois.

infrações relacionadas a aumentos abusivos. Segundo o governo, as medidas são uma resposta à alta dos preços internacionais do petróleo, em meio ao prolongamento dos conflitos no Oriente Médio. O pacote também prevê a manutenção da subvenção de 2,12 por litro de óleo diesel, além do reforço das ações de fiscalização da Secretaria Nacional do Consumidor, da Secretaria Nacional de Segurança Pública e da Agência Nacional do Petróleo, Gás Natural e Biocombustíveis. Vamos aguardar, né, gente, se isso realmente vai acontecer, porque eu vou te dizer, quando a gente vai em determinados postos de gasolina, quando você vê lá 6,79, né, o litro da gasolina, 6,45, dá vontade de dar um pulo pra trás e começar, né, voltar a andar a pé, né? Mas vamos pensar a respeito, quem sabe, né? Se for necessário, a gente arruma um tênisinho, vamos bater pé. Tem que rir pra não chorar, meu povo. Por aqui a gente segue, né? Segue de música, que é o que importa, né? A gente não precisa pagar nada pra ouvir.

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15: Acabou. Acabou. Não tem mais nada. É, o vídeo acabou.
16: E assim a gente fecha mais um bloco do Conexão Total. As melhores músicas rolando pra você. Viu? Me conta aí, tá curtindo? Arroba Jugodói Locutora. Esse é meu Instagram. Eu tô a fim de saber. Quero saber sua opinião. Quero saber o que você tá achando da programação. Se tá aí do jeitinho que você gosta.
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6: 9:51.
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8: Dando sequência por aqui sempre, né? Mandando mais mensagens aqui pra você, mandando mais alôs, mandando notícia. Cantora Nicole Scherzinger, maravilhosa, né? A voz principal da The Pussycat Dolls, mostra bolhas e queimaduras após derramar água fervente na perna, momentos antes de show. Tadinha! Meu Deus, o negócio ficou feio, viu? É, pela foto que ela postou aí na internet, o negócio ficou feioso. A cantora Nicole Scherzinger foi celebrada nas redes sociais após seguir com uma apresentação na cidade alemã de Düsseldorf, mesmo após queimar a perna com água fervente. A atriz de 48 anos compartilhou na sessão Stories do Instagram uma foto mostrando as bolhas e queimaduras em seu corpo após o acidente. O show deve continuar, escreveu a celebridade na legenda, confirmando o espetáculo que teria início uma hora depois, na noite do sabadão. Gente do céu, coragem, queimar a perna é ruim demais. Há pouquíssimo tempo, ano passado, uma frigideira virou na minha perna e o óleo, ficou lindo demais, só que não, né? Scherzinger escreveu por cima da foto mostrando as lesões em seu corpo. Não há nada como água fervente caindo na sua perna uma hora antes do show. Mas o show tem que continuar. Confira a foto nas redes sociais. Eu sei que você fica aí com uma gastura lascada, que ficou feio, né, tadinha? Mas isso é que é mulher raiz. Se fosse uma mulher Nutella, vou nem comentar, viu? Vou tocar a música pra você, porque eu sei que tem muita ouvinte Nutella ouvindo o programa. Queridinhas Nutellas, aquele beijo de João Godoy, tá? Vamos de som!

dia, numa rua da estrada, eu vi um velhinho sentado na calçada com uma cuia de esmola e uma viola na mão. O povo parou para ouvir. Ele agradeceu as moedas e cantou essa música, que contava uma história que era mais ou menos assim.

0: As melhores músicas a selecionadas rolando pra você aqui no Conexão Total, conectando você com o que é de melhor, com o que há de melhor em música em formato MP3. E aquele beijo pra você de Mafra, Rio Grande do Sul, pra você que tá comigo no Paraná e você de Balsas, Maranhão, ouvindo a gente pelo site e pelo app.
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2: 10 e 8.
0: Por aqui, mais notícia pra você. Sim, meu chuchu. Vamos falar assim de via meio que deu pra falar, né? Madonna fez história ao vencer o melhor vídeo em formato longo pela segunda vez. É, gente, a rainha do pop, não tem jeito pra ela não, viu? Ninguém segura. Mais um recorde para Madonna. A cantora venceu o melhor vídeo em formato

feito acontece 35 anos depois de sua primeira vitória. Em 1991, Madonna levou justamente o primeiro troféu entregue na categoria por The Immaculate Collection. Compilação audiovisual quase que não sai, que acompanhava e a coletânea de mesmo nome lançada no ano anterior. Desde então, melhor vídeo em formato longo apareceu poucas vezes no VMA. Beyoncé venceu em 2016 com Lemonade. Taylor Swift levou o prêmio em 2022 por All Too Well, The Short Film. A Ariana Grande conquistou o troféu em 2025 com Brilliant Days I Had. E em 2026, Madonna maravilhosa. E 23 anos depois que ela não se apresentava no VMA, já chegou chegando, metendo seu salto 15 na porta, Bernardo. Aí sim, essa é a Madonna maravilhosa, viu? Bora de som, então aumenta bem esse volume pra você que tá aí na manicure, você que tá no salão de beleza, ficando ainda mais bonita, parecida a princesa da Disney, e deixou a Fiona do Pântano de lado por alguns dias, né? Aumenta bem esse volume, vem curtir música boa com o Chico Godoy.

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3: 10:26.
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5: Dando sequência por aqui nas nossas notícias, em especial pra você que adora ficar muito bem informada, né? Então vamos falar aí de lançamento. Lançando álbum, né? Camuflagem, Periclão confirma turnê, né? Pericles canta Motown. Periclão lançou Camuflagem, seu novo álbum de estúdio com 12 faixas inéditas e releituras. O projeto explora o amor sob diversas perspectivas e conta com participações especiais de grandes nomes da música brasileira pra você que é fã, pra você que gosta de um bom samba, não é mesmo? Pois é, o Periclão tá aí chegando com tudo, com novidade. Ele que acabou de participar aí do Rock in Rio, quem diria, hein? Apesar de o nome do disco sugerir a ideia de ocultar sentimentos, o artista contou ao Popline que o conceito do projeto caminha no sentido oposto. A música Camuflagem diz que está caindo a máscara, que muita coisa não permanece obscura durante muito tempo. A gente está mostrando que não tem como esconder sentimento, amor ou o que fala no alto do coração. A seleção de repertório busca manter diálogo direto com o cotidiano dos ouvintes, combinando faixas dançantes e letras focadas em narrativas profundas. Ah, e detalhe, um dos pontos centrais do álbum é a diversidade de encontros geracionais, tá? O trabalho reúne nomes consagrados do samba e da MPB, como Zeca Pagodinho, Ney Matogrosso, JP, Cazuza, Renato Ladeira, dentre outros nomes. Curtiu? Logo, logo você vai poder inserir aqui na programação. Bom, se o programador quiser atender o seu pedido, né? Pelo pedidomusical.com.br, se ele não quiser tocar o seu som, lascou. Vamos de música então, pra desviar o foco, aumenta bem esse volume.

de Godoy, locutora como a Edivânia, mandou mensagem pra cá, disse que não perde um conexão. Edivânia, obrigada, viu? Sinta-se abraçada por essa loura, ela disse que adora minha energia. É tipo Duracell, querida, só acaba por volta aí, né, das madrugadas que ela chega ao fim. Come

0: 10:40.
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volta por aqui, trazendo informação de Anitta. Não abro mão de ser respeitada e tratada como eu acredito. Lá vem a dona Anitta, hein? Lá vem dona Anitta, está se sentindo equilibrada e radiante. Dias

Royal Paris desfile manifesto que celebra o empoderamento feminino e a democratização da beleza. Horas antes, ela conversou com a Ken, diretamente da Boot Party, armada pela marca em pleno Rio Sena, e celebrou: "Estou muito feliz. É uma resposta de que minhas escolhas profissionais estão sendo bem feitas. Hoje em dia, as escolhas profissionais que tenho feito são as que vão me trazer felicidade. Não tem

0: 10:57.
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3: Muito bem, estamos de volta para todo o Brasil com mais uma edição do nosso Vitrine Musical. E você, como é que você passou a sua semana? Tudo bem? Eu sou o Júnior Pinheiro. Estou muito feliz em estar aqui com vocês a partir de agora, trazendo só as músicas lindonas, só as bonitonas, as cuti-cuti. E claro, antes também convidando você para participar, mandar aquele alusão bem especial. É só acessar o nosso site pedidomusical.com.br. Não se esqueça, tem que selecionar o Vitrine Musical, que daí o seu pedido musical vem diretamente aqui para mim, Júnior Pinheiro. Combinado? Vamos começando muito bem com Thales Lessa, Só Uso Preto. Aumenta aí, vem comigo.

0: demais, cantora Guia, pode pai, seu nosso vitrine musical para todo o Brasil, hein? Sucessar, se você gostou, continue com a gente mantendo aquele alusão bem especial. Bom, a gente vai dar uma paradinha, tá bom? Daqui a pouquinho a gente tá de volta, não sai daí.
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2: 11:10.
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2: 11:11.
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0: Olá, Vontilmos. Esse é o nosso Vitrine Musical. Vitrine. Duas horas com os grandes sucessos. E você tá curtindo por aí?

0: aqui, sabe?
1: É do cara que é dominado, é minha.
0: É, né?
1: Sabe por quê?
0: Só você. Rapaz, você come isso muito bem.
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0: É.
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0: Boa.
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0: Boa noite, gente, em São Paulo! Bem.

0: faço? Mãozinha pra cima assim, ó. Cinturinha de um lado pro outro. Mexendo
1: essa aqui
0: a banda,
1: também é fácil.
0: Aquele corpinho de mão.
1: É um bloco só pra descontrair.
0: É isso, muito fácil.
1: É.
0: Neguinho, que isso?
1: Danado.

0: curtindo a vida aqui na nossa programação. É bom demais, hein? Só música lindona aqui na nossa rádio, ó. Beijo, beijo, beijo no coração pra todo mundo, hein? Não mexe no rádio, que daqui a pouco eu tô de volta. Tô esperando você por aqui, não sai daí.
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1: 11:26.
0: Muito bem, estamos de volta aqui para todo o Brasil, hein? Felicidade estar aqui juntinho com vocês. Muito obrigado pelo seu carinho, obrigado pela sua audiência. Aumenta o volume, vem comigo, vem.

0: céu, hein? Que modão aqui no nosso vitrine musical para todo o Brasil, hein? Bom demais. E você gostou? Então vamos fazer o seguinte, uma pausa bem rapidinho. Daqui a pouquinho eu tô de volta, hein? Tem muita música, tem muito sucesso pra gente tocar por aqui na nossa rádio, hein? E eu fico feliz de estar aqui juntinho com vocês. Não sai daí.
1: 11:34.
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0: César Colchonete aqui no nosso vitrine musical. Bom demais! Sucessaço, hein? Gostou? Quero muito mais ainda. Vai mandando aquele alusão, hein? Que daqui a pouquinho a gente volta com muito mais músicas, muito mais sucesso pra você, hein? Não sai daí não, que eu volto já já. Esse é o nosso vitrine musical.
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0: 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E aí, um beijo no coração pra todo mundo. Eu sou o Júnior Pinheiro e a gente continua por aqui com o nosso Vitrine Musical. Tem mais uma hora ainda. Você sabe, por aqui são 2 horas com novidades da semana. Vem comigo que agora tem Marília Tavares.
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0: E Walter Filho, largar dos rodeios, nem pensar. Eita, meu Deus do céu, gente, calma, calma, não vamos ficar brabo, não. Não adianta, não adianta. O negócio é o seguinte, é ligar aqui na nossa rádio, pedir aquele modão bonitão e as cuticuti de modelos que eu vou te atender com muito carinho aqui na nossa programação, tá bom?
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5: Meia-noite e três.
0: Beijo no coração. Eu sou o Júnior Pinheiro e a gente continua por aqui, vem comigo.
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0: Agora tem farinha. Vem, vem, vem, simbora comigo. Aumenta aí.

0: É bom demais, hein? Só música lindona aqui na nossa rádio. Você tá gostando por aí? Então vamos fazer o seguinte, acessa lá o nosso site agora, pedidomusical.com.br. Pede aquele modão que eu vou te atender com muito carinho, tá bom?
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2: 12:30.
0: E aí, tudo bem? Eu sou o Júnior Pinheiro. Muita música rolando por aqui na nossa rádio. Aumenta aí, vem comigo.
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0: Kleber e Cauã.

Eita, meu Deus do céu, gente, quase na reta final aqui do nosso programa Em Freitas. Quer mais? Aguinha. Daqui a pouquinho eu volto com o último bloco, hein? Não sai daí.

0: meia-noite e 23. Muito bem, estamos de volta, esse é o nosso vitrine musical para todo o Brasil. Como eu fico feliz em estar aqui juntinho com vocês, obrigado mesmo pelo seu carinho, muito obrigado pela sua audiência, continue com a gente que agora tem Marcelinho de Lima, vem comigo.
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2: Aí é música, meu amigo.
3: Por isso que você acaba com eles, né?
2: Vamos acabar com eles hoje. Posso começar?

0: Gabões, seu nosso vitrine musical, Rafa e Júnior. Valeu! Ótima semana pra você, muita paz, luz e alegria. Fiquem todos com Deus. Semana que vem a gente volta, hein? Até lá. Tchau, tchau.
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0: Meia-noite e 49. 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
2: 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Uma e um.
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0: 1:57.
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2: 2:10.

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4: Ao top de 5 segundos.
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Olá, caipirata de plantão, vem comigo, está no ar mais uma edição do nosso Domingão Sertanejo. Mais uma vez uma satisfação receber você por aqui pra gente curtir sempre o melhor da música sertaneja. Primeiro quero agradecer a grande audiência, mensagens aí de todo o Brasil, do nosso especial Rick Renner do domingo passado. Agradecido aí por você ter acompanhado mais um programa especial aqui no nosso Domingão Sertanejo. Você sabe que o Domingão Sertanejo nunca para e nunca dorme no ponto. Amanhã vai ser lançado a nova música do Di Paulo e Paulino para todo o Brasil, mas aqui no Domingão Sertanejo você curte primeiro, né? O lançamento para você de Paulo e Paulino, abrindo aqui o nosso Domingão Sertanejo. Fim

0: Christian Ralf, Vontade Dividida. Você ouviu antes Paula Fernandes com Leonardo tocando em frente, Lucas e Luan. Hoje a noite não tem luar. E a gente abriu o nosso Domingão Sertanejo com um lançamento exclusivo para você, de Paulo e Paulino, Fim no Fim. E daqui a pouco, depois do intervalo, tem mais para você aqui no Domingão Sertanejo.
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7: 2h44. 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
1: E aqui já tô de volta com o nosso Domingão Sertanejo. A música caipira nunca teve medo de dizer a verdade. Desde Cornélio Pires, passando por Tião Carreira e Pardinho, Goiano e Paranaense, Zé Mulato e Cassiano e tantos mestres, a viola também foi um instrumento de crítica, consciência e o retrato da vida do povo. Agora Luiz Maza segue esse caminho. Leão de Cativeiro fala de dinheiro, ganância, desigualdade e uma sociedade presa às próprias jaulas. Porque o leão pode estar enjaulado, mas o instinto continua. Essa música tem a participação especial do Marcos Violeiro, a composição é do Vanderlei Melo e Luiz Maza, e aqui no Domingão Sertanejo se ouve mais um lançamento, Luiz Maza. Nessa época de eleição eu sempre falo, né? Político é igualzinho fralda, a gente tem que trocar sempre. Leão de Cativeiro, uma

0: Carreiro e Carreirinho, Peito Sadio. Você ouviu antes João Paulo e Daniel, Fazenda São Francisco, Rick Renner, Escolta de Vagalumes, e ainda Luiz Maza com a participação do Marcos Violeiro, Leão de Cativeiro. Daqui a pouco, depois do intervalo, eu volto com mais Domingão Sertanejo.
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6: Ruas e 58.
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1: É sempre bom ter você aqui no nosso Domingão Sertanejo, aqui a música nunca para e você sempre mata saudades. Zé Henrique Gabriel, Estrela de Ouro.

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1: Ei, Gabriel, essa aqui é uma das nossas preferidas, né? E a gente fez um arranjo todo especial pros apaixonados. Segura aí, ó.
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0: Olha, eu liguei só pra dizer que te amo. Hugo Pena e Gabriel. Você ouviu antes Enio Lima e Gustavo Neto com Pupurri de Mentira, Sua Vez, Espuma da Cerveja e Fonte de Desejo, Lucas Reis e Tassi, Chamada a Cobrar, e ainda Zé Henrique e Gabriel, Estrela de Ouro, aqui no nosso Domingão Sertanejo. Daqui a pouco eu trago Valéria Barros e muito mais pra você.
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4: 3:16.
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1: É, e aqui a gente continua juntos com o nosso Domingão Sertanejo, recordando sempre grandes sucessos. Valéria Barros, e essa tem a participação do Di Paulo Paulino, que a gente já começou com o lançamento deles aqui.

Gino e Geno, acidente de amor. Você ouviu antes Leandro e Leonardo, desculpe, mas eu vou chorar. Emílio e Eduardo, você virou paixão. E ainda Valéria Barros com De Paulo e Paulino, tô por aí. E daqui a pouco eu tô por aqui de volta com o nosso Domingão Sertanejo. E aí, tá gostando? Então...

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4: 3:33. 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
1: Deixa comigo, já tô de volta aqui com o nosso Domingão Sertanejo, agradecendo sempre o carinho da sua audiência, onde quer que você esteja, sempre curtindo o melhor da música sertaneja. Teodoro e Sampaio, vou matar saudades com essa agora, hein?

0: Pedro e Cristiano, Vida Cigana, Selvio Antes, Eli Silva e Zé Goiano, etc e tal, Criolo e Aladim, Coração Peregrino e ainda Teodoro e Sampaio, Vestido de Seda. Tá gostando? Então depois do intervalo eu trago Roberta Miranda e muito mais.
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4: 3:47.
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1: Do jeito que o povo gosta, já tô de volta aqui com o nosso Domingão Sertanejo e aqui as grandes recordações não param. Um dia de domingo. Dia de domingo tem que ter Domingão Sertanejo e tem que ter Roberta Miranda.

0: João Matias e Tião Goiano. Essa dupla foi produzida por Raimundo Fagner. Uma moda 100% raiz. Se ouviu antes Cacique Pajé, dupla Saudade, Matos e Matheus, Vem em Mim, Paixão, e ainda Roberta Miranda, Um Dia de Domingo. Daqui a pouco, depois do intervalo, tem mais Sucesso Sertanejo.
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1: É desse jeito que a gente segue o nosso Domingão Sertanejo, só tocando sucessos. André Andrade, Paixão Caipira.

No destaque da moda de viola aqui no nosso Domingão Sertanejo, Fernando e Osmair desabafando essa música do Zé Mulato. Você ouviu antes Luiz Goiano e Gircel da Viola com Pupurri de Guarânia. Francisco e Fernando Mineiro de Montebello e ainda André Andrade, Paixão Caipira. Daqui a pouco tem mais.

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7: 4:18.
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1: E como é bom ter você aqui no nosso Domingão Sertanejo, sempre recordando grandes sucessos aqui comigo. E aqui a música não para. João Mulato e Pardinho. Aqui, ó, eu chego.

0: Nashville, vem me amar. Você ouviu antes Neinando em Cada Coração, uma saudade, Jacó e Jacozinho, Filho de Pobre, e ainda João Mulato e Pardinho, Eu Chego Aço.
1: Dá licença, minha gente, desculpe a pouca demora, a prosa tá muito boa, mas tenho que ir embora.
0: O nosso Domingão Sertanejo tá chegando ao final, mais uma vez agradecido pelo carinho da sua audiência, e no próximo domingo tem mais. Abraço do Viola, até lá.

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0: 5 horas.
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3: Olá, Brasil! Estamos chegando para mais um programa especial no seu final de semana. E sempre na certeza que ele não precisa de coroação. É o rei pelo carinho do povo. Estamos falando do nosso eterno Roberto Carlos. Bem-vindo aos Clássicos do Rei. Seu momento de reencontro com a música que vive no coração de todos. Histórias, curiosidades e canções eternas do artista que transformou sentimentos em melodia. E começamos hoje com a música A Primeira Vez, lançada por Roberto Carlos em 1978. É uma das baladas mais intensas e poéticas da fase romântica do cantor. Composta em parceria com Erasmo Carlos, a canção narra a trajetória de um amor que começa com encanto, cresce com paixão e termina com muita saudade. A letra descreve o impacto do primeiro encontro entre dois amantes, como se já se conhecessem de outras vidas. Cada momento, o primeiro olhar, o primeiro beijo, o primeiro amanhecer juntos, é retratado com emoções crescentes. Frases como "a primeira vez que eu vi você" e "a primeira vez que eu beijei você" são repetidas como um refrão de lembranças inesquecíveis.
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0: Você conferiu por aqui, abrindo o primeiro bloco, O Amor é Mais. Custe o que custar e a primeira vez. Primeiros sucessos aqui nos Clássicos do Rei, começando agora aqui na sua rádio. Baby, pequeno intervalinho tá chegando e a gente volta já já na sequência.
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2: Cinco e 15.
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0: E já estamos de volta por aqui nos Clássicos do Rei, César Fama, aqui na sua rádio preferida. E na sequência a gente continua com um grande sucesso, Não Se Esqueça de Mim. Essa música foi lançada pelo Roberto Carlos em 1977 do álbum Amigo. É uma das baladas mais comoventes da fase romântica do cantor. Composta em parceria com Erasmo Carlos, a canção é um apelo sincero de alguém que, mesmo após a separação, deseja permanecer na memória da pessoa amada. A letra expressa a dor da ausência e o desejo de ser lembrado, mesmo que o outro lado tenha seguido em frente com um novo amor. Frases como "onde você estiver, não se esqueça de mim" e "eu quero apenas estar no seu pensamento" revelam a profundidade do sentimento e a dificuldade de apagar um amor verdadeiro. Vamos conferir aqui nos Clássicos do Rei.
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0: Fechando muito bem por aqui mais um bloco, você conferiu Ninguém Vai Tirar Você de Mim, O Tempo Vai Apagar, e a primeira abrindo aí o segundo bloco, Não Se Esqueça de Mim. Baby, chegando por aqui um pequeno intervalo, a gente volta já já na sequência.
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0: Aqui, Clássicos do Rei, na sua rádio, no seu final de semana, momentos para recordarmos histórias de nossas vidas, momentos especiais já vividos. E seguimos agora com a música A Distância, lançada por Roberto Carlos em 1972, é uma das baladas mais marcantes da parceria com Erasmo Carlos e se tornou um verdadeiro clássico da música romântica brasileira. A letra retrata a dor de um amor perdido, onde se vive o conflito entre o desejo de voltar e o silêncio que escolheu manter. Frases como "quantas vezes eu pensei voltar e dizer que meu amor nada mudou" expressam essa luta interna, enquanto o verso "na distância morro todo dia sem você saber" revela a profundidade da saudade e da solidão.
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Um dos grandes sucessos do Rei Roberto Carlos, o show já terminou, Sonho Lindo e a Distância. Bloco especial pra você aqui, o terceiro bloco, já fechando aqui nos clássicos do Rei. Baby, pequeno intervalo tá chegando e a gente volta na sequência, já fechando por aqui mais uma edição.

0: platônico, inspirado pela saudade, escreveu os primeiros versos ao piano. Roberto Carlos recebeu a fita da música como um presente de Antônio Marcos e decidiu gravá-la nos Estados Unidos, com arranjos do maestro Jimmy Wisner. A interpretação do rei, marcada por emoção e suavidade, transformou a canção em um sucesso imediato. Vendeu na época mais de 700 mil cópias. A letra é um verdadeiro apelo amoroso, como versos: eu preciso saber da sua vida e não deixe tanta vida para depois. Expressam a urgência de reconectar-se com alguém que marcou profundamente. A canção fala de saudade, desejo e da esperança de um reencontro, tocando corações até hoje.
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0: Fechando muito bem por aqui mais uma edição dos Clássicos do Rei. Você conferiu Você Já Me Esqueceu, tudo e como vai você, um dos grandes clássicos da carreira do rei Roberto Carlos. E dessa forma o programa chega ao fim, mas o sentimento continua tocando em cada coração. Clássicos do Rei se despede por hoje, mas não do amor, da nostalgia e da música que vive com a gente. Obrigado aí pela sua participação. Baby Fera, cuide-se muito bem, marque na sua agenda. Próximo final de semana, César Fama novamente aqui na sua rádio preferida. Beijão, hein? Cuide-se muito bem e até mais.
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2: Agora a dupla que vem aqui apresentando, trazendo a capital da Xelita, vem meu Rio Grande do Norte, é Corre Novos. Autoriza a dupla que se apresenta na pista agora.
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6:05. Chama, chama. 6:05. 6:05 aqui na Rádio 10 da Bahia. Estamos chegando com o nosso programa Prosa de Vaqueiro. Nos 99,1. Chama, chama, chama. Através das ondas do rádio, proporcionando momentos de prazer, de alegria, informação e muita cultura. A partir de agora, até as 9 horas da manhã, eu, Paulo Gomes, te faço companhia. Cê tá bom? Eu tô bom demais. Hoje, domingo, dia 4 de outubro de 2026, é dia de eleição. Um ótimo dia. Que você vote tranquilo, que você vote consciente e acompanhando os detalhes minimoros aqui na programação da Rádio Bomba FM. A Cunha, equipe da Rádio 10 da Bahia, vai estar durante todo o dia com flashes ao vivo, trazendo as informações, a movimentação desse importante pleito eleitoral. É a cobertura especial da Rádio Bomba FM. 38 anos no seu coração. Às 6:06, nosso muito obrigado pela amizade, pelo carinho especial. Você que liga, sintoniza a programação, acompanha todos os dias. Você tá no balançar da rede, desde cedo ouvindo a programação do Roberto Carlos, né? Antes teve o sertanejo. E por aí vai. Tem gente que não dorme um sono, um pinguete de sono. Fica aí super ligado em nossa programação. E hoje, especial de domingo, e mais especial ainda com a cobertura aqui da Rádio Pombal FM, nessa cobertura especial do nosso Prosa de Vaqueiro. E a transmissão da missa, tem também o hashtag domingo. Enfim, estamos aqui pronto, preparado, querendo e desejando para você aquele abraço especial.

0: Playboy.
1: Playboy.
0: Seis e dez. 6:10. Ô, Belina, chama a Belina.

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Vai estar aqui na portaria da rádio o RG de Marcos Vinícius Matos de Góis. Marcos Vinícius Matos de Góis está aqui em nossa emissora, aqui na portaria. A sua carteira de identidade, também o CPF, viu? Marcos Vinícius Matos de Góis. Aqui pelo nosso WhatsApp, bom dia, bom dia. Dona Jos Vaqueira, Dona Jos Vaqueira na escuta do programa. Bom dia, bom dia. É do seu Liortino. Cadê seu Lió? João Palhaço chegou ontem, tem até aqui um áudio dele, né? Vou falar com o João já já. Muito bem, pronto e a ordem, Dona Jos Vaqueira. Carmo Brasil da Conceição, bom dia, Carmo. Você tá bem? Obrigado pela escuta, sempre presente e sempre constante aqui na programação de domingo, no Prosa de Vaqueiro. Ô, Carmo, vai pra queimada ou volta por aqui, em Ribeira de Pombal? Ô, Ninha, olha a caminhada, Ninha. Hoje é caminhada longa. Abraçar minha querida Chica lá em Nova Soura, né, Chica? Oi, Chica, bom dia, Chica.

0: super clássico das músicas de vaquejadas e cavalgadas em nosso país. Heleno Gino e Ivone Leão. Lá da região de Garanhuns, Pernambuco. 6h15, cuida, cuida pra cuidar.
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0: Olha, 6h15, a Rádio Pombal FM na cobertura das eleições 2026. Um comunicado importante é algumas sessões foram mudadas, foram transferidas de local, né? Para quem tinha o costume de votar no Colégio Evência Brito, as sessões 13, 81, 120, 125, 129, 132, 133, 134 e 137 foram transferidas para o Colégio Estadual de Tempo Integral Terras de Canabrava, o antigo Colégio Central, né? Que o pessoal ainda chamava de Colégio Paulo Souto e tal. Então, o antigo Colégio Central, né, passa agora a receber as sessões. Atenção, atenção. Você que votava no Colégio Evência Brito, nas sessões 13, 81, 120, 125, 129, 132, 133, 134 e 137, estas sessões foram transferidas para o Colégio Estadual de Tempo Integral Terras de Canabrava, antigo Colégio Central, que fica por trás ali do Colégio Evência Brito, tá certo? Informativo aqui de utilidade pública da Rádio 10 da Bahia, no Projo de Vaqueiro, 6h16. Continua Rastapé. Alô, seu da Monda. Cuida pra cuidar.

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1: Pois é, a Rádio 10 da Bahia. Cuida pra cuidar, Vaquirama, através agora do nosso WhatsApp. Deixa-me ver, Cauã. Já acordou cedo, Cauã? Bom dia, Cauã. Chama vaqueiro, Cauã.
2: Bom dia, Pablo Gomes.
1: Bom dia, meu querido.
2: Testado, velho. Bom dia pra toda a Vaquirama aí, do prazer vaqueiro que tá na escuta. Tamo por cá.
1: Tamo por cá.
2: Meu irmão pai Guí. Aqui é Cauã na Fazenda Mogolá.
1: Alô, Guí.
2: Cuide.
1: Chama Guí. Um abraço, Guí, na escuta do programa. Pessoal da região do Bongolá, um abraço, obrigado pela audiência também. Às 6:19, 6. O quê? Repetir? Vou repetir, então. Atenção, atenção, às sessões de número 13, 81, 120, 125, 129, 132, 133, 134 e 137 do Colégio Avência Brito foram transferidas para o Colégio Estadual de Tempo Integral Terras de Canabrava, o antigo Colégio Central. 6:19, dona Creuza Rodrigues. Bom dia, dona Creuza. Cuida pra cuidar, dona Creuza.
3: Cuida, cuida.
1: É nóis.
3: Obrigada.
1: Ela que lembra sempre os vaqueiros já falecidos, Antônio Gonzaga, Edivan Rodrigues, Alexandre Pereira, Antônio Pinto, Abelardo Gama, Zé Natinho, Lula da Carreta, Zé Natinho aqui mais uma vez. E aproveita e manda um abraço aqui pra Thea, pra Genilza, Chicão e Maria, lá do Pinto. E também Tita, a irmã dela, Tita, né? Ô, Tita! Ó o café, Tita, ó o café, Tita! Bom dia, bom dia, bom dia! Pois é, meu querido Paulo, gostaria de oferecer música do programa Prosa de Vaqueiro para Mamusca, de Lourdes. Na Fazenda Santa Rosa, meu irmão Matias, e não esquecendo do meu papai, da Chupim. Meu esposo é doido, meu filho Henrique, o fofoqueiro seu Pelé, enfim, a todos que escutam a programação. Cheiro, tenha um ótimo domingo na paz. Aqui a minha querida amiga, lá em Nova Souri. Eita, povo de Nova Souri. Valeu, Chica, valeu, Chica. Deixa eu regular isso aqui. Oi, oi, oi, oi, oi, oi, oi, oi. Ok, ok. Ok, ok. Pronto, chegou. 6:21, 6:21. 6:21. Bom dia, quero saber se a sessão 87 foi mudada, por favor. 87 não, continua normal, viu? Só mudaram apenas 13, 81, 120, 125, 129, 132, 133, 134 e 137, ok? As outras permanecem no local de sempre, tá bom? Alô, Márcio, Márcio Pinturas na escuta do programa.
4: Bom dia, Paulo.
1: Bom dia, meu querido.
4: Márcio Cigano aqui na Serra da Cantareira, em São Paulo. Se possível aí, toque um galeguinho aboiador aí, oferecer pro meu avô Cordeiro, minha avó Tereza, minha mãe Maria Rita. Aí na Fazenda Canavieira de Cima, e a todos os ouvintes.
1: Tá certo, abraçar o pessoal da Canavieira de Cima, Canavieira de Baixo, obrigado pela audiência. Ontem eu estive ali na região da Tapera, na Caruara, não vi seu Joãozito, sumiu no meio do mato. É difícil de pegar ali, viu? A não ser no sábado à tarde, não, no domingo você acha. Agora durante a semana assim, no sábado, eita, boi difícil. Esse é difícil de pegar. Um abraço, seu Josito, dona Nega, um abraço aí, toda a família, né? Valéria e Companhia Limitada. Obrigado aí pela audiência. Negão, equipe Desmantelo, um abraço, Negão. Tudo de bom, Negão. Negão e toda a comitiva Desmantelo, nosso muito obrigado pela audiência espetacular. Preta da Mancambira. Preta da Mancambira. Um abraço, viu, Preta? Tide, Chica, foi não, Chica, porque eu vi primeiro aqui no celular e depois eu vi a mesma mensagem lá no zap aqui da rádio, aí me deu um branco, aí quando eu olhei na foto, opa, é a Chica de Nova Souri. Valeu, Chica. João, Mr. João, Mr. João. Mr. João, bom dia, João. Onde tá João?
3: Bom dia, bom dia. Bom dia, Paulo Mário. Gomes. Domingo, domingo. Cuida.
1: Domingo. Tchau. Tchau, tchau. João, todo sábado de manhã, 7 da manhã em ponto, ele come feijoada, né? E pra quem chegar também come, né? E ontem tava uma coisa assim bonita que se vê, viu? Pena que eu tava longe, não tava perto pra poder comer feijoada também, 7 da manhã, uma cerveja. Lá no Quiosque Brasil. João sai com a Tapoé pela rua, aí compra feijoada e vai fazer pousada lá no quiosque de Bastião. Um abraço, Sebastião, um abraço a toda a turma. Valeu, valeu. Cuida pra cuidar. Tchá, tchá, tchá, tchá. Luiz Fernando, bom dia, Luiz. Alô, Luiz, chama Luiz.
5: Bom dia, Paulo Gomes.
1: Bom dia.
5: Que é Nando, toca aí uma música de cara velho aí, onde a Rede Ouro aí. Oferecer para todos da comitiva Romandeiro, para meu pai lá em Nova Soura, no povoado de Seremão, para minha mãe no Barro do Fátima e para todos. Cuida pra cuidar.
1: Cuida pra cuidar, Nando. Equipe Moladeiros, um abraço, bom dia.

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1: A Cunhaba!
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0: amolecendo os dedos, né? Amolecendo os dedos. Orlando, meu querido amigo Orlando. Bom dia, senhor Orlando. Acordou cedinho, ouvindo Prosa de Vaqueiro. Um abraço, Orlando, e toda a equipe Sabor do Nordeste.
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0: 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Pra você que só vai votar depois que o programa terminar. Rapaz, tem gente que só vai votar depois que ouvir o programa. Alguns já foram votar, né? Já vão fazer a filinha já, ali pra poder se adiantar. Mas tem uns cabra bom de guerra aí que só vai votar depois do programa. Olha, cuida pra cuidar, que coisa boa. 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Abraçar aqui a Raíssa e a Raquel, as gêmeas da Caruara. Nós combinamos hoje uma entrevista, né? Um bate-papo, jogo rápido aqui por telefone. Vai falar. A Raquel vai falar sobre uma pomada. Olha só que coisa bacana, rapaz, né? A produção de uma pomada cicatrizante que tem como base aí a casca do cajueiro, né? E outros produtos aí, cera e tal. E a Raquel vai passar os detalhes aqui pra gente na programação. Fiquei assim, muito, muito feliz, né? De poder conhecer o produto, né? Que já foi levado ali para Cipó, teve um evento importante nesse ramo aí, e foi apresentado, e vai ser aperfeiçoado e preparado, produzido e idealizado aqui em Ribeira do Pombal. Que coisa boa, né? Então, abraçar aqui as meninas, abraçar seu Regis da Caruara. Ontem eu fiz um tour com seu Regis da Caruara, fui até o Salgadinho, conhecer a residência de Dona Merice do Doce, que não é mais do Doce, né, Dona Merice? Diz Regis aí. Fui ver, rapaz, manteiguinha, olha. Passei um tempão sem ver manteiguinha. Cheguei lá, manteiguinha tava dando um trato no carneiro. Bichinha, aí vai fazer uma campanha aqui pra que ela bota uns dentes, né? Tá sem a chapa, bichinha. Eu disse, ó, não se preocupe. É porque eu chamei ela lá pro evento do dia 16, lá na tapera. Ah, não vou não, que eu tô sem os dentes, não tô sem chapa. Mas isso não é problema. Vamos agora fazer uma campanha pra gente adquirir sua chapa, né? Seu platinado. Eu vou localizar um Fusca, viu, manteiguinha? Vou localizar um Fusca que eu tinha, porque a chapa é grossa, né? Resistente. Fazer uma chapa pra você.

0: Aliás, assim, brincadeira à parte, uma pessoa maravilhosa, espetacular, super alegre, né? Tem as limitações pela idade, né, Manteiguinha? Mas, assim, essa disposição que a senhora tem, essa alegria e esse prazer de servir, parabéns, viu? Muito obrigado pelo carinho, muito obrigado pela audiência. Ela sabe que a gente tá aqui só perturbando um pouquinho do juízo dela, porque perturbada é ela. Você diz um tanto, ela diz outro. Se prepare, né, seu Régio? 6h35, quem mais tá por aqui?
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0: Alô, vaqueiro, bom dia.
2: Bom dia, Paulo Gomes, aqui é Teta do assentamento Novo Itacuru, no município.
0: Oi, Teta.
2: Ô, Paulo. Eu não sei se é meu rádio, é algum cabo aí na rádio, algum itzinho que tá dando algum contato, porque toda hora ela sai do ar, em 5 minutos, ou é menos, ou mais, ela sai do ar. Eu não sei se é meu rádio ou o que é, a gente fica ouvindo a Pombó FM aqui direto o dia todo, e toda hora ela sai do ar, e volta depois. Não sei se é o rádio ou se é algum cabo por aí. Valeu, bom dia aí pra vocês.
0: Valeu, meu querido.
2: Todo dia a gente ouve a Pombó FM.
0: Tá certo, muito obrigado aí pela...
2: Vocês, todos os locutores.
0: Tá bom, a gente agradece de coração e muito obrigado aí pela sua observação. Eu cheguei agora há pouco, eu vim ouvindo no meu carro e tava tudo tranquilo. O problema que eu identifiquei foi a minha antena, foi a antena do carro. Então, dê uma olhadinha na sua antena também, tá certo? Você dá uma olhadinha no seu carro aí pra verificar, tá bom? Mas muito obrigado pela observação, vamos dobrar aqui a atenção nos aparelhos também, tá certo? Varia de região pra região, né? Região de serra, região plana, mas valeu, meu querido. Ô, Nalvinha! Nalvinha, bom dia, Nalvinha!
3: Aqui também na Praia Macambira, no Sítio Sossego, está dentro de onde? Que está desse jeito também. Fica só fugindo da rádio.
0: Pronto, vamos observar. Alô, Telei! Tileinho!
1: Ricardo! Santana!
0: Celestino! Vamos ver aqui, né? Bom dia, meu chefe. Manda um abraço pra Ítalo Vaqueirinho, da Fazenda Cajarana. Meu fã. Eita, Ítalo! Alô, Ítalo! Vaqueiro Ítalo! Um abraço, Orlando! Oi, Creuza, bom dia, Creuza.
4: Bom dia, Paulo Gomes.
0: Bom dia, minha querida.
4: Aqui é Dona Neuza da Reforma Pioneiro, município de Cipó. Gostaria de pedir uma música de Galeguinho Apoiador, oferecendo aqui a Lúcia de Zé Ferreira, a Maria do Domingo, a Carminha, que mora no Tingui, município de Nova Soure, para meus irmãos que moram em Nova Soure, no Barro da Torre, e os meus amigos todos que moram aqui no Pioneiro. Obrigado, Paulo Gomes, que Jesus abençoe.
0: Amém, Dona Neuza.
4: Esse lindo domingo. Chama, Paulo Gomes,
0: chama. Dona Neuza.
4: Hoje
0: chama.
4: É dia maravilhoso da gente votar.
0: É isso aí, super importante. Exerça essa grande permissão, essa grande conquista do povo brasileiro. 6h35, Railda de Jesus, bom dia. Paulo, estou aqui na sede de Pombal, ouvindo a rádio, e tá assim saindo do ar. Já é a terceira pessoa que comenta aqui, ó. Segunda, terceira ouvinte já comentando aqui sobre esse problema. Vamos averiguar. Bom dia, vaqueira Jailda. Tudo bom?
5: Bom dia, Paulo.
0: Bom dia.
5: Jailda, tudo bem?
0: Bem.
5: Aqui estamos todo mundo bem, graças a Deus. O bonitão foi tirar o leite e eu tô aqui me arrumando para trabalhar.
0: Tá certo.
5: Porque que hoje é de eleição.
0: É isso.
5: Ô,
0: aí.
5: Ô, Paulo.
0: Oi.
5: O meu rádio aqui também tá assim, viu? Tá fugindo. Na tapera.
0: Tá bom então, ok. Valeu, obrigado pela informação. Jailda, esposa de Eronildes. Eronildes, o bonitão das tapiocas. Eu falei aqui semana passada que a gente ia amarrar ele, né? Pra poder pintar o bigode. Ele só ia sossegar, só ia fazer foto, só ia fazer vídeo pra convidar a Vaqueirama pro evento do dia 16. Se pintasse o bigode, cortasse o cabelo. Aí eu disse, olha, vamos amarrar o menino e pintar do nosso jeito. Rapaz, eu fui lá domingo de tarde, ele já tinha pintado, rapaz. tá parecendo Belo, cantou Belo, aquele pagodeiro. Rapidinho se ajuizou e pintou bigode. Muito bem, 6h37, bora averiguar aqui o que tá acontecendo?
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0: Zezé de Camargo Luciano. Como anjo.

0: todos esses vaqueiramas aí de Ribeiro do Pombal. Quero também mandar um abraço aí para essa equipe maravilhosa da Pombal FM.
1: Nós.
0: Que é uma equipe que eu admiro bastante. Viu? E todos de Ribeira do Pombal, um abraço. Vamos que vamos, cuida, cuida.
1: Vamos que vamos, cuida para cuidar, seu Orlando. Valeu, valeu. 6h41. É o Caravé chegando.

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1: Agora 6:45, 6:45. O retorno que eu uso aqui é um aparelho de rádio. Eu não. Dificilmente eu uso aqui o retorno da mesa de som. Sempre é o retorno do rádio. E só percebi agora porque o Edson, ele fez uma mudança de chave, reiniciou o sistema lá dentro no transmissor. Então, se tiver alguma mudança a partir de agora, nos dê esse retorno, tá bom? Aqui, aparentemente, tudo normal. Eu tô escutando um retorno normal, né? Mas, assim, as pessoas, quanto mais distantes, estão narrando aqui, relatando que tá tendo esse problema da rádio ficar indo e voltando. Bom dia, bom dia. A rádio tá saindo do ar. Aqui é ouvinte, cadê? Ouvinte Adílio. Um abraço, Adílio. Tudo de bom e obrigado aí pela contribuição aqui nos passando essas informações lá no Barrocão. Alô, Marlene! Bom dia, Marlene. Ela também fala, relatando que

0: Barrocão, a rádio tá saindo do Doa também. Obrigado, super fã aqui, obrigado pelo carinho, pela audiência, Marlene. Quem mais tá na escuta aqui? Bom dia, bom dia. Alô, bom dia. Alô, alô, alô. Alô.
1: Alô, Carlos Gomes. Eu sou aqui, Conceição da Vaz e Salgada. Admiro o seu programa.
0: Obrigado.
1: Todos os dias. Quero ouvir uma música de Matruz com Leite, A Saga de um Vaqueiro. Para oferecer a todos os meus amigos da Vaz e Salgada. Alô, certo?
0: Tá
1: um bom dia pra você, seu programa é 10.
0: Pessoal da Várzea Salgada, um abraço, bom dia, obrigado aí pela audiência. A Carlos Gomes, o meu irmão mais novo, Carlos Gomes, lá em Petrolina. Fala aí, Gomes, Lula Gomes também tá aqui em Ribeira do Pombal, né? Bom, João. João, João e o Pé de Feijão. Alô, vaqueiro, bom dia.
2: E Paulo Gomes. É, esqueci, rapaz falou aí que tá saindo do ar, tá saindo mesmo. Mas das horas tá faltando. Não é só no rádio dele não, aqui em casa, aqui na Fazenda Baixa.
0: Nas Baixas?
2: Aí, eu sou ouvinte aí da Rádio Pombal 100%. E toda hora tá, ela tá saindo do ar mesmo.
0: Tá
2: bom. Fica só chiando.
0: Pronto, acabamos de reiniciar o sistema aqui no Parque Transmissor, então a gente aguarda um retorno de vocês, se já normalizou, tá bom? Lá no município de Banzaê, ele, o lindo, o espetacular, Zé Bodinho!
3: Bom dia, Paulo. A rádio tá saindo do ar mesmo, Paulo. Tá, botei, tá saindo do ar direto. Ó, já saiu de novo.
0: Pronto, agora escute aí e me dê um retorno, tá bom? Zé Bodinho, o espetaculoso. Bom dia, super abençoado. Oi, Novinha. Ih, Novinha, o que foi agora?
4: Hã? Tá assim desse jeito, aí.
0: Alô, vaqueiro, bom dia.
5: Bom dia, Paulo Gomes.
0: Oi.
5: Tem que dar uma música aí de Galeguinha Boiador, oferecer pra toda vaqueirama, aí no Saguado, na Lagoa da Pedra, e para todos ouvindo. A eleição é hoje,
0: hein? É hoje.
5: O bicho vai pegar fogo.
0: Um abraço aí, tudo de bom. É hoje. Denise. A Denise, mãe da Júlia. Denise, mãe da Júlia. Orlando lá da Cajazeira. Tá na escuta também do programa. Né, dona Maria? Ô, dona Maria, e o rei, dona Maria? Prepara o rei, dona Maria. O rei para Orlando, o café para mim. Viu? Eu me divirto. Alô, Mirinha. Alô, Mirinha. Manteiguinha. Ô, Carlinhos. Deixa eu tô transferindo aqui agora. Eu acho que é a Júlia, né? Será que é a Júlia? Alô, bom dia.
6: Bom dia, bom dia, Paulo Gomes.
0: Ela
6: tudo
0: mesmo.
6: Bom? Aqui é Júlia do Triângulo na Voz, aqui na Pomba FM. Tudo bom com vocês? Estou bem, graças a Deus. Desculpa não ter entrado na rádio esses tempos, por causa que
0: domingo
6: é o dia que eu sempre durmo mais um pouquinho. Eu já dormi a mãe e me passei. Mas desculpa, mas eu voltei. Tá certo? Grande abraço pra você, um bom dia. Nós se vemos dia 16, certo? Um abraço.
0: Valeu, outro, tudo de bom. Valeu, Júlia do Triângulo, participando aqui do programa e ela confirmando presença dia 16 de outubro, lá no Povo Atapera, vai ter o encontro dos amigos vaqueiros, uma sexta-feira, a partir de 1 da tarde, né? A recepção vai ser na residência do Bonitão, o Rebocoloso, Eronildes e Dona Jailda. Forró Pé de Serra às 3 da tarde, 5 da tarde, a gente sai em retirada até a Praça da Tapera. Os preparativos da celebração da palavra, ofertório do vaqueiro, as homenagens ao vaqueiro, banda de pífano e o Fernando Amarante vai fazer o show. O vaqueiro Fernando Amarante vai fazer o show, o encerramento às 10 da manhã. Já saiu a autorização, viu? Já saiu a autorização, até 10 da noite. Que 10 da manhã? Até 10 da noite. Cuida pra cuidar. 10 da noite. Começa 1 da tarde, vai até 10 da noite a programação. Pra gente comemorar o Dia Municipal do Vaqueiro em Ribeira do Pombal. Ok? Tá todo mundo convidado no Povo Atapé. Inclusive, Manteiguinha. Quero ver você lá. Ele é papai. É papai. Kátia Catequista, bom dia. Que Deus abençoe sempre. Obrigado, minha querida. Aquele abraço todo especial. Alô, Vaqueiro, bom dia.
7: Bom dia, Paulo Gomes, aqui é Sérgio da Vabê. Gostaria de ouvir a música aí de Romeu Cabaré. Hoje é o Tetra. É hoje o Tetra.
0: Ai, ai, valeu, 6h51. 6h51. Rapaz, ontem, mais uma vez, pela terceira vez, eu me perdi ali na região, na marcação, sei lá, como é, Genipapo, Caruara. Seu Regis, me perdi. Mas eu nunca aceito que eu me perdi. Eu sempre digo assim, não, você não está perdido. Você está em um lugar diferente. Siga seu rumo. E aí eu segui, da outra vez eu me perdi e passei do Aras Paiva. Aí ontem me perdi, saí antes do Aras Paiva. Apreciei a natureza, imagens lindas ali daquela região da Caruara, do Genipapo, né? Muito, muito bonito, muito bonito. Me perdi, mas me encontrei. É isso aí, faz parte, né? Pronto, aqui, Marlene tá dizendo que agora tá normal. Um abraço a Zé Grosso e a família e a Analice. Pronto, normalizou. Pelo que Marlene tá dizendo aqui, ela reside no Barrocão, lá no distrito de Vila Rodrigues. Normalizou aqui o som da Rádio 10 da Bahia. Abraço aqui o Edson, o Celestiano. Parte técnica, bom dia, quero agradecer por mais um dia de vida e sermos gratos por tudo que o Senhor nos concede com amor, paz, alegria e muita gratidão, que sempre Deus nos abençoe. E aí ontem lá naquela região lá da Caruara, né? Eu fiquei procurando a Casa Verde, tem um ouvinte aqui que sempre participa e diz, olha, não sei o que da Casa Verde, e eu procurei essa Casa Verde e não achei não, viu? Porque a Casa Verde era o meu prumo ali, era meu GPS. E eu não achei mais essa Casa Verde. Foi difícil, viu? A luta foi grande, mas eu venci! Bom dia, tô ligado no Prosa aqui no Alto Verde. Meu filho Heitor, sua mãe Raquel, cuida! Tá normal agora, aqui no Alto Verde, pronto. Graças a Deus normalizou aqui, reiniciamos os sistemas, o sistema. E está agora tinindo a todo vapor. Então agora eu vou tocar aqui a sonora que eu gravei ontem com o Carlinhos, né? Lá na... Quem tá aqui? Alô, bom dia.
8: Bom dia, Dinho. Oh.
0: Aí na Júlia. Bom dia, bom dia. Deus abençoe. Um super domingo, viu? Cheiro em mames e vores. Então, eu vou compartilhar aqui agora o áudio que eu gravei ontem lá no Salgadinho, na Fazenda Salgadinho, na casa do Carlinhos e Meirinha, né? Meirinha, que eu chamo carinhosamente de Manteiguinha. Rapaz, comi bolo, comi cuscuz temperado, comi coxinha. Olha, pra você ver, disse que não gosta de mim não, viu? E se gostasse? Ela disse que não gosta de mim não. E se gostasse? Aí ia oferecer o almoço, um feijãozinho de corte, o carneiro que ela tava fazendo lá, preparando, aí eu ia esperar. E é porque não gosta, mas rapaz. E dona merece uma simpatia, né? Aquela fala mansa, suave. Agora eu descobri um negócio ontem que fiquei preocupado, viu? Fiquei preocupado. Seu Régio perverso. Meu Deus do céu, horrores, horrores, horrores, horrores. Ai, ai, 6h55. Deixa eu ver aqui a sonora. Dona Ana de Seu Admirinho, cuida, lá no distrito de Vila Rodrigues, do Barrocão. Cuida, um abraço pro senhor, viu? Tudo de bom, toda a família aí. Analice tá trabalhando, né? Hoje tá trabalhando nessa questão eleitoral aí. Então não vai ter as aventuras da bela bruta Alice. Mas a todos que estão trabalhando aí nesse pleito eleitoral, um abraço, né? Bom trabalho, boa missão, é super importante o exercício aí da cidadania. bom dia, meu querido Edmilson, o Ratinho. Bom dia, guerreiro, um abraço pro meu amigo Dadá, que é fã do programa. Um alô para o meu amigo Dadé, isso? Dadi, meu irmão Adailton, uma boa votação para todos nós, um abraço. Eu passei, vós me citava ali na frente do colégio, eu estava encerrando os trabalhos, né? Ou estava começando. E aí eu pensei de voltar para dar um salve, mas aí faltava 2 minutos para as 6. Mas é registrar aqui o meu abraço, né? E se tiver um chazinho, se tiver em casa, naquele horário, é só avisar. Viu? Ou já vai ganhar o mundo. Rebuculoso. Um abraço aí, meu querido amigo Ratinho. 6h56, ele já tá respondendo aqui, ó. É ligeiro demais esse rapaz. Ele é muito ligeiro. Vamos lá, sonora aqui ontem lá na Fazenda Salgadinho.
9: Prosa de vaqueiro, e eu tô girando aqui, tô agora na região do Salgadinho, município de Ribeira do Pombal, aqui na residência do senhor Carlinhos, irmãos do vaqueiro Regi, esposo da digníssima, ilustríssima, salve, salve, manteiguinha, né? Dona Meire, que tá ali. Ali é o que? É o calabouço, é? Ali é o que? Tá ali na cozinha fazendo preparos, né?
0: Carlinhos, olha, eu não sei, acho que 5 anos que eu estive aqui. Mais uma vez, muito obrigado pela recepção, pelo carinho, né? Seu, da sua esposa, do seu filho, toda a sua família.
10: Dá prazer para o homem, a qualquer hora que o senhor aparecer. É a maior alegria, é satisfação. É o que a gente, é a riqueza da nós aqui e do ser humano considerar uns aos outros.
0: E como é que tá a sua vida aqui, essa lida com diária, com o gado, né? Com os bichos aqui em geral?
10: Ah, meu filho, o maior prazer da vida. Tudo aquilo que a gente faz com gosto e amor prospera. Nasci assim, me criei assim e vou morrer assim.
0: É assim mesmo, vaqueiro Regi?
10: É, com certeza. Aí,
0: bom dia, né, vaqueiro?
10: Bom dia, Paulo Gomes. É assim mesmo, é verdade. Aqui nós nascemos na lida da roça, lutando com bicho, com animal, e nasci vaqueiro e vou morrer vaqueiro.
0: Já fizemos um tour aqui nessa região, fomos ali visitar a sua mãe, né, dona Merice, um cafezinho, e estamos girando.
10: Isso, visitou a mãe Merice do Doce, hoje só é Merice mãe,
0: acabou doce,
10: agora é só Merice preparar o café pro seu ainda, com 92 anos e não achou o cafezinho pronto ainda.
0: Graças a Deus. Ô Carlos, e essa questão do El Niño, né? Essa mudança climática que prevê aí uma grande seca aqui pra região. Como é que o senhor tá encarando
10: aí? Paloma, a gente tem que acompanhar e acostumar com o nosso clima, que o nosso clima é um semiárido. Então, se acontecer, a gente não se prepara não, que, como é que diz, mas a gente faz por onde.
0: O que tem produzido aqui na região, aqui na residência?
10: A residência, de primeiro passo, é o nosso leite, e como é que diz, é o milho, e aí por diante. A nossa palma também, que é a nossa ração para os nossos animais. Então só alegria. Vamos encarar.
0: Na conversa aqui, tomando café, o senhor contou um caos aí sobre esses licorizeiros. Nós sabemos que existe uma lei de proteção em Pombal, em outros municípios também, mas tem uma história desses licorizeiros aqui na sua propriedade.
10: Verdade. Quando meu pai era vivo, aí como é que diz, ele tirou um lote de licorizeiro. Aí falou pra mim assim, Zai, esses aí é do lado da sua casa, ele lhe pertence, aí agora você faça o que você quiser. Você tire, fica ao seu critério. E até hoje eu nunca tirei. Estou aí servindo de sombra e alimentação.
0: Que bom, maravilha. Vaqueiro Regi não se especializou muito no licuri, mas tem uma ideia geral com relação à importância do licurizeiro.
10: Com certeza. O licurizeiro já foi muito importante na nossa vida. Hoje, né, a gente relaxou um pouco sobre o licuri, mas é muito importante. A gente tem certeza que é uma grande importância para a nossa região aqui. Uma fonte de alimento que sempre nos dá força.
0: Legal. Olha, tá ouvindo aqui, ó. Olha. Vai, continua. Vá. Dona Meirinha, manteiguinha, tá morando na faca, né? Qual o preparo de hoje? Deixa eu encostar aqui perto, peraí.
11: Não,
0: peraí. Vamos aqui. Ah, vem aqui, aqui é o quê? Aqui é o calabouço aqui?
11: Aqui é o fatado.
12: Tá preparando a fatada.
0: Tá pelando carneiro, tá preparando a fatada, né?
10: É.
0: Então, meus queridos, olha, foi um prazer revê-lo, Deus abençoe, obrigado mais uma vez pela recepção e até a próxima.
10: O prazer foi nosso. Estão, as portas continuam abertas. A verdade é essa.
0: Tá bom então. Olha, vaqueiro Regis, vamos seguir viagem?
13: Vamos seguir viagem, valeu, um abraço, tudo de bom. E aqui é o meu irmãozão, tenho 5 irmãos, homem, mas esse eu amo de coração, pode botar na Pobal FM.
0: Valeu, valeu. Até da Bahia. Seu cabra perverso. Vou lhe pegar, viu? Um abraço, Carlinho, um abraço, Manteiguinha. Pontualmente 7 horas aqui na Rádio 10 da Bahia. Aí eu falei aqui no Ratinho, tal, pedi o chá, eu já tô sabendo que não vou estar em casa, vou sair, mas já tô sabendo também que vão deixar um lanche pendurado aí num negócio, né, pra eu pegar. Já tô até imaginando aquele pão recheado com ovo, né, com aquela manta de, como é, Nutella, é? Chocolate, ninho, tá. Brincadeira. Um abraço, Reboculosa Elenir. É a dupla RR, Reboculosa e Ratinho. Meus queridos amigos, irmãos, camaradas. Oi, vaqueiro, e aí? E agora?
14: Paulo Gomes, oi. Aqui é Teta de novo.
0: Oi,
14: agora
0: Teta.
14: Parece que a rádio tá 10 de novo.
0: Pronto.
14: Tá tudo X agora.
0: Valeu, meu querido.
14: Gostaria que você passasse aquela música do Galeguinho, do Carro Velho. Valeu. Bom dia.
0: Bom
14: um
0: dia,
14: abraço
0: bom dia.
14: Aí pra todos.
0: Tá certo, vamos colocar o Carro Velho e já acionar aqui o filho do poeta, né? O Zé Valtinho. Bom dia, meu querido. Você tá bom?
15: Bom dia, Paulo. Bom dia a todos os ouvintes.
0: Como é que tá a vida?
15: Ela tá dentro da correria, né?
0: Cadê Israel?
15: Israel tá lá na igreja. Daqui a pouco vai aprender como é que se vota. Ensinar, né?
0: É, isso aí.
15: Ensinar de pequeno.
0: Pois é. Importante dia hoje. Então, seja bem-vindo mais uma vez aqui à programação e vamos tocar a pedidos a música do Carro Velho. O Carro Velho Não Dá, o Galeguinha Boiador. E na sequência, Coqueiro da Bahia. Pra lembrar aqui de Dona Paula, né? E todas as pessoas que gostam dessa música, Coqueiro da Bahia com o Vavá Machado e o Marco Leno. E meu Fitboy parece que descansou agora o juízo, né? Não quer mais virar cavalo. Parece que deu um jeito na vida agora.
15: Viu?
0: O Fitboy. Agora deu pra furar pneu, ué?
15: Vixe.
0: Vou arrumar um.
15: Mas não é com o cabeça de touro, não, né?
0: Vou arrumar um casqueador. Reforçar o casco do Fitboy.
15: Se você que trabalha na área do vaqueiro, você tem que forrar o pneu com couro.
0: Rapaz, eu acho interessante. Aí eu passo na rua e digo, ó o Fitboy!
15: Oi,
0: o povo gritando
15: na rua. Meu tio tem uma bicicleta. Todo dia ele rodava, era 6 furos, cabeça de touro. Aí fala assim, pegue o couro, forre o pneu. Você vai ver se vai furar seu pneu. Aí ele disse assim, graças a Deus, daquele passo furou uma vez, que pegou na lateral.
0: Lateral, né? Vamos lá.

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0: o forrozão Mastruz com Leite, Saga de um Vaqueiro. Aí Vanessa disse, é minha música. E foi você que fez?
1: Minha música.
0: Abraçar a Vanessa Oliveira, abraçar também aqui Maria José da Pipoca, abraçar Ellen tá aí, né? Licuri, Melara e Gabriel. Os Galos Guiné e os Saruês. Filho do poeta. E aí?
2: E aí, Brasil, bom dia.
0: Viajou pra Sergipe esses dias?
2: Fui em Itabaiana. Tava lá em Itabaiana. Encontrei com as conterrâneas daqui de Pombal, aí.
0: Foi?
2: Coincidência. E primo ainda, viu?
0: É?
2: Uhum, tava visitando lá a filha dela mora lá. Viu? Aí fui pra Rio Real ontem. Graças a Deus fui tudo em paz.
0: Ainda tá tendo aquele problema da laranja lá, o pessoal tá jogando no lixo.
2: Depois, é porque foi assim, a transportação de laranja pra fora do Brasil foi trancada, hein? Aí eles estão vendendo aqui pra não perder, hein? Então vendendo praticamente dando de graça, né?
0: Isso, é melhor dar de graça do que você passar um trator por cima,
2: é verdade,
0: arrancando os pés.
2: Desperdista, hein?
0: É,
2: foi bom
0: por... Faça doação.
2: Foi bom por alguma coisa.
0: É um protesto,
2: eu vou dizer
0: então,
2: porque
0: faça doação.
2: Foi bom por alguma coisa. Aquelas pessoas que não tinham um emprego, arrumaram. Tem gente de Cipó aqui que vieram agora, tem aqui 2 meses atrás aí, que pega toda semana laranja lá em Cipó e vem vender aqui em Pombal. Um vizinho mesmo lá, onde eu trabalho perto de mim ali, ele traz a laranja e vende Pombal. Todo dia ele tá indo e voltando, comprando laranja, hein?
0: Isso.
2: Por quê? Porque é pra não desperdiçar, hein? Aí o exemplo, né? Passa pras pessoas de um preço mais barato, mais em conta, hein? Que você vê que antigamente lá um cento de laranja aqui na região aqui era o quê? Era 40, 50 reais, um cento. Hoje, se você for comprar um cento, é 25 reais. Olha que diferença.
0: Tá um preço bacana demais. Olha, seu amigo tá aqui, olha aí. Seu amigo da Mundinha.
3: Bom dia, Pombal FM, prosa de vaqueiro, Paulo Gomes. Bora, partiu! Só tatuado! Nasci pra ser vaqueiro, vou morrer vaqueiro. Oi! E vim correr no gado, é minha profissão. Uma tatuada pra vaqueirama.
2: Vem meu campo.
3: Bora, tá aí onde Nelson, o maior namorador da Valença. Bora, seu Zé Grosso, Dona Ana, compadre Oswaldo, Maria Prejá, Zé Bodinho, Zé Galego, Zé do Campo, Sutelo do Camarão, bora, Zé Diede, Manoel, Zé Lino, Zé Pretinho, Chico, chama seu Rei, Zé Dejavan, seu Josito, com a Ferreira, Gibão, chama na bota, professora Rosângela, bora, Teia, vem a representação, vamos entrar no quadro da pão.
0: Chama. Damunda e Zé Grosso, quem conta essa história sempre é Zé Grosso. Damunda, quando eu pergunto, fica calado, rindo pra dentro. Mas quem comenta sempre é o Zé Grosso.
2: Zé Grosso ri pra fora.
0: É, e escracha mesmo, tira onda. Aí diz que quando Damunda não conseguia pegar reis, né? Aí agarrava pelo rabo e mordia ainda, né? Aí, Damunda, você não está só. Ontem eu descobri um caba mais perverso do que você. É, eu vou contar a história depois.
2: Ei, Paulo, eu quero mandar.
0: Ô, Zé Grosso, liga pra mim, por favor, seu Zé Grosso. Oi, diga.
2: Eu quero mandar aqui um alô pra seu Zé do Raso, na cidade Cerro Danto, que ele tá ouvindo a programação. Seu Wilton, mais conhecido como Sacodinho da Quixaba, e sua esposa. É, que Deus abençoe sua vida, Dona Hilda, viu? É, seu José Erivaldo, Curralinho de Cima, ele tá ouvindo a programação sua lá, vem lá no Curralinho de Cima. É, lá do Veríssimo, meu amigo Mário Dinel Carreiro, o irmão de Joaquim, vaqueiro topado, hein? Lá na escuta da programação, meu amigo Sandro. Alô, Vanderlei, alô, Rodrigo, Jesus dos Santos, é o RM. Alô, Zé Raimundo, alô, Oi de Cobra, tá escutando aí? Alô, povo do Alto Santo Antônio.
0: Oi de Cobra?
2: Sim. Bicho. Alô, povo do Alto Santo Antônio, aquele abraço do filho do poeta. Alô, povo do João do Alto, do Raso da Marcação. Alô, pessoal aqui do Pombalzinho que tá na escuta. Vocês que estão ouvindo aí a programação Prosa de Vaqueiro, quem está falando aqui é o filho do poeta, filho do saudoso Galeguinho Boiador. Aí o cara, por que você botou esse nome filho do poeta? Porque assim, né? Eu não botei depois que meu pai faleceu, não. Eu botei quando eu comecei a boiar com meu pai. Você bota filho...
0: já vinha divulgando antes esse nome,
2: isso,
0: né?
2: Isso. Até teve tios meus que. Um tio meu lá de Petrolina, rapaz, não bota filho do poeta, não. Tem que divulgar seu nome. Não. Eu quero filho do poeta. E filho do poeta porque meu pai foi um poeta, foi um repentista, um boiador, hein? E isso aí foi que me deu orgulho, prazer, dizer assim, filho do poeta, hein? Aí, mas por que filho do poeta? Filho do saudoso Galeguinho Voador, hoje, né? Mas era filho do Galeguinho Voador.
0: Uhum. Referência muito boa.
2: E eu posso cantar uma toada aqui?
0: Sim.
2: O sonho do meu pai era ser político. O sonho do meu pai. E,
0: eu lembro.
2: E ele fez uma toada. Que é...
0: Aí, Galeguinho, se elegeu, não. Alegeu outro lado.
2: Meu pai, ele gostava das prosas, hein? Meu tio dava risada, o saudoso Nilson, que enquanto os vereadores estavam pedindo voto nas ruas, o pai tava deitado assistindo filme de Kung Fu e tomando cafezinho. Aí ele disse bem assim...

0: Galeguinho, né, participava ativamente, teve essas tentativas com relação a um cargo eletivo, né, se frustrou também na maioria das vezes. Verdade. Mas a mensagem principal é esta, é vote, exerça a sua cidadania, é, entendeu?
1: E meu pai, ele sempre amou a política, né? Uhum. Você vê que eu era pequenininho, a maioria das músicas que ele fez para mim sobrito era tudo de pai, a maioria. E ainda
0: ele fazia os jingles, tal,
1: era,
0: né?
1: Era, fazia. Aí ainda tinha isso. Todas as vezes que pai entrava, não tinha apoiador. No dia que ele arrumou um apoiador, ele não quis. Aí o Valdo Falso entrou e ganhou.
0: Uhum.
1: Tá vendo?
0: Pois é.
1: Tudo é o querer, né?
0: É isso aí. 7h30, olha, chegou o perverso. Bom dia.
2: Bom dia, Paulo Gomes. Aqui o Reis fazendo a Caruara. Mandou a luz pra toda a Raquinha aqui da Caruara. E toda a região de Ribeirão do Pombal, Zé de Edson, seu Rimirinho, Galego da Valença, seu Joãozinho de Gavan, meu irmão Carlinho lá no Salgadinho. Você já sabe que ele não desliga o rádio do Prosa de Vagueiro. Aquele abraço, Paulo Gomes. Toda a Raquinha aí do Ginipá. Meu sogro Gildo, minha cunhada Wanda, meu cunhado Sival. Aquele abraço a toda Vaqueirão.
0: Eu pensei que ia contar a história. Por que você não diz?
1: Será que não quer contar ao vivo?
0: Ai, ai. Oi, Henrique, bom dia.
3: Bom dia, Paulo Gomes. Aqui é Henrique da Fazenda Santos. Tô ligado no rádio, né?
0: Muito bem.
3: Vamos cuidar aqui domingo. Quero ver carro velho, Paulo Gomes.
0: Já toquei carro velho.
3: O poeta aí, o amigo vai testado. Cuida que tá ficando é meio-dia.
0: Valeu, meu querido aí, pessoal da Fazenda Sanjo. Bom dia, um ótimo domingo abençoado, repleto de paz, amor e alegria. Falando a importância da nossa palmeira, nosso licorizeiro, eu e meus irmãos, que somos em 12, disputamos muito, batendo pedra, batia nos dedos, para amenizar a fome e beber água em um período muito difícil. Mas que para mim só tenho gratidão a Deus, que tudo que passamos só me deu força, sabedoria, coragem e determinação para vencer. E agradecer intensamente toda a importância que minha família nos passou, todos os valores de uma vida de honestidade, ética e respeito a todos. Valeu, valeu, meu querido. O meu nome aqui é a querida Elizabeth. É a Elizabeth. Com certeza ela acompanhou aqui o depoimento do Carlinhos, né? Sobre o licorizeiro.
1: Uhum.
0: E existe uma lei, é lei municipal. Sim. De proteção ao licorizeiro aqui em Ribeira do Pombal.
1: Que não pode, é uma coisa que não pode estar em extinção, né?
0: Isso tem que preservar, tem que preservar. Ave Maria, estão ligando aqui, quem será que será? Eu acho que é Zé Grosso, eu pedi a ligação, não foi? Vai falando aí pra me atender aqui.
1: Ei, Paulo.
0: Eu acho que é Zé Grosso, deixa eu ver aqui.
1: Aí,
0: ele mesmo.
1: É ele mesmo. Então atende logo. Alô, meu amigo Zé Grosso, conta a história, viu? Pelo amor de Deus, viu? Alô, da Munda, não se esconda. Atenção, não, viu?
0: O bicho vai se esclarece, pegar, viu? O bicho vai pegar agora. Zé Grosso, bom dia.
4: Bom dia.
0: Meu querido.
4: Olá.
0: Ô, seu Zé Grosso, tá tudo bem, tá tudo em paz, graças a Deus. Cadê Dona Luzia?
4: Aqui,
0: tá certo. Seu Zé Grosso, aquela história de Damunda, eu achei também um cabra no mesmo estilo de Damunda, de agarrar e morder. Caiu a ligação. Eita. Mas eu vou. Não, hoje eu vou destrinchar. Assim como Manteiguinha destrinchou ontem as tripas do carneiro, eu vou destrinchar seu Regi hoje. É.
1: Alô, seu Regi.
0: Ai, ai, ai. Eu vou ligar de novo aqui. Cadê aqui a Augusta?
1: Enquanto...
0: Sim. Aí, tava falando aqui sobre o licorizeiro. Tem. Sim. Uma lei de proteção do licorizeiro aqui em Ribeira do Pombal, como também tem lá em Jeremoabo.
1: Aí, Paulo, eu nunca trabalhei muito assim na roça, hein? Uma vez, a única coisa que eu fiz foi descascar mandioca, né? Só que ontem eu tava lá na casa da minha tia, de Zé Raimundo. Aí ela tava dibuiando milho, hein? Tirando primeiro da palha pra depois dibuiar. Eu fui inventado de dibuiar aí, olha o calo na mão que criou.
0: Ixi. É prática, né? Que você
1: não tem. Não, é o couro fino mesmo.
0: É falta de prática, rapaz.
1: É.
0: Mas é isso.
1: Alô, povo da Cajazeira.
0: Olha, hoje,
1: filho do poeta, viu?
0: Hoje é de... Olha ele de novo.
1: Olha de novo.
0: Hoje é dia de São Francisco de Assis, viu? Meu querido, bom dia. Aí, eu descobri que não só tem da Munda, não, que mordia, entendeu? De raiva.
4: Quem era o outro?
0: Seu vaqueiro Regi, da Caruara. Aí, igualzinho, agora relembra a história de Damunda, que vai cair também pra seu Regi.
4: Damunda é o seguinte, ele vinha lutando com o gato. Quando o gato entrava no corredor, que ele lutava, ele pegava satana no rabo e a novinha se arrastando mais de 100 varas, e ele se mordendo toda, até tá parado na porteira. E ele só, quer dizer,
0: ele imitava um cachorro, um gato, era um pássaro, o que era isso?
4: Aquele da mulher era o espelho da serena, viu?
0: Como era? Não, como é que. Então tá bom. Meu querido, tá tudo em paz por aí, tudo tranquilo, tá muito calor?
4: Um alôzão pra comadre Marlene, comadinha, Tom Jaqueira, Panta, a Jimirinha, dona Ana. Um abração pra você e todo mundo, viu?
0: Tá certo, meu querido. Muito obrigado, viu? Um abraço.
4: Um abraço pra Luzia.
0: Valeu, dona Luzia. Norma.
4: Deu um abraço pra Zé Valtinho. Diga ele que o pai dele era muito amigo. Eu era amigo de Valtene.
0: Ah, o Galeguinho foi muito, muito amigo de Valtene. Ou Zé Valtinho, que é?
1: Todos dois.
0: Os dois, pronto.
1: Os dois.
0: Os dois.
1: Valtene
0: tá
1: de Moraes, né?
0: Ô, seu Zé Grosso.
4: Zé Valtinho aí,
0: Zé Grosso.
4: Diga.
0: Já tomou café? Comeu o que aí hoje, hein?
4: Ah, já comi cuscuz com carne.
0: Ah, pai, cuscuz com carne. Eu vou confessar, tô com fome, viu? Pense. Tô virado, viu? Olha, disse que Damunda vem pra rua hoje aqui pra voltar. Eu vou esperar Damunda. De repente vem a sobremesa, né?
4: Você deu, pai. Também, viu?
0: Oi?
4: Um alô pra ele.
0: Tá certo.
4: Dê um alô pra Damunda aí, um abração nele hoje. Você vem aí, que é o que manda Zé Grosso.
0: Tá bom então, filho. Um abraço aí, viu? Bom dia.
4: Quer vir comer um cozinho com carne, vem, tá pronto.
0: É porque tô na correria aqui, eu hoje tá meio corrido, mas bora marcar outro dia, tá certo? Um abraço aí, tudo de bom, viu? Valeu, Zé Grosso! Valeu, tchau, tchau! 7:37, 7:37. Aí, hoje é dia de São Francisco de Assis. E São Francisco é padroeiro lá de Paulo Afonso, né? Sim. E é o protetor dos animais, né? Ele foi escolhido como símbolo de proteção aos animais. Então, nesse dia especial, né, de proteção aos animais, esse dia consagrado a São Francisco de Assis, vamos fazer verso. E...

0: Quero mandar um alô também pra dona Zilda. Alô, Luciano. Luciano da Laranja, que tá escutando lá em Cipó, viu?
1: Luciano, o
0: rapaz que eu falei, que é vizinho do meu lá, ele tá escutando lá em Cipó. Eu quero o nome da Pumba FM. Ele dizendo aqui.
1: Tá certo. Bom dia, Paulo. Aqui é Fernando Figueiredo. É, Cícero Dantas, poderia tocar Mágoas de um Boiadeiro com Pedro Bentes é da Estrada? Vamos aqui providenciar, né?
0: Uhum.
1: Mágoas de um Boiadeiro, Pedro Bentes é da Estrada.
0: Enquanto, Paulo, enquanto você tá procurando aí, eu vou cantar uma toada aqui.
1: Cátia Catequista mandando um abraço para você.
0: Alô, filho... alô, dona Cátia,
1: bom dia,
0: abraço.
1: Filho do poeta, Jesus Cristo te abençoe e um abraço.
0: Você sabe que no horário político, agora no tempo político, agora principalmente hoje, começou de ontem, não pode beber, não pode estar nenhum bar aberto, nenhuma bebida alcoólica, né? Então eu vou cantar para você que gosta de beber, que reflita um pouquinho da sua vida, porque você sabe que eu não tô falando para você parar de beber, mas tô dizendo assim, para dar uma reflexão na sua vida e me pedir essa toada, tudo que a cachaça faz, tem? E eu vou cantar aqui para vocês, que ouvintes da Prosa de Vaqueiro na Pomba FM.
1: Vamos lá.

0: Chama. 7h43. Atenção, atenção, comunicado importante, as sessões. Atenção, atenção, você que vai votar hoje e tem o costume de votar no Colégio VC Brito. Olha, as sessões 13, 81, 120, 125, 129, 132, 133, 134 e 137 do Colégio VC Brito, o SEB, foram transferidas para o Colégio Estadual de Tempo Integral Terras de Canabrava, o antigo Colégio Central, tá bom? Então, não esqueça. 13, 81, 120, 125, 129, 132, 133, 134 e 137, estas sessões foram transferidas para o Colégio Estadual de Tempo Integral Terras de Canabrava, ok? Bom dia, pedindo informação aqui sobre a sessão de número 27. Eu não sei se eu tenho aqui, tem um... Campinas... Não, aqui eu só tenho as localidades, não tem as sessões. Tentar achar aqui no sistema, tá bom? Um abraço, Kaique, José Kaique, bom dia, Paulo, um alô pra escola Monteiro Lobato, percorrer 180 quilômetros saindo de Itabaiana até Pombal para exercer meu direito à democracia. Abraço, meu amigo Altinho. Quem? É, o José Kaique, lá de Itabaiana.
1: Alô, Kaique, aquele abraço, viu? Deus abençoe sua vida, viu?
0: Muito bem, valeu. Venha pra cá. Venha pra cá. Professora Marenaide, bom dia, bom dia. Domingou, feliz é aquele que sabe reconhecer que cada dia de vida é um presente de Deus. Obrigado pela mensagem, valeu, valeu. Alô, bom dia.
2: Ei, cai, bom dia, Paulo Gomes, é José.
0: Ô, José.
2: Cuida, tô por cá.
0: Cuida, José.
2: Já tô me endereçando, cuida, cuida. Quero você passar a mãozinha do cara velha, galeguinho abador, que eu gosto muito. Oferecer pra minha amiga Zezinha da Gitirana, que é uma parceira. Cuida, tô por cá. Chama, é nós, tamo junto e misturado. É meu amigo Delo e Zé Guilo, pra nós.
0: Um abraço.
2: Pra você de Salvacrama.
0: Valeu, obrigado aí, tudo de bom. Um abraço aqui, Marcão. Alô, Marcão. Marcos. No Curral Velho, João do Alto, por onde andam Marcos? É, um abraço também ao Fernando, o Mano Fernando, um abraço. Você falou o quê?
1: Kaique, ele era morador de Pombal, ele morava no condomínio.

0: Almeida, casado com a filha da minha prima. E quando foi.
1: Ele já tá aqui, né? Já tá na fila de votação e ouvindo prosa, viu?
0: E a gente se encontrou lá em, lá em Itabaiana. Tava no Itabaiana, ele se encontrou em Itabaiana. Ele só veio votar e depois vai voltar pra terra querida, né,
1: Caio? Tá beleza, então. Valeu, Caio. Um abraço, parabéns aí pela postura, né? O exercício da cidadania. Verdade. É importantíssimo, não pode deixar de votar, não. Se você tem essa permissão, vote, escolha, entendeu? Verdade. Faça a sua escolha. Só ligo, né? E aí, tranquilo. O importante é você estar consciente, verdade, né? Tá tranquilo e calmo exercendo essa cidadania. Demorou tanto, né? Certas conquistas na vida e é uma conquista importante, né?
0: Verdade.
1: Daqui a pouquinho os meninos girando, né? Paulo Andrade já chegou por aqui, já bateu o cartão. Kleber França já chegou por aqui, já bateu o cartão. O William Bonner da Pombal, o Kleber França. Vamos se dividir aí nessa região, né? Paulinho, acho que vai pra Cicero Dando, vai girar o mundo, e Kleber também com as meninas aí. Acho que é Kétima aí e a Júlia. Assessoria especial. Alô, Xaxá! Cuida, Xaxá. Xaxá, Xaxá, eu quero Xaxá, Xaxá, Xaxá.
0: Alô, Tatu Bola! Alô, Tatu.
1: Ô, Tatu.
0: Tatu.
1: Rapaz, Tatu tá me devendo uma graxa, viu?
0: Uma graxa?
1: Uma graxa com arroz e feijão.
0: Alô, aí, Caí, Tatu.
1: É um galo, que tem lá pra parar, deixar bem no estilo, viu? No caldo. Augusta, bom dia.
2: Bom dia, Paulo Gomes.
1: Bom dia, minha querida.
2: Bom dia a todos da Pomba FM e a todos os vaqueiros aí. Um abraço. Estou ouvindo a rádio e ouvindo os programas aí de vocês aí.
1: Tá
2: joia, um abraço,
1: querida.
2: Paulo Gomes. Aqui é Augusta da Presidente Kennedy. Fica com Deus.
1: Valeu, Augusta, na Presidente Kennedy. Aquele abraço, tudo de bom.
3: Bom dia, Paulo Gomes, aqui é Socorro de Nova Sores. Gostaria de ver uma música com cara velha, só pra curtir mesmo.
1: Valeu, Socorro, um abraço, bom dia.
4: É Paulo Gomes. Oi. Eu pensei que era defeito, era no meu rádio, porque eu levantei, já fui direto pra ligar o rádio, pra ouvir a Pombal FM. E ouvi sua voz, Paulo Gomes, mas graças a Deus que ela voltou ao ar.
1: Tudo ao normal agora, tá tudo ao normal, graças a Deus, voltou ao normal.
5: Bom dia, Paulo Gomes.
1: Bom dia.
5: Desde onde que a rádio tá saindo do ar mesmo?
1: Pronto, mas já ajustou, já consertou. Bom dia, Paulão, passa a toada boi pé de ouro na voz de Mimi do Gado, oferecer a todos na escuta, especial minha família, é a vaqueira Ireneide. Pessoal da Baixa da Berlenga, na boa hora, nosso muito obrigado pela sintonia especial.
0: Alvorada. Vaqueiro, chama no gado. É. Na expectativa aí, hein? É, voto consciente, vote em que você tem certeza que vai fazer uma mudança pela sua cidade, pelo seu estado, pelo seu país. Que tenho certeza que Deus vai. O que vencer é o melhor, hein? E é a escolha do povo brasileiro, tá? Então pense consciente quem você vai votar, para que quando você votar e não fazer uma acabação e não se arrepender, entendeu? Pense consciente.
1: É isso aí. 7:50.
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1: A cunha, bar!
2: Sete e 54, o nosso WhatsApp 759-9999-18. Não, peraí, rapaz, oxe, endoidou agora, foi. 9900-1817. Anotou? 9900-1817 é o nosso WhatsApp. 7:54. Já se vai?
3: Já se vai. Alô, Brasil, tem que ir.
2: Vai correr trecho, né?
3: Eu não sou parteiro, mas tenho que partir.
2: Pronto, parta.
3: Mas sou neto de parteira.
2: Tá certo.
3: Um abraço a todos os ouvintes. Que Deus dê uma semana abençoada. Comemore sem mexer com ninguém, hein? Faça sua diversão, faça sua alegria consciente, hein? Para que não se prejudique, hein?
2: É isso aí.
3: Deus abençoe a todos, viu?
2: Tá bom, então. Um abraço, meu querido. Obrigado mais uma vez pela sua presença.
3: Deus dê uma boa viagem, viu? Para Jeremoabra.
2: Muito obrigado. Valeu, valeu. Alô, Anã. Abraçar aqui o Anã dos Muladeiros, está na escuta do programa pedindo aqui música do Ronaldo Santos. Um abraço, Anã. O Anã precisou mudar a data aqui da cavalgada. Em virtude aí do segundo turno das eleições, né, Ana? Eu tô procurando aqui, um abraço, viu? Tudo bom? Fica com Deus. Tô aqui procurando, Ana, se você puder adiantar e dizer qual a nova data aqui dos Muladeiros, tá bom? Que mudou em função aí do segundo turno, né? Na dúvida, melhor não arriscar, porque tem essa proibição com relação à bebida alcoólica. Tá bom? Ana e os Muladeiros pedindo música com Ronaldo Santos. Pronto. Eita, Ana, você é federal. Chegou chegando. É, a comitiva, tal, tal. 28 de novembro. Mudou para 28 de novembro, né? Já para evitar qualquer conflito aí, tendo um segundo turno. Então, a equipe. A comitiva Os Muladeiros fez aí essa importante mudança, tá bom? Para o dia 28 de novembro. Valeu, Anã, e toda a comitiva Os Muladeiros. 7:56, já falei que é a mudança, né? Do algumas sessões. Daqui a pouquinho o Kleber França, já o primeiro flash, né? A primeira reportagem da cobertura das eleições aqui em Ribeira do Pombal e em toda a região. Paulo Andrade já se deslocando também. É a equipe da Rádio 10 da Bahia a todo vapor a partir de agora, né? Trazendo as informações neste dia de eleições gerais. 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Bom dia, Luiz Eduardo. Queria mandar um abraço a todos os ouvintes da Rádio 10 da Bahia e mandar também um abraço para Maria Lúcia, da Praia das Pedras, do povoado Nova Soure. Povoado de Nova Soure. Passasse um aboio meu que estou te mandando. Pronto. Mande, ou é um dos que já tem aqui. Será que é esse aqui?

0: Ali.
1: Valeu, vaqueiro. 7h59, o Luiz Eduardo, sempre na escuta, nos presenteando com a sua voz, o seu talento aqui em forma de aboios e toadas. Pontualmente, 8h.
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Daqui a pouquinho é plantão especial, cobertura das eleições 2026 na programação da Rádio 10 da Bahia. É a Pombal FM, você super ligado em nossa programação. Cuida pra cuidar. Tony Santos, Paulo Andrade, Kleber França, é a equipe show de repórteres circulando em toda a região. Tchá, tchá, tchá, tchá, tchá, tchá. Fazenda Engenho Velho, na cidade de Banzaê. Valeu, Paulo Gomes, valeu, José Nascimento. E eu fiquei sabendo aqui, lamentar o sentimento de pesar pelo falecimento do vaqueiro Vinícius, né? O José Nascimento tá lembrando aqui. Essa semana perdemos um amigo, o vaqueiro Vinícius. Eu fiquei sabendo ontem, Zé Diede acabou passando para mim as informações. E conforto para a família, os amigos, toda a vaqueirama. Vaqueiro Vinícius, receba a nossa gratidão. Vamos chorar na vaquejada? Ramon e Ranginho.

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1: Olha a hora, 8:04. 8:04. Vamos agora oficialmente abrir a cobertura oficial das eleições 2026. Kleber França, bom dia.
2: Bom dia, Paulo Gomes, bom dia, ouvintes do programa Prosa de Vaqueiro, bom dia, ouvintes da Rádio Pomba FM, hoje, dia 4 de outubro de 2026, hoje acontece a Festa da Democracia, eleições 2026, e aqui na Rádio Pomba FM nós estaremos, toda a equipe, né, tanto no estúdio como também na externa, levando todos os acontecimentos nessas primeiras horas de votação. Agora são exatamente 8:05, as sessões, os colegas, os eleitorais estão oficialmente com seus portões já abertos. A gente já fez aquele giro, Paulo Gomes, pela cidade, uhum, e passamos aí pelas principais, pelos principais colégios. É Colégio Avência Brito, o Terras de Cana Brava, passamos também no Nadilza e agora estamos aqui em frente ao Colégio Joana Angélica, onde também é uma sessão que tem um número considerável, um colégio que tem um número considerável de sessões, e a gente pode observar que o pombalense decidiu sair cedo para votar. A gente flagrou fila em frente ao Colégio Avência Brito, em frente a Terras de Cana Brava, antigo Colégio Central, e também em frente ao Colégio Nadilza Brito. Inclusive, a maior fila, me chamou a atenção isso, foi justamente no Colégio Nadilza Brito. Tinha muita gente, óbvio, no Colégio Avência Brito, por conta do número de sessões, mas do Nadilza tinha um número maior. A fila estava, assim, mais longa, pode-se dizer dessa forma. Então, o pombalense decidiu sair cedo para votar. Hoje, são 158 milhões de brasileiros aptos a votar. Na Bahia, 11.321.000 eleitores aptos, e aqui em Ribeira do Pombal são 45.172 eleitores aptos a votar. Lembrando que desses 45.000 eleitores aqui de Ribeira do Pombal, que fazem parte da 110ª zona eleitoral, que é composta aí pelos municípios também de Heliópolis e Banzaê. 45 mil só de Ribeira do Pombal, viu, gente? 45.000 eleitores aptos a votar só em Ribeira do Pombal nesse dia 4 de outubro. E a principal informação para você, eleitor, que ligou o seu rádio agora, é para ficar atento a questão da documentação para poder votar. Você pode votar com um documento oficial com voto e o título de eleitor, ou pode optar por votar pelo aplicativo, utilizando o aplicativo e-título. Daqui a pouquinho a gente vai estar trazendo algumas entrevistas que já fizemos na fila, conversamos ali com alguns eleitores que já estavam na fila em frente ao Colégio Avência Brito. Já a gente vai trazer essa entrevista também com o primeiro candidato que flagramos na fila também para votar, que no caso foi o candidato Hamilton Pombal, aqui de nossa cidade, também em frente ao Colégio Avência Brito. Nessa eleição, Paulo Gomes e ouvintes, o brasileiro, o baiano e o pombalense vai às urnas para escolher, nessa ordem, deputado federal, deputado estadual, senador da República. Nessa eleição são dois senadores, você pode escolher aí dois senadores para votar. E depois, governador, e fechando a votação, presidente da República. Kleber, por que você está sendo tão enfático nessa questão da ordem? A Justiça Eleitoral, durante todo esse período de pré-campanha e de campanha, bateu bastante nessa tecla, justamente para ajudar o eleitor a se orientar, né, estar preparado, né, para essa votação. Que a gente observa que em eleições passadas, principalmente em eleições nacionais, por conta do número de candidatos, nós tivemos filas, demora para votação, atraso na votação das pessoas, justamente por não estar familiarizada aí ao número de candidatos, né, que estariam disputando, e principalmente a ordem. Inclusive, a gente fez uma entrevista com o juiz eleitoral, doutor Paulo Henrique, ele enfatizou bastante isso, né? Que as pessoas, às vezes, por não saber a ordem, queria primeiro votar no presidente da República, né? Por conta da hierarquia, e acabava não vendo a foto do candidato, porque não estava votando correto. Ao invés de colocar o número do deputado federal, que é o primeiro a ser votado, acabava colocando o presidente. Então, essa é a ordem. Deputado federal, primeiro, deputado estadual é o segundo, depois senadores, dois senadores você vai escolher, governador, penúltimo, e por último, presidente da República. Movimentação nas sessões eleitorais ainda é tranquila, apesar dessa fila, as pessoas já entraram nas escolas, nos colégios eleitorais, porque já iniciou a votação. E a gente percebe, Paulo Gomes, já nessas primeiras horas, a sujeira, né? Muitos santinhos espalhados pelas ruas da cidade, né? Muitos santinhos de diversos candidatos espalhados pela cidade, inclusive o juiz eleitoral Paulo Henrique, nessa coletiva que ele concedeu, ele falou também sobre essa situação, disse da possibilidade até de punição para os candidatos, para as pessoas que fizerem vamos dizer assim, espalhamento e distribuição desses santinhos dessa forma, jogando nas sessões, jogando nas ruas, o que inclusive ele alertou para o perigo, né, de uma pessoa até mesmo pode sofrer um acidente, escorregar em um desses papéis, porque realmente é muito cômodo aos olhos, incômodo aos olhos e incômodo também para quem vai votar, e podendo aí, quem sabe até como exemplo que o Paulo Henrique utilizou, sofrer um acidente e acabar escorregando em um desses papéis, um desses santinhos que estão espalhados. Por hora, senhor Paulo Gomes, essas são as primeiras informações, a votação está só começando, a gente vai durante todo o dia estar trazendo informações ao vivo, já a gente volta com as entrevistas que a gente já gravou e à tarde, no finalzinho da tarde, a partir das 5 horas, Mark Viana e eu, Kleber França, estaremos acompanhando a apuração. Tony Santos e Paulo Andrade, em outros pontos da cidade, também vão estar entrando ao vivo. A gente vai, no decorrer de todo dia, munindo a população de muita informação. Não esquece de conferir o seu local de votação pelo aplicativo e-título. Não esquece do documento. Não esquece do documento oficial com foto e do título de eleitor. Ou, se preferir, atualizar o seu aplicativo, o e-título, para poder votar nessa eleição 2026. Pombal FM, eleições 2026. Aqui a democracia tem voz, Paulo Gomes.
1: Valeu, Kleber. Muito obrigado por esse primeiro contato. Bom trabalho, boa missão. Valeu, valeu. É a equipe da Rádio 10 da Bahia, tá aí o primeiro contato, o primeiro flash ao vivo, com informações, já está valendo! Sessões abertas em todo o país, exerça a sua cidadania, participe do processo democrático no Brasil! Vote tranquilo, vote consciente. E ouvindo, claro, a Rádio Pombal FM, 38 anos, informação, música e emoções. Kleber França, Paulo Andrade e Tony Santos, girando, fazendo as reportagens. O hashtag Domingo com Mark Viana. À tarde, Edson Santarini. E às 17 horas, a apuração com Kleber França e Mark Viana. Pombal FM, chama, cuida pra cuidar. 8 e 12.

música e cultura, informação, cobertura das eleições 2026 aqui na Rádio Bomba FM, a 10 da Bahia. 8h19, 8 horas e 19 minutos. Cadê Rosemary? Cadê Dedé das Antenas? Por onde anda, por onde canta o sabiá? O rei da vaquejada. Alô, seu Joãozinho, bora acordar. Dona Negra.

Valeu, boi. 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Um abraço aqui, Jusilmulia. Dona Zefa. Alô, Dona Zefa. Já tomou café, minha querida? E a bolacha? Um abraço aqui, Júnior. Toda a família Tavares na escuta do nosso Prosa de Vaqueiro. Povo da Cajarana, aquele abraço. 8:23. É a Rádio 10 da Bahia, o Prosa de Vaqueiro. E hoje, programação especial, cobertura especial das eleições em Ribeira do Pombal e toda a região. Cuida pra cuidar. Chega pra cá, chega pra cá, chega pra cá.

0: amor e paixão. 8:28, cobertura das eleições 2026. Já tivemos o Kleber participando e agora chegando ele, Paulo Andrade, bom dia.
1: Bom dia Paulo Gomes, bom dia ouvintes do Prosa de Vaqueiro. Somos nós, vamos que vamos, eleições 2026, aqui a democracia tem voz. Nossa equipe nesse exato momento, Paulo Kleber, aí em Ribeirão do Pombal, e nós falamos aqui direto da cidade de Cícero Dantas.
0: Muito bem.
1: Aqui do Colégio Lourdes Carvalho Neves Batista, o CEP, que fica em um dos acessos aqui de chegada da cidade de Cícero Dantas, para quem está vindo Ribeira do Pombal, no primeiro trevo, que é essa primeira entrada de acesso à cidade de Cícero Dantas, à esquerda. Nós observamos, Kleber, e também Paulo Gomes, Tony Santos e demais colegas, que a questão das praguinhas, né, desses panfletos, né, dessas chapinhas aí eleitorais que causam transtornos. Paulo, não sei como é que tá o tempo aí em Ribeira do Pombal nesse exato momento. Aqui em Cícero Dantas acabou de cair uma chuvinha fina, um chuvisco. E o que nós notamos, né, isso pode causar acidentes, né, inclusive o colégio aqui, eu sei que você conhece, Paulo, você conhece toda a nossa região, um acesso aqui, um pouco, uma parte mais alta, né, o desnível aí do colégio para o nível aqui da rua, da avenida, e aí as pessoas escorregando, Paulo, o maior perigo a idosos e, enfim, qualquer cidadão, independente da idade, mas principalmente o nosso cuidado, a nossa observação é para com os idosos poderem cair, né, ou podem cair escorregando aí nessa panfletagem que, diga-se de passagem, é um crime eleitoral que essas pessoas estão cometendo. Voltando a falar aqui do Colégio Lourdes Carvalho Neves Batista, aqui existem 7 sessões eleitorais, Paulo. 2.500 eleitores estão aptos a votar neste exato momento. A movimentação é grande nas sessões, nessas 7 sessões. Nós circulamos aqui no interior do colégio e o que nós notamos é que as sessões, existem muitas pessoas já na fila, mas está fluindo, apesar de se tratar do início, apenas abertura do início da votação nesse primeiro turno. Outra coisa que nós observamos é que até então tudo tranquilo, todo mundo em silêncio, todo mundo exercendo aí o seu papel com muita tranquilidade. Nós encontramos aqui o doutor Osório, que é delegado titular da cidade de Adustina, né, e também responde de forma acumulativa pela cidade de Paripiranga. Ele é morador, Paulo, aqui da cidade de Cícero Dantas. E estava votando, o colégio eleitoral, qual mesmo, né, exerce aí o seu papel de cidadão, estava votando. Aí nós aproveitamos, né, o ensejo e falamos com o doutor Osório essa nossa sonora, esse nosso vídeo já também nas redes sociais da Pombal FM. Você que está em casa, em qualquer parte da Bahia, do Brasil, do mundo, pode acompanhar através do @ Rádio Pombal FM. E ele falou, né, dos últimos acontecimentos, se tratando desses municípios, inclusive, que o mesmo atua como delegado de Polícia Civil do estado da Bahia. Então já o nosso ouvinte internauta vai poder acessar, conectar e ligar aí no @ Rádio Pombal FM, se ligar no @ Rádio Pombal FM para também ficar atento. Aqui a democracia tem voz, nós continuamos trazendo tudo aqui direto de Cícero Dantas. Posteriormente estaremos trazendo maiores informações, Paulo Gomes.
0: Valeu, Paulo Andrade, forte abraço aí. Primeiro contato aqui ao vivo. Bom trabalho, boa cobertura, boa missão. Importante essa observação com relação à panfletagem, esses santinhos que estão sendo espalhados em todos os locais de votação. Isso é crime eleitoral. Falta de respeito, falta de cidadania, né? Atrapalha muito a vida do eleitor, a vida do cidadão. E, em especial, essa observação que Paulo fez com relação a escorregar, né? A maioria é produzido um papel chamado papel tipo seda. Imaginem. Desliza que é uma beleza. Portanto, muito cuidado aí, idosos, descidas e subidas. Mas o cuidado é geral, porque quando é para escorregar, escorrega de todo jeito, qualquer idade. Cuidado! Cuidado, cuidado! 8:33, a Rádio 10 da Bahia, Pombal FM.
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0: E a resenha da semana fica por conta de manteiguinha, né? A gente precisa adquirir uma chapa para manteiguinha. Ontem ela fez esse pedido e eu tô aqui estendendo esse pedido especial para todo mundo. Vamos providenciar uma chapa para manteiguinha. É a chapa superior, né, manteiguinha? Né, Meirinha? Aí vê a parte lá do Fusca, aquela parte mais dura, né, que é resistente, e fazer a dentadura da bichinha. 8:34. 8:34.

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1: Cavalo Corcel 2, muito bom. 8h37 e já saiu a programação oficial do novenário em louvor a Santa Teresa, né? Já divulgamos aqui. Abertura dia 6 de outubro, às 19h, com padre Rosivaldo Gama. Aí aqui a programação com os padres. Dia 7, padre Fernando. Dia 8, padre Jefferson Galdino. Dia 9, padre Ricardo. Dia 10, padre Jonas Magno. Dia 11, padre Charles Santana. Dia 12, padre Giovanni. Dia 12 também, né? Dia 12, padre Giovanni. E dia 12, Dom Esmeraldo Barreto, ex-bispo diocesano de Paulo Afonso, né? Vai estar aqui no dia 12, juntamente com padre Giovanni. Dia 13, padre José Andrade. E no dia 14, Dom Guido Zendrom. Tá aí os celebrantes do novenário em louvor a Santa Teresa, aqui em Ribeira do Pombal. 8h38. Dona Dulce está na escuta do nosso programa. Bom dia, Dona Dulce.
2: Bom dia, Paulo. Bom dia. Cuida, cuida. Cuida,
1: Dona Dulce.
2: Ofereço as mangas do programa para todos brasileiros. Vai fazer sua obrigação hoje.
1: Isso aí.
2: Exerceu os votos, né? Seu Antônio já foi. Ofereço para todos aqui da cova, da minha família, você, Martelê, se eu acho que tá de folga hoje.
1: Tele tá girando. Um abraço, Dona Dulce. Titonho. E a misturada, Titonho. Alô, vaqueiro, bom dia.
3: Alô, Paulo Gomes.
1: Oi, meu querido.
3: Aqui o Alex Mota, da Casa Verde, fazendo papo. Se puder passar uma música galeguinha, um boiador aí, eu agradeço. Prestei minha mãe Maria Zaira de Mota, meu pai Francisco e meu filho Alex Santos. Culpada é sua esposa Adriana, Ailton e esposa Joselma. Não esquecendo de Vanzinho e Erlândio e esposa Oni. E para todos que estiver me ouvindo aí, valeu, Padre Gomes.
1: Valeu, meu querido.
3: E para Pedro. E Pedro lá que trabalha com o Micael, mora em Pombalzinho.
1: Tá certo. Ô, Alex, ontem eu me perdi, mas me achei. Mas não, eu não achei a Casa Verde. Eu rodei ontem nessa fazenda Genipapo. Girei. Procurei a Casa Verde, não achei. 8h39, ele já mandou mensagem pra cá e acha que ficou por isso mesmo, que não sei o que lá, não sei o que lá. Eu vou ligar pra ele, né? Deixa eu ver aqui. Corina Prado. Corina Prado lá de Jeremoaba, e manda bom dia pra mim e pergunta, vem cá, e não tá normal hoje o programa? Aí, Corina, hoje é domingo. Hoje é domingo, Corina. O jornal é amanhã. Aí deixa eu ver aqui. Eu tô sentindo que tá fugindo de mim. Esse cabra, tô sentindo. Seu Zé de Ernestino, um abraço, bom dia. Obrigado também pela audiência. Tô ligando pra ele, se ele atender, não tem nem desculpa, já voltou da casa de mamãe. Não tem por onde correr. 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
4: Alô, bom dia, locutor.
1: Bom dia, vaqueiro. Você tá fugindo, tá fugindo de mim?
4: Ah, senhor, tá fugindo não.
1: Arranquei seu couro hoje, né?
4: Nada, hein? Rapaz, isso é importante, já gosto de ver, viu?
1: Yeah.
4: Eu só quero falar uma coisa pra você ao vivo.
1: Diga aí.
4: Na Pombal FM, eu quero ver qual é o vaqueiro, o pegador de boi no mato que não foi perverso. Hoje nós somos aquele menino mansinho, a idade que consertou. E estamos aí lutando, pedindo a Deus pelos dias de vida, que nós já foi um lutador.
1: Tá certo. Já viu Manteiguinha hoje?
4: Não, vi não. Mas, só vi mãe, esperei ela lá até passar e ela ouviu tudo.
1: Mas o senhor é testemunha que Manteiguinha pediu uma chapa. O senhor estava lá.
4: Exatamente.

0: Deus, ó, é uma excelente pessoa, graças a Deus. Nós somos um pouco mais agitados, os outros mais um pouquinho, mas ele é diferenciado, né?
1: Tá certo. Cadê Raquel? Raíssa me deu bom dia aqui. E Raquel, tá dormindo, tá ocupada?
0: Não, tá nada, acordou cedo, pediu pra eu levar pra votar, eu não fui, liguei pra mãe pra vir buscar. Eu tô aqui, a vaquinha amanheceu parida hoje, aí
1: muito urubu aqui na roça. Vaquinha, tô... aquela vacona enorme, né? Que eu vi na roça ontem? Aquela que eu vi na roça ontem, que eu perguntei?
0: É, isso mesmo.
1: Que bom, graças a Deus. Isso. Muito bem. Então, Raquel já saiu, foi votar.
0: Não, ainda tá por aqui, que eu não fui levar, não. Tô esperando a mãe. Liguei pra mãe vir pegar ela.
1: Então, e será que ela vai participar do programa hoje ou vai deixar pra semana que vem? Pela correria, deixa pra semana que vem, né? Pra falar sobre a pomada.
0: É.
1: A pomada cicatrizante.
0: Vou passar pra ela.
1: Ela tá aí?
0: Tá, chegou agora no meu pé.
1: Ah, pois é, eu fiquei aguardando. Só a Raíssa respondeu bom dia, então. Então tá dormindo ou tá ocupada? Então, seu Regi, um abraço, viu?
0: Valeu. Oi.
1: Oi.
0: E o endereço da Casa Verde é fácil. Você escolheu o caminho, mas você não me explicou o caminho da Casa Verde que eu tinha te explicado. Valeu, um abraço.
1: Ele mandou aqui, olha aqui.
2: A Casa Verde,
1: oi,
2: ali perto de Nânio, perto da Covogada. É porque ela fica recuada. Ah. Tem uma cancelinha na frente. É, fica lá. Valeu, Paulo Gomes.
1: Valeu, meu querido.
2: Aperta a caminhada da Corrugada Chapéu de Couro. É, fica recuada.
0: Pode procurar aí. A gente boa da melhor qualidade também. Conheço o vizinho da gente, do Gini Papa aí. Conheço a família toda.
1: Tá certo.
0: Inclusive o pai dele, a mãe dele é compadre e comadre do meu pai e da minha mãe.
1: Lá no Gini Papa vocês faziam o quê? Plantavam o quê? Viviam de quê ali no Gini Papa?
0: Nós vivíamos de plantio mandioca, mandava feijão, mandava milho, tinha um sítio de manga, caju, coqueiro, tudo.
1: Agora
0: tudo,
1: hoje.
0: Tudo, palma pra bicho pra tudo.
1: Hoje tá bonito, tá tudo mais fácil. Agora era meio sofrido naquele tempo, não?
0: Exatamente, com certeza. Porque não tinha energia, nunca teve água.
1: Uhum.
0: Água lá nós vivia de água de tanque e de represa lá só.
1: Entendi. Então tá bom, um abraço aí, tudo de bom, viu?
0: Valeu, muito obrigado. Vou passar
1: para
0: Raquel.
1: Valeu, vaqueiro Reg, 8h45. Raquel Costa, muito bom dia.
3: Bom dia, Paulo.
1: Tudo bom, tudo em paz?
3: Bom dia a todos os ouvintes do Prosa de Vaqueiro.
1: Raquel, fiquei curioso.
3: Você achou que eu tava dormindo, era?
1: Ou dormindo ou bastante ocupada aí na correria. Foi o que eu pensei, porque eu mandei um salve lá no grupo, aí só a Raíssa respondeu. Olha, Raquel tá ocupada ou tá dormindo ainda, descansando, né? A correria é grande mesmo assim.
3: Eu tava preparando o cuscuz.
1: Eita! Que bom. Eu tava acompanhando... nesses últimos dias, teve um trabalho importante que vocês realizaram em Cipó, mas teve no CETEP aqui, com relação a essa pomada cicatrizante. E a ideia é sua, um projeto seu, um projeto da escola? Me explique os detalhes. Primeiramente, você está cursando o quê, né? Qual o propósito e como chegou nessa questão da pomada cicatrizante à base de casca de cajueiro?
3: Bom, Paulo, eu sou técnica em agropecuária, né? Estou finalizando, na verdade, o meu último ano lá no CETEP, junto com o ensino médio. E esse projeto eu não tô sozinha, né? Eu tenho minha parceira, Raíssa, né?
1: Tinha que ter.
3: Oi, gente, bom dia.
1: Bom dia, Raíssa. Tá
3: aqui, tudo bem, né, Paulo?
1: Tudo jóia.
3: Então, a idealização do projeto da pomada... é com o objetivo de trazer mais acessibilidade aos produtores rurais, valorizar os saberes populacionais aqui da nossa região, valorizar as atividades que mais persistem aqui na nossa região, que é a apicultura, é a cajucultura, e são ingredientes naturais que vão nessa pomada, que vai ajudar na cicatrização e na anti-inflamação. É um projeto ainda que está no início, que a gente está buscando aí para ele ser melhorado. É uma pomada que é à base de cera de abelha, óleo de coco extra virgem, que é aquele óleo de coco puro, e a casca do caule do cajueiro desidratada. Esses ingredientes todos unidos, eles ajudam na cicatrização e na anti-inflamação. A gente já fez alguns testes na cicatrização e vem dando certo. Agora a gente está iniciando um pouco dos testes na anti-inflamação. Para ver a eficácia da pomada, a gente vai ver se a gente consegue adicionar também mais ingredientes, como a jurema, que é muito boa para cicatrização,

0: E essa pomada, ela ajuda porque ela vai ter um preço, assim, mais baixo, mas ainda a gente não está comercializando ela, porque, como eu falei, a gente ainda está em testes.
1: Isso,
0: mas é um projeto que está ganhando destaque e a gente está com o apoio, né, do nosso colégio.
1: Que bom, maravilha. Um dos destaques, um dos apoios aí, além do CETEP, teve um evento recentemente lá em Cipó. O que aconteceu por lá?
0: Bom, lá no CETEP, ou no Cipó, a gente participou de um fórum, que é como se fosse uma exposição de agricultura. Uhum. Foi o Fórum Resiliente de Agricultura Resiliente no Semiárido. E aí a gente participou, teve oficinas, falamos sobre a questão da sustentabilidade nas atividades rurais, em exposições de biofertilizantes, de alternativas, de bioconsumo, tudo isso valorizando o nosso bioma, trazendo destaque para o semiárido, para a Caatinga, que é um bioma 100% brasileiro, e a gente tem esse bioma praticamente assim só pra gente, então a gente tem que valorizar, né?
1: Verdade. Olha só a linguagem, o conhecimento e a experiência adquirida dessas jovens. A idade, olha a idade, qual a idade?
0: Fiz 18
1: agora. 18 anos. E aí é um sonho, é a concretização de um sonho, e vocês pretendem realmente estar ligadas à terra, à produção rural, à agroecologia, vão manter esse ritmo aí?
0: É o nosso objetivo, né? De continuar mantendo esse objetivo. Porque, assim, na verdade, o projeto, ele surge a partir de uma curiosidade nossa, que a gente estava à procura de fazer um projeto. E como a gente é apaixonada pelo cajueiro, pela castanha, a gente começou a pesquisar mais sobre, fez mais artigos, e a gente tem expectativas boas para o projeto e também para seguir essa linha mais sustentável, conseguir agregar mais agroecologia em nossas práticas, entre outras coisas, porque eu acho assim que o meio ambiente, ele está precisando disso, ele está precisando de ser mais sustentável, procurar uma sustentabilidade e tentar também manter ali um equilíbrio, porque muitas vezes a gente não consegue fazer algo orgânico, então a gente tenta manter aquilo numa média boa, entende? Valorizar as plantas nativas também, porque a Caatinga, ela é 100% brasileira, então a gente deve abraçar esse bioma nos nossos braços e cuidar dele cada dia mais.
1: Então, repetindo a formação dessa pomada, os produtos, a base de casca de cajueiro, cera de abelha.
0: Isso.
1: E pretende agora acrescentar essa questão da jurema, mas aí vai estudar e aperfeiçoar.
0: Exatamente.
1: Eu fiquei
0: a
1: sabendo.
0: Gente vai estar nessa linha de testes ainda.
1: Eu fiquei sabendo que um especialista de alta patente elogiou o trabalho de vocês.
0: Sim. E é gratificante, né? A gente vê que o projeto está no começo e já está alcançando, né? Esse, vamos dizer assim, um pouco de sucesso por conta dos testes. A gente quer trazer destaque às nossas plantas, às plantas que a gente tem na nossa casa, às nativas, principalmente aqui da nossa região, porque isso faz com que a gente faça a diferença na nossa comunidade, na nossa cidade, e que isso possa fazer a diferença cada vez mais. Ou seja, é uma constante evolução, desenvolvimento, para a gente estar aí melhorando cada vez mais.
1: E qual o segredo?
0: Não só a gente, mas a nossa região. A gente agradece muito, Paulo, a você por ter ligado pra gente falar também aqui um pouco sobre, viu? Ter esse espaço, essa conversa.
2: É muito importante também. Para
0: que as pessoas, elas possam enxergar o destaque, o potencial na nossa região, no nosso bioma, preservar. A gente tem que ter essa gestão dos nossos recursos naturais. A gente precisa, a gente tem que usufruir deles, mas também temos que preservar. Não podemos sair desmatando, vamos plantar, vamos nos educar para que sejamos mais felizes, vamos dizer assim, para o nosso bioma. Fazer o nosso bioma feliz e a gente feliz também.
1: Muito bem, palmas! Palmas para as gêmeas da Caruara. Olha, vocês são parceiras antigas aqui do Prosa e assim, a nossa proposta, a nossa ideia de continuarmos sendo parceiros e da forma que aconteceu hoje, vamos dar os próximos passos e trocando essas informações, passando aqui para os ouvintes. Combinado?
0: Combinado.
1: Então tá certo.
0: A gente pode sim ter essa troca de conversa que vai ser enriquecedora.
1: Muito bem, então parabéns mais uma vez!
0: Obrigada!
1: Valeu! Tchau, tchau, tudo de bom, até mais!
0: Tchau, um abraço!
1: Valeu, valeu! Tá aí, conversei com a Raíssa, com a Raquel, viu que coisa bacana? Viu que coisa importante? É, não é brinquedo não, meu querido! Não é brinquedo não! Cuida pra cuidar, cuida pra cuidar, cuida pra cuidar!
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1: 8:53, 8:53, a Rádio 10 da Bahia. É, daqui a pouquinho encerrando a programação, já destacando a transmissão da Santa Missa e a cobertura com os nossos repórteres, o Kleber, o Paulo Andrade e também o Tony Santos, girando em Pombal e na região com a cobertura das eleições. Alô, Vaqueiro, bom dia.
5: Bom dia, bom dia, meu patrão Paulo Gomes, bom dia, bom dia, bom dia. Prova de Vaqueiro, cuido, tão por cá, viu? Já fui voltar, agora vou baixar pra cuide.
1: Tá certo.
5: Continuar escutando o programa Prova de Vaqueiro, tão por cá, viu?
1: Valeu, Gustão.
5: Gustavo da Marcação, cuide.
1: Um abraço aí, tudo de bom. Rapaz, eu passei ontem ali na região do Raso da Marcação e enlargueceram um pouco mais ali um trecho daquela estrada, bacana, ficou legal, viu? Ficou legal, é importante quando a comunidade se organiza, né? E aí, proprietários de roças ali também cedem um pouquinho para poder facilitar o trânsito ali das pessoas, os carros. Muito bom. Valeu, Augustão! Quem está aqui na programação? Alô, bom dia.
6: Eu acho que essa menina é linda. A risada dela não nega. Deus abençoe ela.
1: Tá certo. Olha.
6: E passa aí a música.
1: Aí, Raíssa Raquel, vocês são lindas. Pela voz são lindas.
6: Meu povo querido, velho.
1: Tá bom, Alexandra, bom dia. Muito obrigado pela sintonia. Bom dia, bom dia. É, qual o título que era do SEB, volta agora no Central. Ah, então, vamos repetir aqui mais uma informação. É, algumas sessões que faziam parte do SEB, do Evêncio Brito, foram transferidas para o Colégio Estadual Tempo Integral, Terras de Canabrava, que é o antigo Colégio Central. Então, as sessões, atenção, as sessões 13... 81, 120, 125, 129, 132, 133, 134 e 137 do Colégio Evêncio Brito, o SEB, foram transferidas para o Colégio Estadual de Tempo Integral Terras de Canabrava, antigo Colégio Central. Repetindo, sessões 13, 81, 120, 125, 129, 132, 133, 134 e 137, tá bom? Bom, FM, a Rádio 10 da Bahia. 8:56, já que nos momentos finais, deixe-me ver se eu tô devendo aqui alguém. Van do Cavaco! Ah, Van do Cavaco, eu vi ontem na rede social, parabéns, viu, Van? Foi seu aniversário ontem, parabéns, felicidades, muitos anos de vida, tá bom? Deus abençoe grandemente você, sua família, muito obrigado pelo seu carinho aqui com a rádio. Bom dia, Geilza Silva, bora Pombal, hoje é dia de exercer a democracia, é isso mesmo. Genilza!
7: Um abraço, Paulo, de todos os filhos, viu?
1: Ah, tem mensagem aqui antes, espera aí, vamos lá.
7: Bom dia, Paulo, bom dia, aqui é Genilza da Fazenda Valência, tudo bem? Eu gostaria hoje de parabenizar duas pessoas especiais, meu pai e minha irmã Luciana. Meu pai Dedé e minha irmã Luciana. Viu? Quero desejar para eles muita saúde, muita paz e muitas felicidades. E quero dizer pro meu pai, muito obrigado, meu pai, pelos ensinamentos, que a mulher que eu me tornei hoje, primeiramente, agradeço a Deus, segundo o Senhor, por tudo. Muito obrigado, viu, meu pai? Que Jesus te abençoe com muita saúde, muita paz. Eu agradeço a Deus por tudo, pela minha família, pelas minhas irmãs e por tudo, viu? Só gratidão. Parabéns, meu pai, Dedé, parabéns, minha irmã Luciana, que Deus continue abençoando vocês sempre, viu? Só um abraço da sua irmã Genilza, da sua filha Genilza, de todos os irmãos e irmãs e todos os familiares, viu? Um abraço, meu pai, te amo, que Jesus te abençoe vocês dois sempre nessa data especial maravilhosa. Obrigado, Paulão. Tenha um bom dia.
1: Valeu, cuida, Genilza. Cuida pra cuidar, Genilza.
7: Só um abraço, Paulo, de todos os filhos.
1: Maravilha,
7: viu?
1: Que maravilha.
7: Todos os filhos, porque são muitos. Se for pra falar nome, vai demorar um pouquinho e o tempo é curto, né?
1: Tá certo.
7: Muito obrigado, meu amigo.
1: Valeu,
7: que Deus
1: valeu.
7: Te abençoe.
1: Amém, amém. Tudo de bom. Valeu, valeu, Genilza.
8: Bom dia, negão.
1: Oi.
8: Aquele abraço, feliz domingo, que Deus abençoe.
1: Obrigado.
8: Falou, minha vaqueira, uma boa diferente.
1: A bela fruta.
8: Dona Sérgio Mira, seu Regis, galego da Valença, cuida pra cuidar, que domingo. Vamos cuidar.
1: É isso aí, fiquemos com Deus, forte abraço a todos, muito obrigado pela sintonia, pela participação. Fique ligado na programação da Rádio 10 da Bahia, transmissão da Santa Missa e na sequência tem Marco e Viana com hashtag Domingol, a cobertura das eleições 2026 em Ribeira do Pombal e em toda a região com os nossos repórteres, a equipe 10 da Rádio 10, Pombal FM. Valeu, valeu, tchau, tchau.

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0: Deus nosso Pai eterno e todo amoroso de nós, tenhas compaixão. Perdoa, Senhor, os nossos pecados e conduza as nossas vidas no caminho da vida que é eterna.
1: Amém.

0: Leitura do livro do profeta Isaías. Vou cantar para o meu amado o cântico da vinha de um amigo meu. Um amigo meu possuía uma vinha infértil em Consta, cercou-a, limpou-a de pedras, plantou videiras escolhidas, edificou uma torre no meio e construiu um lugar. Esperava que ela produzisse uvas boas, mas produziu uvas selvagens. Agora, habitastes de Jerusalém e cidadãos de Judá, julgai minha situação e a de minha vinha. O que poderia eu ter feito a mais por minha vinha e não fiz? Eu contava com uvas de verdade, mas por que produziu elas uvas selvagens? Pois agora vou mostrar-vos o que farei com minha vinha. Vou desmanchar a cerca e ela será devastada. Vou derrubar o muro e ela será pisoteada. Vou deixá-la incoata e selvagem. Ela não será podada nem lavrada. Espinhos e sarças tomarão conta dela. Não deixarei as nuvens derramar a chuva sobre ela. Pois bem, a vinha do Senhor dos Exércitos é a casa de Israel, e o povo de Judá, sua dileta plantação. Eu esperava deles frutos de justiça, e eis injustiça. Esperava obras de bondade, e eis iniquidade. Palavra do Senhor.
1: Graças a Deus.

0: Leitura da carta de São Paulo aos Filipenses. Irmãos, não vos inquieteis com coisa alguma, mas apresentai as vossas necessidades a Deus em orações e súplicas, acompanhadas de ação de graças. E a paz de Deus, que ultrapassa todo entendimento, guardará os vossos corações e pensamentos em Cristo Jesus. Quanto ao mais, irmãos, ocupai-vos com tudo que é verdadeiro, respeitável, justo, puro, amável, honroso, tudo que é virtude, ou de qualquer modo mereça louvor. Praticai o que aprendeste e recebeste de mim, ou que de mim viste e ouvistes. Assim o Deus da paz estará convosco. Palavras do Senhor.
1: Graças a Deus.

0: Naquele tempo, Jesus disse aos sumos sacerdotes e anciãos do povo: escutai esta outra parábola. Certo proprietário plantou uma vinha, pôs uma cerca em volta, fez nela um lagar para esmagar as uvas e construiu uma torre de guarda. Depois arrendou-a a vinhateiros e viajou para o estrangeiro. Quando chegou o tempo da colheita, o proprietário mandou seus empregados aos vinhateiros para receber seus frutos. Os vinhateiros, porém, agarraram os empregados, espancaram a um, mataram a outro e ao terceiro apedrejaram. O proprietário mandou de novo outros empregados em maior número do que os primeiros, mas eles os trataram da mesma forma. Finalmente, o proprietário enviou-lhes o seu filho pensando: ao meu filho eles vão respeitar. Os vinhateiros, porém, ao verem o filho, disseram entre si: este é o herdeiro, vinde, vamos matá-lo e tomar posse da sua herança. Então agarraram o filho, jogaram-no para fora da vinha e o mataram. Pois bem, quando o dono da vinha voltar, que fará com esses vinhateiros? Os sumos sacerdotes e anciãos do povo responderam: com certeza mandará matar de modo violento esses perversos e arrendará a vinha a outros vinhateiros, que lhes entregarão os frutos no tempo certo. Então Jesus lhes disse: vós nunca lestes nas escrituras: a pedra que os construtores rejeitaram tornou-se a pedra angular. Isso foi feito pelo Senhor e é maravilhoso aos nossos olhos. Por isso eu vos digo: o reino de Deus vos será tirado e será entregue a um povo que produzirá frutos. Palavra da salvação.
1: Glória a vós, Senhor.
0: E pelas palavras do Santo Evangelho, Senhor nosso Deus, assim perdoe os nossos pecados, em nome do Pai, do Filho e do Espírito Santo.
2: Amém. Amém.
0: Amados e amadas, 27º domingo do tempo comum. Hoje nós somos chamados como terrenos aonde Deus faz sua plantação, a vermos quais são os frutos que estamos produzindo a partir do nosso encontro com Jesus. São frutos bons ou são frutos amargos? Aqueles frutos que o povo de Israel não conseguiu produzir. Os frutos bons. A leitura primeira e o evangelho tem uma grande sintonia. Vem justamente falar da terra, do plantio, do cuidado, do largar, de todo o jeito de Deus de cuidar de nossas vidas e de cuidar do povo de Israel. Porém, quantos desvios na fé daquele povo, quantas idolatrias o povo de Israel viveu, quantas e quantas das vezes desviaram do caminho do Senhor, adorando outros deuses. Os frutos são frutos amargos quando a gente não reconhece Deus como o único Senhor e Salvador de nossas vidas. Hoje nós somos chamados, tanto pela leitura primeira do profeta Isaías, quanto o evangelho de São Mateus, a justamente nos perguntarmos: estamos cuidando do que Deus nos confiou ou estamos sentindo-nos dono daquilo que não é nosso? Tem uma mensagem de um poeta chamado Flávio José, cantor de forró que eu gosto demais, né, Terezinha Gama? E ele diz assim: eu não sou dono do mundo, mas tenho culpa porque sou filho do dono. Não somos donos de nada, nem das nossas vidas. Já viram pessoas que dizem assim: a vida é minha, eu faço dela o que eu quiser. Oh, desculpa a expressão. Oh, abestalhado. A vida não é tua, não. Infeliz quer dizer aquele que não é feliz. Infeliz aquele que não é feliz. Infeliz, tua vida pertence a Deus. Tu sabe se daqui a 5 minutos tu ainda está com vida nesse mundo? às vezes vem um tropeço e no tropeço a gente cai, e no cair já foi. Então, olhe direitinho quando Deus nos dar a vida. E quando Deus nos dar os dons, não é para sermos donos, não. É para cuidar, amar, zelar e produzir frutos. Aí esses dons são dados como? Deus nos dar uma família, Deus nos dar uma igreja, Deus nos deu Jesus Cristo e nos continua nos dando. Deus nos dá vida. Deus nos dá tantas pessoas que nos ajudam, que nos fortalecem no caminho desta vida e no caminho da fé. E quantas das vezes nós somos ingratos, como foi o povo de Israel, que foi ingrato porque só produziu uvas amargas. Como foi também os vinhateiros de hoje, que pensaram que a terra era sua e mataram o verdadeiro dono, que é Jesus Cristo. A pedra que os pedreiros rejeitaram tornou-se agora a pedra angular, a pedra fundamental, e os judeus mataram Jesus. Jesus veio para eles como raça escolhida, povo de Deus, povo de Israel, como raça eleita, santa e régia. Porém, este povo não conseguiu compreender Jesus Cristo, o próprio Deus, como nos diz São Paulo, como nos diz São Pedro: tu és o Messias, o Filho de Deus vivo. Conseguiram encontrar em Jesus uma bandeira ideológica, uma bandeira de outras formas, menos o Filho de Deus. É por isso que hoje o grande convite que nos faz a liturgia da palavra é para produzirmos os frutos que Deus espera de cada um de nós. E esses frutos não é somente dentro da igreja. Esses frutos é no trabalho, é na família, é nas incompreensões do mundo. A nossa gratidão, eu dizia ontem, vou dizer hoje novamente, professora Joy, é uma abertura do coração para a prosperidade da vida. O que é a gratidão? Abertura do coração. Reconhecer que tudo é graça de... até mesmo nos momentos difíceis de nossas vidas. Quantas pessoas pensam que gratidão é somente quando ganha dinheiro. Aí tem tantas pessoas que ganham tanto dinheiro e se sente dono, como os vinhateiros de hoje, e não consegue reconhecer que tudo é de Deus, e faz do seu próprio dinheiro, do seu próprio poder, da sua fama, de suas vaidades, o Deus de suas vidas. Por isso que hoje o Evangelho nos faz essa grande advertência. Jesus conta a história de uma vinha, o seu reino, que foi entregue aos cuidados de alguns trabalhadores. Lembremos-nos daquele grito de Jesus que diz: pedi, pois, ao dono da messe que envie trabalhadores para a colheita. Lembremos-nos disso. Lembremos-nos também do Evangelho de São João, quando Jesus é a videira verdadeira. Quem não está unido a ele não produz frutos. Quem não está unido a ele não produz frutos. Porque Jesus disse: porque sem mim nada podeis fazer. E hoje nós vamos ver que o dono confia, espera os frutos e manda seus servos para recebê-los. Olha que coisa interessante. Nós sabemos o que são os vinhateiros, aqueles a quem Deus entregou. É como hoje a questão da terra, que há pessoas que plantam de meia, né? De meia, né? Entregam a terra, os outros plantam e ele recebe a metade do que foi produzido. E tantas das vezes essa metade, aqueles que colhem não entregam por inteira, né? Sempre dá um jeitinho para tirar um pouquinho mais. Ô coração nosso, ô coração do mundo, dona Ana, marcado por tanto desejo de ter. Hoje a parábola também fala de nossas vidas, porque Deus coloca tantas coisas em nossas mãos, gente. Deus coloca dons, pessoas, oportunidades e responsabilidades. Deus coloca famílias, filhos em nossas mãos. Um dia nós vamos ter que prestar contas. Por isso, não é com medo não, viu, gente? Isso não é questão de colocar medo, né? Porque tem igrejas por aí que dizem: Jesus está voltando, se converta! botando medo no povo. Nós temos que prestar contas é daquilo que nós vivemos, porque é diante do juízo final que nós temos que prestar contas a Deus. É por isso que tem tantas coisas que a gente se preocupa quando o outro fala da gente, quando o outro desconfia da gente, quando o outro... Gente, a nossa prestação de conta não é para ninguém não, é para Deus. São João da Cruz, grande santo, que foi também inspirador da espiritualidade de Santa Teresa de Jesus, ele já dizia: no entardecer desta vida, sou eu e o amor, eu e Jesus Cristo. Eu lembro esse amor de Jesus quando olhou para o rosto daquela mulher que estava em adultério, que todo mundo queria jogar-lhe pedra, e Jesus olhou no rosto dela, profundamente nos seus olhos, e disse: eu também não te condeno. De agora em diante vais e não pecas mais. A beleza deste encontro é o que nós temos no final que prestar contas a Jesus Cristo. Por isso, a fé amadurece quando ela deixa sinais concretos da justiça de Deus, quando ela deixa sinais concretos de nossas relações de respeito aos outros, quando ela deixa sinais concretos de nossa caridade, de nossa solidariedade e de nossa fé. A fé amadurece quando o amor de Deus torna-se maior do que nossos amores a este mundo. Deus continua confiando a sua vinha a cada um de nós. Olha direitinho, Maicon. Deus continua todos os dias te confiando a tua família, o teu trabalho, e vai te confiar uma missão linda, que não é privilégio para ti, mas é serviço para Deus. A missão do diaconato permanente, no dia 14 agora de outubro, no último dia da novena, o nosso irmão Mike estará sendo ordenado diácono permanente da Santa Igreja. Para dizer o que, Michael? O que é o diaconato? É o braço direito da caridade do bispo. É o braço direito da caridade. A caridade que significa adentrar o coração da humanidade. E o Santo Padre, o Papa Leão, para este mês, está nos fazendo um grande convite de oração, para nós valorizarmos, acolhermos e criarmos em nossas paróquias a pastoral dos doentes de ordem mental. É coisa séria. Há pessoas que dizem que nada. Desculpa a palavra que eu vou falar agora, pelo amor de Deus, que o povo da rádio depois não ligue para o bispo dizendo o que eu vou dizer. Mas vocês já viram pessoas que estão em depressão, estão em ansiedade, e às vezes nós temos um grande pecado de dizer assim: isso é frescura. Já viram ou não já viram? É, frescura quer dizer coisa fresca. Então escutem, quantas das vezes a gente não diz isso? O irmão está passando uma depressão, isso é frescura. O outro está, isso é besteira. Não é não, gente, não é de jeito nenhum. Como diz São Paulo, quem estiver em pé, reze para não cair, porque todos nós somos vulneráveis. Não adianta, não adianta. Eu vinha dizendo, há aqueles que têm as suas situações mentais de ordem estrutural, né? A esquizofrenia e outras situações. Mas há aqueles que têm a depressão, ansiedade por causa de um momento. Então, isto é curável quando se busca. Então, olha o que é que o Papa Leão nos pede: rezemos e criemos em nossa paróquia espaço para acolher aqueles que se encontram nessas situações. E eu digo para vocês, e já disse outras vezes, digo porque meu psicoterapeuta está pedindo para eu dizer que, por causa de muitas das vezes a gente se fechar na nossa ansiedade, nas nossas perturbações mentais, a gente pode tirar a própria vida. Sabe quantos padres já tiraram a vida aí, às vezes porque não tem coragem de dizer ao povo: eu também estou sofrendo? Sabe aquela dor que o padre tem vergonha de dizer para a comunidade? Aquela dor que ele passa, que a sua mãe passa, que seu pai passa, que a família passa. Aquela dor que só vocês podem dizer: padre, conte com minhas orações, conte com meu apoio, conte com minha ajuda na dimensão espiritual e na dimensão também do apoio de fiéis. Então, eu estou com a síndrome de burnout, já vencendo, viu? Já vencendo, já determinei, dezembro ela não vai existir mais em minha vida. Vencendo, viu? Por que, gente, eu estou dizendo isso? Porque ninguém se sinta melhor, nem maior. Por favor, não existe ninguém tão rico que não caia. Não existe ninguém tão sábio e inteligente que também não caia. Então, rezemos nessa intenção do Santo Padre neste mês de outubro, para que nós possamos produzir os frutos da verdade e da justiça em Cristo Jesus. Amém? Mas não se levanta agora, não. Olhe, terça-feira estaremos iniciando a nossa festa. Em nome de... Quem quer participar da festa esse ano, levanta a mão que eu quero ver. Ave Maria. Já consegui 900 cadeiras, mas parece que tem que colocar mais. Quem tiver suas cadeiras em casa, banquinhos, tragam para facilitar, né? Outra questão. Durante a festa, qual é uma atitude também nossa de cuidado e de caridade? Vão vir tantas pessoas idosas, aqui ao lado tem água. Não deixem de beber água, pelo amor de Deus. Nesse tempo está muito difícil. Segunda questão, se eu estou sentado como jovem, o Wendel, que tenho tanta saúde, chega um idoso, tadinho, às vezes até de muleta. Tem pessoas que não conseguem dar o lugar para sentar. Isso também é caridade, viu, gente? Isso também é caridade. Outra questão, vem uma pessoa de idade subindo a escadaria. Vou lá, dou a mãozinha, trago ela, sento ela no lugarzinho. Pego uma água para um idoso, vai buscar a água, dá para o idoso. Isso é caridade, gente. Uma outra questão. Há pessoas que pegam, bebem água e deixam os copos em tudo quanto é lugar. Parece que estão na festa social de Santa Teresa lá no Ferreirão. Não é assim, gente. Pegou meu copo, usei, coloco dentro do lixeiro, né? Que é bem aqui pertinho, né? Outra questão, vi o copo ali, mas não fui eu que coloquei, não vou tirar. Se puder, tire e coloca no lixeiro. A gente zela da casa de Deus. Tá bom assim? Hein, dona Solange? Tá com a muletinha dessa abençoada de Jesus, mulher de Deus. Então, olha, terça-feira iniciaremos, em nome de Jesus, 7 horas a novena, 7:30 a Santa Missa. Já estamos montando toda a estrutura. E este ano vamos ter novidades também na loja de artigos religiosos. Vocês vão ver a grande novidade na festa. Vai ser linda demais, tá bom? Outra questão, padre, eu queria também... E Fernanda estava lá na secretaria, correu para me dizer: não esqueça da quermesse. Depois dizem que sou eu pidão. Mas olha, eu vi um videozinho esses dias que o rapaz dizia assim: chegou a festa da padroeira, a gente dá e a gente compra. Eu faço a doação e eu mesmo compro. Isso é sinal também de amor, de zelo, de tudo isso. Então, olha, às vezes você sabe fazer em casa um bolo gostoso, faz e traz para a quermesse. Sabe fazer um munguzá, um arroz doce, uma cocada deliciosa. Sabe fazer um sarapatel? Não, né? Porque senão... Hein? Um munguzá, né? Uma canji... Xerém, caldo... Eita, vocês também pedem mais do que eu. Aí depois disso, estou aprendendo com um padre. Graças a Deus, aprendendo coisa boa. Então, olha, quem puder doe, não se preocupe não, faça. Quando trouxer ali, diga: olha aqui, é minha doação para a quermesse de Santa Teresa. Amém? Estamos combinados? Sim ou não?
2: Sim.
0: Então todo mundo vai doar para a quermesse. Coloquemos nas mãos de Deus nossas vidas e peçamos que possamos produzir frutos conforme a sua santa benevolência. Amém?
2: Amém.
0: Creio em Deus Pai, Todo-Poderoso,
3: Criador do céu e da terra, e em Jesus Cristo, seu único Filho, nosso Senhor, que foi concebido pelo poder do Espírito Santo.
0: Nasceu da Virgem Maria.
3: padeceu sobre Pôncio Pilatos,
0: foi crucificado, morto e sepultado, desceu à mansão dos mortos,
2: ressuscitou ao terceiro dia,
0: subiu aos céus,
3: está sentada à direita de Deus Pai Todo-Poderoso,
0: de onde há de vir a julgar os vivos e os mortos.
3: Creio no Espírito Santo,
0: na Santa Igreja Católica,
3: na comunhão dos santos, na remissão dos pecados, na ressurreição da carne, na vida eterna. Amém.
0: Irmãos e irmãs, alimentados pela palavra de Deus, supliquemos que ele nos faça fiéis e nos dê coragem para assumir o compromisso com o seu reino. A nossa resposta será: mandai, Senhor, o vosso Espírito.
3: Mandai, Senhor, o vosso Espírito.
4: Para que o Senhor faça sempre sua igreja uma vinha fecunda, capaz de alimentar o coração do mundo com os frutos que provém do Espírito, rezemos ao Senhor.
3: Mandai, Senhor, o vosso Espírito.
4: Para que o Senhor dê à nossa igreja local o vigor necessário para anunciar o Evangelho na criatividade e na audácia missionária, rezemos ao Senhor.
3: Mandai, Senhor, o vosso Espírito.
4: Para que o Senhor suscite no coração dos jovens o amor à missão, ao compromisso com a vida e o projeto de Jesus, rezemos ao Senhor.
3: Mandai, Senhor, o vosso Espírito.
4: Para que o Senhor ajude as nossas comunidades a não caírem nas ciladas da indiferença e do individualismo, fazendo com que vivam sua vocação e missão empenhadas no serviço, rezemos ao Senhor.
3: Mandai, Senhor, o vosso Espírito.
0: Ó Pai, nós somos a vossa vinha. Ajudai-nos a produzir os frutos de vida que alimentam os corações e a vida dos teus filhos e filhas espalhados pelo mundo. Por Cristo nosso Senhor.
3: Amém.

0: irmãos e irmãs, a fim de que o meu e o vosso sacrifício seja aceito por Deus Pai Todo-Poderoso.
1: Receba, ó Senhor, por tuas mãos este sacrifício, para a glória de seu nome, para o nosso bem e de toda a sua santa igreja.
0: Acolhei, Senhor, nós os pedimos o sacrifício que instituístes, e pelos sagrados mistérios que celebramos em vossa honra, dignai-vos completar a santificação daqueles que salvastes, por Cristo nosso Senhor.
1: Amém.

Pai, é nosso dever dar-vos graças, é nossa salvação dar-vos glória. Só vós sois o Deus vivo e verdadeiro que existis antes de todo o tempo e permaneceis para sempre habitando em luz inacessível. Mas porque sois o Deus de bondade e a fonte da vida, fizestes todas as coisas para cobrir de bênção as vossas criaturas e a muitos alegrar com o esplendor da vossa luz. Eis, pois, diante de vós os inumeráveis coros dos anjos, que dia e noite vos servem, e contemplando a glória da vossa face, vos louvam sem cessar. Com eles também nós, e por nossa voz, tudo o que criaste, celebramos vosso nome, e exaltantes de alegria, cantamos a uma só voz.

0: e a instruístes pelos profetas na esperança da salvação.
1: A todos socorrestes com bondade.
0: A todos socorrestes com bondade. E de tal modo, Pai Santo, amastes o mundo, que chegada a plenitude dos tempos, nos enviastes vosso próprio Filho para ser o nosso Salvador. Encarnado pelo poder do Espírito Santo e nascido da Virgem Maria, Jesus viveu em tudo a condição humana, menos o pecado. Anunciou aos pobres a salvação, aos oprimidos a liberdade, aos tristes a alegria. Para cumprir o vosso plano de amor, entregou-se à morte e, ressuscitando, destruiu a morte e renovou a vida.
1: Por amor nos enviaste vosso Filho.
0: E a fim de não mais vivermos para nós, mas para Ele que por nós morreu e ressuscitou, enviou de vós ao Pai, como primeiro dom aos vossos fiéis, o Espírito Santo, que continua a sua obra no mundo para levar a plenitude de toda a santificação. Por isso, nós vos pedimos, ó Pai, que o mesmo Espírito Santo santifique estas oferendas, a fim de que se tornem o corpo e o sangue de vosso Filho e Senhor nosso, para celebrarmos este grande mistério que Ele nos deixou em sinal da eterna aliança.
1: Enviai o vosso Espírito Santo.
0: Quando, pois, chegou a hora em que por vós, ó Pai, ia ser glorificado, tendo amado os seus que estavam no mundo, amou-os até o fim. Enquanto ceavam, Jesus tomou o pão, pronunciou a bênção de ação de graças, partiu e o deu a seus discípulos, dizendo: tomai todos e comei, isto é o meu corpo, que será entregue por vós.

Do mesmo modo, ele tomou em suas mãos o cálice com vinho, deu-vos graça novamente e o deu a seus discípulos, dizendo: tomai todos e bebei, este é o cálice do meu sangue, sangue da nova e eterna aliança, que será derramado por vós e por todos para a remissão dos pecados. Fazei isto em memória de mim.

0: Ó Pai, o memorial da nossa redenção, anunciamos a morte de Cristo e sua descida entre os mortos. Proclamamos a sua ressurreição e a ascensão à vossa direita, e esperando a sua vinda gloriosa, nós os oferecemos o seu corpo e sangue, sacrifício do vosso agrado e salvação para o mundo inteiro.
1: Aceitai, ó Senhor, a nossa oferta.
0: Olhai com bondade a oblação que destes à vossa igreja, e concedei aos que vamos participar do mesmo pão e do mesmo cálice, que reunidos pelo Espírito Santo num só corpo, nos tornemos em Cristo uma oferenda viva para o louvor da vossa glória.
1: O Espírito nos una num só corpo.
0: E agora, ó Pai, lembrai-vos de todos pelos quais vos oferecemos esse sacrifício: o vosso servo Papa Leão, o nosso bispo Guido, os bispos do mundo inteiro, os presbíteros, os diáconos e todos os ministros da vossa igreja, os fiéis que ao redor deste altar se unem à nossa oferta, o povo que vos pertence e aqueles que vos procuram de coração sincero.
1: Lembrai-vos, ó Pai, da vossa igreja.
0: Lembrai-vos também dos que morreram na paz do vosso Cristo. Hoje, Dominice Conceição dos Santos, no sétimo dia, Maria Aparecida, Santa

0: Santos de Santana, Francisco Alvino dos Santos, Maria Carvalho Cruz, Clara Cristina Santos Silva, e de todos os fiéis defuntos, dos quais só vós conhecestes a fé.
1: Concedei-lhes, ó Senhor, a luz eterna.
0: E a todos nós, filhos e filhas, concedei ao Pai de bondade alcançar a herança eterna. Com a Virgem Maria, Mãe de Deus, São José, seu esposo, os apóstolos e todos os santos, Santa Teresa de Jesus, nossa excelsa padroeira, São Francisco de Assis, o Santo da Paz, eles que no vosso reino, onde com todas as criaturas liberta da corrupção, do pecado e da morte, vos glorificaremos. Por Cristo Senhor nosso, por ele dais ao, por quem dais ao mundo todo bem e toda graça. Por Cristo, com Cristo, em Cristo, a vós Deus Pai Todo-Poderoso.

0: pedra que os construtores rejeitaram tornou-se a pedra angular. Conduzidos em Cristo, iluminados pela força do seu Santo Espírito, ousamos dizer: Pai nosso
1: que estais nos céus, santificado
2: seja vosso nome, venha a nós o vosso reino, seja feita a vossa vontade, assim na terra como nos céus. O pão nosso de cada dia nos dai hoje, perdoai as nossas ofensas, assim como nós perdoamos a quem nos tem ofendido. E não nos deixes cair em tentação, mas livrai-nos do mal.
0: Livrai-nos de todos os males, ó Pai, dai-nos hoje sempre a tua paz, ajudados pela vossa misericórdia. Sejamos sempre livres dos pecados e protegidos de todos os perigos. E enquanto aguardamos a feliz esperança e a vinda do nosso Salvador Jesus Cristo.
3: Seu reino, o poder e a glória para sempre.
0: Senhor Jesus Cristo, dissestes aos vossos apóstolos: eu vos deixo a paz, eu vos dou a minha paz. Não olheis nossos pecados, mas a fé que anima a vossa igreja. Dá-lhe segundo vosso desejo a paz e a unidade. Vós que sois Deus com o Pai e o Espírito Santo.
3: Amém.
0: A paz do Senhor esteja com todos vocês.
2: O amor de Cristo nos uniu. Cordeiro de Deus, se tirais o pecado do mundo, tende piedade de nós. Cordeiro de Deus, se tirais o pecado do mundo, tende piedade de nós. Cordeiro de Deus, se tirais o pecado do mundo, dai-nos a paz.
0: O Senhor é bondoso para quem nele confia, para a alma que o procura. Felizes os convidados ao banquete do Senhor. Aqui está Jesus Cristo, Cordeiro de Deus, aquele que tira o pecado do mundo.
4: Senhor, eu não sou digno de que entreis em minha morada, mas dizei uma palavra, serei salvo.
0: Corpo e o sangue de Cristo nos guarde para a vida que é eterna.
4: Amém.

0: Senhor, operários para a vossa messe.
1: Pois a messe é grande, poucos são os operários.
0: Enviai, Senhor, operários para a vossa messe.
1: Pois a messe é grande, poucos são os operários.
0: Enviai, Senhor, operários para a vossa messe.
1: Pois a messe é grande, poucos são os operários.
0: Oremos. Concedei-nos, Deus Todo-Poderoso, que inebriados e saciados pelo sacramento que recebemos, sejamos transformados naquele que comungamos. Olha que coisa linda. Sejamos transformados naquele que comungamos, que é Cristo Jesus. Por Cristo nosso Senhor.
1: Amém.
0: Pai eterno, me dê forças.
2: Cristo me dê poder.
0: Nossa Senhora, me ajude
2: a essa batalha vencer.
0: Sem morrer, sem me abater, sem meu juízo perder.
2: Deus quer, Deus pode,
0: eu hei de vencer.
2: Deus quer, Deus pode,
0: eu hei de vencer.
2: Deus quer, Deus pode,
0: eu hei de vencer.
2: Santo anjo do Senhor,
0: meu zeloso e guardador,
2: se a ti me confiou a piedade divina, sempre me rege, me guarde, me governe, me ilumine.
0: Amém.
2: O que Deus confiou a Nossa Senhora, ela não se sentiu dona dele, o seu filho Jesus. Maria disse: façam tudo o que ele vos. Lá na cruz, Maria olhou e guardou tudo no coração, porque ela sabia que não era dele, dela. Era de Deus, era o próprio Deus. Nossa Senhora nos ensina isto, que nada é da gente, tudo é de Deus. Vamos consagrar nossa semana, nossas vidas, nossas famílias, nosso trabalho, nossa festa de Santa Teresa. Vamos consagrar tudo àquela que com o seu sim nos trouxe tudo.

0: Salve Rainha, Mãe de Misericórdia, vida, doçura e esperança nossa, salve. A vós bradamos degredados, filhos de Eva, a vós suspiramos, gemendo e chorando neste vale de lágrimas. Eia, pois, a advogada nossa, esses vossos olhos misericordiosos a nós volvei, e depois deste desterro, mostrai-nos Jesus. Bendito é o fruto do vosso ventre, ó clemente, ó piedosa, ó doce sempre Virgem Maria. Rogai por nós, Santa Mãe de Deus, para que sejamos dignos das promessas de Cristo. Amém.
1: Reforçamos que hoje à noite não teremos Santa Missa às 19 horas. E na agenda das celebrações aqui na Matriz Velha, a partir da próxima terça-feira, dia 6 de outubro, até o dia 14 de outubro, convidamos os fiéis para o novenário de Santa Teresa, todas as noites, às 19 horas. 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Na próxima sexta-feira, teremos o brechó de Santa Teresa aqui na Igreja Matriz Velha, a partir das 9 horas, com a venda de roupas, calçados e acessórios. 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Os envelopes já estão disponíveis antes e depois das celebrações. Lembramos também que estão sendo vendidas as cartelas do bingo por apenas R$ 20,00, em prol da reconstrução da Matriz Nova. 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Também convidamos as famílias para no dia 12 de outubro, dia de Nossa Senhora Aparecida, a missa com as crianças às 9 horas. 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
2: Viva Deus! Eu não sei se é verdade, se existe, mas eu creio que possa existir. O Senhor doou um carneiro e me disse que o carneiro tem 80 quilos só de carne. Existe ou não? Sério? Existe? Pronto, existe, né? Não, porque ele me falou e assim, né? Eu sou ignorante nessas coisas, mas existe, né? A Filarmônica, 15 de outubro, viu? Se acorde para Jesus que nós vamos estar juntos. Olha, o Papa Leão nos pede este mês de uma forma especial a oração por aqueles que estão passando pelos momentos difíceis. Depressões, ansiedades, medos, angústias, fobias, como diz a história, e também aqueles que têm estruturalmente situações psiquiátricas. E a oração do Papa Leão vem conosco rezar assim. Fiquem de pé. Lembrem-se daqueles que vocês conhecem que estão na depressão, na ansiedade, que têm problema de esquizofrenia ou que estão sofrendo por algum momento. Se for você, como eu também estou passando por um momento, coloque-se diante de Deus nesta oração. Deus da vida, tu conheces o mais íntimo do nosso coração, as luzes e as sombras que nos habitam. As feridas silenciosas que por vezes ninguém vê. Hoje apresentamos-te os nossos irmãos e irmãs que sofrem de doenças mentais, que lutam na solidão com a angústia, a depressão ou o medo. Tu chamas cada um pelo seu nome, com ternura, e em ti encontram dignidade e esperança. Perdoa-nos, Senhor, pelas vezes em que viramos o rosto, alimentando o estigma e a indiferença. Faz com que a tua igreja seja casa aberta, espaço seguro onde todos tenham lugar, comunidade que acompanha e não exclui, que escuta sem julgar e se aproxima sem medo. Pedimos-te, Senhor, por todos os que cuidam, profissionais, familiares, voluntários, homens e mulheres, que com paciência e amor constrói pontes de compreensão e consolação. Dá-lhes força e compaixão para amparar. Envia o teu Espírito sobre nós, para que aprendamos a integrar a saúde mental na nossa vida comunitária e pastoral. E assim sejamos sinais da tua misericórdia, que nunca abandona e sempre restaura. Amém. Ave Maria, cheia de graça, o Senhor é convosco.
3: Bendita sois vós entre as mulheres, e bendito é o fruto do vosso ventre, Jesus. Santa Maria, Mãe de Deus, rogai por nós, pecadores, agora e na hora da nossa morte. Amém.
2: As ministras, leitores, já podem ir para acompanhar a procissão de saída. Após a bênção, a cruz vai à frente. Quem tiver os sacramentais para abençoar, eu virei até a sacristia. O Senhor esteja convosco.
4: Ele está no meio de nós.
2: O Deus de toda a sabedoria e consolação, abençoe vossas vidas pela força do seu Santo Espírito, para que possais produzir os frutos doces, os frutos da serenidade do Evangelho, que pela intercessão de Santa Teresa de Jesus, de São Francisco de Assis e da Virgem Mãe de Aparecida, abençoe-vos o Deus Todo-Poderoso, o Pai e Filho e Espírito Santo.
4: Amém.
2: Vamos na Santa Paz e o Senhor vos acompanhe.
4: Graças a Deus.
2: Feliz e abençoada semana para todos.
5: Hora certa, 10:06. Bom dia, deixa eu já liberar o canal aqui para Kleber, que hoje é um dia histórico, importante, único para todos nós brasileiros, né? A eleição aguardada e com certeza desejada por todos nós, por que não dizer assim? Hoje, 4 de outubro de 2026. Hoje é dia, né? Hoje é dia. Hoje é o dia, hoje não tem pesquisa, não tem boca de urna, não tem promessa, hoje tem voto. Hoje o poder está em nossas mãos, não está na mão do rico, não está na mão de ninguém, né? E o meu voto não vale absolutamente mais nem menos do que qualquer outro, do médico, do gari, do enfermeiro, do padeiro, do eletricista, é tudo igual. Está na sua mão, na mão calejada do trabalhador, na mão da dona de casa, do jovem que vai votar pela primeira vez. E vamos às urnas, vamos votar. Eu não gosto de abstenção, acho que a gente precisa manifestar o nosso desejo, participar, e a juventude principalmente encampar mais isso. Hoje é dia de exercer a nossa cidadania, e cidadania não é só reclamar, não, só reclama. Ninguém pousa no Congresso, em qualquer gabinete de executivo, de helicóptero, nem de paraquedas. A gente que coloca eles lá. É sair de casa, enfrentar a fila e dizer: eu faço parte desse país, o meu voto conta. Vai votar com orgulho, com cabeça erguida, vota pensando no Brasil que você quer deixar pro seu neto. Vota sem medo, sem ódio, com esperança. E quando você colocar o dedo na urna e ouvir aquele... é mais ou menos assim, né? Lembra, esse barulhinho vale mais que tiro de canhão, vale mesmo, tiro de 38. Esse barulhinho derruba e levanta governo sem precisar de guerra. É a voz do povo Pilili, pilili, pilili. E que hoje seja um dia de paz nas sessões, principalmente, de respeito nas filas, de democracia de verdade. Vamos lá. O Brasil nos aguarda, o Brasil nos espera. Hoje é um hashtag diferente, viu? É porque a eleição, né? Tipo assim, a gente centra as nossas atenções, a nossa estrutura na cobertura das eleições. Que é uma festa. Que é uma festa. E a apuração, você sabe que é aqui, né? Claro. A apuração é aqui. O povo começa a me ligar para saber de coisa, de apuração, como é que vai ser. Eu tô no ar, Joãozinho, João Roberto. Quando eu desocupar, eu te ligo. E hoje o dia para mim, Joãozinho, é graças a Deus de muito trabalho. Que coisa boa. Já fui à missa hoje, já orei, já pedi perdão pelos meus pecados. A única coisa que eu peço a meu Deus é só paz, saúde, proteção, dias melhores. E mesmo sem merecer, mesmo sendo pecador, a sua misericórdia. É o que eu não projeto, nada eu peço. Ele já me dá e me deu e me dá demais, muito, muito, muito, muito, muito além do que eu mereço. Tô aguardando o Kleber. Kleber, comigo você... Não que os outros não, mas tem... Vamos, flash, manda flash, Klebão. Nós temos muita informação. Nesse domingo, aliás, a nossa audiência, como sempre, ela muito forte. Vou passar aqui algumas informações. Eu tenho umas pesquisas de ontem em todo o Brasil. Romeu Zema foi flagrado. Não pode levar... Também alguns políticos, né? Eles desobedecem, eles peitam, eles enjoam. Se não pode levar a câmera fotográfica, a celular, Zema levou. Mas pra quê, Zema? Pra quê? A norma eleitoral determina que o celular deve ser desligado e deixado em local indicado pela mesa receptora antes de o eleitor entrar na cabine. Descumpriu a regra. Não pode não, Zema. Lula já voltou, Bolsonaro já voltou, o Flávio, né? Lula voltou acompanhado da primeira-dama Janja, do vice Geraldo Alckmin, de Fernanda Haddad, do candidato ao governo de São Paulo, como é o nome dele? Tarcísio, e das candidatas ao Senado Marina Silva e Simone Tebet. Movimentação foi na Escola Estadual Firmino Corrêa de Araújo, ele vota lá, aí muitos eleitores, jornalistas, né? É o presidente. Muito bem, a votação do primeiro turno das eleições ocorre das 8 às 17 horas aqui em Pombal. Eu soube que tem muita gente votando. As sessões 13, 81, 120, 125, 129, 132, 133, 134, 137 do Colégio Evência Brito, elas foram transferidas ali ao lado, na Rua Princesa Isabel, acho que o nome da rua é esse. No Colégio Novo, esse colégio grande aí, o Terras de Cana Brava, o antigo Colégio Central, certo? Colégio Evência Brito para o Colégio Estadual de Tempo Integral Terras de Cana Brava. A gente está aqui para ajudar, para que tenhamos um pleito tranquilo, pleito limpo. As ruas não estão limpas, que despesaram de São... Eu ainda pensei, vou entregar tudo, mas não vou fazer isso, que eu estou brincando, né? Mas e o juiz é preocupado com isso. A coletiva que ele concedeu no meio de semana, ele falou. Então, assim, é complicado. A nossa educação não nos permite colaborar, né? Quando eu acordei a rua E, lá minha rua, poxa, negócio sem lógica. Isso aí eu acho que não ganha um voto. Não sei porque acha que as pessoas vão passar e pegar para votar. Coisa velha, ultrapassada. Não esqueça da ordem na urna eletrônica, viu? Para votação, atenção, titio, titia, vovô, vovó, jovem, atenção. Deputado federal, são 4 dígitos, é o primeiro voto. Deputado estadual ou distrital, são 5 dígitos. Senador, a primeira vaga, 3 dígitos. Senador, segunda vaga, 3 dígitos. Governador, 2 dígitos. Presidente da República, 2. Com os números digitados e o candidato conferido, aí você clica na tela verde, confirma. Se errou, você pressiona corrige e refaz o voto daquele cargo. Já para votar em branco, opção não considerada válida e que não é destinada a nenhuma candidata ou nenhum candidato, partido, coligação, federação, é preciso clicar na tecla branco e depois em confirma. Só algumas regrinhas básicas que todo mundo conhece. Flávio Bolsonaro também já votou agora há pouco mais das 8 horas na Escola Municipal Barão Homem de Melo, em Vila Isabel, na Zona Norte, capital fluminense, votou na sessão 170. Flávio Bolsonaro tem 45 anos, é senador pelo Rio de Janeiro e filho mais velho do ex-presidente Jair Bolsonaro. A candidatura ao Palácio do Planalto foi definida pelo partido no fim de 2025. Então, Lula já voltou, Zema descumprindo regra já voltou, Lula já voltou, Kleber aqui em Pombal já entrevistou o candidato Hamilton Rodrigues, vai entrevistar Breno daqui a pouquinho, acho que no Silvia Brito, o deputado Ricardo Maia vota aqui no Nadilza Brito daqui a pouquinho, acho que Kleber deve estar se dirigindo para lá e deve ouvir o deputado daqui a pouquinho, de modo que nosso trabalho é esse hoje até ninguém sabe que horas. Eu vou ficar por aqui ao seu lado até 1 da tarde, depois às 17 para a gente fazer uma transmissão bem precisa, como costuma ser. Me orgulho muito do nosso trabalho durante as eleições, que é um período complicado. A gente sabe que no interior, né, a gente sabe que as coisas são mais afloradas, todo mundo se conhece. E assim, há uma, geralmente, uma, tá vendo, passou. Aí você que às vezes fez um post nada civilizado, você que provocou, você que ficou, passa. Ah, acho que a manifestação ela é própria, principalmente nas redes sociais, de você manifestar a sua vontade, né, o que você pensa, o seu desejo, mas sem extrapolar. Sem extrapolar. A gente precisa manter essa civilidade, educação, respeito. É a minha vontade, é a sua vontade, isso deve ser respeitado. Daqui a pouquinho as últimas pesquisas de ontem, o ministro Floriano de Azevedo Marques do TSE indeferiu a candidatura de Deltan Dallagnol do Novo ao Senado pelo Paraná. A decisão foi proferida ontem e reverte o entendimento anterior do TRE do Paraná, que havia liberado a participação do ex-procurador da Operação Lava Jato no pleito deste ano, ok? Daqui a pouquinho a gente ouve o Kleber, muita informação sobre as eleições. Inclusive, para quem não sabe, a votação para as eleições presidenciais teve início ontem, 4 horas da tarde. É mole? Mas é, Marco Viana, como assim? É, essa questão de fuso horário, né? Com a abertura das primeiras sessões eleitorais na cidade de Wellington e Auckland, na Nova Zelândia, devido ao fuso horário de 16 horas de diferença em relação a Brasília. Ao todo, mais de 918 mil brasileiros estão aptos a votar no exterior, distribuído por 186 cidades. Imagina que nós temos quase 1 milhão de eleitores aptos a votar em outros países. É. Então, no Brasil, o horário de votação é alinhado ao horário oficial, porque difere, sabia? Por exemplo, no Acre e restante do Amazonas, a votação começa às 6 e vai às 15. No Mato Grosso do Sul, Rondônia, Roraima e perto do Amazonas, votação das 7 às 16. Fernando de Noronha, das 9 às 18. Agora, Distrito Federal e a maioria dos estados, aí tudo, como a nossa Bahia, das 8 às 17 horas. Se você já estiver na fila às 17 horas, você recebe uma senha e não fica sem votar. É muita informação para a gente. São 158 milhões de brasileiros que poderão votar nesse domingo. É muita gente. É uma gigantesca, a estrutura que funciona perfeitamente bem. Então, são 499 mil sessões eleitorais. Então, são aceitos como documento de identificação, inclusive em formato digital. Eu voto com e-título, certo? Com carteira de identidade, identidade social, passaporte, carteira de categoria profissional reconhecida por lei, certificado de reservista, carteira de trabalho física, fazendo de tudo para a gente votar, né? Carteira nacional de habilitação. Lembrando que os documentos oficiais com foto podem ser utilizados mesmo que estejam vencidos, desde que permitam a identificação do eleitor. Tem que identificar. As certidões de nascimento ou de casamento não valem como prova de identidade na hora de votar. É possível votar sem um título de eleitor? Sim. documentos oficiais com foto, como eu disse, físicos ou digitais, serão aceitos para identificação. Então, não tem título de eleitor, todos esses documentos que eu apresentei agora, ó. Para votar apresentando somente o e-título disponíveis nas plataformas iOS ou Android, é preciso que o aplicativo contenha a foto do eleitor. Isso fica muito claro, muito explicado. Outro assunto que eu quero só debater e passar para vocês é a ordem de voto com relação à prioridade nas urnas. O atendimento prioritário faz parte das regras estabelecidas pelo TSE. O dia de votação exige planejamento e paciência para enfrentar possíveis filas, mas a legislação brasileira garante atendimento prioritário para que uma parcela da população não precise aguardar o fluxo comum das sessões eleitorais. Quem tem prioridade absoluta na hora da votação? Os eleitores e eleitoras com 80 anos ou mais têm preferência absoluta sobre todos os outros grupos, independente do horário em que chegue na sessão. Para comprovar a prioridade, o eleitor só precisa apresentar um documento oficial de identificação com foto, RG, CNH ou passaporte que comprove a data do nascimento, tá bom? Outros grupos com atendimento prioritário no dia da eleição, abaixo dos eleitores com 80 mais, a Justiça Eleitoral criou um bloco unificado de cidadãos que tem direito de passar à frente da fila comum. Esse grupo é composto por idosos, na faixa dos 60 aos 79 anos, pessoas com deficiência, PCD ou com mobilidade reduzida, gestantes e lactantes, mulheres em período de amamentação, pessoas com crianças de colo, pessoas com transtorno de espectro autista, pessoas com obesidade grave, enfermos e pessoas com condições de saúde debilitadas. Para esses casos, a ordem de chegada que vai determinar quem vota primeiro, não há distinção de grau de prioridade. Então, algumas informações para a gente ajudar, que é o nosso papel, ajudar nesse processo. Posso tomar uma água? Vou tomar uma água, que o dia hoje promete, é longo. Ah, aguinha boa. Daqui a pouco a gente vai ouvir umas cantigas, porque ninguém é de ferro. E o forte do nosso hashtag domingo é também a parte musical, mas nós deixamos para passar essas informações. E eu acho que Kleber vai voltar daqui a pouquinho com entrevistas, ouvindo também os eleitores que fazem parte desse processo gigante, né? O Deltan foi liberado por outro ministro lá de Bolsonaro. O ministro, a mensagem que o Nunes Marques, deixa eu ver aqui, é o Cleison Cardoso, nosso colega comunicador. Cancão, um abraço para você, viu? Deixa eu ver aqui essa questão, porque foi uma decisão assim, essas decisões, né, monocráticas, e esse ele recorreu ao STF, então, porque eu acho que a decisão foi do TSE. Não vi ainda. Nunes Marques suspende decisão que barrou candidatura de Deltan no Paraná. Verdade. Presidente do TSE. Deixa eu ver aqui. Deixa eu ver o que Kleber tá. Deixa eu ver aqui. Nunes Marques suspendeu a decisão que indeferiu candidatura de Deltan ao Senado pelo Paraná. O presidente do TSE determinou que registro permaneça como deferido com recurso e que os votos sejam processados com validade condicionada ao julgamento do plenário. Decisão foi tomada horas antes do início da votação. Olha, nós debatemos muito sobre essas decisões contraditórias, né, reformadas, e assim causou tanto, vários casos nessa instabilidade, nesse momento jurídico difícil, na minha opinião, né? Deltan permanece candidato, deferido com recurso, os votos vão ser processados, mas aí a validade deles ficará condicionada à decisão do plenário do TSE sobre o registro da candidatura, porque ainda não definiram. Ainda se não julgaram, o plenário ainda não julgou. Muito bem. Deixa eu ver aqui se Kleber. Deixa eu ver aqui se Kleber. muito trabalho, desejar boa sorte a todos, né? Parabenizar. Às vezes é porque concentra, o povo vai votar tudo de manhã, mas a nossa expectativa é que a gente possa diminuir a abstenção, que é sempre acima de 20%, né? Sempre acima de 20%. É, sobre pesquisa, quando o Kleber ligar, a gente interrompe. Deixa eu só. Pronto. Algumas pesquisas divulgadas ontem em Sergipe, né, que aqui vizinho nós temos muitos ouvintes de Sergipe, Atlas Intel. É, segundo, cadê o primeiro turno da Atlas Intel? Para o governo. Fábio Mitidieri, 45,2%. Valmir de Francisquinho com 39,7%. Ricardo Marques soma 8,8%. Dr. Elton tem 3,2%. Tati Cristina parece com 0,4%. Muitos candidatos lá em Sergipe. Emanuel Cacho, do PSDB, com 0,1%. Brancos e nulos representam 1,5%, enquanto 1,1% dos entrevistados não souberam responder. Essa é a eleição em Sergipe. Em Sergipe. Eu não tenho os números aqui de segundo turno. Deixa eu ver se eu encontro aqui. O segundo turno aqui, ó. Fábio, 46,6. Valmir de Francisquinho. Não. Isso aqui eu já falei. Quero o segundo turno. Cenário de primeiro turno. Fábio com 50,9. Valmir, 49,1. Então, segundo turno. E para presidente, deixa eu ver como é que está em Sergipe para presidente. Deixa eu ver se eu encontro aqui. Não encontrei para presidente. Mas para o governo de Sergipe, essa pesquisa da Atlas Intel. Essa Atlas Intel em Sergipe. Cadê Lula, rapaz? Eu acho que eu vi por aqui. Mas a gente passa daqui a pouquinho. O Kleber é Tony. Tony Santos, a gente volta com essas pesquisas daqui a pouquinho. Então, do Santos, bom dia. Tudo bem, Tony?
6: Pois é, Mark Viana. Bom dia, cara.
5: Seja muito bem-vindo, Tony Santos. Aqui a nossa cobertura, o nosso trabalho. Que prazer falar com você, garotinho.
6: Pois é, satisfação também, Mark Viana, falar contigo, né? Ô, Mark Viana, a gente já fez aí um percurso, né? Um périplo aí pela 79ª zona eleitoral. Nesse momento eu falo aqui de Ribeiro do Amparo, mas eu já tive em Nova Açore, já tive em Cipó, daqui a pouquinho a gente vai trazer. Eu vou trazer primeiro as informações lá de Nova Açore, né? Porque nós visitamos lá o Colégio Estadual de Tempo Integral Sertão da Natuba de Nova Açore, né? Que integra a 70ª zona eleitoral. Envolve, né? Essa zona eleitoral envolve Nova Açores, Cipó e aqui Ribeiro do Amparo. Lá, Marco Viana, funcionam 6 sessões, é aquela escola nova, né? Aquela escola estadual nova que foi construída e que já foi inaugurada aí há mais ou menos uns 4 anos. São 6 sessões, na sessão 141, 281 eleitores aptos a votar, na 142, 287, na 186, 288, na 227, 284, 135, 289 e na 136, 288, aptos a votar naquele colégio eleitoral, 1.719 eleitores. Teve um probleminha lá numa tomada, né, na seção 135, e os técnicos do TRE da Justiça Eleitoral tiveram que ser acionados. Uma coisa que me chamou, mas foi resolvido rapidinho e a votação foi retomada imediatamente, sem maior problema. Não foi problema na urna, foi um problema na conexão da tomada, onde a urna é colocada, evidentemente que ela funciona ligada a uma tomada. Uma curiosidade, uma coisa que me chamou a atenção é que eu chegando, na hora que eu ia saindo desse colégio lá, duas ambulâncias do SAMU, eu disse, será que aconteceu alguma coisa, eleitor passou mal na fila? Não, mas não foi, eu perguntei o pessoal do SAMU, não, é porque a gente tem prioridade para votar, já estamos votando para que a gente possa ficar à disposição. O que eu observei também, viu, Marco Viana, viatura da Polícia Civil, ou melhor, da Polícia Militar, circulando a BR-110, essa BA aqui entre Cipó e também Ribeiro do Amparo. Eu encontrei tanto viatura da Polícia Militar fazendo ali pela BR-110 de Nova Soura para Cipó, também presença de viaturas da Polícia Militar nos perímetros urbanos próximo aos locais de votação, e aqui em Ribeiro do Amparo também a gente encontrou na BA, né, que eu não me lembro agora se é 084, não estou lembrado, 094, não sei, mas a BA que liga Cipó aqui a Ribeiro do Amparo, também a presença da Polícia Militar. O que a gente tem, Magana, na verdade é assim, tem uma certa demora na votação, é normal, porque são 6 candidatos e algumas pessoas, mas quem votou, a gente até conversou com a senhora, tá aí, um senhor, né, aí de Nova Soura. Gostaria, Marco Viana, para a gente fechar aqui o nosso flash, nosso primeiro flash, você soltasse esse áudio. É Pombal FM na cobertura das eleições 2026.
5: Muito obrigado, Tony Santos, fazendo como sempre um belíssimo trabalho. Cadê o áudio do Santos? Deixa eu ver se chega aqui para a gente. Vamos lá. Deixa eu identificar esse áudio. Eu localizo daqui a pouquinho e a gente veicula. Pronto, vamos lá. 10:30, bom dia.
7: Muito bem, ouvintes da Pombal FM, hoje, 4 de outubro, dia de votação, e eu estou aqui em Nova Soura, no Colégio Estadual de Tempo Integral Sertão da Natuba, de Nova Soura, e já estou aqui com o senhor, como é o nome do senhor?
8: José Francisco de Souza,
7: não precisa dizer em quem votou, nada não, agora, já votou?
8: Já votei, graças a Deus, tá andando bem aqui, votei até sair agora, era 9:03.
7: O senhor mora aqui mesmo na sede?
8: Moro na sede aqui, rua Presidente Kennedy.
7: O senhor votou na fila de prioridade, né? Já tem mais de 60 anos?
8: Votei na fila de prioridade, tenho 62 anos.
7: Teve dificuldade? São 6 candidatos para escolher. Teve alguma dificuldade para digitar os números? Levou uma pesquinha? Como foi?
8: Eu levei uma colinha aí, não deu nada. Foi um segundo só, ligeiro. É muita gente que vai ficar sem votar aí, porque tem muita gente que não vai acertar.
7: Tem as pessoas que estão tendo dificuldade, né?
8: Muita gente está tendo dificuldade para votar, porque somos 6 candidatos.
7: Tá certo, obrigado, viu, meu amigo? Um abraço. Mora aqui na sede mesmo, Zona Rural?
8: Aqui na sede mesmo, aqui na Zona Rural.
7: Pronto, brigadão, tá aí. 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Valeu. 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Segue aí, Marco Viana.
5: Muito obrigado, Tony, toda a equipe mobilizada para uma grande transmissão nesse 4 de outubro histórico. Eu já identifiquei agora a plataforma, o canal dos flashes do Tony e do Kleber. Agora está tudo certo. Sobre Sergipe, que eu fiquei claudicando ali no início, na disputa para a presidência, eu falei do governo, a eleição com muitos candidatos, né? Assim, chamou atenção que vários candidatos em Sergipe para o governo, Fábio Mitidieri liderando as pesquisas de ontem da Atlas Intel, e na mesma Atlas Intel para presidente Lula aparece com 56% dos votos válidos no primeiro turno contra 36% de Flávio. É um eventual segundo turno entre Lula e Flávio, o petista aparece com 57,5, Flávio registra 38,4, brancos e nulos somam 2,7, 1% não soube responder. Então a situação de Sergipe, nosso estado vizinho, que nós gostamos tanto, que temos tantos ouvintes. A Datafolha Nacional, disputadíssima eleição, né? Disputadíssima. A Datafolha, encomendada pela Folha de São Paulo, divulgada ontem à noite, aponta que Lula soma 45%, e Flávio Bolsonaro 42%. O percentual obtido pelos demais concorrentes é Ronaldo Caiado 4, Renan Santos 3, Augusto Cury 3, Romeu Zema 1, Samara Martins do P, aí os outros não pontuaram. Deixa eu ver se eu tenho aqui o segundo turno, né? Aqui é primeiro turno, daqui a pouquinho eu trago os números do segundo turno para a gente não atrapalhar. Tem pesquisa também em São Paulo, não, no Ceará, disputadíssima no Ceará. 50-47. 50-47. Pode ser decidida no primeiro turno, né? No Ceará. 50 para Elmano do PT e 47 para Ciro Gomes. Elmano candidato à reeleição. Tem 50 dos votos válidos, enquanto o candidato Ciro Gomes tem 47. Deixa eu ir aqui para nossa outra plataforma para aguardarmos Kleber França. Tem que organizar tudinho, porque nós precisamos passar todas as informações para os nossos ouvintes. Você sabe que tem nós divulgamos durante toda a semana, né? Está proibido beber, não pode comercializar bebida, nós divulgamos isso a exaustão, né? Na 110ª zona, Pombal, Heliópolis e Banzaê. São mais de 200 municípios da Bahia que terão restrições ou proibições relacionadas à venda e ao consumo de bebidas alcoólicas hoje. As regras foram estabelecidas por zonas eleitorais, é o caso da 110ª zona, aqui a nossa. Não existe uma lei nacional, o tribunal não estabelece proibição, né? E as restrições podem ser determinadas localmente, foi o que determinou o juiz aqui de Ribeira do Pombal. Agora é ele, o juiz eleitoral. Paulinho, bom dia! Por onde anda,
9: bom dia, Paulo Andrade? Bom dia, Kiliana. Bom dia, ouvintes do estúdio. Do estúdio não, do hashtag Domingo, ligados na programação das eleições 2026 aqui da Pombal FM. A Pombal FM, toda a nossa equipe, os colegas Kleber França, Tony Santos e agora também o Paulo Andrade, desde as 7 da manhã, já estamos também realizando aí a cobertura das eleições aqui na Pombal FM. A democracia tem voz. Marco Viana, falando aqui de Cícero Dantas, Colégio Professor Estadual Luiz Navarro de Brito, a movimentação é uma movimentação grande por se tratar, inclusive, um dos maiores colégios eleitorais aqui do município de Cícero Dantas. Fica aqui na Avenida Luiz Eduardo Magalhães, há aproximadamente 8 sessões, para ser mais exato, 8 sessões eleitorais estão aptos a votar neste colégio eleitoral, 3.035 eleitores, claro, previstos, né? Uma previsão. No município, no interior do município, temos a informação que no povoado de Caxias, 5 sessões eleitorais. Nessas, 1.220 eleitores estão previstos a votarem, a estarem nesse primeiro turno das eleições. Um outro distrito aqui é o São João da Fortaleza, ali coladinho ao município de Banzaê, o distrito de São João da Fortaleza, 4 sessões eleitorais, nessas 937 pessoas estão aptas a votar nessas eleições. Voltando aqui ao município de Cícero Dantas, outras 4 sessões estão no colégio, na Escola Estadual João de Souza Gouveia, 1.581 eleitores estão aptos a votar. Na Escola Municipal Deputado Cícero Dantas, na Rua Duque de Caxias, também aqui na sede do município de Cícero Dantas, 3 sessões eleitorais dessas, outros 1.183 eleitores estão aptos a votar. Marco Viana, nós falamos com o doutor Miguel Vieira, que é o delegado titular aqui do município de Cícero Dantas, para saber da Polícia Civil, da Polícia Judiciária, se houve alguma intercorrência, alguma ação das forças de segurança nesse primeiro turno, nessas primeiras horas deste domingo das eleições. Ele nos informou que até então apenas uma ocorrência de Lei Maria da Penha, que inclusive foi oriunda aí do município de Ribeira do Pombal, mas até esse exato momento transcorrendo tudo dentro da normalidade. Nós também mantivemos contato de forma extraoficial com o comandante do 6º Pelotão, o Sargento Freitas, que é o comandante do Pelotão de Polícia Militar aqui de Cícero Dantas. Ele nos informou também que tudo tranquilo. O comandante Alves e o subcomandante Alvino do GCM, a GCM, a Guarda Civil Municipal aqui de Cícero Dantas, esteve resguardando essas urnas eletrônicas, essas sessões eleitorais, durante esse pleito, né? E o mesmo nos informou que até então não houve nenhuma alteração, ou pelo menos algum fato, né, que justificasse aí a ação da GCM, senão a preservação desses colégios eleitorais. Já vamos estar trazendo informações também sobre o povoado Piqués, né? O povoado Piqués, já na área territorial do município de Ribeira do Pombal. Estaremos passando ainda hoje pelo povoado Nova Esperança, Vila Rodrigues, o distrito de Barrocão, ainda povoado Curral Falso, povoado Poço, área territorial do município de Ribeira do Pombal. Enfim, neste apanhado, pelo menos, marque essa a nossa, o nosso roteiro, né? Eu junto com a colega Júlia, aqui nessa região, volto a dizer, se tratando do município de Cícero Dantas e também do município de Ribeira do Pombal. Na cobertura das eleições 2026, Marque Viana, aqui a democracia tem voz, Marque.
5: Valeu, Paulinho. Volta a qualquer momento, além dos nossos repórteres, os outros nossos profissionais, né? Kétima, a Júlia, pessoal do suporte, Walter, com certeza Luciano, né? Coordenando também, toda a nossa equipe, né, que vestem a camisa e que fazem muito para que esse trabalho possa acontecer. São Paulo, a situação é o seguinte: Lula no primeiro turno com 42, o Flávio Bolsonaro com 46,3. Flávio 46,3, Lula 42. Pesquisa de ontem, viu? Distância entre os dois caiu de 5, era de 5,3 pontos para 4,3. Além dos dois, Renan Santos do Missão tem 6,5 em São Paulo. Augusto Cury do Avante tem 1,7, Ronaldo Caiado do PSD 1,4, os demais candidatos somados 0,9. No segundo turno, em um eventual segundo turno, pesquisa mostra Flávio 49,6, Lula 42,9. Brancos, nulos e que não souberam responder somam 7,5%. São Paulo, segundo turno. Para governo, aí Tarcísio está bem posicionado, né? 55,6% das intenções de voto. Fernando Haddad, 40,3%. Os demais somam 0,9%. Brancos e nulos representam 2,5%. E 0,7% dos entrevistados disseram não saber em quem vota. A pesquisa Atlas Intel Estadão reuniu 2.243 eleitores em São Paulo entre os dias 27 de setembro e 2 de outubro. A margem de erro é de 2 pontos percentuais. Então, já vimos aqui alguns estados. Olha, a Polícia Federal apreendeu até ontem, sábado, 27 milhões, velho, em espécie. Aí com suspeita de operação contra a compra de votos, né? Falei, a Polícia Federal, inclusive, abriu 1.300 inquéritos, conduziu 52 pessoas para prestar esclarecimentos. Em 2022, a polícia prendeu 4,6 milhões, até o sábado. Teve esse caso de Aracaju, 500 mil em espécie ficaram apreendidos após um saque considerado suspeito de favorecer a campanha de um candidato. Em 2024 foi, porque é eleição municipal, né? Foi 29 milhões. Em 2024, a polícia confiscou 29 milhões. Esse ano já vai em 27. Em 2022, foi só vírgula, né? Quanto? 4,6 milhões. Segundo a Polícia Federal, as ocorrências ainda estão em andamento e o montante pode aumentar. Tomara que não. Deixa Deixa eu ver se Kleber. Não, Kleber ainda não. Acho que o Kleber está aguardando aqui no Nadilza Brito para ouvir o deputado federal Ricardo Maia. E já temos agenda também com o candidato Breno. Então, qualquer momento você vai ouvi-los.

0: Pra gente fazer um apanhado, 10h44, quase uma hora aqui a gente falando. Eu só queria, antes de ouvir, Kleber, a Anaquest aqui, eleição empate tecnicamente, né? A JQuest de ontem, comandada aí pela TV Bahia. Jerônimo 46, ACM Neto 42. Considerado apenas com os votos válidos, quando brancos, nulos e indecisos são excluídos, Jerônimo tem 52. Contra 48 de ACM Neto. Esses números, como eu disse, estão na margem de erro, estão tecnicamente empatados. Ronaldo Mansur aparece com 1% das intenções de voto. Então, assim, se configura Ceará, São Paulo, Bahia, possibilidade de primeiro turno, né? Possibilidade. Ninguém pode cravar nada. Em um segundo turno, Jerônimo aparece com 47 e ACM Neto com 43. Essa é a Genial Quest. Pronto, fizemos um, como disse Tony Santos, um périplo pelas pesquisas divulgadas ontem. Já falamos de algumas regras, só lembrando que as sessões 13, 81, 120, 125, 129, 132, 133, 134, 137 do Colégio Evência Brito, elas foram transferidas para ali pertinho, o antigo Colégio Central, né? Hoje Colégio Estadual de Tempo Integral, Terras de Cana Brava. Então, sessões, você que vota na 13, na 81, na 120, na 125, na 129, na 132, na 133, na 134 e na 137. Vocês vão votar ali ao lado, naquele colégio novo que construíram. Ok? Deixa eu ver se tem mais alguém me chamando, se tem mais algum colega. Nós temos 2 repórteres, 4 profissionais nas ruas, não só de Ribeira do Pombal. Vocês observem que Paulo Andrade acabou de nos conceder um flash direto de Cícero Dantas. Tony Santos já foi em Nova Soure. E seguramente vamos ter um dia corrido com essa ampla cobertura nossa para a gente fortalecer a nossa democracia, para a gente passar as informações. Lógico que a gente sabe que a nossa audiência também, nesses momentos, é gigantesca, né? Deixa eu ver se Jerônimo, se ACM Neto já votaram, se Mansur já votou. Deixa eu ver se eu consigo aqui ver se os nossos candidatos votar. Importante, Paulo, a gente vê essa questão da segurança, mas acredito que vai ser tudo tranquilo. Nós não temos um histórico. Feira de Santana foi um derrame de santinho, velho, que é um negócio vergonhoso, um negócio incrível, viu? Tanto de santinho em Feira de Santana. Aqui também a cidade amanheceu. Doutor Paulo vai dar, na entrevista que doutor Paulo der aí, ele vai, né? Porque ele chamou atenção, ele citou até a possibilidade de acidente, é mesmo um idoso, aquele papel é liso. É isso, mas a gente não liga, né? Jerônimo, acho que chegou agora para votar. Onde é que ele vota? É em Salvador, no Colégio Estadual de Tempo Integral Luiz Viana, em Brotas. Aí cercado de aliados, integrante aí do grupo político, durante o deslocamento para a votação. Cadê Neto? Então, Rui Costa vota no Colégio Estadual de Tempo Integral Duque de Caxias, no bairro da Liberdade, e Wagner vota na Superintendência Federal de Agricultura, no Largo dos Aflitos, onde fica a sessão eleitoral do parlamentar, no edifício Séries. Deixa eu ver se Neto já votou. E agora é esperar. O que tinha de ser feito, foi feito, né? Vamos dizer assim. Do Santos, pois não, fica à vontade. Espaço é de vocês. Uma hora ininterrupta, nós vamos fechar aqui de informação, de flashes. Quero todo mundo trabalhando, Tony Santos. Quero todo mundo trabalhando. Vem de lá, Tony.
1: Pois é, viu, Marviana? Bom dia mais uma vez aí, ouvinte da Pombal FM, toda a região, né? Acompanhando a cobertura da Rádio 10 da Bahia. Aqui a democracia tem voz. Já trouxemos aqui as informações de Nova Soure. Agora eu tô em Cipó. A gente tava em Ribeira do Amparo, agora eu tô em Cipó. E a gente passou lá no Colégio Municipal José Lourenço, onde tem 6 sessões. A sessão 91, 395 eleitores. Eu achei um número muito alto de eleitores por sessões, hein? Tanto aqui em Cipó como em Ribeira do Amparo, um número muito alto de eleitor por sessão. Isso dá uma dificuldade para votar enorme. a seção 105, 320.

0: 5, a seção 120, 325, a seção 201, 325, a 216, 319 e a 218, 325. São 2.013 eleitores, imagina só, 2.013 eleitores aptos a votar só nesse Colégio Municipal José Lourenço, aqui de Cipó. Já em Ribeira do Amparo, Colégio Estadual Josefa Soares de Oliveira, em Ribeira do Amparo, né, lá são 6 sessões também, também passando dos 300 eleitores cada sessão. Agora, eu quero chamar a atenção aqui no caso de Ribeira do Amparo, porque tem um colégio novo que foi inaugurado aí há muitos anos já, acho que tem uns muitos anos, né? E não tem nenhuma sessão. Eu fui lá imaginando aqueles colégios modelos, tal, e não tem, até reuniu lá o Agenor Brito, tal, é uma escola, se não me engano, estadual, não vou cravar aqui não, mas parece ser estadual, e não tem uma sessão. Eu até me assustei, de como é com a estrutura. Aí foi para essa escola estadual Josefa Soares de Oliveira, estrutura muito, muito precária, inclusive, né, meio abafada, sem ventilação, e com 310 eleitores, 308, 312 por sessões. Por exemplo, a 106 tem 310 eleitores, a 97, 308, a 124, 312, a 212 tem 309 eleitores, a 130, mais de 300 também, 116, 314, 1.864 eleitores espalhados em 6 sessões eleitorais e num espaço muito apertado, sem aquelas escolas muito antigas, né? Uma escola estadual. Então, fica aí a situação. Agora, uma coisa que eu observei, viu, Margarida, pra gente ser rapidinho aqui, é que nós não temos presenciado, não sei aí em Pombal, aquela sujeira de santinhos espalhados. Nas escolas que eu passei, muito poucos, não teve aquela. Não sei se houve uma fiscalização, enfim, tem um ou outro ali, mas não aquelas montanhas de santinhos. Marco Viana, olha, a gente ouviu dois eleitores aqui de Cipó, né, que já votaram, e um de Ribeira do Amparo. Então, na sequência aí, você traz esses áudios, valeu? Pombal FM, aqui a gente ainda vai para passar em Boa Hora e também Itapera. Boa Hora, Ribeira do Amparo, Itapera, Ribeira do Pombal. Pombal FM, aqui a democracia tem voz.
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2: Muito bem, vamos ouvir aqui as matérias, os flashes enviados pelo nosso repórter Tony Santos. Segundo o advogado Gomes, doutor Gildson Gomes, eu falei Jota Quest, não foi Genial Quest não, doutor? Obrigado pela participação, pela audiência, doutor Gomes.
0: Muito bem, amigos, Pombal FM, aqui diretamente de Cipó. Eu já tô aqui com a senhora que já votou, né? Ela agora tá precisando de um carro para ir para casa. Como é o nome da senhora, minha comadre?
3: Miralda.
0: Dona Miralda, a senhora vota aqui, né? Nessas, na escola Zé Lourenço, né? Aí teve muita dificuldade de...
3: Não, foi beleza.
0: Foi beleza. Agora a senhora tá precisando o quê? De um transporte?
3: Vai pra casa.
0: E a senhora mora onde?
3: No Gideon.
0: Gideon é aqui na sede?
3: Num povoado.
0: E não tem aqui lugar onde...
3: Não tem, eu fico ali pra baixo, tem carro. Mas eu tô andando de 11, que é pra fazer uma ginásticazinha melhor, né?
0: Ah, certo. Aí a senhora pega o carro, já sabe onde é o ponto, né?
3: Já.
0: Pronto, então um abraço, obrigado. Outro,
3: nada.
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0: Olá, amigos, estamos aqui mais uma vez, diretamente de Cipó, onde acontece, claro, assim como acontece todo o Brasil, as eleições. Eu tô aqui com o senhor, seu nome, meu amigo?
4: José Hélio.
0: José Hélio, já tá saindo agora da sessão eleitoral. Chegou aqui cedo para votar?
4: Não, cheguei aqui, era umas 8 e pouca.
0: Aí já votou?
4: Já votei.
0: Tinha muita gente na fila?
4: A prioridade até aqui não.
0: O senhor mora aqui mesmo na sede?
4: Não, eu moro ali do outro lado.
0: Teve transporte certinho pra trazer o senhor?
4: Não, eu vim de boa.
0: Ah, dá pra vir a pé, né?
4: Ah, dá. Se quiser, dá pra vir. Quem quer fazer uma caminhadinha a mais, dá pra vir de pé. Quem não quer, vem de moto, de carro.
0: Então foi tudo tranquilo?
4: Tranquilo, tranquilo, sossegado.
0: Muito bem, obrigado aí, ó. Obrigado, falando senhor. Aqui mais um eleitor que já votou aqui em Cipó, falando para a Pombal FM, cobertura das eleições 2026. Você ligado com a gente. Estamos falando aqui diretamente de Ribeira do Amparo, Pombal FM, cobertura das eleições. E eu tô aqui com Vanderleia, né? Eleitora aqui do município de Ribeira do Amparo, 79ª zona eleitoral. E aí, já votou?
5: Já votei sim, graças a Deus já fiz meu papel.
0: Foi tranquilo? Chegou cedo?
5: Foi tranquilo, tinha bastante gente, né? Mas como eu fiz a cirurgia, né? Não precisou pegar fila. Foi tranquilo, graças a Deus.
0: Aí você entrou na fila prioritária, não é isso?
5: Foi isso mesmo, mas deu tudo certo.
0: Pronto, tá aí Pombal FM, ouvindo também o eleitor nos locais de votação aqui em Ribeira do Amparo.
2: Valeu, Tony Santos, já ouvimos Paulo Andrade, Tony Santos, já teve gente, não em Pombal, em Pombal na 110ª zona, tá tudo tranquilo, mas o TRE, 9 urnas foram substituídas pelo TRE em todo o estado até as 9 horas. E 2 pessoas foram presas, por quê? Boca de Urna, em Vitória da Conquista e Tremedal. Então, e o juiz e profissionais também que trabalham nas eleições, eles ficam, ó, observando, a própria polícia tem todo um sistema também para coibir e até prender, viu? Então, vá votar silencioso, usando o seu boto, o seu adesivo, não tem problema, sua manifestação pessoal, dada aglomeração, boca de urna, baderna. Então, em caso de crime de menor potencial ofensivo, é lavrado o termo circunstanciado de ocorrência, que é um TCO, a pessoa é liberada. Nesses casos, não há audiência de custódia, mas você vai ficar aí, né, respondendo. Então, boca de urna é proibida sim. Tem que se respeitar umas regras estabelecidas que todo mundo conhece. Então não pode abordar ninguém. Ei, vim aqui, já tem candidato entregando. Não pode, viu? Distribuição de santinho, enfim, essas coisas não pode. É cada eleitor com a sua manifestação, caso ele queira. E esses derramamentos de santinho, Tony Santos disse que lá em Ribeira do Amparo tá bom. Parabéns pro povo de Ribeira do Amparo. Então, aqui as ruas estão... Feira de Santana é toneladas. Eu lembro que ela empurra na eleição passada em Salvador. Eu nem lembro. Lá foram vários e vários caminhões. Então, como eu disse, o eleitor pode sim demonstrar sua preferência, desde que de forma individual e silenciosa. Broche, um adesivo, uma bandeira, um boné, uma camiseta, que façam referência a partido ou candidato. Agora, manifestações coletivas, aglomeração, o que eu disse? Com roupa padronizada de campanha, essas coisas aí não são permitidas. Pronto, uma hora de informação, agora eu vou descansar, merendar, porque eu mereço, todos nós merecemos. Essa é a festa da democracia, esse é o nosso trabalho, desde a pré-campanha, os 45 dias de campanha, debatendo de forma franca, aberta, opinando com responsabilidade, e vamos, a gente não fecha o nosso trabalho hoje, porque tem um rescaldo da eleição, né? Sabe que os próximos dias serão de muitos debates também, mas sempre com profissionalismo, né? Porque o que norteia tudo é profissionalismo, tudo é profissionalismo. Não importa nem se você, às vezes, impõe assim uma coisa pessoal, mas com responsabilidade, com profissionalismo, tudo dá certo. A gente volta daqui a pouquinho, aqui no hashtag Domingo, com cara de hashtag eleição. Deixa eu, não tenho nem música programada, porque eu também não vou ficar 3 horas falando que o ouvinte não aguenta. Mas sempre com informação, com conteúdo... É importante.
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Agora sim, vamos curtir uma música pra gente dar aquela relaxada e seguir aqui com a nossa programação. Vamos lá. Só música boa, né? Só música boa. As músicas que iremos tocar, com certeza, não podem destoar, porque hoje é um dia importante, um dia de festa, tá todo mundo ouvindo a rádio, é um negócio impressionante, dia de eleição, todos os dias, mas assim, uma tradição de se ouvir a apuração, a cobertura do dia, né? Sessão por sessão, colégio eleitoral por colégio eleitoral, a região que as pessoas gostam de acompanhar e acreditam no nosso trabalho.

Cidade Negra, Estrada, aqui na Rádio Pombal FM. Estamos aguardando aí os nossos repórteres. Deixa eu ver. Todo mundo falando da lentidão. É por conta. Mas as eleições gerais, as eleições para presidente, sempre foi com esse número de candidatos. Às vezes é com só um senador, com dois senadores. Realmente complica, viu, Cleison? Vamos torcer para acelerar. É bom que o povo está indo às urnas, e o bom é o povo votando, né? E manifestando suas preferências, seus anseios, suas expectativas e suas vontades, suas escolhas, né? Bom que o povo está votando. Agora essa. E como o Tony Santos disse, quando a gente vê essas urnas com tanto voto, com tantos eleitores, melhor dizendo, aí é possibilidade de. Mas vamos estar tranquilo, tá fazendo sol, leva uma água, vai com uma sombrinha, mas vamos votar. A gente está para estimular o voto. Estimular o voto. O prefeito de Salvador já votou Lula, Zema, Flávio, Bolsonaro, Jerônimo, e o prefeito de Salvador também já votou. Onde é que ele vota? Eu acho que é na Escola de Administração da Universidade Federal da Bahia. Ele vota lá. Kleber. Daqui a pouquinho deve conversar com o deputado federal Ricardo Maia, conversar com o candidato Breno. São candidatos. Ricardo tenta renovar o mandato e Breno se lança como candidato pela segunda vez, já que ele foi candidato nas últimas eleições municipais e, portanto, também colocou seu nome nessas eleições estaduais como deputado estadual, tentando uma vaga na Assembleia Legislativa. Só o que vê é esse emporcalhamento, esse derramamento de santinhos que incomoda. A gente vai avançar, como avançamos muito com a campanha com menos dias, né? Porque era 90 dias uma campanha, inadmissível, inimaginável. Mudamos a poluição sonora, a própria poluição visual. Com o passar dos anos, a gente vai melhorando, aperfeiçoando, e esse negócio desses santinhos pode ter certeza que vai ser alvo aí para alguma forma. Não estou querendo proibir, que não, é essencial ali a propaganda do candidato, a gente não pode cercear. Por isso que eu nunca fico contra o horário político obrigatório no rádio, porque é uma forma, você tem que né, criar mecanismos, meios, formas de que os candidatos eles apresentem, se não apresentem é outra coisa, mas que eles apresentem aí suas propostas, né, o que eles propõem para o nosso Brasil, o nosso estado, o nosso município, ok? Deixa eu ver aqui se meus companheiros, meus caríssimos colegas estão chamando. Não, está tudo redondinho, tudo bonitinho. Paulo Andrade já deu flash de Cícero Dantas, Tony Santos já deu flash de Nova Açore, de Cipó, ou de Ribeira do Amparo? De Ribeira do Amparo, de Cipó também. Kleber está aqui na sede do município. Enfim, vamos também a Povoados. Nossa equipe está mobilizada, são duas equipes fazendo essa cobertura única aqui na Rádio Pombal FM. Logo mais às 17 horas, a apuração, que é o momento, eu diria que mais assim, tenso e, por outro lado, prazeroso, que você vê o resultado, os votos saindo, a gente vai divulgando cada candidato, cada situação. É um momento assim, realmente, e a culminância, né? É claro que o processo, o calendário eleitoral, ele não fecha agora e tem prestação de contas, enfim. Mas vamos lá, vamos balançar o nosso domingão, vamos curtir aqui o nosso domingão, hashtag domingo, que está no ar até a 1 da tarde. Depois tem Edson Santarini, candidato a Semi Neto. Ele participou de uma missa agora pela manhã, não tem um registro de que o mesmo já se dirigiu até a sua sessão eleitoral para exercer o seu direito do voto. Nossos repórteres estão trabalhando pelas ruas de Ribeira do Pombal, pela região, para trazer mais notícias aqui para a Rádio Pombal FM.

Daqui a pouquinho notícias, qual o andamento das eleições em Nova Esperança, também nos Piquets, na Vila Rodrigues, distrito de Vila Rodrigues, com Paulo Andrade. Já Kleber com entrevistas com Ricardo Maia, Breno Calazans. Já você confere tudo isso aqui na Rádio Pombal FM. A festa da democracia acontece em todo o Brasil com transmissão, acompanhamento geral da Rádio Pombal FM. Fique atento, fique ligado. Já votou? Perdeu o prestígio, né? Ah, que maravilha. Então, é isso. Eu só vou voltar lá para as 14h. Eu voto no Rui Barbosa. Acho que na sessão 15. Então, a gente se vê por lá. Valeu? 11h36, as sessões 13. Atenção, você que vota na 13ª, na 81, na 120, na 125, na 129, 132, 133, 134 e 137. Você vota em uma dessas sessões? Ao invés de você se dirigir ao Colégio Evência Brito, você vai para ao lado ali no Colégio Estadual Tempo Integral Terras de Canabrava, antigo Colégio Central. Só bem pertinho ali, virar a rua e ir para lá, tá bom? Vocês que votam nessas sessões. Uma da tarde tem Edson Santarini. E nesse domingão especial, eleições em todo o Brasil. 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

0: o Elton John, Sacrifice. Fumbau FM, eleições 2026. Grande Elton John participou, né, se apresentou recentemente do Rock in Rio. Falar em Rock in Rio, nossa festa de outubro, pra nós não tem moleza, é eleição e depois festa de outubro, porque a Pomba FM vai transmitir.
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0: 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Clebão, tudo bem?
2: Tudo bem, Marcos.

0: Viana, bom dia para você, bom dia aí pro ouvinte do programa Hashtag Domingou, nesse clima de eleição. Hoje, dia 4 de outubro, nós começamos aí o nosso trabalho às 7 horas da manhã, né, com os preparativos. Primeiro flash já às 8 horas, com a abertura dos colégios eleitorais, dos portões dos colégios eleitorais, onde já tivemos a oportunidade de conversar ali com alguns eleitores. Agora há pouco, olha, eu já tive, Marque Viana, no colégio Silvia Brito, estive no Terras de Canabrava, que é o antigo Colégio Central, estive no Joana Angélica e estive no Colégio Nadilza Brito. Desde as primeiras horas, antes mesmo dos portões abrir, já tínhamos fila. Então o eleitor escolheu votar cedo, logo pelas primeiras horas de hoje.
1: Tem esses fenômenos.
0: Exatamente. E enfrentou fila, e enfrenta a fila. A gente passou agora no Colégio Avência Brito, que é o maior colégio eleitoral aqui em Ribeira do Pombal. E muita fila, muita movimentação, mas por um outro lado, tudo transcorrendo com tranquilidade. Existe aquela reclamação do pessoal que, né, Marque Viana, que tá cansado,
1: normal.
0: O calor, hoje tivemos um dia muito ensolarado, né? Então tem aquela reclamação da fila.
1: Uma senhora mandou um áudio dizendo, eu tava com caganeira, com diarreia, e fui votar, a mulher disse que não era que eu tinha que ficar na fila, eu com toque de caganeira, bem assim, eu digo, a bichinha,
0: meu
1: eu digo,
0: Deus.
1: Acho que ela não votou não. É, de diarreia é brabo, né?
0: É brabo, né?
1: Aí depois tá, você aí o áudio.
0: Justifica.
1: Justifica o quê?
0: O voto, né? Depois, de alguma forma.
1: Ô, Kleber, deixa eu aproveitar.
0: Sim,
1: você aqui, mas tá tudo...
0: Até o momento bem, não, né? Houve nenhum registro aqui em Ribeira do Pombal de crimes eleitorais, desrespeito...
1: Boca de urna.
0: Pelo menos
1: votar com celular.
0: A nossa reportagem, inclusive, eu aproveitei o horário da missa, Marque Viana, e votei, né? Enquanto tava a missa, eu fui lá na sessão 26 do Colégio Joana Angélica e consegui votar depois de esperar ali cerca de 2 horas na fila. A gente percebeu, Marque Viana, que a dificuldade principal é nos idosos.
1: Sim.
0: Os idosos.
1: 6 votos, né?
0: 6 votos. E a gente percebe, e até o juiz eleitoral na coletiva de imprensa, ele até citou esse exemplo. O idoso quer votar logo no presidente.
1: É.
0: Né? Aí, só que antes tem que votar no deputado federal, passar para o deputado estadual, votar em 2 senadores nessa eleição. Depois o governador, para aí chegar no presidente.
1: É verdade.
0: Aí eles encontram, ficam nessa dificuldade, não sabendo aí a ordem.
1: Não vê ali o presidente, né?
0: É, aí fica, não apareceu a foto do meu candidato, flagrei isso.
1: No Joana Angélica. Começa a ter esse atraso.
0: Mas logo ali as mesárias, eu observei, muito bem treinadas, conseguiram orientar. Lógico, não tendo acesso à cabine, né, Marque Viana? Porque na cabine
1: só o eleitor.
0: E ele, depois de muita dificuldade, esse senhor conseguiu votar. É o que a gente observa, afinal de contas, a gente teve fila na de prefeito, né, que era só vereador e prefeito, imagina nessa
1: com
0: eleição.
1: Com 6 candidatos. Mas assim, observando, Kleber, a estrutura, né, são 199 juízes que atuam na área eleitoral, além dos auxiliares, membros do TRE, e tem cidades, Kleber, que tem povoado com 100 quilômetros de distância, até 200 quilômetros, velho. Transporte, aí para você combater boca de urna, fiscalizar, para a justiça eleitoral.
0: Que a justiça providenciou transporte também, para que as pessoas não caíssem naquela de pegar carona e acabar sendo coagido em troca do voto. Olha, tô lhe dando carona, voto nesse candidato aqui. Que a gente sabe que, infelizmente, já foi uma prática muito comum.
1: Muito comum.
0: Se acontece, é um crime eleitoral e a pessoa pode, inclusive, buscar os canais oficiais para denúncia. Hoje tem até aplicativo, Marque Viana, que você pode flagrar um desrespeito à lei, que é o aplicativo Pardal. Você pode fotografar, pode registrar a sua denúncia contra qualquer tipo de irregularidade. Nas primeiras horas, Marque Viana, eu até acho que já tem até essa sonora aí de 2 eleitores que estavam na fila lá no Colégio Avência Brito. Não sei se dá pra gente ouvir aí o...
1: E por que não dá sim?
0: Vamos ouvir. Já também conversei com alguns candidatos que votam aqui em Ribeira do Pombal. Candidatos, posso dizer, pombalenses, né, Marque Viana? Que eu encontrei nesses giros pelas sessões aqui em Ribeira do Pombal, porque a nossa cobertura começou cedo e vai até o fim da apuração, né, Marque Viana? Quando a gente tiver assim com os resultados, já com todo mundo eleito, sabendo aí quem vai governar o estado da Bahia, quem vai governar o país, e saber quem vai ocupar as cadeiras no Legislativo, na Câmara Federal e no Legislativo Estadual.
1: Tudo bem, eu só me perdi aqui no arquivo, porque são 2... Tá como aqui, filhão?
0: Eleitor Antônio, se eu não me engano.
1: Não, eu não encontrei ainda, foi o...
0: Jornalismo. A conversa, onde tá a mensagem. Quer ajuda? Deixa eu ir aí.
1: Me auxilie aqui, por favor. Nós estamos no hashtag Domingo. Nesse domingo é dia de eleição. Eu tenho aqui também algumas sonoras de Paulo Andrade que visitou, vamos dizer assim, também localidades, né? Povoados, no caso, o distrito do Barrocão, Nova Esperança, Piqués. Tony Santos já deu flash. Manhã muito movimentada. É tanto que na abertura do hashtag Domingo, das 10 até as 11, foi só informação. Só informação. Os eleitores que são protagonistas, mais do que ninguém, né? Todos nós, todo mundo é eleitor, né?
0: Os primeiros a chegar aí na sessão eleitoral, nos colégios eleitorais, aí você foi no SEB.
1: Os candidatos votam também, lógico. Então, assim, mas é importante a gente salientar, né, da importância do voto. Eu mais cedo falava, Kleber, uma coisa. Assim, aí soa meio que cabotino, mas no trabalho da imprensa, do nosso trabalho, nesses 45 dias de campanha, até dos momentos que antecedem
0: de pré-campanha,
1: que é um trabalho muito meticuloso, muito difícil. Não é que seja difícil, mas é um trabalho que você tem que ter muita atenção. Você mexe com sentimentos, com interesses do ponto de vista dos candidatos, partidos, coligações, enfim. Então é um momento que você tem que, mais do que nunca, exercer um equilíbrio, né? E com isso a gente não pode se furtar das notícias, das opiniões e tudo. E graças a Deus, a gente passa por
0: sempre
1: mais uma
0: eleição. Sempre com muita responsabilidade.
1: E foi isso que eu falei. Não existe. Responsabilidade. Profissionalismo e responsabilidade. Essas duas...
0: né? Esses dois pilares.
1: Pilares é que norteiam o nosso trabalho. Esse eleitor é daqui, de Ribeirão do Pombal, né? Os dois, né?
0: No claro. Colégio Evêncio Brito.
1: Você não se
0: Antes dos portões abrirem.
2: Olha, nesse exato momento me encontro aqui na fila, né, que está aqui esperando os portões do Colégio Evêncio Brito serem abertos, e nesse momento me encontro com o eleitor Antônio, que acordou cedo e veio para escolher aí os seus candidatos nessa eleição. Antônio, bom dia. Por que escolheu esse horário tão cedo para votar?
3: Está na aglomeração a fila, né, e o tamanho já vai abrir para essas 8 da manhã, e ter o dia mais...
2: Até o dia mais tranquilo, né? Mais livre para fazer o quê?
3: Ver as outras urnas, como é que tá aí, como é que vai ser esse dia glorioso.
2: O senhor trouxe o e-título ou o título de eleitor? Como é que tá a documentação?
3: Tá em dias.
2: Ah, o senhor trouxe título de eleitor e documento oficial com foto?
3: Com foto, tudo direitinho. Para não ter um arquivo que a gente ficar sem perder o...
2: Já está com tudo em mente, né? Me diga uma coisa, já volta quantas vezes aqui no Colégio Evêncio Brito?
3: Aqui eu acho que é a segunda vez. Eu transferi, retornei. Então,
2: mas a expectativa é que transcorra com tranquilidade. Qual é a expectativa para o pleito esse ano?
3: Se eu falar, não pode. Tem que deixar o eleitor decidir. Eu tenho na mente quem vai levar.
2: Tudo bem. Um abraço, obrigado aí pela entrevista. Valeu. E boa sorte.
1: Agora vamos ouvir uma eleitora, uma mulher guerreira, que já foi às urnas votar.
2: Escolher deputado federal, deputado estadual. Agora aqui na outra ponta da fila, no finalzinho, para ser mais preciso, da fila que aguarda os portões do Colégio Evêncio Brito serem abertos, estou com a Naide, que está aqui para votar, escolher deputado federal, deputado estadual, senador da República, governador e presidente. Está atenta à ordem, né, Naide?
4: Sim, tá... com certeza. Já fui errado hoje pela manhã, que fui para o Canabrava, porque algumas sessões mudaram. Eu fui lá, pensei que era lá, mas é aqui.
2: A sua sessão não mudou, continua no Colégio Evêncio Brito?
4: Continua aqui.
2: Já vota há quanto tempo aqui no SEB?
4: Mais de 40 anos.
2: Aí toda a vida voltou aqui no SEB, né? Desde o seu primeiro voto?
4: Sim.
2: Muito bem. E a expectativa é que transcorra com tranquilidade o pleito eleitoral? Está ansiosa?
4: Com muita tranquilidade. Estou ansiosa que termine logo, que minha mãe é idosa, deixei ela ali sentada, para ir levar onde ela vota, que não é aqui. Aí que transcorra tudo bem. Eu cheguei cedo por conta disso, porque a cidade vai estar cheia, lotada, muita gente, então vim cedo para terminar logo.
2: Essa filhinha não lhe preocupa nada, né?
4: Não, agora não, tá pouca, tá cedo, né? Mais tarde que é coisa.
2: Não tira o ânimo de votar?
4: Não, tem que vir votar, tem que exercer a cidadania.
2: Que recado você deixa?
4: Ela, minha mãe, tem 85 anos, mas ela todo ano... Toda a eleição ela vem. Ela não deixa de votar. Deus o livre de dizer que ela não vai votar.
2: Ela vota onde, Naide?
4: Ela vota nessa escola nova, ali perto da Viva. Eu esqueci o nome daquela escola.
2: Na Dilza Brito.
4: Então, todo ano ela tá ali ansiosa, aguardando.
2: Aí você acompanha ela, leva ela.
4: Sim,
2: Muito bem, boa sorte para você e para sua mãe.
4: Obrigada.
2: E uma boa festa da democracia.
4: Vai render, vai dar tudo certo.
2: Obrigado.
1: Ok, daqui a pouquinho, 1 da tarde, tem Santarini. Logo mais às 17 horas, estaremos já com a nossa estrutura toda voltada para apuração. Paulo Andrade esteve hoje nos povoados Piqués e Nova Esperança e também no distrito do Barrocão. Vamos ouvir o nosso colega repórter também trabalhando e passando informações para o nosso público ouvinte. Já já, Sonora com o deputado Ricardo Maia, com Breno Calazans, com Hamilton Rodrigues, 3 candidatos, filhos da terra. Já já.
5: Marco Viana, agora direto aqui do povoado Nova Esperança. Agora há pouco nós passamos pelo povoado Piqués, né? O povoado Piqués, né? Área territorial já do município de Ribeirão do Pombal. Falamos agora há pouco, né, para os nossos ouvintes, direto lá de Cícero Dantas. E agora aqui, direto de Nova Esperança. Passamos pelo povoado Piqués, onde existem 2 sessões, né, com a média de mais de 480 pessoas aptas a votarem, né? Piqués, né, a CEMEI Josefa Francisca Bastos, né, que é um anexo, e aqui em Nova Esperança, no, na Escola Municipal Luzia Francisca da Conceição, de onde nós falamos nesse exato momento, possuem 5 sessões, com média de eleitores aptos a votarem, 1.598 pessoas que estão aptas a votarem nessa eleição. Aqui a movimentação filas é notório, inclusive você vai acompanhar aí no arroba Rádio Pombal FM também os vídeos, né? A nossa cobertura também através das redes sociais ou para as redes sociais. E aí, nota que tem muitos eleitores nesse exato momento nas filas, mas tudo tranquilo, tudo dentro da normalidade. Então, você acompanhando tudo das eleições e nós vamos escrevendo tudo para você que está ligado no hashtag Domingo, nessa cobertura especial do time Pombal FM, da equipe Pombal FM das eleições. 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
1: Paulo esteve também no distrito de Barrocão.
5: Olá, Marco Viana, falando agora aqui do distrito de Vila Rodrigues, né? Onde movimentação muito grande nesse colégio eleitoral, que estão aptos a votar mais de 1.931 eleitores, aqui já próximo, literalmente meio-dia, né? Poucos minutos aí para o meio-dia, né? Nesse exato momento aqui, a fila também é muito intensa, a movimentação é muito grande aqui no distrito de Vila Rodrigues. Lembrando que são 6 sessões eleitorais. Como sempre, o aglomerado de pessoas, mas tudo de forma pacífica, né? Quem já votou se reúne com os amigos, com os familiares, enfim, reencontros também durante esse momento, mas tudo transcorrendo dentro da normalidade, nenhuma alteração, nenhuma intervenção aqui das forças de segurança, da justiça eleitoral, pelo menos até aqui essa nossa passagem, essa nossa matéria aqui em Vila Rodrigues, Barrocão. E nós continuamos trazendo tudo para você ligado nas eleições do primeiro turno aqui na Pombal FM. Aqui a democracia tem voz.
1: Valeu, Paulo Andrade. Vamos ouvir agora. Deixa eu só localizar aqui, porque são muitos arquivos. Vamos ouvir o deputado Ricardo Maia e os candidatos Breno e Hamilton Rodrigues. Pronto, vamos ouvir e o prefeito Erickson Silva, que Kleber. Pronto, então vamos lá. Deputado Ricardo Maia.
2: Eleições 2026, Rádio Pombal FM, aqui a democracia tem voz, aqui na Escola Municipal Joana Angélica. Encontro aqui o deputado federal Ricardo Maia, que busca reeleição. Ricardo, bom dia. Primeiro, a estrada até aqui, a trajetória dessa campanha, eu queria que o senhor fizesse uma avaliação de todo esse percurso. Foram 45 dias de campanha e não sei quantos de pré-campanha, Ricardo.
6: Olha, primeiro agradecer a Deus, né, nos permitir chegar até esse momento, né, que é o momento da escolha da democracia, onde hoje todo o país está indo às urnas escolher seu presidente, seus governadores, seus senadores, deputados federais, deputados estaduais. É onde eu quero levar até essa mensagem, chegue às pessoas, que é um momento de fato, que as pessoas têm o direito de escolher quem quer governar o seu país ou seu estado, ou seja seu representante na Câmara Federal ou na Câmara, né, Estadual. Então, precisa que as pessoas vejam as urnas, porque amanhã será tarde. Então, o momento é esse, o momento de você poder escolher o que é bom para o seu país, ou protesto, um voto de protesto, ou um voto que seja, né, de protesto do que está acontecendo ou o que poderá acontecer. Porque às vezes as pessoas, ah, não vou votar em ninguém, isso é ruim para a democracia. Então a gente pede às pessoas que venham às urnas, né, que venham aos seus colégios eleitorais, que venham votar, que é importante para o exercício da democracia. É a arma que tem para os bons e os maus políticos, é o título do eleitor, e é esse momento, né, de votação. E esses 45 dias foram 45 dias muito intensos. É, eu fiz uma campanha, a outra, né, diferente, eu não tinha mandato, que por sinal eu quero ressaltar aqui, eu voto nesse colégio desde o meu primeiro voto, né, no colégio Joana Angélica, que ele era ali antigamente onde é a secretaria hoje de educação que o prefeito Eres construiu, e o colégio está funcionando hoje em outra unidade, mas na mesma seção, né, na mesma zona, desde o meu primeiro título de eleitor. Já votei como jovem, né, que foi da questão de Collor de Mello, naquela época, me lembro muito bem. Votei como voto de protesto, já votei, né, por pedido de amigos, já votei por ser funcionário, e já votei por ser vereador, já votei por ser prefeito, já votei por ser prefeito novamente, né, e depois votei, né, em 2020 em Erickson, como candidato a prefeito, e eu estava como prefeito. Mas hoje há um sentimento diferente em mim. É, hoje eu estou vindo aqui votar no Joana Angélica como deputado federal de mandato. É, a eleição passada eu era candidato. Nessa, quem está vindo novamente ao Joana Angélica é o filho de Dona Branca, que é deputado federal de mandato pela sua mesma zona eleitoral, pela sua mesma seção eleitoral, vindo votar como deputado federal e indo à urna novamente como deputado federal.
0: Ricardo, lógico, não sei se conseguiu andar os 407 municípios, acho meio difícil de fazer essa caminhada nesse estado que é gigantesco, né? Mas acredito que uma boa parte desses municípios você conseguiu visitar. E qual é a principal questionamento, a principal cobrança, principal apelo da população ao candidato?
6: Olha, as pessoas têm em Ricardo sempre uma esperança. É, isso que me envolve está na política. Com Ricardo, as pessoas, eles cobram, para a gente fazer, e a gente tem feito. Cobram mais investimento, mais presença no Congresso Nacional, que o nosso país realmente venha ter uma harmonização em relação a essa disputa política, porque é doentia, é um lado A ou lado B, a política não é feita dessa forma. Mas o que realmente me motivou foi o motivo de gratidão das pessoas, de onde eu cheguei. Graças a Deus, as urnas daqui a pouco vai mostrar, né, o crescimento eleitoral do deputado federal Ricardo Maia em todos os lugares, Então, a cobrança não foi do que deixou ser feito, cobrando o que pode fazer no futuro. Então, essas cobranças são por região, né, por região, por cada cidade, por cada canto. E eu quero agradecer aqui a todo mundo que me ajudou a chegar até esse momento desta caminhada, fazendo aí a campanha. É, antes de ontem mesmo teve uma carreata de Ricardo Maia em Botirama, pra você ter ideia. Uma carreata de Botirama, de amigos que eu tenho lá em Botirama. Então, assim, é uma campanha que moveu os quatro cantos da Bahia, mesmo sem a presença do candidato, né, que acredita, né, e mostramos como deputado que é capaz você trabalhar, você lutar, pelos seus propósitos, que os propósitos meus são do povo da Bahia.
1: Muito bem, aí as palavras do deputado federal Ricardo Maia. Kleber também conversou com o prefeito Erickson Silva. Vamos acompanhar essa sonora.
0: E Erickson Silva, prefeito de Ribeira do Pombal, hoje está aqui como eleitor. Já votou, prefeito?
7: Ainda não. Vou estar voltando no estande, onde passei lá na meu, a escola no CETEB, está lotado ainda.
0: Muita fila em todas as sessões.
7: Graças a Deus. Então, em breve vou estar voltando também.
0: E qual a avaliação desse processo eleitoral aqui em Ribeira do Pombal, o senhor como prefeito, e nessa situação o senhor como, né, cabo eleitoral, né?
7: Sim, claro, eu acho hoje o dia da democracia, poder estar votando na esperança, no futuro, dias melhores, sim. Então temos, graças a Deus, filho da terra, onde mostrou também como vereador, como prefeito, como deputado federal, e hoje está indo para a reeleição estadual. Então, como do estado também, do governador, de presidente, de deputado estadual. Então, é o dia de você escolher, pensando também no futuro. E nada, a gente como gestor também, como cabo eleitoral, como você falou, está aqui hoje, botando o filho da terra, que representa, eu falo sempre, 417 cidades na Bahia, 39 cadeiras, Ribeira do Pombal. Tem orgulho de ter uma cadeira lá em Brasília. Então, isso não podemos deixar passar esse momento. Já tem mais de 50 anos atrás que tivemos essa oportunidade e vamos continuar essa oportunidade levando esperança, assim, para a Bahia, os quatro cantos da Bahia, para Ribeira do Pombal e região. Então, um filho da terra que sabe dos anseios, sabe das dificuldades, pelo todo o seu trajeto político. E a gente poder estar aqui hoje também, juntamente com o nosso deputado federal Ricardo Maia, ele também votar também. E a gente poder estar aqui hoje também, como gestor também, como cabo eleitoral, podendo também estar fazendo parte aqui do nosso presente e futuro também de Ribeira do Pombal.
2: Erickson, obrigado pela entrevista, boa sorte. Ricardo também, boa sorte aí na sua caminhada, na sua. E agora a expectativa para aguardar o fechamento das urnas e esperar os resultados das eleições.
6: Exato, né? Estamos aí a mais de 12 horas. Daqui a 5 ou 6 horas aí vai estar fechando as votações e apurações nível nacional, estadual e também para deputado federal. Novamente, venham votar. É importante o seu voto, é importante as pessoas irem à urna, porque esse é o momento. Não adianta depois, na segunda-feira, ficar reclamando dos políticos se você não veio aqui exercer a sua cidadania, seja favorável ou contra, que aí sim você votando tem o direito de reclamar, de divergir. Então venham para as urnas.
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1: Muito bem, valeu, muito obrigado aos nossos repórteres Tony Santos, Kleber França e Paulo Andrade. Olha, encontraram título eleitoral de Emerson Silva Matias. Atenção, Emerson Silva Matias, seu título encontra-se aqui na Rádio Pomba FM. Você, por favor, venha buscá-lo. Alguém que ouviu e conhece o rapaz, retransmita a mensagem para que ele possa reaver o seu documento. Muito intenso hoje aqui pela manhã, depois da missa, né? Muitas entrevistas, muita informação sobre as eleições deste domingo que está ocorrendo em todo o Brasil. 12 horas e 12 minutos, daqui a pouquinho Edson Santarini, o velhinho já está por aqui, inclusive.
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Agora 12:30 no hashtag Domingo, nós já ouvimos sonoras com candidatos que disputam as eleições, enfim, já percorremos alguns povoados, distritos, né? Estivemos em Nova Açore, em Cipó, Ribeira do Amparo, em Cícero Dantas, as nossas equipes circulando por Ribeira do Pombal e pela região. Vamos ter mais à tarde e às 5 nós nos concentraremos na apuração, enfim, na cobertura, nas apurações das eleições 2026, e sempre cercada de muita expectativa, que é muito próprio de um processo eleitoral, né? Então, 5 da tarde, todo mundo com o rádio ligado, no sítio, na fazenda, em casa, com o porta-mala, o som do carro, enfim, estaremos mantendo a tradição e fazendo uma transmissão bem ampla para todos os nossos diletos maravilhosos ouvintes. Vamos ouvir Bruno Mars nesse hashtag especial, mais que especial. Vamos lá.

0: Muito bem, repórter na rua, Paulo Andrade, com mais um Flash ao Vivo. A prioridade aqui é a informação. Nesse dia de eleição em todo o Brasil, estamos acompanhando, né, as informações, acompanhando aí os nossos repórteres circulando não só por Ribeira do Pombal, mas por cidades vizinhas também. Paulinho, manda ver, boa tarde.
1: Boa tarde, Mark. Agora, já falando aqui direto aqui de Ribeira do Pombal, da bairro do Pombalzinho, escola professora Maria Menezes Cruz, né, onde nos deparamos aqui com filas, né? Filas, 6 sessões estão aptos a votarem aqui nessa 6 sessões, Mark, e ouvintes. 1.830 eleitores, né? E só uma dessas sessões que não possuía filas, outras, inclusive, filas com uma quantidade considerável de pessoas. Nós passamos agora há pouco também pelo povoado Curral Falso, onde lá também filas na escola municipal Doutor Décio de Santana, lá no povoado Curral Falso. Aptos a votarem naquelas sessões, 1.279 eleitores. Nós passamos também lá em Vila Rodrigues Barrocão, como você trouxe agora há pouco, e no povoado Poço, também com filas, né, nas sessões do Colégio Municipal lá do povoado Poço, né, alguns ouvintes, né, e eleitores falaram com a nossa reportagem que pela manhã existia ainda um número maior de pessoas, foi mais difícil para votar, mas agora está fluindo mais normalmente, ou em comparação com o horário da manhã, com mais facilidade para o cidadão, cidadã exercer aí o seu papel e votar nas eleições 2026 com a cobertura aqui da Rádio Pombal FM. Portanto, Mark, nós estivemos lá em Cícero Dantas, estivemos também no interior do município. Isso é a nossa contribuição aí, a nossa equipe continua trabalhando para trazer sempre o melhor conteúdo, melhor cobertura nas eleições 2026, que aqui na Pombal FM, a democracia, como sempre, tem voz. Forte abraço, Mark.
0: Forte abraço, Paulo Andrade. Um abraço, obrigado aí pela participação. Desde os primeiros momentos aí do hashtag Domingo, Paulo Andrade, Tony Santos, Kleber França, a Júlia, a Kétima, a Santarini, daqui a pouquinho comandando aí a Pombal FM até as 5 da tarde. Às 5 da tarde, eu e Kleber estaremos aqui juntos para a apuração em todo o Brasil.

0: Vanderly. Grande saudade, grande música aqui na Rádio Pombal FM.
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0: Faltam 5 minutinhos para 1 da tarde. Muito obrigado pela companhia. Até o próximo domingo, se Deus quiser. O hashtag hoje, nós alteramos um pouquinho o formato por conta do dia, né? Esse dia especial, esse dia histórico, mais uma eleição. Tomara que tudo acabe bem e vai acabar bem. Boa sorte a todos os envolvidos, candidatos, eleitores. Todos nós participamos, fazemos parte desse processo. Devemos valorizar, ter responsabilidade de como tratar essa grande conquista, esse grande feito que é, né, essa democracia que prevalece quando temos a oportunidade de escolhermos os nossos governantes, né? Então, assim, a gente tem que ajudar a valorizar e não tumultuar e tentar atrapalhar o pleito. Que se faça soberana a vontade popular, e a Constituição nos permite isso. E logo mais às 5 da tarde estaremos de volta aqui para acompanhar a apuração em todo o Brasil. Santarini vai continuar com informação, recebendo aí os flashes dos nossos repórteres, e o dia todo movimentado, o tema com certeza, toda a nossa equipe mobilizada para esse domingo de eleições. Valeu, turma! Até às 5 da tarde, se Deus quiser.

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1: Pontualmente, 1 da tarde. 1 da tarde, alô, gente boa, saudações, Bahia querida, tudo bem com você? Muito boa tarde a todos e a todas. Vamos tocando o barco aqui com a nossa nave 99 até as 5 da tarde. Claro, tem muita notícia, muita informação, participação dos nossos repórteres. E daqui a pouco, às 5 da tarde, apuração. E vamos saber também como está a situação da rua de Ribeira do Pombal, nos povoados, com os nossos repórteres. 1 da tarde agora. Já almoçou, filho? Já tá comido? Já tá comida? Agora vamos sacudir as cajás, né? Até as 5 da tarde, com muita música, muita animação, muito boa tarde, de boa!
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4: Eu vou te pegar. Pode não ser hoje. Pode.

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1: Hoje você pode perder a hora, tranquilo, viu? Pode perder a hora, porque hoje é domingo no pé do cachimbo, cachimbo é de ouro, que dá no besouro. 1:12, 1:12. Sigo com você, até às 5 da tarde. Ó, a moça perdeu um título de eleitor. Ah, é moço, Emerson Silva Matias. Logo hoje, cara, se você perdeu um título de eleitor. E também tem a identidade aqui de Marcos Vinícius Matos de Góis, tá bom? Venha pegar aqui, meu irmão. São 1:12, a gente tá acostumado a trabalhar de manhã, só, o olho só enxerga 7, 6, 8, mas é 1:13, bom almoço, hein? Você que tá em festa aí, fazendo a festa, o som da Pombal FM, ripa na chulipa.

0: Agora 1h25, 1 da tarde, mais 25 minutos. Mandar um abraço aí pra dona Loira, a mamãe Hilda. Diz que não para quieto esse povo, né? Ei, lasqueira no caminho da feira. Tudo bem com você? Muito boa tarde a todos e a todos. Não esquecendo que às 5 da tarde tem um movimento, né, de apuração já das eleições deste ano. Hoje é dia 4 de outubro, é dia do poema, dia do barman. Hoje também é dia do cão, é dia da natureza, dia do pantaneiro, dia mundial dos animais, dia nacional de adotar um animal. Um abraço para você, Gleice, da cabine cheia. Um abraço para você. Tá almoçando agora ou tá chupando dendê, hein? Fala a verdade.
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Santa, boa tarde, Etea. Santa me passa uma música de Joelma do Calypso. Eu ofereço especialmente para minha irmã Luciana e para meu pai Dedé, que estão completando idade nova hoje, os dois. E Luciana é fã de Joelma. Ofereço para eles dois, Santa, que Deus dê muita saúde e muita paz. Que Nossa Senhora ilumine eles dois sempre. Obrigada, meu pai, por ser esse pai tão especial e bondoso com todas nós. Um abraço grandão para minha irmã Luciana. Obrigada, Santa. Deus te abençoe sempre também.

0: Rapaz, gostei dessa música, viu? É, não sou muito chegado Dona Joelma, não, mas essa daí, Gigante do Norte, eu gostei. São 1 hora 35 minutos, 8h35. Pode pedir suas músicas, viu? Vai pedindo aí que a gente vai encaixando aqui pra ficar, pra seu domingo ficar muito melhor.
1: É do açougue,
2: é? É sim, açougue Langan, diga.
1: Ei, seu Zé!
2: Diga.
1: O senhor tem pé de porco?
2: Pé de porco?
1: Sim.
2: Tenho.
1: Tem orelha de porco?
2: Tenho.
1: Tem rabo de porco?
2: Tenho.
1: Tem focinho de porco?
2: Tenho.

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1: Uma e 40.
2: E aí, Santarini, toca aí, toca uma música aí, top 10 aí, qualquer uma, top 10 aí pra nós ouvir aqui.
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0: Boa tarde, Santarina. Aqui quem fala é Rita de Castro, da Fazenda Curralinho. Gostaria de pedir uma música de toque 10 para oferecer para minha irmã Ana, minha irmã Bel, meu filho Daniel, meu esposo Wes, minha sobrinha Letícia, sobrinha Denilson, meu sobrinho Gabriel, sobrinho Pinho, sobrinho Dundo, sobrinha Aline e a Giovanni na Fazenda Tapera. Obrigado.
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0: Feira, minha filha, muito boa tarde pra você, tudo bem? Muito boa tarde. Deixa eu ter uns avisos aqui, em especial, acabaram de entregar aqui a identidade de Amanda Josefa de Jesus. Viu? Ela perdeu a identidade, já trouxeram aqui, tem três. Tem um título de eleitor, de Emerson Silva Matias, e tem também a identidade de Marco Vinícius. Conhece essa turma aí? Manda pra cá, manda vir pegar. Se quiser música, pode pedir, hein? Duas da tarde, Cravadinho da Silva. E você que tá chupando o dendê, viu?
1: Aê, cachaça! Essa é pra tu, hein?

0: 2 da tarde, 5 minutos. Já almoçou, meu filho? Não? Tem certeza? Por quê?
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0: Faz horinha aí. Bebê.
1: 2h17. 2h17 já. A festa continua no seu rádio Pombal FM, hoje domingo 4 de outubro. E às 5, não esqueça, não perca também, Marc Viana junto com Kleber França estarão aqui acompanhando a apuração dos votos. Eleição 2026, a Pombal mantendo a tradição. É isso mesmo? Sou da Caixa, mané!
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2: Pois é, são 14h30, 2h30 agora. O Atlético Mineiro venceu ontem o Bragantino de 1-0, não foi? O Brasil venceu a Índia. Tá de parabéns, Brasil. Venceu a Índia, 4-0. Pela Série B, Avaí perdeu para o Ceará por 1-0. O Atlético de Goiás venceu o América Mineiro por 2. O Cuiabá venceu a Ponte Preta por 2. E aí acabou de vez com a Ponte Preta. Vila Nova venceu o Botafogo de São Paulo por 1-0. Pelo feminino, deu o quê? São Paulo 1, Corinthians 1. São Paulo campeão brasileiro feminino, rapaz. Eu fiquei surpreso. E daqui a pouco eu trago os resultados de ontem do Intermunicipal, viu? Paulo Afonso, Tucano, me parece que classificaram já com antecedência. Para a próxima fase, no caso, né? Agora são 2h30.
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0: 10h39. Um abraço pra Preta da Macambira, tá lá, ligadão. Nalvinha, que caju bonito é esse, Nalvinha? Pelo amor de meu filhinho. E hoje que eu não tomei um toddy ainda, saudade da minha terra. Zezinho Pinturas, tá em Aracaju, né, fio? É isso aí, tá trabalhando, né? E Pombal continua aqui, de braços abertos para todo mundo. Bom, ontem foi a terceira fase do Intermunicipal. Inclusive teve goleada, né? Cicoité e Serrinha, um confronto equilibrado. Nos outros estádios, novas goleadas. Castro Alves já havia aplicado 6 em São Felipe no primeiro jogo. Rapaz, deu 9-0, fechando o confronto com, no placar agregado, né? 15-0. Um outro placar elástico foi 9-0, registrado por Itapetinga sobre Santa Cruz da Vitória. 11-0 no agregado. Você é doido. Aqui no território do Sisal, Santa Luz voltou a golear a Biritinga por 6-0. Já havia vencido outro por 4, portanto 10-0. Também 6-0, Tabaraju derrotou Vitória da Conquista, enquanto Aurelino Leal fez 6-2 sobre Irajuba. Ipirá venceu Santanópolis por 4-0, Santo Antônio de Jesus 4-0 em Maragogipe. Barrocas derrotou Valente por 4-1. Entre as decisões mais equilibradas, além de Serrinho e Coité, Jaguaquara e Ibirapitanga empataram em 1-1, decidiram nos pênaltis, com vitória de Jaguaquara por 5-4. Alagoinhas também precisou dos pênaltis para superar a Cachoeira, enquanto Brumado venceu Barro Preto por 3-2 no tempo normal, mas acabou derrotado na disputa por pênaltis. Com o encerramento dessa segunda fase, o Intermunicipal passa agora a reunir 32 seleções. As 22 classificadas diretamente nos confrontos diretos e os 10 biônicas. As 10 biônicas que avançam pela melhores campanha acumulada. A Federação Baiana deverá divulgar ainda o confronto do mata-mata nessa terceira fase. Portanto, tá aí. Tucano tá classificada. Tucano, quem mais aqui das seleções das mais perto, né? Voltou a vencer por 3-0 Paulo Afonso, a equipe de Conde. Crisópolis venceu Rodelas por 3, também tá classificada. Tucano venceu por 2 a equipe do Rio Real, classificada também. Deixa eu ver outra aqui. Santa Luz também classificou, né? Barrocas venceu, voltou a vencer. Valente também classificada, né? Serrinha, o que mais? Pronto. As outras foram as seleções de outras regiões. Aí vão juntar todo mundo. Eu acredito que fique por aqui. Talvez Tucano e Paulo Afonso possam voltar a se enfrentar, né? Não sei se é sorteio, né? Também não diz, vamos aguardar a fase divulgar, a federação vai divulgar os novos critérios para a próxima fase. Agora são 32 seleções. Agora 2h42 agora.
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0: balançar, você já sabe, né? Vigia!
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0: tá bom?
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4: 3 da tarde agora, hein? 3 da tarde, lembrando que às 5 tem aquela movimentação, né? Da apuração dos votos. Voto a voto, né? A cobertura que a Pombal FM já tem tradição. Algumas notícias ligadas à eleição no domingo de hoje. Bahia lidera crimes eleitorais do Brasil na manhã de votação, né? Teve também um eleitor que morreu após passar mal dentro de uma sessão durante a votação. Não foi isso, meu Deus? 68 anos, morreu passar mal enquanto votava em uma sessão eleitoral hoje. José Roberto da Silva. O caso aconteceu na Escola Estadual Professora Maria de Lourdes, no Agreste Pernambucano, onde funcionava uma sessão de votação. Ele chegou a ser socorrido, mas não adiantou, né? Ele já estava morto quando o SAMU chegou. Aí ninguém sabe se foi um infarto, né? Enfim. Foi, inclusive, a votação, a sessão foi interrompida, né? Até o corpo ser retirado. A polícia foi acionada e encaminhou o corpo para o Instituto Médico Legal. Mas as circunstâncias ninguém sabe ainda, só sabe que morreu. E também, eleições tivemos ao longo do dia de hoje, que não acabou ainda, faltam 2 horas, né? 60 urnas substituídas, 5 prisões por boca de urna. A informação foi do presidente do TRE, o desembargador Maurício Kertmann. 60 urnas eletrônicas haviam sido substituídas até aquele momento. E o pleito transcorre normal, só teve essa prisão aí dessas pessoas fazendo boca de urna, que é proibido, né? Nos municípios, não tem aqui, Vitória da Conquista, Teixeira de Freitas, Amargosa, foram presos essas pessoas, né? Por boca de urna. Pois é, mas o resto tá tudo tranquilo aqui em Pombal também, me parece. Fui votar também, tranquilidade, as filas curtas, não muito grandes. Eu voto aqui na zona 001, né? É 001, é. Aqui no Nadilza. Mas votei tranquilo e não teve nenhum tipo de aborrecimento, né? Às vezes a eleição tem briga, tem confusão, mas essa tá mais tranquila. Eu acho que pelo fato também de proibir a bebida, né? Porque aí evita confrontos de eleitores, enfim. Mas é isso aí. Cobertura a gente está tendo, daqui a pouquinho os meninos vão estar aqui, pra gente estar contando os votos, saber quem está chorando, quem vai chorar e quem vai sorrir, né? Fazem-me rir ou fazem-me chorar? 8, rapaz? Tô com um negócio de 8 na cabeça, ai Jesus. Mas daqui a pouco eu resolvo isso. Daqui a pouco eu resolvo.
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0: Maiara e Maraísa. Amo vocês. Muito obrigado.
1: Também já amo pode. Você, gente. Muito obrigado.
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3: Se preocupe não, que eu não vou repetir que é 8 não, meu filho.
4: Tudo 15. 3 da tarde, mais 15 minutos. Muito boa tarde para você. Hoje é sábado, dia. Hoje é domingo, ó. Tô dizendo. Hoje é domingo do pé do cachimbo. O cachimbo é de ouro que dá no besouro. Hoje é porque hoje é o dia do cão. Bom, a Semi Neto votou hoje de manhã. Ele votou na Faculdade de Administração da Universidade Federal da Bahia. Já votou também. Ele com as filhas e a mulher. Deixa eu ver. Jerônimo votou por volta de 10h30 no Colégio Luiz Viana Filho, no bairro de Brotas. Estava acompanhado com a mulher, o vice Geraldo Júnior, os candidatos também ao Senado. E Neto também tinha lá acompanhando os deputados, né? A vice-prefeita Ana Paula, o prefeito Bruno também estava com ele, Ângelo Coronel, João Roma. O Mansur votou também na Universidade Federal, no pavilhão de aulas do PAF 3, e Ondino também já votou. Tem o outro lá, pelo menos esse, né? Os mais bem pontuados. O candidato PSOL parece no terceiro lugar nas pesquisas, tal, tal, tal. Enfim, é a notícia. Tá tudo parado, né? Todo mundo da expectativa, muita gente ainda votar. E agora é esperar, né, meu? É esperar 5 horas, ir lá à urna e ver quem vai levar. Quem vai levar para presidente, 2 senadores, governador, deputado, se vão renovar mandato, se não vão. Eu tenho um palpite que muitos não vão ganhar essa eleição, hein? Os deputados não vão conseguir renovar. Mas é só palpite. Isso mais tarde com Kleber França e Mark Viana. Mark Viana e Kleber França estarão aqui fazendo aquele apanhado, né, dos votos, urna por urna. A gente vai depender, obviamente, do TRE e do TSE. 3h17 agora. 3h17. Vamos de música? Domingão. Tem que ter música na Pomba FM.
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5: 3:30, 3:30. Rapaz, eu não sabia que tinha eleição fora do país. Acredita? Aí eu tô olhando aqui, os boletins de umas urnas já abertos, viu? Já, ó, na Alemanha, por exemplo, deu Lula. Na Alemanha deu Lula. Na Austrália também. Arábia Saudita também. Catar já deu Flávio. China, Lula. Pô, 367 votos lá. Venceu lá, já, que já foi apurado, por causa do fuso horário, né? Chipre também. Só deu aqui, só tô vendo Bolsonaro. Flávio deu na Arábia, Emirados Árabes. Teve 659 votos. Deixa eu ver se a Eslováquia deu Lula. A maioria dos países. Flávio, Filipinas deu Flávio Bolsonaro. O que mais? Também Grécia. Na Índia deu Flávio, mas a Índia eu sei por quê. Porque o Brasil deu 4-0, os caras se retaram lá e
4: puxaram. Todo mundo pra tremer.
5: Flávio Bolsonaro em Israel. Japão deu Flávio. No Kuwait deu Lula. Líbano deu Lula. Malásia também. Nova Zelândia, Lula. Palestina deu Lula. Quênia, Romênia. Singapura, Síria. Tailândia deu Flávio Bolsonaro. E Taiwan também. Deixa eu ver, a Turquia deu Lula. Rapaz, eu não sabia que tinha votação no exterior. Interessante, né? Lula vence mais países e Flávio Bolsonaro soma mais votos. A quantidade de países foi mais de Lula, mas Bolsonaro, o Flávio teve mais votos nesses países. 1 milhão de brasileiros estão aptos para votar no exterior. Resultados oficiais são divulgados pelo TSE já às 5 da tarde, mas lá, já, devido ao fuso horário, algumas já ultrapassaram as 5 da tarde.

0: vamos acelerar. Larga de perigo.
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0: quanto 68 minutos para acabar as eleições. E aí vem a apuração, daqui a pouquinho Kleber França e Mark Viana estarão aqui para desenrolar aí o acompanhamento das apurações das urnas, também dos municípios aqui em Pombal. Legal, hein? Daqui a pouquinho, falta uma horinha só pra acabar.
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0: Boa tarde, Santa, senta um cafezinho com a tapioca. Dona Vera, estranho você hoje na rádio. É porque eleições, né? Tivemos que dividir a turma aí. Alguns saíram pra fazer coberturas nos povoados, né? Outros aqui, aí a gente tem que se virar com o que tem. Aí botado, deixa que eu vou, tranquilo, nada não. Não mata não, uma vez na vida. É estranho fazer musical, que eu não entendo nada, né? Sabe, né? Não sei pra onde vai. A gente vai se virando com a ajuda de vocês. Olha, tem um. Desde 1989, quem ganha o primeiro turno para presidente, vence também o segundo. Esse tabu pode ser quebrado, será? 1989, Collor ganhou no primeiro turno e venceu no segundo. 1994, Fernando Henrique venceu no primeiro turno, teve segundo, obviamente, né? Venceu no segundo turno, ganhou e ganhou a eleição. Em 98, da mesma forma, ganhou Lula no primeiro turno, no segundo turno, na disputa, né? FHC venceu. 2002, deu Lula e José Serra. Ganhou no primeiro tempo e confirmou no segundo tempo a sua vitória. 2010, Dilma Rousseff ganhou José Serra no primeiro turno, venceu o segundo turno, né? 2014, Dilma e Aécio. Dilma venceu no primeiro turno e venceu no segundo. 2018, Jair Bolsonaro, que foi a exceção, né? Ganhou Fernando Haddad. Ah, desculpe. 2018, Jair Bolsonaro venceu o primeiro turno, Fernando Haddad, e acabou ganhando a eleição no segundo turno. E 2022, Lula venceu Jair Bolsonaro com 48% e venceu no segundo turno. Vamos ver agora, né? Até agora foram 21 pessoas presas, né? Por vários motivos, principalmente boca de urna, no total. Aos 96 anos, eleitora nordestina não abre mão de votar e crava. Venho de novo, no ano que vem, daqui a 4 anos. Massa, né? Pois é, são 3h55 agora. 3h55, às 17h tem Kleber França e Mark Viana na apuração.

0: horas, 4 minutos. Eu não sei, hoje é domingo, né? Dia 4, daqui a pouquinho faltam o quê? 55 minutos para acabar a eleição, né? A votação. E a Bahia lidera crimes eleitorais no Brasil. Pelo menos pela manhã, né? É o que diz aqui a reportagem. Eita! Hoje tem jogos? Tem jogos hoje? Tem, né? Deixa eu ver aqui. Hoje é dia 4. Não, tem jogo hoje não, rapaz. Tem jogo hoje não, filho. Os jogos foram antecipados para ontem. É, exatamente. Pois é, são 4 horas e 5 minutos, minha gente. 4 e 5, às 5 tem apuração com Kleber França e Mark Viana, hein? Já é tradição a Pombal neste dia de eleição, esses tempos de eleições, né? Fazer a cobertura e também a galera ficar ligada no rádio. Quantos votos teve o fulano? Urna tal, cidade tal, é massa. 4 horas e 6 minutos, eu não sei você, mas eu todas as vezes que eu pego em açúcar, farinha e café, eu derramo ou na mesa ou no chão. Por que isso, hein? É impressionante. Todas as vezes, eu pego com tanto cuidado para isso não acontecer, mas acabo derramando. Fui fazer um café agora, acabei derramando. Hoje é dia de São Francisco de Assis, né? Beleza. E continua aqui, muita música para seu domingo ficar melhor. A moça diz assim, estranho você trabalhar domingo. É porque quando é escala de festa, tempo de cobertura de festa, micareta, São João, aqui em outras cidades, a gente faz uma escala especial e tem que envolver todo mundo. Uns vão pra rua, outros ficam no estúdio, como eu, meu caso aqui agora, né? E amanhã, firme e forte, a partir das 6, no Voz da Cidade. Amanhã é que vai ter notícia, hein? E chororô também, né?
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0: 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Uma salva de palmas pra esse mestre. Nosso convidado especial pra Prainha da Claudinha.
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0: já, 4h27, 4h27, domingão da Pombal FM. Amanhã tem 6 da manhã, Voz da Cidade. E daqui a pouquinho tem o acompanhamento da apuração com Kleber França e Mark Viana. Aí já sabe, né? Aquela expectativa, os números, o Natal, cidade tal, região tal. Vamos pedir a Deus que termine tudo hoje, né? Ganhe quem quiser e ganhar, pra não ter segundo turno, que ninguém merece.
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0: Obrigada!
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1: Quatro e trinta e nove, 4:39. Daqui a pouco, queimar o pé,

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1: Pois é, rapaz, são 4 horas mais 44 minutos. Ou 16h44, se achar melhor.
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1: E mantendo a tradição, a Pombal FM cobrindo, fazendo aquela cobertura das eleições 2026. Vamos convocar Tony Santos. Como é que tá as ruas aí, Tony? Mais tranquilo? Muita movimentação? Eu sei de uma coisa, tem muito santinho no chão, não é isso? Boa tarde, Tony.
3: É, Santarini, exatamente. Tem muito santinho no chão, diferente do que eu vi em Cipó, em Nova Soura, em Ribeiro do Amparo, cidades que nós visitamos hoje pela manhã. Não tinha tanto, não, mas aqui em Ribeiro do Pombal, o pouco que eu já pude ver, eu passei mais o dia fora, né? Tô retornando agora à tarde para trazer. Agora, velho, o que me chama a atenção aqui é que é muita gente ainda para votar, hein? Não tem uma sessão, nas 10 sessões que funcionam aqui no Colégio Avencia Brito, a gente sabe que 9 sessões foram transferidas para o Colégio de Tempo Integral Terra de Canabrava, o Colégio Estadual de Tempo Integral Terra de Canabrava, o antigo Colégio Central. Agora são 10 sessões aqui, meu amigo, eu vou dizer uma coisa, é preciso ter muita paciência, porque a gente vai, aquela ideia de que os boletins de urnas, né, logo ali, rapidinho, depois das 5, já são colocados na parede, a gente já traz aqui toda a impressão da eleição. Não sei que horas isso aqui, não. Sei que os 5 horas os portões fecham, né? Mas eu acredito.
1: Tony, eu isso que eu ia perguntar, mas quem tá dentro fica, né? Mas quem tá fora.
3: Quem tá dentro fica.
1: Quem tá fora, exatamente, não entra mais, né?
3: Quem estiver aqui dentro, isso deve ser uma realidade de todos os lugares. Eu tive em Ribeiro do Amparo. Muita fila numa escola estadual lá. Essa daqui é uma escola municipal, era, não sei se continua sendo, o maior colégio eleitoral aqui de Ribeira do Pombal. Aqui funcionavam 19 sessões, né? Agora funcionam 10. Então, o que eu tenho observado é que nunca, nem eleições com 5 candidatos, 6 candidatos, que tem eleição nacional, que é com 5, outra que é com 6, quando tem que eleger 2 senadores, como no caso deste ano. Nunca vi, né, assim, fila a esta hora, quase 5 horas da tarde. Então, isso mostra que o eleitor provavelmente teve muita dificuldade para votar, e a gente não sabe exatamente quando é que a gente vai ter a primeira sessão aqui, encerrando a votação. Haja vista que nas 10 sessões, viu, Santarini, muita gente na fila. Aquelas pessoas que preferiram votar pela tarde, imaginando que seria mais fácil, né? Aí acabou, né? Porque, na verdade, não teve horário tranquilo para votar, né? Todas as sessões onde eu passei, Nova Soura, Cipó, Ribeira do Amparo, agora aqui, onde Paulo Andrade passou, Cicero Dantas e os povoados aí, todos também com espera de uma hora e meia para o eleitor ter acesso à cabine de votação. Então, esse é o cenário aqui no Colégio Avencia Brito, como tradicionalmente a gente já fica aqui.

0: democracia tem voz.
1: Valeu, Tony, valeu, valeu. É, rapaz, o pessoal deixou pra última hora. Eu acho também, amanhã a gente vai discutir mais isso, o tempo, né? Pela quantidade de candidatos. E na sessão que eu fui, que eu votei, eu vi a dificuldade, principalmente das pessoas mais idosas, né? Mais madurinhas e madurinhos, demoraram mais tempo, o dobro de que uma pessoa mais nova. Mas aí a gente entende, né? A gente entende a dificuldade que algumas pessoas têm. Umas são semi-analfabetos, também não tem essa habilidade toda com a urna. Eu me lembro que tinha uma senhora na fila e ela, toda vez que ela digitava o número dela, ela perguntava para a moça da mesa, a mesária: e agora? Aí ela: aperte o enter, aperte o verde. E ela levou mais ou menos uns 4 a 5 minutos para votar. Uma senhora. Teve outra pessoa também que demorou muito, teve dúvida, voltou para perguntar alguma coisa, enfim. Mas são 6 candidatos, né? É muita gente. A gente já esperava essa demora mesmo. 4h49. Daqui a pouquinho tem Kleber e Mark Viana, hein? Como o Tony falou, a apuração começa daqui a pouquinho às 17 horas. Vou me despedindo de vocês. Um grande abraço, viu? E até amanhã, a partir das 6 da manhã. Você sabe a chave do sucesso? O que eu não sei, mas sei que a chave do fracasso é querer agradar a todos. Luiz Eduardo da Fazenda Gamela quer ouvir forró top 10. Seu pedido é uma ordem, meu filho.
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1: Um forte abraço a todos. Até amanhã.
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0: Obrigado, gente!
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0: bancada, Kleber França. Boa tarde, Clebão.
1: Boa tarde, Mark Viana. Boa tarde, ouvintes da Pombó FM.
0: Como é que você está?
1: Tudo bem, tudo em paz, graças a Deus. Tudo tranquilo.
0: Voltou pela manhã?
1: Voltei pela manhã, com muito sufoco, muito trabalho, mas consegui voltar.
0: Começa a maratona agora?
1: Começa a nossa maratona agora com foco nos resultados, nas apurações das urnas, porque já passam das 5 horas e quem estava dentro dos colégios eleitorais pode votar ainda. Quem não entrou, perdeu a chance de votar nessa eleição, né?
0: A gente vai
1: ter que justificar ou pagar aquela multinha, né?
0: É, sempre fica a expectativa da... meu nome? Abstenção, né?
1: É,
0: eu acho que eu tenho aqui a abstenção das últimas eleições para presidente. A gente vai curiar um bocado de coisa.
1: Comparar, né?
0: Tem muita coisa pra gente debater, pra gente falar aqui. Estamos iniciando a nossa maratona com muita vontade, com muito gosto. E agradecendo muito a audiência de cada um de vocês. Pombal para ouvir a Pombal FM, você sabe, né?
1: Sei disso.
0: Vamos ouvir o garotinho?
1: Já tá aí o garotinho?
0: Do Santos! Fala do Santos. Cadê a bateria do carro, Tony Santos? Boa tarde.
2: Fale não, viu, Marco Viana? 4 anos, a bateria deu demais. Eu vou ter que ver aí como é que eu vou fazer, né? Para amanhã substituir essa bateria. Eu tive que fazer chupeta hoje. O Marco Viana, o seguinte é esse, Kleber França. Boa tarde para os dois aí, né? Já dei bom dia para Marco Viana, agora tô dando boa tarde. Já dei boa tarde para Santarino, boa tarde para Marco Viana e para Kleber França. Eu tô aqui no Colégio Avícia Brito, uma sessão já tá terminando ali a votação. Não tem mais ninguém na fila. As pessoas que faltam votar já estão lá dentro para concluir. Já sabe, quando conclui-se a votação, o presidente e os mesários se reúnem, fecham ali. Imprimem o boletim de urna e colocam aqui, né? Então, acredito eu que seja esse o primeiro boletim de urna que a gente vai passar. As outras sessões ainda tem, algumas aqui tem cerca de 30, 40 eleitores para votar, tem um ali que faz a curva, o L ali também, de onde algumas sessões já foram retransferidas lá para o Colégio Central, antigo Colégio Central. Ainda tem também ali algumas pessoas sentadas em cadeira esperando votar. A gente pode dizer que ainda tem uma movimentação. Mas daqui a pouquinho a gente já vai trazer o primeiro boletim de urna aqui do Colégio Evência Brito. Assim que a última pessoa dessa sessão número 8 sair, evidentemente, os mesários, a gente não pode ter acesso à sessão eleitoral, né? A gente sabe que ali dentro o presidente é o juiz eleitoral, representa o juiz eleitoral, e a gente está esperando aqui quando ela for dada a publicidade, porque a partir do momento que ela é colocada aqui na parede, é dada a publicidade. Então, Marco Viana, Kleber França, daqui a pouquinho a gente volta. O portão, inclusive, do Colégio Evência Brito já está fechado. Quem está na fila vai votar, quem não chegou, meu amigo, já foi, porque o portão já fechou aqui no Colégio Evência Brito, Pombal FM, eleições 2026. Aqui a democracia tem voz.
0: Muito obrigado, Tony Santos. Estamos atentos aqui, aguardando as suas próximas participações. Calor, o tempo começou fechado. O dia começou com o tempo fechado, assim, com aspecto de chuva. Mas só que, não, calor tremendo, né, Clebão?
1: Exatamente. Hoje a gente começou os nossos trabalhos por volta das 7 horas da manhã. 7h30 nós já estávamos ali em frente ao cartório eleitoral, né, acompanhando... já para trazer as primeiras informações, fazer a abertura dos nossos trabalhos. E apesar de nas primeiras horas do dia ter esse clima, o sol brilhou forte e o que se via nas sessões eleitorais, nos colégios, eram as pessoas buscando uma sombra, um cantinho para se proteger dos raios solares. A gente tem essa nova escola, o Terra de Canabrava, que é uma escola toda fechada. Eu estive lá, inclusive, para conversar com aqueles eleitores que foram transferidos, né, que votavam no Colégio Evência Brito e passaram a votar no Terras de Canabrava. E eles estavam reclamando muito da fila e reclamando também do ambiente abafado, porque era fechado e não tinha muita ventilação. Então, o tempo acabou, vamos dizer assim, deixando o eleitor um pouco mais irritado, mais ansioso para acelerar aí o seu processo de votação, Marco Viana.
0: É isso, inclusive o Rui Costa ficou em torno de 2 horas, que ele é candidato, ele tem a possibilidade.
1: De votar,
0: a prioridade de não enfrentar a fila, mas muitos candidatos optaram por ficarem na fila, que é uma forma até de mostrar, né, uma certa...
1: Jerônimo fez isso.
0: Então é isso, quem estiver na fila recebe uma senha.
1: Perfeito.
0: E tem voto garantido, né? Quem chegar depois das 17 horas, aí não poderá votar. Então a gente vai explicar tudo, vamos esperar nossos repórteres, nossa equipe já divulgar o primeiro boletim. Vai ser uma tarde e noite assim bastante movimentada, de muito trabalho, de modo que agora a gente já pode até fazer algumas análises, né, assim, Kleber, né?
1: Sim.
0: Do que a gente sente, do que a gente sabe, do que a gente ouve, confiança dos dois lados. Eu vi depoimentos de Jerônimo dizendo que ganha no primeiro turno, Rui Costa, por outro lado, a Semi Neto também confiante.
1: Bruno Reis,
0: O Coronel, o Ângelo Coronel, assim, nós vamos tentar fazer uma apanhada, aproveitar o máximo esse tempo para a gente também, principalmente, passar os resultados de todas as cidades daqui da região. Nossa expectativa é essa e certamente contando com a audiência dos nossos ouvintes. Tem muitos amigos mobilizados para acompanhar a transmissão, né?
1: Sim, inclusive mandar um abraço para uma turma que está ouvindo a gente. Nosso amigo Peixinho está na sintonia, junto com a galera lá, acompanhando aí a nossa programação.
0: É isso aí, me perguntaram sobre anúncio de segundo turno. Eu acho que, historicamente, por volta das 21 horas, questão a possibilidade de segundo turno ou não no país.
1: E para ter segundo turno, o candidato, para não ter segundo turno, o candidato tem que atingir 50% mais um voto.
0: Isso.
1: Aí se, por exemplo, tiver 49,9% dos votos válidos, um determinado candidato acaba levando para o segundo turno. Seria isso, Marcos? Os dois primeiros vão para o segundo turno.
0: Isso. E por aqui é rápido, né? Por aqui eu acho que mais ou menos que hora
1: teve
0: a gente...
1: Teve uma eleição que demorou.
0: Vai depender justamente dessas votações, desses atrasos, né?
1: O sistema eleitoral, né? Que teve uma vez um problema que atrasou bastante os resultados. A gente conseguiu trazer algumas urnas por conta do Tony Santos, que estava lá no Colégio Avência Brito e conseguiu... Foi até na eleição municipal, né, Marco Ivano? Lembra daquele atraso que até... teve algumas notícias que deu uma vantagem de tanto, e depois quando foi ver não era bem isso, teve que devolver dinheiro de aposta, enfim. Mas vamos torcer para que transcorra com muita tranquilidade, que foi assim, né? Pelo menos o processo de votação, Marquiviana, aqui em Ribeira do Pombal, nas primeiras horas, durante a manhã, período que eu estive rodando, girando pelas ruas, visitando as sessões eleitorais, a gente observou, tirando as filas, tirando esses transtornos que faz parte, movimentação tranquila, não conseguimos assim flagrar nenhum desrespeito às regras, apenas essa que é praticamente uma tradição. Até eu gravei uma matéria falando sobre esse derrame de santinhos, que infelizmente toda eleição isso acontece. E até o juiz Paulo Henrique na coletiva foi categórico com relação a isso, que os candidatos podem ser notificados, né, por conta desses derrames de santinhos, que infelizmente emporcalha a rua, representa um perigo, uma pessoa pode escorregar, pode
0: acabar se machucando. É um retrocesso, tanto avanço que nós tivemos, né?
1: Exatamente.
0: É isso. E sobre a abstenção, deixa eu só, porque o povo fica também me fazendo perguntas sobre a transmissão e a gente tem que, de certa forma, responder. Deixa eu só responder aqui, Clebão. Deixa eu ver só a questão da abstenção nas últimas eleições para presidente. Em Pombal. Acho que foi em torno de 20%. Em torno de 20%. Deixa eu conferir aqui. Eu acho que foi em torno de 20%. Aí as pessoas sugerem que seja mais alto. E a gente precisa aguardar, né? Muito movimento, né? Não é, Kleber? Assim, eu acho que quando tá vazio é que... Mas também tem essa questão de uma eleição com 6 candidatos, você tem que votar em 6 candidatos para votar em 2, né? Prefeito e vereador, né?
1: Quando é eleição municipal, são só prefeito e vereador. Nessa, além de ter deputado federal, deputado estadual, senador, são 2 senadores.
0: São 2 senadores. Então, a abstenção na passada, em 2022, foi de 19,12. Os analistas de plantão acham que pode... Não sei, isso é muito... Ficou muito em cima de uma visão assim de imaginária, não dá pra gente cravar nada, não é, Kleber?
1: Exato.
0: Mas daqui a pouquinho a gente sabe de muita coisa. Manda um abraço pra Dani, pra Janine, duas grandes, queridíssimas amigas que estão na sintonia. Berguinho, da Pombal Tintas, pai do vereador Vitor, também nos escuta nesse momento. Um monte de gente, vários amigos ouvintes. Então é isso.
1: Olha, eu estava observando, Marco Viana, a gente falando ainda de como transcorreu esse dia de votação. A gente sempre fica na expectativa de observar as manifestações, que é permitida utilizar o adesivo, utilizar cores que façam alusão aos candidatos.
0: A manifestação individual.
1: Desde que seja silenciosa, que não haja aglomeração.
0: Fecharam um comitê, estavam em Mata de São João, eu acho, estavam com um comitê aberto, a polícia foi lá e fechou. Como o juiz foi acionado e ele foi in loco conferir a aglomeração aqui em Pombal, viu? Doutor Paulo Henrique, ele sai atrás de tudo
1: ele,
0: aí, viu?
1: Ele falou na coletiva que iria fazer
0: tá
1: suas
0: vendo?
1: Diligências.
0: Ele fez diligência.
1: E nos três municípios que compõem
0: a centésima décima.
1: Banzaê, Heliópolis, ele fez esse giro, faz questão de fazer. Não é a primeira eleição que Paulo Henrique, doutor Paulo Henrique é responsável, né? Vamos dizer, porque ele é o representante da justiça eleitoral, né? E a justiça eleitoral é responsável por organizar, por promover, né? E por fiscalizar também as eleições. Então, esteve bastante atento. Paulo Andrade conversou também com o delegado de Polícia Civil, que falou
0: da sua atuação. Mas, Cícero Dantas, está tudo tranquilo.
1: Tudo tranquilo?
0: Tudo tranquilo. Paulo conversou com o delegado lá de Cícero Dantas,
1: ele,
0: né? Doutor Miguel.
1: Titular de Paripiranga, mas estava presente lá em Cícero Dantas também.
0: Informação que eu acabei de receber é que tem muita gente nas sessões ainda, viu?
1: Sim, pelas filas que a gente observou, quando vinha para cá, ainda passei em algumas sessões, eu imaginei que ainda, passado das 5 horas, ainda teria gente aguardando na fila para votar. E, como você falou, é distribuída a senha para essas pessoas que já estão lá dentro.
0: Não importa a hora que. Se quem tiver com senha pode ter 200 votar, pessoas.
1: Exatamente. Fecha-se os portões dos colégios.
0: Exatamente. Ninguém entra mais.
1: Agora,
0: mas quem tá
1: lá tem o direito garantido de votar.
0: Perfeito. A Bahia aparece como o estado que mais computou crimes eleitorais na manhã de hoje, conforme dados divulgados pela Polícia Federal, que estão sendo computados em tempo real, como também a polícia confiscou uma grana preta, não sei se você viu, até ontem, sábado, véspera da eleição, foi mais de 20 milhões que a polícia confiscou dinheiro suspeito, que era para compra de voto, né? Fiquei impressionado. 27 milhões em espécie, viu?
1: Caramba.
0: As operações contra a compra de votos. E abriu 1.300 inquéritos e conduziu.
1: Conseguiram 50... associar algum candidato, Marco Viana, ou ainda não?
0: É interessante isso, porque os candidatos, eu não tenho nada a ver com isso, não. Eu não vi nada.
1: Porque pode alegar
0: que
1: não, a liderança lá que está fazendo por conta própria.
0: Exato,
1: né?
0: Não deixa de ser uma desculpa, né?
1: Uhum. Mandar um abraço aqui para o Rogério e família lá no bairro Vila Operária, está acompanhando aí a nossa transmissão, nossa apuração, que daqui a pouco começa, os primeiros boletins de urna. Começa a chegar com o Tony Santos e daqui a pouco também os resultados nacionais e estaduais. Um abraço, Rogério, toda a família acompanhando aí nossa cobertura.
0: Eu acho que eu passei uns 40 minutos lá no Rui Barbosa na sessão 15.
1: Não foi rápido?
0: Foi em torno disso, não foi, demorou acho que uns 40, 50 minutos.
1: Eu demorei
0: talvez 50.
1: Duas horas.
0: E Bruninho disse que passei 40 minutos. 40 minutos tá razoável. Tá razoável.
1: Acho que essa deve ser a média, né? De 40
0: minutos. Entre aspas, brincando que todas lá os mesários, presidentes, todo mundo, esses caras eram meus amigos, mas eu quis arrumar uma briga lá na sessão, porque na hora de votar para deputado estadual, eu pli-pli. Aí eu apertava e tinha uma casa a mais. Eu pli-pli-pli-pli-pli-pli, moço, aqui tem que ver aqui. Ele não aperta e tal, só continuou do mesmo jeito. Eu disse, o que foi? Isso aqui tem 5 dígitos para votar no estadual. Moço, é 5 dígitos. Eu aluado.
1: Aí ficaram mangando e
0: disse que era 4.
1: Você, Marco Viana, tá se batendo. Imagina aí o tanto de pessoas.
0: As pessoas que não têm facilidade,
1: que não
0: têm
1: traquejo com tecnologia. É difícil, né? Fácil não.
0: Você sabe que eu gosto de dar esporro em ouvinte, né? Principalmente nos muito amigos. Se ficarem mandando no meu urna, isso, aquilo, minha informação é geral.
1: Você viu que teve uma urna, agora eu não me recordo qual foi a cidade, colaram o número 3, Marco Viana, da urna, que é crime, né? Eles sabotaram alguém foi lá com a cola, imagino que tenha sido daquelas colas de secagem rápida, e bloqueou o número 3.
0: Caramba,
1: na urna.
0: Caramba, velho.
1: Então, pra você ver a... Imagina a pessoa que foi votar e ficava apertando e não conseguia o transtorno. Aí teve que a fiscalização, né? Os mesários e os delegados tiveram que ir até lá, gravar e substituir a urna. Por sorte, não demorou muito, já tinha uma urna que sempre tem uma de reserva, porque pode apresentar problema, fez a substituição e transcorreu com tranquilidade. Já eu trago qual foi a cidade que aconteceu isso.
0: Deixa eu mandar um abraço para Alex, que trabalha no Crédito Amigo ali, né? Crédito Amigo, o órgão que ele trabalha. É Crédito Amigo, né? A filhinha dele, a Heloísa, e o genro João estão ouvindo a rádio também. Nido Bala está na Feira da Serra. Que a gente puder mandar de alô e registrar a audiência de cada um de vocês, nós iremos fazer isso, tá bom? Então é isso.
1: Foi no interior do Rio Grande do Sul.
0: É como aqui em Pernambuco, um eleitor estava na sessão.
1: Vale do Rio Preto.
0: O quê?
1: Na cidade de Candelária.
0: E também acho que foi no Agreste de Pernambuco, uma professora, não, um homem, né? Foi um homem de 68 anos, morreu, estava na sessão eleitoral, votava na cabine e morreu, caiu duro. Desculpa a expressão um pouco pesada, o negócio, a polícia não sabe, a circunstância e tal.
1: Teve um mal súbito, né?
0: É um mal súbito. Negócio que eu fiquei também, a polícia não divulgou detalhes, circunstâncias da morte. Eu não sei se você viu um jornalista, ele inclusive nessa área, ele atua mais na cobertura na área jurídica, de que ele teve um celular roubado. Você viu em São Paulo?
1: Não.
0: Você não viu isso não, Kleber? E ele é famoso, parece que ele tem blog, ele voltado mais para essa área jurídica da justiça, muito conhecido, famoso, 70 anos, ele estava no carro, parece que bateram no vidro, ele foi dar um dinheiro a um pedinte, aí diz que o outro foi e conseguiu puxar o celular, ele desceu do carro, as imagens são claras, e começou a perseguir em São Paulo, perseguir correndo atrás do...
1: Do ladrão.
0: Do ladrão, correndo, aí de repente ele para e a imagem bem nítida mostrando. Encosta, um senhor de 70 anos encosta assim na parede, aí vai passando, morre ali, velho.
1: Que cena forte.
0: É forte a cena, é forte, depois você procura, isso é bem que Marco Pena disse.
1: 5 eleitores foram presos na Bahia até o meio-dia.
0: Devido
1: à prática de boca de urna. Tremendal, Vitória da Conquista, Margosa e Teixeira de Freitas.
0: É assim, velho, termos circunstanciado, isso, aquilo, tudo bem que não é um crime né, de pequeno potencial ofensivo, agora a gente sabe que não pode fazer boca de urna, né? Sabe que não pode abrir comitê. Você tá entendendo?
1: Sabe que não pode aglomerar.
0: Que não pode aglomerar.
1: Com adesivo, com investimento específico.
0: Umas coisas que a gente não consegue conter, tudo bem, mas outras que só para. É por isso que às vezes os juízes se retam mesmo. Não sabe, rapaz, que não pode. Valeu, Edmilson Andrade, um abraço forte para você também, para Marcela, Genival e Neném. Todo mundo na expectativa, né?
2: Um bebê desse tamanho, é?
0: É o primeiro boletim, Tony Santos. Do Santos, boa tarde. Eu acho que nós já temos votos contabilizados, resultados de alguma sessão, Tony Santos.
2: É, viu, Marco Viana? A sessão 5 aqui do Colégio Avência Brito. Os coordenadores aqui que estão a serviço da Justiça Eleitoral já estão pregando aqui na parede os boletins de urna. E a gente agora está dando um trabalho, viu, para pregar, porque é cumprido esse boletim de urna por causa de muitos candidatos, né? A gente está esperando aqui, a gente não pode atrapalhar o serviço da Justiça Eleitoral. Então a gente vai esperar com que eles coloquem aí, né? Não tem como colocar eles verticalmente, eles estão fazendo assim, tipo uma curvazinha aqui, para que possamos. Vamos ver aqui. Isso aqui é a zerésima, né? Ou não? Isso aqui é a zerésima, Isso aqui é a zerésima. Vamos lá. Olha, onde está de presidente? Olha onde está de presidente aqui, olha. Aqui, 163, né? Lula, 163 votos. Renan, 14, não? Ou 4? Isso. Flávio Bolsonaro, 84. Clarina, né? Clariana, 1. Tivemos também aqui, esse aqui é a etiqueta aqui. Cury teve 4 e o Caiado 5 votos. Agora eu não consegui pegar isso aqui, viu? Bem, então a diferença aí, Lula 163, Pimenta, né? Teve 1 voto. E Flávio Bolsonaro 84. Vamos ver para governador, onde é que tava governador? Governador tá aqui. Rapidinho, Jerônimo, 138, Semineto, 124, aqui no Colégio Evência Brito. Jerônimo, 138, Semineto, 124. Também para senador, Ângelo Coronel, 99, Jacques Wagner 120, Rui Costa 129, João Roma 99 votos. E ainda tem professora Deliane 2 e Gregório 1 voto, né? Agora vamos aqui deputados, né? Vamos ver aqui os deputados. Deputado, atenção, atenção. Esse aqui é deputado. Deixa eu ver aqui. Será que é o quê? Ah, rapaz, tem que vir aqui pra cima. Ó, aqui onde ele começa, ó. Bora lá. Federal. Bora lá. Deputado federal, nós temos aqui. Vamos pegar aqui, né? Ricardo Maia, 146 votos. Ricardo Maia, aqui na sessão número 5 do Colégio Avencia Brito. Deixa eu ver, não dá pra gente passar todos. Vamos buscar aqui os principais candidatos. João Bacelar, 14 votos. João Bacelar. Quem mais? Deixa eu ver. Ainda é estadual. Oh, aqui é federal ainda. Tem essa dobra aqui, a gente não pode mexer aqui nesse papel. Se não der pra gente passar, vocês vão entender aí porque ele foi pregado aqui pelos coordenadores de campanha, a gente não pode retirá-lo, né? Deixa eu ver esse aqui. Aqui, deixa eu ver aqui rapidinho. Isso aqui é federal ainda, Ketchman? É mais estadual? Ah, vamos aqui. Luciano Pinheiro, 21. Quem mais? Deixa eu ver. Osni, 11. Fátima Nunes, 12 votos aqui. Fátima Nunes, 12 votos. 12 votos, Fátima Nunes. Deixa eu ver aqui, rapidinho. Deixa eu ver. Mais. Estamos aqui no Colégio Avencia Brito, gente, trazendo, né? A gente. A Milton Rodrigues, 2. Rogério Andrade, 48. 48 votos aqui no Colégio Avencia Brito. São inúmeros candidatos. Eu queria ver aqui o Antônio Brito, aqui do TEF Federal, né? Onde é que a gente encontra o Antônio Brito? Ketman está me ajudando aqui para a gente procurar inúmeros candidatos aqui. Deixa eu ver aqui. Deixa eu ver se eu acho aqui, rapidinho. Rapidinho, federal, né? A gente já passou Bacelar, Ricardo Maia. Vamos procurar aqui também Breno, né? No estadual. Se a gente encontra aqui Breno no estadual. Não tô encontrando. Vamos ver. Quem? Arlen Andrade. 1 voto, Arlen Andrade. 9 votos, melhor falando. Arlen Andrade é magnata que tem 1. Ele é bem coladinho aqui, é o Arlen. Ele tá com 9 votos, o Arley, aqui nessa sessão do Colégio Avencia Brito. É uma sessão número 5. Por enquanto, a vitória, né, nessa sessão de Lula e Jerônimo, mas Tony, em relação a Lula, a Jerônimo e a Semi Neto, a gente tá vendo uma disputa bem assim, bem próxima, né?
0: Acirradíssima.
1: Bem diferente do cenário.
0: Acirradíssima, né? Eu sempre achei um cenário...
2: Breno de Dadá, viu, Marquiana? 20 votos, Breno de Dadá, certo? Então, tá aí. Agora, o que a gente percebe logo, viu, Marco Viana? A diferença, a gente percebe aí um voto muito Lula e a Semi Neto. A gente tá percebendo aqui. Deixa eu ver, Ketman tá me indicando outro aqui, Antônio Brito, 17 votos, viu, Marco Viana, aqui na sessão 5 do Colégio Avencia Brito. Ok?
0: Ok. Tony, mas o que a gente observa... Tony, vê se você vê aí Lucas Reis.
2: Lucas Reis? Deixa ver. Ketchman, procura aí Lucas Reis.
0: É o candidato votado federal pelo PT aqui de Ribeira do Pombal.
2: É o federal, né? Lucas Reis.
0: E como é o nome do filho?
2: Vamos ver aqui ele.
1: Carlos Muniz Júnior.
2: 8 votos, Marco Viana. Votos aqui na sessão número 5 do Colégio Avencia Brito. Marco Viana?
0: Carlos Muniz, Tony. Opa. Consegue identificar?
2: A 8 ali saiu também. A 8, Marco Viana saiu também. Então, Marco Viana, a gente já percebe aqui, por esse panorama, E nessa primeira sessão há uma disputa, pelo menos aqui em Ribeirão Pombal, bastante acirrada entre o candidato Jerônimo e o candidato Assemineto. É essa impressão também que você tem, né? A 8. Vamos a 8? Bora aqui. Aqui embaixo, começando com o presidente da República. Lula, 174. Renan, 4. Flávio Bolsonaro, 76. Ronaldo Caiado, 2. Augusto Cury tem 3. E Samara, 13, né? Augusto Cury, 13. E Samara, 1. Para governador, Jerônimo, 136. Assemineto, 121. Essa mais disputada, se não me engano, viu? A diferença aí de 15 votos, viu, Marco Viana? 15 votos apenas aqui na sessão número 8 do Colégio Avencia Brito. Ângelo Coronel, senador Ângelo Coronel, 91. Jacques Varnet, 131. E Ricorre Costa, 143. Para você ter uma ideia, Jerônimo João teve Roma. Menos voto. Jerônimo teve menos voto do que Rui Costa para senador, né?
1: Costa teve mais votos do que Jerônimo.
2: 143 do que Jerônimo. João Roma, 94. Carlos Sodré, 1. E professora Deliana, 3 votos. E Gregório Gold, 1 voto. Vamos aqui pegar aqui agora para deputado federal, né? E olha, ele tá lá em cima, vou ter que subir na cadeira. Aqui é na base do improviso, minha gente. É assim mesmo que a gente trabalha. Né? Vamos lá. Deputado federal, né? A gente vai pegar aqui. Olha, Marcelo Nilo teve 2 votos aqui nessa sessão 8. Cacá Leão teve 2. Deixa eu ver aqui, mais Félix Mendonça, 1. Claro que tem outros, mas a gente tá procurando assim os mais conhecidos. Lucas Reis, 7. 7. Jorge Sola teve 4. Deixa eu ver aqui. Ricardo Maia, 144 votos aqui no colégio, na sessão 8 do Colégio Avencia Brito. Roberto Roma, 9. João Bacelar, 12 votos aqui nessa sessão. 12 votos aqui nessa sessão. E também tivemos Mário Negro Monte Júnior, só 1 voto. Mário Negro Monte Júnior. Vamos lá.
0: Lucas Reis, Carlos Muniz.
2: Carlos Muniz, 8 votos. Lucas Reis, eu já passei. Você quer saber de novo?
0: Mano? Dessa sessão 8.
2: Pronto, Lucas Reis. Deixa eu procurar ele aqui.
0: E Antônio Brito do Santos.
2: 7 votos. Antônio Brito, estamos chegando ainda. Vamos ver aqui. Mário Negro Monte Júnior, 1. Quem mais? Carlos Muniz, já passei 8. Leno, 2 votos aqui. Encontrei Leno aqui, 2 votos. Antônio Brito, 13, Magdalena. 13 votos, Antônio Brito. Né? A pastor Sargento Isidoro teve 1 voto aqui, viu?
0: Estadual agora?
2: Vamos para o estadual? Bora lá. Estadual, cadê? Pronto, tá aqui. Vamos lá. Arley, 9 votos. Ângelo Coronel Filho, 6 votos. Quem mais? Luciano Pinheiro, 12 votos. 12 votos, Luciano Pinheiro. Marcinho Oliveira, 7. Kátia Bacelar, 2 votos aqui. Osni, 16 votos. Fátima Nunes, 24 votos. Deixa eu ver mais. 24 votos. Hamilton, 6 votos. Rogério Andrade, 49 votos. Carlinhos Sobral, 4 votos. O que a gente percebe é
0: Marcelinho
2: que
0: Veiga. Acho que na primeira. Vê Marcelinho que é votado aqui também. Por um grupo.
2: Marcelinho político. Veiga.
0: É.
2: Vamos procurar ele aqui. Marcelinho Veiga. Tá aqui.
1: E Ludmila Ficina.
2: 7 votos.
0: Quantos?
2: 7 votos.
0: Ludmila Ficina. 7. Marcelo Brito e outros políticos que votam nela.
2: Ô, Magvena, você lembra o partido dela que eu não tô lembrado?
0: É PSD.
2: Não é PSD? PSD?
0: É.
2: Pronto, vamos procurar aqui pelos partidos que é melhor, né, pra gente.
0: Tony, a gente solicita para que a gente possa ter uma dimensão dos nomes votados aqui, né?
2: PSD, né? PSD, não é isso? Ludmila?
0: Ludmila Ficina.
2: Olha, do PSD, nós tivemos aqui Só. Não, isso aqui é federal, né? Isso aqui é o estadual, né, Magno?
1: Ludmila Ficina é estadual.
2: É estadual, é. Exatamente. Bora lá. PSD. Vamos ver. PSD. Aqui. Ludmila teve 10 votos.
0: Na sessão aqui. 8, não é isso?
2: Na sessão 8, exatamente. PSD, na verdade, foram. Alexa Piatan teve 1. Doutora Elane, desse partido, né? PSD, 11. Ludmila, 10. Felipe Santana, 1. E o Niltinho, 2. Né? Então, teve até voto de legenda, enfim. Mas. Aí é o seguinte, Marco Viana, então, o que a gente percebe, viu, Marco Viana, é que o voto de deputado estadual, ele tá mais fragmentado do que o voto de deputado federal, uhum. Né, nessas duas sessões. A gente vê o voto de deputado federal muito concentrado em Ricardo, né? Uhum. Porém, o voto de deputado estadual, o desempenho de Rogério Andrade, pelo menos nessas duas sessões, ele não está no mesmo nível, né? No mesmo patamar do voto de Ricardo Maia, porque também tem tá muito mais fragmentado esse voto aí para deputado.
1: De outros deputados estaduais dentro do grupo político,
2: isso, dentro do grupo político,
1: aqui em Ribeira,
2: né?
1: Do Pombal.
2: Exatamente, então.
0: Eu tenho uma parcial aqui, Tony, presidente, sim. Mas um percentual muito pequeno.
1: Chegou nem 1%, já chegou a 1%.
0: Aqui já chegou a 3,38% nacional.
1: É, nacional.
0: 13,38%. Uhum. Flávio Bolsonaro, 49,93% dos votos. 1.966.744 votos. Lula, 41,51%. 1.635.141 votos. Isso com 3,38% das sessões. Então tem esse número também.
1: Na Bahia, 0,6%, só das urnas, nem 1% ainda. Gerônimo Rodrigues tem 52%, 52,1%. E a Semi Neto, 46,9%. 24.130 para Gerônimo, 21.736 votos para a Semi Neto. O Ronaldo Mansur tem 344 votos, só não chega nem 1%, 0,74% dos votos aí do Ronaldo Mansur. Não tem nenhum 1% ainda, né, Marque Viana?
0: Mas é um parcial. Do Santos, você pode ficar, o comando é seu.
2: Ô, Marque Viana,
0: o comando é seu aí.
2: Agora nós temos outra aqui, a sessão 6. Nós já passamos a 5 e a 8, né? Agora vamos passar a sessão 6 aqui. Pra quem está em casa, quem está aí nos bares,
0: tudo
2: lembrando.
0: No SEB, né, Tony? No colégio do SEB.
2: Isso, o colégio vem se abrindo. Lembrando que a lei seca, né, vale até as 9 horas da noite, então é bom que se diga que o eleitor tem que ir, e os vendedores, né, não podem ter que donos de estabelecimentos comerciais vender até as 10 horas da noite, até as 9 horas da noite, bebida alcoólica. Bem, Lula aqui na sessão 6 do colégio vem se abrindo, 167 votos. Renan Santos, 5. Flávio Bolsonaro, 78. Ronaldo Caiado, 8. E Augusto Cury, 8 votos. Vamos para governador. Eu acredito que essa seja aqui a diferença maior de Gerônimo para Semi Neto, né? Não é tão grande assim, mas se não me engano, porque aqui dá 25 votos.
0: As outras foram em torno de 14, 16 votos. As outras
2: dá 17 sessões. Votos dessa diferença. Gerônimo obteve 136 votos e a Semi Neto 119 votos. Eu não lembro, Marco Viana, da eleição passada, assim, em termos de números, mas a impressão que eu tenho é que essa tá mais disputada, pelo menos aqui em Ribeiro do Pombal, entre Gerônimo e a Semi Neto.
0: Era 2-1, né? Era 2-1, aqui foi.
2: Então, não tem... se esse cenário aí, Marco Viana, se mantiver nas outras cidades... Né?
0: Não, a eleição é dificílima, né? É empate técnico na maioria das pesquisas, né?
1: Tinha uma ou outra, um na frente.
0: Mas, enfim, é o que eu sempre disse, até quando me consultava, né? As pessoas me perguntavam, disse, na minha opinião, até do que a gente pesquisa, da leitura que a gente faz, eu acho que essa, talvez no fechamento das urnas, nem se comprove. Isso aí vai ser.
2: Chama atenção aqui também, Marco Viana, é que Ângelo Coronel, ele está sendo bem votado aqui em Ribeiro Pombal, né?
0: Bem votado.
2: Por exemplo, a gente está vendo aqui, para senador, Ângelo Coronel, 94 votos, Jacques Wagner, 121, Rui Costa, 144. E o que tem me chamado muita atenção é que Rui Costa, como senador, tem mais votos do que o candidato a governador. Entendeu?
1: Tem gente votando em Neto e votando em Rui Costa, né?
2: E votando em Rui Costa. Então, exatamente. Então, ele está tendo mais votos
0: no,
2: que...
0: no Lula Neto, né?
1: Lula Neto.
0: Mas Lula aí, Neto. Aí fica configurado, essa, fica claro, essa, né? Fica claro.
2: Essa campanha pegou aí, pelo menos aqui em Ribeiro Pombal, esse mote aí, pegou aqui em Ribeiro do Pombal, pelo menos por essas urnas que a gente está apurando. A gente não pode falar de um modo geral, porque nós não temos acesso a todas as urnas, enfim. Vamos agora, já passei aqui para senador, né? Já passei. Vamos aqui, vou subir aqui, porque o boletim de urna está um quanto alto. Kétima também está subindo em cadeira, viu? Kétima não é brinquedo, não. É pau para toda obra. Vamos lá, deputado federal, o Márcio Marinho, 3 votos, Diego Coronel 1. Deixa eu ver para a gente ir adiantando, mas Sandro Filho teve 7, Félix Mendonça 2, Jorge Sola 1, Lucas Reis, Marquinhos, 7 votos, Lucas Reis, aqui na sessão 6 do Colégio Amência Brito. Deixa eu ver, Ricardo Maia, 152 votos. Ricardo Maia. O que eu estou observando aqui é que se você pegar aí, juntar os votos de todos os candidatos aí, eu não sei se vai dar o total de votos que Ricardo teve, não, viu? Roberta Roma teve 5, Leandro de Jesus 1, Capitão Alden 1, João Bacelar 17, é do PL, né? 17 votos aqui, João Bacelar. Vamos a outros, deixa eu ver aqui. Tivemos aqui. E mais, Carlos Muniz 9, Leno 1, Antônio Brito 14 votos aqui na sessão 6 do Colégio Avencia Brito. E mais, Alice Portugal do PCdoB 1 voto. Quem mais? Vamos aqui pro PP, Marcinho Veiga 5 votos. Marcinho Veiga, aliás, o único aqui já é da estadual. Aqui, aliás, o único do
1: Marcelinho,
2: PP.
1: Marcelinho Veiga?
0: Tem Marcelinho Veiga e Marcinho Oliveira.
1: Marcinho Oliveira.
2: Não, esse é Marcelinho.
1: Marcelinho.
2: Ele é estadual, né?
1: É estadual, isso.
2: E o Marcinho Veiga, eu não passei, eu já passei o Marcinho Veiga. Deixa eu ver aqui. Ele é do PP, né?
1: Isso.
2: PP. Sandro Filho, não teve não, não tá tendo voto aqui não. Sandro Filho, do PP, 11. 7 votos. Teve não. Para federal. Agora vamos aqui ao Arley, né? Deputado estadual. 8 votos, Arley aqui. 8 votos. Quem mais aqui? Quem mais? Estadual. Rogério Andrade. Luciano Pinheiro, 12. Rapaz, é impressionante. Ele é o número 12 e em todas as sessões aqui só deu 12 votos para ele, rapaz. Essa é a terceira que a gente tá apurando. 12 votos. E ele é o número. Kátia Bacelar, 8. Júnior Muniz, 1. Osni, 10. Osni, quem mais? Deixa eu baixar aqui agora, nem sempre, porque aqui já tá ficando mais baixo, dá pra gente ver aqui sem altura. Quem mais? Hamilton, 3. Rogério Andrade, 44.
0: Se você.
2: 44.
0: Certo. Se você puder também, nem que você administre, Tony, mas colocando os candidatos da cidade, entendeu?
2: Tem que ver. Vamos procurar aqui.
0: Veja todos os candidatos, nem que você. Porque a gente não vai ficar lendo ou divulgando todos os candidatos, todos os números, que é evidentemente isso, né? Difícil.
2: Pronto.
0: Mas, por favor,
2: cadê Breno? Pra Breno, facilitar pra... Breno? 19 aqui, viu? Nessa sessão 6. Breno, 19. Eu já passei Arley, já passei Hamilton. Tem mais? Já passei Breno aqui nessa sessão. Tem mais, não, né? Não. Candidato estadual, não. Só esses 3 aqui de Ribeira do Pombal. Vamos priorizar os candidatos aqui do nosso município. Então a gente já viu aqui Breno, né? Breno foram 19 votos. Enfim. Vamos ver se a gente encontra outro boletim de urna aqui. Já passamos a sessão 5, a 8, a 6. E agora a sessão. Deixa eu ver. Ah, tá ali. Essa daqui, né, Kétima? Essa daqui a gente já passou. A 8 a gente já passou, né? A 8, a 5 e a 6. Pronto, aquela. Vamos essa aqui agora. pessoal já terminou agora de pregar aqui. Ainda tem gente votando aqui, viu, Marco Viana? Ainda tem uma filinha ali.
0: Eu imagino.
2: A primeira lá, ô, sentido...
0: Tony, nessas herésimas, você já conhece ver a abstenção de cada uma, né?
2: Se você puder Marco Viana, a gente tem... Vamos ver essa questão, que você me chamou a atenção, né? Porque teve uma sessão aqui que foram quase... Se não me engano, foi a sessão 6, quase 90 eleitores que não compareceram para votar. Né? Vamos começar aqui por baixo. Vamos. Daqui a pouco a gente vê a abstenção aqui, mas vamos começar aqui por baixo. Lula, que teve 165. Agora é impressionante, né? Como o candidato.
0: Que sessão é essa aí?
2: Lula, né?
0: Que sessão é essa?
2: Essa é a sessão número 9. Lula teve 165 votos, Renan 4, Flávio Bolsonaro 92, Ronaldo Caiado 6 e Augusto Cury 5 votos. Essa eleição do presidente provavelmente ela vai para o segundo turno, né? Porque a gente não está tendo assim um candidato de terceira via potencial, mas quando junta Caiado, quando junta Cury, né? Você vai ter aí 8, 10% dos votos, né? E aí isso pode levar a eleição para o segundo turno. As últimas pesquisas mostravam aí Lula só com 40% e poucos%, a Datafolha, se não me engano, 45% dos votos válidos, e 45% dos votos válidos não é dá segundo turno, né? Vamos aqui agora para governador, né? Jerônimo aqui, ó, isso aqui é uma disputa de apenas 12 votos a diferença, 12 votos aqui, ó, Jerônimo 136, Assemi Neto 124, Ronaldo Mansur 2 para governador. Vamos para senador. Como eu tenho dito, Ângelo Coronel, bem votado aqui em Ribeiro do Pombal, viu? 97 votos. Provavelmente ele foi aquele senador que recebeu voto aí também de dois lados. Alguém disse: vou escolher um do PT e outro do PSB, né? Provavelmente, porque. Do Avante, melhor falando aqui. Deixa eu ver, não. Avante não. Eu esqueci aí o partido. Me ajuda aí, Marco Viana. Você me ajuda aí.
1: Qual, Marco? Qual o Tony Santos?
2: É Ângelo Coronel, republicano?
1: Republicanos,
2: né? Republicano, exato. Pronto. Ele teve 97 votos, Jacques Wagner 136, Costa 149. Como eu já falei, né? Rui Costa está tendo mais votos do que Jerônimo. Como senador. E Marcelo Carvalho, 2 votos. João Roma, 92. Outro que está sendo bem votado aqui em Pombal, o João Roma, hein? Bem votado. Como é que vai ser o desempenho dele lá em Salvador? Como é que vai ser o desempenho dele nas maiores cidades? Se essa diferença de Wagner aí, pelo que a gente está vendo por essas primeiras urnas aqui, Rui deve se eleger, né? Com facilidade.

0: Sim. A Tony Santos, deixa eu só. Porque, veja bem, eu estou perguntando aqui que seção é essa do poço, só para a gente identificar que é importante. É, aqui em Ribeira do Pombal, especificamente, pode ser uma tendência da série que eu já observava, né? Nós temos relatos que, por exemplo, no Barrocão.
1: Eu também já observei.
0: No Barrocão já existia também. Isso aí vai a gente sair só no final para a gente saber. Mas.
2: E aí nessa zona rural, em alguns povoados fazendo, vai depender daquela liderança, da atuação.
0: É. E como é, entendeu? Que vai. Agora, assim, se tratando de Estado, a gente sabe que a Semineto, ele sempre tentava diminuir, o discurso dele, ele inclusive reconhecia a dificuldade, reconhecia até uma eventual derrota, mas que ele conseguisse diminuir.
2: Foi o que ele disse em Cícero Dantas, foi o que ele disse aqui em Ribeira do Pombal, nas duas oportunidades
0: como
2: que eu tive de entrevistar.
0: O PT também, Tony Santos, fez ação muito forte para diminuir derrotas em cidades grandes, né?
2: Feira de Santana, Camaçari.
0: Cidades que eles perderam com a votação, de certa forma, considerável. Então, eles fizeram. Então, assim, houve essas duas ações, né, parecidas, uhum, de um agrupamento político atacar, vamos dizer assim, um reduto, os grandes, no caso.
1: Eu acho que cada um tentou atacar o espaço onde o outro era mais forte,
0: exatamente,
1: né?
0: Exatamente. Perfeito.
1: Aí, Marco Viana, Lucas Reis aqui nessa sessão 9, 10 votos, certo? Vamos procurar priorizar aqui. Ricardo Maia, 155. Roberto Arruma, 6. João Bacelar, 18 votos aqui. Essa sessão em que o João Bacelar teve mais votos dessas que a gente já apurou.
0: Isso.
1: Ele ficou na fase de 12, aí ele está com 18 nessa aqui, na sessão 9. 18 votos. Mário Negro Monte Júnior teve um voto.
0: Leno.
1: Mário Negro Monte Júnior não teve nenhuma força aqui de poder abrir.
2: Não teve liderança.
0: Não teve nenhuma liderança. Deve ter voto de simpatizante, de amigo, né?
1: O que chama atenção aqui é que João Bacelar ganha de Antônio Brito aqui, né? Nessa sessão. 17 votos para Antônio Brito e, como eu falei, João Bacelar, 18 votos.
0: É porque, como eu disse, são apenas as primeiras urnas que nós temos tendo acesso e nós estamos divulgando e tendo acesso aos números, lógico. Mas eu não sei. No final, isso pode até, né, contestar o meu pensamento. Estou achando uma votação pouco expressiva de Antônio Brito, né? Pelo histórico, pelas lideranças.
1: Você está achando ela com menos expressividade, Marco, do que as anteriores, é isso?
0: Mas muito.
1: Pelo menos nessas urnas daqui que você está vendo,
0: né? Pelo menos nessas urnas daqui que nós estamos acompanhando.
2: E Carlos Muniz teve mais alguma votação nessa sessão?
0: Que Carlos Muniz é apoiado por Breno, viu, Tony?
2: É a dobradinha.
1: Carlos Muniz teve 12 votos.
0: Leno.
1: 12 votos.
0: Leno, que é o candidato da Terra. Dois?
1: Carlos Muniz.
0: Leno.
1: Deixa eu ver Leno aqui. Você me lembra aí o partido de Lena aí, por favor?
0: Lena é PSDB.
1: PSDB, pronto.
2: Na mesma ficha de Carlos Muniz.
1: PSDB, rapidinho. PSDB, deixa eu ver aqui. De cima para baixo que é melhor, que a gente vai encontrando. Republicanos, PP, PDT, PT, Missão, MDB. Você já notou aí, né, Ricardo Maia?
0: Já.
1: Rede aqui não teve nenhuma votação. A gente passou aqui já o do PL, Roberto Arruma, 6 votos, João Bacelar, 18. Vamos ver, PSDB tá aqui. Ó, o PSDB, Carlos Muniz, 12, né? Não teve, não, voto aqui nessa sessão.
0: Certo.
1: Os Tony, votados nessa sessão, oi.
0: Só um adendo aqui. A urna do Poço, a de número 69, certo? Essa aqui,
1: certo.
0: Aí observe para senador, como aí já dá uma, vamos dizer assim, um aumento dos candidatos da situação. Ângelo Coronel, 65, Jacques Wagner, 146, Rui Costa, 174, João Roma, 66, entendeu? No resultado dessa sessão para o governo.
1: É uma diferença bem diferente, desculpa.
0: Exatamente.
1: A redundância.
0: Corroborar com o que você falou de uma possível tendência de uma eleição mais disputada, mais acirrada na sede. Isso nós estamos colocando como elementos, como possibilidade. Só o resultado final é que dirá. Manda ver, Tony Santos.
1: O estadual, Arlen Andrade, que é da Terra, 6 votos aqui na sessão 9.

0: Deixa eu ver mais aqui, quem mais? A gente, Marcelinho Veiga, 8 votos. Luciano Pinheiro, aqui nas sessões que a gente apurou, já deu uma escapulida aí, 21 votos. Mas eu esperava mais uma votação mais expressiva dele aqui, viu, em Ribeiro Pombal. Mas você esperava isso mesmo, Magviana?
1: De quem,
0: Tom? O Kleber.
1: Quem?
0: Do Luciano Pinheiro?
1: Mais expressiva?
0: Esperava. Sim, ele tá com 12 agora nessa aqui, 21 votos, nas outras na,
2: porque o voto do estadual tá muito fragmentado,
1: muito
2: né?
1: fragmentado,
0: tá fragmentado.
1: Muito fragmentado.
0: Muitos candidatos. É como se esperava também uma votação de é como se esperava também uma votação do
1: Rogério?
0: Do Rogério maior, né?
1: Sim.
0: Ou
1: sim.
0: Não, ou tava nessa faixa mesmo. Osni, Marquinhos, 11 votos. Osni. Vamos lá, quem mais? É Fátima Nunes, 7 votos aqui. Eu tô achando que o desempenho de Fátima Nunes, pelo menos nessas sessões aqui, não tá bem como se esperava, não? Tô achando bem abaixo. Fátima Nunes, mas também não tô lembrado de como ela foi votada aqui na eleição passada. Hamilton, 3 votos. Rogério Andrade, 62. Deu uma melhorada aqui nessa sessão. O Rogério e o Andrade. Carlinhos Sobral teve voto, de Coronel João Sá, ele, né? Teve voto aqui com o Mal. 4 votos. É ex-prefeito, ele foi prefeito 2 vezes lá. Acho que ele já foi umas 3 vezes lá, porque ele tinha uma eleição, ele perdeu pro cara, depois voltou de novo, ganhou uma. Luciano Simões, 1 voto. Breno, 26 votos aqui na sessão número 9 do Colégio Evência Brito. Vamos falar Breno de Dadá, que é assim que ele usa, né? Ele tem que respeitar a forma como o candidato quer se apresentar para o seu eleitor. É Breno de Dadá. Silvia Neto teve voto aqui, um votinho, hein? Primeira vez que eu vejo o nome Silva Neto aqui. Ele é de Araci, né?
2: É, exatamente.
0: É, ex-prefeito de Araci. Ângelo, não, aqui já é senador. Vamos ter mais outra, vamos ver se tem mais. Vamos aqui primeiro, né? Que tá mais perto. E apagaram-se as luzes. Se Kétima não traz essa luminária aí, Kétima, tava difícil, viu? Não ia ter como a gente passar, não. Kétima é preparada, Kétima não é brinquedo, não. É, rapaz, vamos lá. Lula, agora é impressionante o desempenho de Lula no semiárido, viu? Eu fico impressionado. Lula 165, Renan 2, Flávio, olha rapaz, a maior votação de Flávio Bolsonaro das urnas que eu apurei até agora aqui foi essa, hein, cara? 104 votos, venhamos e convenhamos. Tem algum fenômeno social, né? Pra gente fazer uma pesquisa aqui nessa urna, se a gente pudesse, né, fazer uma análise sociológica dessa urna aqui. Essa urna aqui tá interessante, viu? Ronaldo Caiado 2 e Augusto Cury 6 votos. Vamos para governador. Jerônimo 139. Essa foi no talo, como diz, viu? Sabe aquela que é disputada, é o empate técnico que a gente chama, né? Não é um empate numérico, é um empate técnico. A margem tá dentro da margem de erro essa daqui. Essa daqui confirma exatamente a pesquisa. Jerônimo 139. ACM Neto 133, diferença de 6 votos. Essa foi a mais disputada sessão dessas que a gente já passou para os nossos ouvintes aqui no Colégio Evência Brito. E Maria Bona teve 1 votinho. Agora vamos para, rapaz, eu tô dizendo que esse Ângelo Coronel, rapaz, esse Ângelo Coronel não é brincadeira, não. Tô dizendo para você. Quem tá apoiando ele aqui, Marquinhos, tem alguém assim definido ou é porque tem gente que de repente escolheu um senador de um lado e um senador do outro?
1: A mesma tendência, Flávio, ACM Neto, aí os
2: senadores. Ele pode ter algum voto cruzado, né?
1: Ele pode ter voto cruzado, simpatizante, tudo, e aí conta o desgaste do PT, tudo isso conta, né? São 20 anos
2: de poder. Desgaste do senador
0: Jacques Wagner. Que ele
1: desgaste do desgaste de Jacques Wagner com seu nome envolvido aí de forma muito contundente, tudo isso, né?
0: Ângelo Coronel, Marquinhos, 107 votos, viu? 107. Wagner, 127. Diferença só de 20 votos aqui nessa sessão número 10 do Colégio Evência Brito. Rui Costa, 137. Né? Acho que foi a menor votação de Rui Costa nessa sessão. Agora você vê, se a gente analisar, como eu falei, começando logo, Marquinhos, essa é a

0: seção que a gente vê, de fato, muita gente não acredita nisso, a luta de classes aqui, né? Aqui você vê o duelo da luta de classes e a polarização do Brasil. Você vê que Flávio Bolsonaro, ele foi, é a seção que ele mais foi votado, e se reflete também nos candidatos dele, tanto para, não vou dizer governador, porque a Semi Neto não declarou na voto a Flávio Bolsonaro, e a gente respeita aquilo, o silêncio dos candidatos. Mas o que a gente vê é que se refletiu nos votos de Coronel, se refletiu nos votos de Wagner e de Rui Costa, que é também a seção em que ele tem menos votos. Então isso mostra a polarização entre Lula e Flávio Bolsonaro nessa seção, se reflete, Marco Vieira, também nos demais candidatos. Claro que essa reflexão de polarização, ela não vai estar tão clara nos votos para deputado federal, para deputado estadual, no caso dessa sessão aqui. Aí eu quero ver como vai ser o desempenho de Ricardo Maia aqui nessa sessão, porque ela tem algo muito particular daquilo que a gente já vem apurando até agora. Então vamos para deputado federal. Deputado federal, a gente vai passando aqui aqueles que mais têm afinidades, apoios.
1: Os que,
0: né,
1: tem representatividade, aqui, né, tem apoiadores, isso, e os filhos da terra, não é isso?
0: Ricardo Maia, terra, né? 143 votos aqui, se não me engano, é a sessão em que ele teve menos votos. Ele sempre passou da casa dos 150, se não me engano. Ou estou errado, Marquinhos? Teve algum aí, se anotou, que ele teve mais de 143 votos dessa que a gente, menos, ou próximo a 143 votos dessas que a gente já falou aí, não, né? Você tem algum aí, ou essa daqui a que...
1: Deixa eu ver aqui.
0: Você anotou aí?
1: 146 em uma.
0: Então essa é a que ele tem menos, 143, então, essa. Refletiu um pouquinho. Então aqui você percebe que teve um equilíbrio de forças, um maior equilíbrio de forças, mas Ricardo Maia mantendo, claro, a dianteira, 143 votos. Aí você vai para Roberta Roma, teve 9. Agora, uma coisa que eu tô observando é que a Roberta Roma não está tendo um desempenho proporcional ao seu esposo, né, que é o Roma, né, que é senador. Quem mais aqui? João Bacelar, 16 votos, certo? Vamos ver aqui, Mário Negro Monte Júnior, um voto. Esse que já recebeu tantos votos aqui em Pombal, acabou, né, se ficando aí praticamente sem votação aqui em Pombal, sem apoio, né? Sem representatividade. Carlos Muniz, 10 votos. Antônio Brito, 21 votos. Aqui no colégio
1: foi a maior votação de Antônio Brito das urnas que nós acompanhamos e apuramos.
0: Ele teve uma de 20, não? Mas não sei se passou de 21. Mas acho que se não for a que ele teve mais, é a segunda, certamente a segunda. Temos aqui também, então ele teve 21 votos, Antônio Brito. Vamos aqui agora.
1: Lucas Reis.
0: Eu já passei Lucas Reis.
1: PT.
0: Lucas Reis, rapaz, cadê ele? Rapaz, Lucas Reis do PT, cadê? Tá, 5 votos, viu, Marquinhos?
1: João Bacelar, cinco você já votos, falou, claro, né?
0: Já, Bacelar teve 16
1: votos. João Bacelar
0: votos,
1: apoiado por Zé Grilo e os Britos, Lucas Reis apoiado pelo PT, Antônio Brito, Ricardo Maia, Carlos Muniz apoiado por Breno. Entendeu, Tony? Aí pra lhe dar um panorama e pra...
2: Leno, que é filho da
1: Leno
2: terra.
1: Leno, que é filho da terra. Leno teve quantos votos aí?
0: Bora lá, PSDB, Leno... aqui não teve voto, aqui, Leno, fui, um voto. Aqui embaixo, um voto.
1: Pode.
0: Carlos Muniz, 10. Débora Santana, 2. Adolfo, 1. Doutora Val, 1. Leno, 1. Enfim. Foram esses os...
1: Tranquilo. Tem outra sessão, garotinho?
0: Bora lá. Deixa eu ver aqui só em cima pra ver aqui as abstenções, né?
1: Abstenções, eu quero ver as abstenções.
0: Vamos ver aqui.
2: Tem um parcial bom aqui, já teve 12% das urnas apuradas nacionalmente.
0: Pode trazer aí.
2: Tony Santos, enquanto você vai procurando a próxima sessão, Flávio Bolsonaro está com 51%, Lula 40% dos votos válidos. Aí
0: olha, Marquinhos, nessa sessão aqui, a abstenção, hábitos a votar 362, votaram 291. Então, se você analisar, ficaram 70, né? Deixa eu ver aqui.
1: Eu quero que transforme em percentual, você que é bom de conta.
0: Ah, agora eu tô difícil de fazer isso, cara. Mas se você analisar, 9,62 dá 71. 71 eleitores não compareceram. Isso dá em cerca de 20%, porque 33% daria 100 e poucos votos, né? Então dá cerca de 20%, 25% aí, nessa margem de
1: 25%. 25% eu acho que foge um pouco. Eu acho que eu acho que no, na eleição passada diminuiu para 19%, eu acho que aí é 22%, eu acho que é isso. Mas enfim, vamos ver outra sessão. Tony, ó, tem um resultado.
0: Arley, eu falei, né? 8 votos, falei. Arley. Né?
1: Por isso,
0: falei.
1: Aqui para. Oi. É porque a gente observa.
2: A abstenção nacional está em 21,17%, por enquanto.
0: Eu acho que está nessa faixa aí, viu? Também aqui.
1: Certo.
0: Está faixa.
1: Veja outra sessão aí, por favor, Tony.
0: Vamos lá. Aqui agora só eu e Ketman e quem está ajeitando as cadeiras. Lembrando, viu, Marviano, que segunda-feira, manhã, ponto facultativo não haverá aula, né? Aula, é bom que se diga, amanhã não haverá aula, tanto na rede estadual como na rede municipal. Bora lá. Aqui, ó, Lula, na sessão 11 do Colégio Avícia Brito, Lula teve 178 votos. Renan, 3. Flávio Bolsonaro, 91. Ronaldo Caiado, 3. Augusto Cury, 3. Agora, uma coisa que eu observava, eu imaginava que o Cury ia ser um fenômeno, de repente subiu, depois desceu, igual. Rapaz, imaginava que ele ia diminuir mais essa polarização.
2: Está com 2,98% no momento, nacionalmente.
0: Rapaz, e olha que as pesquisas mostravam ele com isso mesmo, viu? 3, mas ele já chegou a ter 6, 7, 8, né? Eu não sei se ele já chegou até a ter 10.
2: Tá à frente de Caiado, que tem 2,39.
0: Bom, brincadeira? Muita gente diz, eu fui abordado por muitas pessoas dizendo, rapaz, eu vou votar no Cury, o Cury e tal, tal. Aí mas votar no Cury, né? Vai ser feliz. Mas não vi isso, de uma hora para outra. Eu pensava que ia ser aquele fenômeno outside, né? Fora da política, que de repente pudesse, se não, claro, ganhar a eleição, mas buscar aí, criar uma terceira via mais forte.
2: Acho que o voto útil falou mais alto aí nesse finalzinho, viu,
0: Jorge Santos? Isso mostra a polarização, né? Que está vivendo o Brasil.
1: Tinha uma certa disputa com perfil de acirramento, né? Uma eleição no Veríssimo. A gente que acompanha os bastidores. Eu tenho. Eu só recebi aqui o resultado para deputado federal, que é justamente onde tinha, vamos dizer assim, se esse resultado. Deixa eu ver aqui, Tony Santos. É no Veríssimo.
2: São quantas sessões lá, Marquinhos?
1: Não, só tem um resultado.
2: Só tem um.
1: Mas eu vou. Deixa eu pegar governador e tudo, já pedi aqui para a gente.
0: Vamos aqui agora para senador, né? Ângelo Coronel, mantendo-se sempre na casa dos 90 votos, 96. Olha, se não me engano, essa é a votação maior de Jacques Wagner aqui das sessões que a gente já viu, viu? 144 votos. Ele chegou bem perto de Rui Costa, 147 votos. Então, Marcelo Carvalho 2, João Roma 93. Agora, o que eu observo é que Ângelo Coronel e João Roma, né? Ali mesmo num patamarzinho, parece aquele voto carimbado. Aquele voto carimbado, aquele voto de etiqueta, como eu chamo, né? Professora Deliana, 5. E Gregório Gould, 1. Vamos aqui agora para deputado federal. Subir, né? Tem que subir na cadeira, não tem jeito. No improviso, Ketman. Tá com as pernas cansadas aí, Ketman, não tem jeito, viu, minha querida? Aqui é assim, mas tá terminando. Mas ela tá aqui com toda a disposição, graças a Deus, ajudando. Bora lá. Deixa eu ver, deputado federal. Félix Mendonça, esse aqui, Marcelo Nilo, 2 pontos, 2 votos, querido. Rapaz, Marcelo Nilo é complicado, viu? Perdeu o apoio até do irmão. Ricardo Maia, 158 votos aqui. Roberta Roma, 9. João Bacelar, 15 votos aqui na sessão 11 do Colégio Evência Brito. Quem mais? Paulo Aze, tal. Deixa eu ver. Carlos Muniz, 10 votos. Leno, 3 aqui, viu? Leno teve 3 votos aqui. Antônio Brito, 13 votos. É, eu esperava mais aí de Antônio Brito, hein? Esperava mais. A análise que a gente faz aí em nível municipal, desses votos do mesmo grupo, que a gente pode chamar assim, né? Em nível municipal, são votos do mesmo grupo. Vamos mais para a gente ver, pelo menos no estadual aí, ou melhor, no federal, os votos se concentraram muito em Ricardo Maia, claro, filho da terra, prefeito por 2 vezes, né? Tem o prefeito, claro, aí com o apoio. Então a gente aqui não está para passar, medir a régua sem analisar direito o contexto. A gente joga a régua, mas analisando o contexto, mas o que vale é o voto na urna, né? É o que o eleitor tem, a percepção é isso. É para estadual, vamos lá aqui. Eu fiquei devendo alguém aí de federal, não, né? Eu acho que os que interessam, a gente já. Todos interessam, mas o que tem mais.
1: Nessa sessão, Antônio, você não falou Antônio Brito, Lucas Reis, Carlos Muniz, dessa sessão você falou?
0: Ah, Antônio Brito, eu falei 13, né? Lucas Reis, que é do PT, vamos ver aqui, ele teve 6 votos. Sim. Bem lembrado, viu, Marquinhos? Foi esse que eu me passei. É. Lucas Reis, porque desde o PT aqui nessa sessão, só 3 foram votados. Ah. Sola com 2. Lucas Reis com 6 e Maria Marigela com 3 votos, ou Marighella, como queiram, né? Tem um H aí, enfim. Vamos lá, estadual, Arley 12 votos aqui nessa sessão, 11, Marcelinho Veiga 7, Luciano Pinheiro 16, ele já teve sessão com 21, com 12, dessa teve 16, Osni 20 votos. O Osni é apoiado por alguém aqui, né? Porque ele tem, assim, uns votos...
1: Ataíde, né? Tony. Eu acho que essa é a terceira eleição, terceira ou quarta eleição que ele recebe o apoio de Ataíde. Desde a primeira de Rui Costa.
0: Uma coisa que eu observo é que para você ter... O que eu tô observando aqui, de 10, 15 e 20 votos, você precisa ter um apoio, assim... que pelo menos tenha mandato, que tenha história na política, porque senão você fica com 3, 4, 5, não chega a 2 dígitos não, se não tiver apoio. Quando eu vejo um candidato chegar a mais 2 dígitos, eu procuro saber quem é o apoio, né? Agora é que eu tô lembrando mesmo que o Osni aqui é apoiado por Ataíde. Fátima Nunes, Marquinhos, aqui tem um apoio de toda o PT aqui em Pombal, né? E tem um apoio, inclusive, do ex-prefeito Zé Grilo, tá 14 votos aqui nessa sessão. Rogério Andrade, 59 votos para Rogério Andrade nessa sessão, se não me engano. Aí tá talvez a maior votação aqui no Colégio Avência Brito das sessões que a gente já apurou. Breno de Dadá, 18 votos. A gente esperava mais um desempenho assim melhor do Breno de Dadá, o Marco Viana, Kleber, dava para como filho da terra, potencial, ou eu achei um pouco abaixo, né, do que se esperava para filho de uma liderança política como o Dadá, que fez história em Ribeiro do Pombal, fez as disputas mais acirradas aqui, mas são esses os números que a gente está vendo aqui dele, pelo menos nessas sessões, eu não sei as outras, né, como é que está o desempenho dele, mas como filho da terra, talvez fosse esperado mais, né, mas esses são os números aqui do Colégio Avência Brito na sessão 11. Agora vamos para a sessão 12, eu acho que só falta essa e mais outra, né? Essa e mais outra. São 10 sessões. Ainda tem gente votando aqui, viu, Marquinhos? Tem uma sessão ainda. Caiu não, né? Não, caiu não. Me responda aí, senão eu tô sem. Eu tô aqui no Viva Voz.
2: Você anotou aí?
0: Tá tudo tranquilo aí? Tudo tranquilo,
1: tudo,
0: nosso
1: tudo tranquilo, sinal? Tudo tranquilo.
0: Ah, sim, pronto. Vamos lá, Lula, aqui na sessão 12 do Colégio Avência Brito, 172 votos, Renan 5, Flávio 94, Ronaldo Caiado 1 e Augusto Cury. Ah, chegou a 10 votos aqui, Augusto Cury, né? Tá bem, acho que essa é mais que ele teve voto aqui na sessão. Vamos a governador, Jerônimo 153, diferença aqui de 22 pontos aqui nessa, de 32 pontos, melhor falando. Assemi Neto 121, Ronaldo Mansur 1 e Haroldo Félix 1. Vamos lá, Ângelo Coronel para senador, né? 108, olha, é a segunda sessão dessas que a gente apurou aqui, das oito que a gente já apurou aqui no Colégio Emícia Brito, que ele coloca mais de 100 votos. 108. Jacques Wagner, 132. Rui Costa, 148. Marcelo Carvalho, 3. O João Roma, 98 votos. E Carlos André, 1. Professora Deliana, 8. Gregório, 2. Pronto, agora vamos para deputado federal. Agora que a gente tem que desdobrar aqui, eu tenho que ficar meio de... Deixa eu ver aqui a abstenção aqui, Ketman. Como foi a abstenção aqui? Nós tivemos aqui 362 eleitores aptos a votar. Votaram 263. Rapaz, 99 eleitores não votaram nessa sessão, viu? 99. 362 votaram 263. 99. Aí dá, não dá 30, não dá quase 30%. Não dá 30% não, porque teria que ser aí cento e poucos votos para dar 30%. É na margem aí dos 20% e poucos% que vai seguir essa mesma margem aí do em nível nacional. Bora lá, deputado federal aqui rapidinho. Lucas Reis, 7. Lucas Reis, do PT, 7. Ricardo Maia, 152. Ricardo Maia, 152. João Bacelar, 22. João Bacelar. Deixa eu ver. Quem mais aqui? Roberta Roma, 10. E agora deixa eu ver mais aqui, rapidinho. Aqui, Leno. Leno aqui teve um voto, Leno aqui. Antônio Brito, 14 votos. Aqui, mais, deixa eu ver. Vai aqui para baixo. Bem, acho que só esses mesmo, né? Só esses. Então, Marco Viana e Kleber, alguma dúvida em relação a essa sessão 12 aí?
1: Não, porque a gente fica aqui.
2: Não sei se você ainda tem.
1: Antônio Brito, se você. Carlos Muniz, se você divulgou dessa sessão. O ouvinte está mais.
0: De Carlos Muniz eu passei, né? Carlos Muniz.
1: Antônio Brito.
0: Ou de Antônio Brito.
1: Quantos
0: Antônio
1: votos?
0: Brito eu passei 14. Carlos Muniz, 13 votos.
1: Carlos Muniz, Antônio Brito, todos eles nessas pouquíssimas sessões, a média diz 14, 15, descesse menos de 20, acima de 10.
2: Maior foi 20, 21, foi aí, Antônio Brito.
1: Eu acho que de João Bacelar, maior foi essa, 22, foram 22 votos, né? Para que o ouvinte ele comece, porque não dá pra gente divulgar todas as
0: sempre
1: sessões.
0: Sempre lembrando dessas sessões que a gente tá falando, né, Marguinho?
1: Essas sessões e essas análises que nós fazemos dessas sessões, né? Uhum. Quando a gente aponta o desempenho dessas sessões.
0: Tem o estadual, né? Tem o estadual aqui.
2: Por favor.
0: Estadual. Arley, 14. Olha a Arley aí, ó. 14 votos aqui, hein? Mostrando representatividade, no mínimo representatividade. Luciano Pinheiro, 14. Deixa eu ver, aqui tá dobrado, hein, rapaz? Aqui
2: essa é a qual sessão?
0: Osni. Essa é a 12. Osni teve 13 aqui, Osni. Osni, 13 votos. Vamos aqui pra baixo agora. Eu vi. Breno, teve 28 votos aqui, Breno, nessa sessão. Sessão 12, viu?
1: Eu vejo algumas sessão urnas, 12. Breno, se saindo bem, relativamente.
0: Ludmilla, 21 votos. Como é, Marque?
1: Eu vejo, a gente precisa aguardar, que são cento e quantas sessões?
2: 142
1: sessões. Não é isso?
0: Ah,
1: isso.
0: Sim, é. É aquilo que eu falei ainda há pouco, né? Eu esperava, né, mais um desempenho maior, porque candidato filho da terra, foi candidato a prefeito, né? Enfim.
1: Mas de um quadro também com muita disputa, né? Com muito
0: muita disputa, com muita, né? O voto muito pulverizado, enfim.
1: Precisa aguardar.
0: Ou então o eleitor pombalense, pelo menos do que se refere a deputado, né, Marco Viana? Claro que ele é estadual, o Ricardo é federal, mas parece que a concentração está mais assim no candidato a federal, que a gente tem observado, né? O pessoal está mais concentrado no deputado federal. É, o resto está mais polarizado, como você falou, pulverizado, né? Polarizado não, pulverizado. Como você falou, os votos estão mais distribuídos, até inclusive o candidato do prefeito e o candidato de Ricardo Maia, deputado federal. É, isso, melhor, deputado estadual também não teve lá, está sendo mais votado por razões óbvias, mas esperava-se um desempenho maior. Falta quem mesmo? Eu já passei, Rogério.
2: Você trouxe
0: já passei Rogério Andrade.
1: Ludmila, apoiado por Marcelo Brito, Ipeu e outras lideranças. E Marcinho Oliveira, apoiado por Vitor
2: de Berguinho. É,
1: Luciano Pinheiro.
0: Não tem Rogério Andrade aqui, não, é?
1: Luciano Pinheiro, apoiado por Frei de Ademar. Quem mais estadual? Fátima Marcinho, Nunes.
2: Marcelinho Veiga.
1: Marcelinho Veiga, o Alexandre Nobre, Júnior Passos, Nelson Cardoso, Nelsinho. Né? Fátima Nunes, nós já falamos.
2: Pelo PT.
1: E esses estaduais com esses apoios, com esse arco de apoios que é para o ouvinte entender.
0: Tony Santos, temos mais Rogério Andrade nessa sessão que eu faltei dar aqui, porque estava grampeado aqui, ó. Mas a gente desenrolou um pouquinho aqui. 56, viu, Marquinhos? 56 votos.
1: Pois bem, tem mais alguma sessão aí, Tony Santos?
0: Rapaz, ainda tem gente votando ali, é? Eu não acredito. Ô, Ketman, é dessas sessões, só falta aquela que ainda falta terminar as votações, não? Eu disse que a votação aqui ia até 6 horas, já são 6 horas?
2: Vê também a doutora Elane, né? Que também é votada por Marcelo Silva.
1: Por Marcelo Silva, Nádia.
0: Ela é de que partido? Diga aí pra mim.
2: PSD.
1: Do PSD.
0: PSD?
1: Pelo menos de umas duas sessões, Tony, você observa a votação dela.
0: É doutora? PSD.
2: Doutora Elane.
1: Elane. Veja umas duas sessões.
0: PSD. Vamos lá. Deixa eu procurar aqui, né, o partido. PSD, doutora Elane. PSD.
1: Tony, com 8,56% das sessões apuradas na Bahia, em torno de 30 mil votos de frente para Jerônimo. Dramática essa eleição.
0: Quantas votos? Quantas sessões?
2: 11,24.
1: Eu não atualizei. Como é que tá aí, Cleber?
2: Agora tá com.
0: Doutora Elane, viu, Marviana?
2: Vá, Tony.
0: 11 votos. Uhum. 11 votos. É porque o carimbo aqui do TRF ficou
1: nessa em cima. Sessão de número.
0: Essa é número 9, né?
1: Veja outra sessão, por favor, Tony Santos. Se
0: não, vamos ver outra aqui.
1: Para a gente situar. A gente quer fazer uma cobertura e mostrando, né?
0: Para não deixar ninguém que tem representatividade aqui.
1: Tem,
0: né?
1: Representatividade.
0: Doutora Elane, 11 votos também na sessão 8.
1: Pronto.
0: Sessão 8. 11 votos.
1: Sim, Kleber.
0: Deixa eu ver aqui.
2: Com 11% das urnas apuradas na Bahia, 52% Jerônimo Rodrigues, a 47,6% de. 06 de ACM Neto.
1: Mas.
0: Na sessão.
1: Só a menos sessão... de 12%, né?
2: Como?
1: Menos de 12% das.
2: Menos de 12% de urnas apuradas.
0: Agora sim, o que pega aí, sabe o que é? Porque geralmente, talvez as apurações mais rápidas sejam dos centros, não? Dos grandes centros.
2: Nós já temos parciais aqui em Ribeira do Pombal já.
0: Já chegou os dos rincões? Os dos rincões?
2: Nos dados do TRE já foram apuradas.
0: Qual é o voto que está chegando mais rápido? É dos rincões ou dos grandes centros? Salvador, Feira de Santana, Barreiras, Luiz Eduardo Magalhães?
1: Acreditamos que é dos grandes centros, né? Mas isso eu mesmo não tenho essa informação que eu vi, mas acreditamos que é a região metropolitana, eu acredito, né?
2: Das 142 urnas que estão aqui em Ribeira do Pombal, das sessões, total de 142 sessões, já foram apuradas 27, 19%. Né? Já tem números parciais aqui para deputado, para governador, que assim que Tony Santos concluir esses números das urnas do Colégio Evência Brito, a gente vai poder trazer esse geral também de Ribeira do Pombal, né?
0: A Elane que vocês pediram aqui da sessão 7 teve 8 votos. Ok?
1: Ok.
0: Mãe, vamos aqui. Agora eu acho que só falta aquela lá. Será que já terminou a votação naquela sessão lá? Bem, nesse momento aqui no Colégio Evência Brito. Quer ver essa daqui? A gente já passou essa, não já? A gente já passou, mas vamos ver aqui a Elane, né? Vamos ver, ela teve 9 votos aqui, a doutora Elane, na sessão 6. 26. Vamos ver aqui na. A doutora Elane ficou com privilégio, né? Marco Viana lembrou dela, olha. Agora a gente só tá passando ela, porque os demais a gente já passou, né? Então, quem anotou, anotou para não dizer que a gente esqueceu. Quem tem representatividade, a gente está dando prioridade. Doutora. Aqui é a presidente, fez essa, né? De presidente. Bora lá. Essa é a sessão 5. Sessão 5 de presidente. Lula, 163. Renan, 4. Flávio, 84. Clariana, 1. Pimenta, 1. Caiado, 5. E Curi, 4 votos. Vamos para governador. Ah, governador aqui. Também quieto, mas me ajuda aí, viu? Porque senão o bicho pega aqui para você. Jerônimo, 138. Essa também aqui foi bastante disputada, a diferença de 17 votos. Neto, 124 votos. 124 votos. Ah, Ângelo Coronel aqui, ó. Senador 99. Senador 99. Jacques Wagner, 120. Rui Costa, 129. João Roma, 99. É impressionante como tem numericamente, não é? A votação de Ângelo Coronel e de Roma, em algumas sessões está dando empate numérico, 99-99. Isso indica o quê? Que você tem uma tendência do voto bem definido, cristalizado, aquele voto cristalizado ali, e um voto com uma consciência de grupo. Ó, esse é o grupo nosso, então pelo menos se reflete aqui nessa sessão. Deputado.

vibra, às vezes fica apreensivo, mas nós queremos dizer que é, uma disputa eleitoral não é uma guerra, e passa a eleição e tudo passa, então é um momento de ter calma, tranquilidade. Isso deveria acontecer muito mais durante a campanha, pré-campanha, onde a civilidade prevalecesse, mas é um jogo, parece que não é um jogo político, eleitoral, é de ofensa e de acirramento, de xingamento, de mentira, de fake news.

0: não passa assim uma certa, mas assim também o pai já assumiu essa bandeira dessa dicotomia assim,
1: de nós, né? Contra eles,
0: de nós contra eles, tudo separado, dividido. Interessante é que chega numa eleição, voto útil para os dois lados, voto para derrotar aquele. É. Mas enfim,
1: olha, a gente está chegando a 17% das urnas apuradas aqui na Bahia. 6.070 urnas já foram apuradas. 52,32% de Jerônimo Rodrigues a 46,98%, aqueles 52,47%, vamos dizer assim.
0: Da Quest, não
1: da
0: foi?
1: Da Quest, por enquanto.
0: Por enquanto.
1: Tem se apresentado.
0: Mas assim,
1: né?
0: É muito pouco voto computado.
1: Muito, né? Pouco voto computado. Aqui no município de Ribeira do Pombal, já temos dados do TRE, já foram 19% das urnas apuradas. Mark Viana,
0: você tem que observar, Cleve, de onde está chegando esses votos, né? Que estão sendo computadorizados lá.
1: Será que já chegaram os votos da região metropolitana? São já os votos da região metropolitana. A gente lembra que na eleição passada, a Semineto começou na frente porque chegaram, disseram que chegaram primeiro os votos da região metropolitana. Mas por enquanto, Jerônimo começou na frente e até então, desde o início da apuração.
0: Na dianteira, mas tem que ser observado de onde chegam esses votos, né?
1: Exatamente. Mas a Semineto sempre muito colado, né?
0: Muito colado.
1: E pelas urnas que a gente apurou aqui em Ribeira do Pombal, surpreendente.
0: E nós estamos falando do semiárido Nordeste 2, né?
1: Onde tem aí uma, vamos dizer assim,
0: uma forte tendência
1: para o PT.
0: Tony Santos. Do Santos, por favor, fique à vontade.
2: Bom, ô Marvena, caiu essa ligação, não sei.
0: Caiu.
2: Aqui na sessão do, até a sessão 5, até onde vocês, até porque meu retorno tá aqui.
1: Você continua falando. Viva
2: a voz.
1: Né?
2: Eu continuei falando, cara, desculpa aí, agora, vocês sabem mais ou menos onde eu parei, se foi deputado federal, enfim.
0: Não, você não, faltava uma urna, uma sessão, você levantava.
2: Ah, então, quando caiu, né?
0: Essa possibilidade, se já havia encerrado as votações dos, das pessoas, dos
2: pronto,
0: eleitores aí, que
2: acabou
0: estavam
2: agora, vamos. Pronto, então já vamos para aquela lá, que é a última. Ah, faltam duas ainda? Ah, rapaz, faltam duas, vamos lá. Faltam duas, vamos lá, viu, Margarida? Essa é a 4-04, atenção, Lula 166, Renan 7, Flávio 89, Ronaldo Caiado 1 e escritor Augusto Cury 7. Governador, para governador, Jerônimo 133. E a Semineto, 128. Maria Bona, 1. Ângelo Coronel, tá naquela casa, ó, 97. Jacques Wagner, 123. Rui Costa, 138. Marcelo Carvalho, 1. Roma, 96. Eu não estou dizendo, quando não é empate numérico, é empate técnico entre Ângelo Coronel e João Roma, né? 97, Ângelo Coronel, 96, João Roma. Aqui nessa sessão número 4 do Colégio Avência Brito. Vamos para os deputados, deputado federal. Vamos lá, vamos aqui. Rapidinho. Pronto. Ricardo Maia, 145. Roberta Roma, 5. Bacelar, 15 votos aqui. 15 votos, Carlos Bonin.
0: João Bacelar ou Bacelar?
2: João Bacelar. 15 votos. Isso. Bem lembrado que tem o Bacelar também, né?
0: Isso, do Santos.
2: João Bacelar. Tem. Lucas Reis, 4 votos. Na sessão 4 do. Na sessão 4, Lucas Reis teve 4. Carlos Muniz, 9. Leno, 3 votos aqui na sessão 4 do Colégio Avência Brito. Antônio Brito, 17. Antônio Brito, 17 votos. Agora estadual. Marcinho Veiga, 10 votos. Luciano Pinheiro, 18. Marcinho Oliveira, 2. Kátia Bacelar, 3. Osni, 14. Eu sempre olho, quando aparece uma urna com 14 votos, tem sempre uma representatividade. É difícil você, sem ninguém, chegar a 14. Fátima Nunes, 15. Hamilton, 3. Rogério Andrade, 45. Carlinhos Sobral, 4. Não tem ninguém apoiando o Carlinhos Sobral aqui, não. Provavelmente, porque o desempenho dele está muito baixo. Para quem tem uma representatividade, claro. Não do esperado aqui para Ribeiro do Pombal, porque ele não tem força política aqui em Ribeiro do Pombal. Vamos lá, deixa eu ver mais. O Breno, né? Breno tem 15 votos aqui na sessão 4 do Colégio Avência Brito.

0: Doutora Elane, 11 votos aqui no colégio. Rapaz, Zé do Sertão foi candidato? Foi, eu não sabia não, rapaz. Tem um voto
1: pra é Zó, Tony.
0: É Zó, né? Marco Viana é inteirado, parece que esse homem vive política. Que eu nem sabia esse não, viu, Marco Viana? Falar a verdade. Sabia não. Me desculpe
1: Não conhecemos todos os candidatos, né, Tony?
0: Zó do Sertão, é?
1: É.
0: Ah, e Kleber, ele é do PC do B, né? Ah, eu logo vi, digo, Zé do Sertão foi pro PC do B. Tá certo, eu não vi nem propaganda de Zó do Sertão, não vou mentir, cara. É, mas esses homens tão, rapaz, vocês gostam de política, viu? Atenção, agora a última, mas é assim mesmo, o cara que trabalha na comunicação, que é escalado para ser bancada de apuração, tem que conhecer, cara. O repórter fica aqui, né, pedindo também orientação, dando os seus pulos. Vamos aqui para a última, né? Número 3 do Colégio Alberto da Brito. Eu quero agradecer muito a coordenação aí da Justiça Eleitoral, viu? Pelo que vocês a presteza, né, nos ajudando, enfim, no sentido mesário também, né? Rapaz, foi o último a acabar, hein? Quer dar uma palavrinha aqui? Não pode. Os coordenadores podem permitir que ele dê uma palavrinha? Permite? Sim, fala aqui pra gente, rapaz, como foi aí a votação. Você foi o último aqui do Colégio Avência Brito. Seu nome, por favor?
2: Tiago.
0: Tiago, né? Você é o presidente? É o presidente? Não, o mesário.
2: Primeiro mesário. Foi uma votação muito expressiva. A fila aqui tava fazendo caracol quilométrica, né? Uhum. E foi assim, o dia todo até na estante. Terminamos 6:30 a votação aqui.
0: Então, os seus dias de descanso aí, né, serão merecidos, vão valer a pena, né?
2: Vão valer a pena, né?
0: Parabéns aí a todos, né, por essa festa democrática. E a gente tem que ouvir também, cara, porque sem essas pessoas aqui, a eleição não acontece, né? Tem que ter o juiz, o promotor eleitoral, os coordenadores. Agora, tem que ter o eleitor, principalmente, que não existe eleição sem eleitor. E tem que ter o mesário, que também é o eleitor. E nessa farra toda, todo mundo vira eleitor, né?
2: Vira eleitor, com certeza. Foi bonito. A participação foi muito grande, né? A abstinência.
0: A abstenção
2: foi pouca. Aqui só faltou 50 pessoas.
0: 50, por isso que aqui.
2: 66.
0: Por isso que aqui as pessoas ficaram até agora, né? Porque aqui o pessoal. Não, a gente vai votar, né? Então a abstenção aqui foi, pelo que a gente está observando, foi a menor abstenção dessas urnas, dessas 10 urnas aqui, dessas 10 sessões aqui no Colégio Avença Brito. Mas a maior dificuldade ainda é por causa do tanto número de candidatos, né?
2: A maioria era idosos, né? Era que se atrapalhavam às vezes e aí acabava demorando.
0: Mas não teve nenhum problema, assim, pessoal, não teve nenhum desentendimento, grosseria, porque pessoas que pensam que é você que tem que dar agilidade.
2: As pessoas ainda vêm assim, né? Mas a gente tenta explicar. Foi uma eleição pacífica.
0: Graças a Deus, né? Que continue assim nas comemorações, ganhe quem ganhar, né?
2: Certeza, o melhor que vença.
0: Exatamente.
2: Vou escolher.
0: Exatamente. O melhor é sempre aquele que o povo escolhe, né? Porque você concordando ou não, é ele que vai governar. Aí você tem que torcer pra ser melhor.
2: Não, quem ganhar vai governar pra todos, né?
0: É o que a gente espera, né?
2: Com certeza.
0: Valeu, um abraço. Então, agradecer, né? O pessoal muito gentil aqui da Justiça Eleitoral. Bem, vamos lá. A última, viu, Marco Viana? Kleber França, pra gente fechar aqui, descer lá pro fórum, pra ver se a gente consegue uma palavrinha com o nosso juiz eleitoral. É já carimbado aqui. O que ele já fez de eleição aqui em Pombal não é brincadeira. Teve uma vez que
1: mas
0: ele fez duas eleições.
1: Mas fala ainda bem de mim, que eu tenho mais de 50, viu?
0: Você é decano do rádio, é decano de corrida. Quem inventou corrida em Pombal foi você. Tem gente aí que seguiu o modelo Marco Viana. Né? Eu acho que você e quem mais aí que inventou corrida? Eu acho que quem inventou essas maratonas aí foi você, né? 30 quilômetros.
1: Lá pro fórum, senhor. Parabéns aí pelo trabalho, Lula. Você e Kétima, viu? Parabéns.
0: Olha, rapaz, impressionante, tá vendo?
1: Você só centre nesses candidatos que tem a ligação, como você vê, que tem a representatividade aqui.
0: Pronto. Marcos, você tem uma ideia aqui, como foi a sessão que teve menos abstenção, você vê se refletir no número de votos, inclusive para presidente. Lula aqui foi a urna que ele teve mais votos, 187 votos. Flávio Bolsonaro, mesmo nessa urna, onde teve mais pessoas votando, como disse o Bezar, ele só 50 não compareceram, mais ou menos nessa faixa, mas ele manteve o patamar dele aí. O que a gente observa aqui é que Flávio Bolsonaro, nesse patamar aqui, ele está nessas sessões que a gente apurou, ele está no patamar de 90, 98, dificilmente ele chega a 100 votos. Eu não sei se ele chegou a 100 votos. Caiado, 4, e Augusto Cury, 7 votos. Renan Santos, 4 votos. Para senador, ou para governador, Jerônimo, 147. Essa também foi muito disputada, viu, velho? Essa daqui foi demais. Jerônimo, 147. Assemi Neto, 142 votos, uma diferença de 5 pontos. Essa aqui, meu amigo, pode ser a pesquisa. Essa sessão aqui pode ser o que confirmando a pesquisa. Ângelo Coronel, 112, Wagner, 131, Rui Costa, 146, João Roma, 109. Olha, João Roma aí ultrapassando a casa dos 100. Também estava ali na casa dos 100, de 90 e pouco. Ângelo Coronel também chegou a 112. E a professora Deliana, 9 votos. E o Gregório, 1 voto. Bora aqui para federal. Subir aqui na cadeira, viu? Eu tô passando sempre os primeiros, Magno, né? Porque a gente demora encontrar. Ricardo Maia, 166, João Bacelar, 20, o outro Bacelar, 1, e são dois da mesma família, candidato.
1: São primos.
0: São primos, né? Carlos Muniz, 7, Antônio Brito, 14, e mais, tá faltando aqui pra... são esses aí, né? Pra federal. Bora ver agora pra estadual. O Arley aqui, que é de Pombal, nessa sessão, deixa eu ver, Lucas Reis, isso, que é, 3 votos, Lucas Reis aqui. 3 votos. Rapaz, Lucas Reis aqui, teve um desempenho parecido com Zé Neto, né? Que é também candidato do PT. Zé Neto teve 1 voto e Lucas Reis teve 3. Só que Zé Neto, acho que não tem apoio forte aqui, não, né? Não,
1: nenhum apoio, é voto de simpatizante popular, esse Deleto Feira de Santana.
0: É, porque o Lucas Reis é apoiado pelo PT local, né, mano?
1: Pelo PT.
0: Então, Arley, agora é estadual. Arley, que é daqui da nossa cidade, teve 14 votos na sessão número 3, a última que a gente tá apurando aqui no Colégio Avência Brito. Marcelinho Veiga teve 5 votos. Luciano Pinheiro, 12 votos. Luciano Pinheiro. Kátia Bacelar teve 1 voto. Osni, 12 votos. Fátima Nunes, 12 votos também aqui nessa sessão. Fátima Nunes, Hamilton, 4 votos. Rogério Andrade, 71. A sessão que o Rogério Andrade teve mais votos, essa daqui, viu? 71 aqui, né, dessas 10 do Colégio Avência Brito. Também vamos aqui. Deixa eu ver aqui. Quem mais? Breno, 22 votos. Breno. E doutora Elane, 5 votos. Eu falei, Leno aqui, falei? Quantos votos o Leno teve para federal? Terminamos já o estadual. O Heleno é PSD. A Helena aqui teve 2 votos. Pronto, viu, Marco Viana? Eu acho que deu pra gente ter um panorama, traçando aqui o panorama, eleição de governador aqui. O Ludmilla, faltou Ludmilla. Essa Kétima tem uma cabeça impressionante. Ela já decorou os candidatos que Marco Viana quer aqui. E Kleber. 24 votos. Pronto. Então, o que a gente pode dizer aqui, vamos descer as escadas. O que a gente pode dizer aqui, viu, Marquinhos, que para governador aqui nessas 10 sessões, bastante disputado, né? Claro, mas a Assembleia não ganhou nenhuma sessão aqui, é bom que se diga isso, é disputado, mas não ganhou em nenhuma. Para senador também, todos da chapa aí majoritária do PT foram os mais votados aqui nas 10 sessões, e Ricardo Maia, disparado, o deputado federal mais votado. Eu acho que isso resume um pouquinho aí a nossa apuração nesse momento, a gente saindo aqui do Colégio Avência Brito. Vamos até o fórum para ver se lá a gente vai conseguir Tony falar, Santos, se o juiz vai querer falar.
1: Oi. Quando você citou o Lucas Reis, e aí você falou do PT, eu acho que eu até comentei aqui no meu programa, eu acho uma coisa interessante, e talvez a gente não tenha a visão política de como funciona o sistema e de como é esse jogo político, mas observe que é desses senadores, todos eles têm apadrinhados, né? Eles apadrinham, melhor dizendo, candidatos, quer dizer, são candidatos a senador e os deputados, eles têm candidatos a deputado federal, deputado estadual, e os deputados trabalham, pedem voto para eles. Você observe que esse Lucas Reis tem toda a estrutura do estado, apadrinhado por Wagner, forte, é um homem aí de espera de 200 mil votos. Rui Costa tem uns 3, né? Aí João Roma tem a mulher, Ângelo Coronel tem 2 filhos. Aí é um negócio. Quem mais é candidato ao Senado? Kleber.
3: Não, você falou todos.
1: É, Roma, senador, Otto Alencar tem 20 candidatos.
3: É, Otto Alencar, que não
1: tem
3: não
1: filho, tá aí quando não tá um filho, bota outro.
3: É, mas tem um
1: aí,
3: filho.
1: Assim, é uma disparidade,
3: tem um irmão,
1: né?
3: Que tá candidato estadual.
1: Um irmão que é candidato é Eduardo Alencar, aí o filho, o médico agora. Oi, Tony.
0: Pois não, mas pode seguir.
1: Não, só fazer essa observação, né? Como é esse jogo aí político, essas nuances da política, né? Quer dizer, você tem que votar nos caras, pedir voto para senador e cada um deles com 5 deputados debaixo do braço. Eu acho isso.
0: É.
3: É, Mark Viana, a gente vai depois precisar.
0: Ô, Kleber, Mark Viana, eu tô me despedindo aqui, viu? Você segue aí, a qualquer momento a gente volta, valeu?
1: Tony, vê se você tem alguma parcial, algum resultado do fórum, alguma coisa mais que a gente põe mais abrangente. Nós já temos aqui, através
0: Pombal, Pombal FM, aqui, eleições 2026, aqui a democracia tem voz. Valeu, segue aí, Marco Viana, segue Kleber França.
3: Muito bem, valeu, um abraço, Tony Santos. Olha, depois a gente vai, obviamente, quando se concluir toda a apuração, mas Ribeira do Pombal está se desenhando uma redução considerável na vantagem de Jerônimo Rodrigues com a Semi Neto. É, depois das urnas todas apuradas, na eleição passada, Jerônimo Rodrigues teve 19.218 votos, 61,71%. É, lógico que agora a gente tem, por enquanto, 34,51% das urnas apuradas, das 142, 49 foram apuradas, né, Mark Viana? Então temos Jerônimo Rodrigues em Ribeira do Pombal, viu, gente? 5.939 votos e a Semi Neto 4.639 votos. É, por enquanto, reduzindo em números absolutos, né? Aliás, em proporcionalidade até então, a votação ou a Semi Neto aqui em Ribeira do Pombal. Não sei como é que isso vai se refletir, né, em outros municípios, como é que vai acontecer, como está acontecendo em outros municípios. Depois a gente pode fazer um levantamento também, quando tiver mais números, para ver essa vantagem de Jerônimo Rodrigues. No geral, na Bahia, Mark Viana, já foram 28,64% das urnas apuradas, mais de 10 mil urnas apuradas, e Jerônimo Rodrigues tem 52,70%, 52,7%, né? E a Semi Neto tem 46,6%. 1.171.421 votos, Jerônimo Rodrigues, e 1.037.209 votos para a Semi Neto. O Ronaldo Mansur não chegou ainda a 1% dos votos válidos até então, Mark Viana. Volto a repetir, 28% das urnas apuradas no estado da Bahia, isso para governador. Você quer senador, Mark Viana?
1: Quero o presidente, por favor.
3: Presidente da República? Muito bem. Presidente da República, já foram apuradas 41,57% das urnas. E Flávio Bolsonaro lidera com 50,41%. E o presidente Lula tem 41,44%, Mark Viana. Já passamos aí de 40% das urnas apuradas.
1: Rapaz, agora Cícero.
3: Será que as urnas do Nordeste.
1: É, tudo isso. Chegaram? Agora, Cícero Dantas, que havia elementos assim, né, de ACM Neto, fez um comício gigante, só 35% das sessões totalizadas, 35,37%, são 29, não sei o total. É, Jerônimo, 57,52%, ACM Neto, 42,21%, 3.419. Jerônimo, 2.509 a Semi Neto. Ronaldo Mansur, 7 votos, 0,12%. Entendeu?
3: Perfeito, Mark Viana. É bom dizer que a gente também pode observar, pode ser, Mark Viana, que a gente está comparando números de primeiro turno, né? Os votos de João Roma na eleição passada, naturalmente, se transferiram aí para Semi Neto no segundo turno. Então a gente tem que comparar com os números, tirando o João Roma da disputa depois, né? Quando tiver já a todas as urnas apuradas para ver essa vantagem aí de Jerônimo.
1: Agora, Banzai não disponibilizaram nada.
3: Deixa eu ver aqui.
1: Veja aí.
3: Que faz parte da zona 110, né?
1: É. Você tá no

0: Deixa eu ver uma outra cidade, outro município. Então é isso. Aqui em Ribeirão do Pombal, até então.
1: É, Banza ainda não tem.
0: É, não tem.
1: Não tem apuração nenhuma.
0: É.
1: Deixa eu ver outra aqui. Heliópolis, né? Que faz parte
0: Heliópolis, da 110ª, exatamente. Nova Soure.
1: Heliópolis já tem aqui 48% das urnas apuradas. Lá Lula está com 77% dos votos válidos contra 17% de Flávio Bolsonaro. Governador Jerônimo Rodrigues tem 66,9% contra 33,72% a Semi Neto. Para senador, Rui Costa está liderando, tem 34,96%, Jacques Wagner 32,98%, e sim Heliópolis. Tem algum dado, algum candidato específico, Marvina, você quer saber lá em Heliópolis, a deputado federal, estadual?
0: Veja, Ricardo Maia, que é majoritário lá, né? Foi na eleição passada. Nova Soure sem números também. Sem números.
1: Ricardo Maia, com esse percentual aí de 34% das urnas apuradas, tem 2.711 votos. Por enquanto, lá no município.
0: 2.711.
1: 48%
0: né?
1: das urnas apuradas.
0: 2.711.
1: Né?
0: Em Fátima, com 17% das urnas, Ricardo tem 1.080 votos. Pombal, até o momento, Ricardo, vai com 8.179 votos. Deixa eu ver percentual.
1: A do China, interessante também?
0: A do China. Acho que todos os municípios que compreendem aqui a nossa região. A surpresa para mim é Cícero Dantas, porque hoje eu recebi a informação. Eu recebi duas informações. Uma, que o quadro era muito pró-Neto em Cícero Dantas, mas recebi uma ontem que fizeram os eventos e que já imaginavam. Era muito difícil a eleição em Cícero Dantas para Jerônimo, mas são números ainda parciais, né? Sempre bom frisar. Mas os números muito aquém das expectativas formadas até por pessoas do próprio governo, lá em Cícero Dantas.
1: Olha, 62,89% é Jerônimo Rodrigues contra 36,85% de Assemi Neto, em Adochina.
0: Então vamos dizer assim: de Heliópolis, Cícero Dantas e Adochina. Desses números parciais, a eleição mais dura em Ribeirão do Pombal?
1: Ribeirão do Pombal. A vantagem diminuiu consideravelmente, né?
0: Veja, vamos ver Euclides da Cunha, Kleber França.
1: Vamos lá, Euclides da Cunha. Ao vivo, na apuração das eleições de 2026, a gente está fazendo esse levantamento agora por município, com os dados que estão sendo disponibilizados pelo TRE. Euclides da Cunha, para governador, né, Marquiviana? Primeiro. Vamos lá, poucas urnas apuradas até agora, foram 14, 9,33% é o que representa essas 14 urnas apuradas, mas Jerônimo Rodrigues está na frente com 61,47% contra 38,25% de Assemi Neto. Em números, né, absolutos, 1.776 votos para Jerônimo, 1.105 para Assemi Neto em Euclides da Cunha, zona 102, que faz parte da zona eleitoral 102, Marquiviana. Você quer saber, deputado, lá?
0: Ó, que jingue, Kleber. Mas 5,80 no que jingue. Só 4 sessões totalizadas, muito pouco, mas Jerônimo com 80,93. Então, a Semi Neto com 19,7. Jerônimo com 505 votos, a Semi Neto com 119. Isso em que jingue. Esse é um resultado de que jingue, mas poucas sessões totalizadas.
1: Já foram apuradas no estado da Bahia 33,38%. Assemi Neto, aliás, Jerônimo Rodrigues está liderando com 52,77% a 46,60% de Assemi Neto. Jerônimo tem 1.376.633 votos, Assemi Neto 1.215.670.

0: 49 votos, de um total de 35 mil urnas, 35.476 sessões, né? 11.842 já foram apuradas, Mark Viana, em todo o estado da Bahia. Agora, presidente, Mark Viana, acho que o pessoal do PT deve estar aguardando as urnas da região Nordeste, né? Pelo que se desenha.
1: Vamos ouvir Tony Santos. Tony Santos está na linha. Por favor, Tony Santos, você de novo.
2: Pois é, viu, Marco Viana? Estamos agora aqui no Fórum Eleitoral de Ribeira do Pombal, da 100ª, 10ª zona eleitoral. É bom que a gente diga isso, né? Porque quando imagina só que a sede do cartório eleitoral aqui, a gente imagina só Ribeira do Pombal, mas Banzaê, Heliópolis e, claro, Ribeira do Pombal. Estamos aqui com o doutor eleitoral, o Renê Carvalho. Daqui a pouquinho também a gente vai bater um papo aqui com o juiz eleitoral, doutor Paulo Henrique Santana. Promotor, obrigado por receber aqui a equipe da Rádio Pombal FM. Gostaria que o senhor falasse um pouquinho aí sobre esse, a primeira eleição do senhor aqui em Ribeira do Pombal, né? Boa noite.
3: Boa noite, ouvintes. É justamente a minha primeira eleição aqui na comarca de Ribeira do Pombal, zona eleitoral essa que abrange o município de Ribeira do Pombal, Heliópolis e Banzaê. Hoje, juntamente com o representante do Poder Judiciário, o doutor Paulo Henrique, percorremos mais de 100 quilômetros do município, visitamos mais de 14 escolas, várias sessões eleitorais, onde a gente pôde observar o eleitor exercendo a cidadania ativa, o respeito à soberania popular, o livre exercício desse voto direto, secreto, universal e periódico. Foram visitas muito agradáveis do ponto de vista jurídico e técnico, visto que poucas intercorrências foram verificadas. Realmente o eleitor estava lá para votar, para exercer o seu direito e não para gerar tumulto. A gente teve um diálogo muito bom com os delegados dos partidos, com os fiscais, com os mesários, e realmente é uma zona eleitoral que está bastante organizada, uma equipe bastante competente, as forças policiais chegaram junto, o município chegou junto do Poder Judiciário, juntamente com o Ministério Público. A gente pôde perceber efetivamente o respeito à ordem jurídica, o respeito ao regime democrático, mas principalmente o respeito àquele eleitor que pegou o seu título, saiu da sua casa, se deslocou, foi na sua sessão para exercer o voto, que é um direito conquistado ao longo dos tempos e não pode ser renunciado.
2: É, doutor Renê Carvalho, promotor eleitoral, nós estamos conversando com ele aqui. Em relação, a gente sabe que quando é eleição nacional, a gente sabe que as decisões maiores se concentram em TRE e, claro, no TSE. Mas a importância também da justiça local, que pode receber denúncias de crimes eleitorais, seja por parte de candidatos, seja por parte, enfim, fazer todos os encaminhamentos. Claro que o Ministério Público Eleitoral, a Promotoria Eleitoral, ela está interligada em toda a Bahia também, por conta, né, de denúncias. Alguma coisa nesse sentido que tenha chegado aqui, o senhor percebeu alguma coisa que fugiu à legalidade eleitoral?
3: O Ministério Público é o Ministério Público Nacional. Quando a gente fala em Ministério Público Federal, Ministério Público dos Estados, mas a gente aqui está exercendo um papel de cunho nacional. A gente atua como delegatário da Justiça Federal, dos procuradores eleitorais, com o intuito sempre buscar zelar pela regularidade e pela legalidade das eleições. O que eu até falei já em uma entrevista anterior, o que me entristece e eu verifiquei hoje muito na prática é o derramamento de santinhos. Eu acordo hoje para poder circular pelas cidades, para poder circular pelas sessões, e que eu observo é um derramamento de santinhos em toda a cidade, deixando a cidade visualmente poluída. Isso pode acontecer até um acidente, que as pessoas que têm alguma mobilidade reduzida, pessoas com deficiência, não vejam aquele aglomerado de papéis, de lixo no chão, escorregue e aconteça algo pior. E isso é uma prática que tem que ser abolida do sistema eleitoral democrático brasileiro, e mesmo assim ainda se estende ao longo dos anos, e é realmente, eu espero que na próxima eleição, que essa prática realmente ela seja observada pelos partidos políticos, pelos candidatos, e ela não se repita, porque o eleitor não gosta dessa prática, o eleitor não gosta de ver a sua cidade suja, porque é uma sujeira com aqueles santinhos que se arrasta não apenas no dia de hoje, mas ao longo toda a semana, que o município vai ter um gasto público, vai deslocar uma força-tarefa para poder produzir essa limpeza. O interessante é o quê? Não produz a limpeza, porque vai recair sobre os cofres públicos essas despesas. Em relação à boca de urna, não teve muitas intercorrências. Realmente, o eleitor, a população de Ribeira do Pombal, de Banzaê, Heliópolis, como regra, são cidadãos do bem, cidadãos que respeitam, como regra, o regime democrático. Então, intercorrências nesse sentido não foram sentidos por mim, nem pelos delegatários, as pessoas que estavam na rua. E os casos que aconteciam, que eram mais calorosas as discussões, a gente conseguiu enfrentar. O Poder Judiciário exerceu o poder de polícia de pronto, de forma imediata, e foram situações bastante pontuais. Transporte. Que não vão reverberar.
4: Transporte do eleitor também, dentro da legalidade, não pegou ninguém fazendo transporte ilegal do eleitor?
3: Isso, até agora não, né? Até agora não chegou aos olhos do Ministério Público denúncia ou filmagens ou fotos com transporte irregular de eleitores, e a gente rodou muito pela cidade hoje, rodamos pela zona urbana e pela zona rural, e a gente percebeu que tudo transcorria de forma transparente e observando sempre a legalidade. Por isso que eu disse, realmente foi uma decisão bonita de participar, uma eleição bonita de participar. É a minha primeira vez que eu atuo como promotor eleitoral aqui na comarca, e eu estou orgulhoso dos cidadãos e dos cidadãs que compõem essa zona eleitoral. Foi um prazer participar dessa eleição.
4: Ok, doutor, muito obrigado. Promotor eleitoral Renê Carvalho já está aqui há algum tempo, 2 anos, mas como ele falou, né? Como juiz, como promotor eleitoral, essa é a primeira vez. Assim como acontece com o juiz, acontece com o promotor, rodízio também?
3: Sim, sim. A gente passa por esse processo, justamente porque a democracia é um rodízio, né? O voto é marcado justamente por ser um voto direto, secreto, universal e periódico, para que a justiça eleitoral ela se oxigene. O que importa é que sempre irá ter um representante do Ministério Público atuando, fiscalizando dentro de uma eleição, seja uma eleição a nível federal, seja uma eleição a nível estadual, seja uma eleição a nível municipal. O que importa sempre é a presença do Ministério Público enquanto instituição fazendo parte dessa caminhada que visa sempre observar o caminhar da democracia, que é o que importa.
4: Ok, obrigado. Olha, a gente vai dar só uma pausazinha aí, viu, Marguiana? Pode, a gente vai aqui, porque a gente vai só preparar aqui também para fazer entrevista com o juiz. Promotor, muito obrigado. Tá. Se quiser acrescentar mais alguma coisa, fica à vontade. Ok, tá certo. Muito obrigado. Então, Marguiana, segue aí que a gente vai aqui só preparar para conversar também com o nosso juiz aqui da 110ª Zona Eleitoral de Ribeira Pombal, Banzaê e Heliópolis.
1: Valeu, Tony. Você volta daqui a pouquinho. Estamos atentos para as suas intervenções.
0: Eu falei de Tucano?
1: 19:03. Repita, então.
0: Acho que não falei, não cheguei a falar não de Tucano.
1: Não.
0: Tony Santos entrou com essa importante entrevista.
1: Com o promotor.
0: Com o promotor. Olha, em Tucano, pertence à zona 80, Jerônimo Rodrigues, com 40% das urnas apuradas, tem 8.018 votos, Mark Viana, e a Semineto 3.556. Vantagem considerável, viu, Mark Viana, lá em Tucano, para o governador que está buscando reeleição, Jerônimo Rodrigues. Vamos voltar para Ribeira Pombal, se teve.
1: Tony
0: já de volta?
1: Do Santos já está com o doutor Paulo Henrique. Tony Santos, parabeniza em nome da Pombal FM o trabalho, né? Ele sempre muito atuante, muito próximo, busca a imprensa nos momentos que antecedem o pleito para esclarecer, para chamar atenção, para instruir. Esse trabalho é importante. As diligências que ele faz também nos pleitos, com, né? Assim, parabenizar toda essa estrutura, né? De assessores, o pessoal, os técnicos, enfim. Eu mais cedo comentava dessa estrutura gigantesca de uma eleição, assim, de uma dimensão incrível. Então, parabenizar.
0: Que começa bem antes, até.
1: Começa bem antes,
0: até mesmo da campanha.
1: Um calendário exaustivo, bem organizado, tudo, e funciona. É uma coisa. Tem uma funcionalidade assim perfeita, na minha opinião. Eu sou muito fã, vamos dizer assim, de toda essa estrutura e da grandiosidade que é essa festa da democracia. Tony Santos, você, garoto.
4: E a gente pode dizer aqui que doutor Paulo Henrique Santana, que é o juiz da comarca, juiz da Paracrime, né? Juiz também, juiz eleitoral. Eu acho que ele já teve umas 4 eleições aqui, inclusive teve.
1: Tem mais,
4: quinta,
1: Tony.
4: Né? Inclusive tem a quinta, tem, ele me falou aqui. Inclusive teve uma vez que ele teve que, não teve nem rodízio, né? Ele teve que fazer a de municipal e a nacional por, né? Por conta da necessidade que se fazia na época, né? Doutor, Então a gente está aqui em nome da Pomba FM, né? Marco Viana já abre aí a nossa entrevista destacando esse papel importante do senhor, agora do promotor eleitoral também, né? E o senhor com 5 eleições, né? O que o senhor pode falar dessas 5 eleições aqui na 110ª zona eleitoral?
5: Boa noite, Tony. Boa noite, Marco. Boa noite, ouvintes. Primeiramente, Marco, muito obrigado pelas palavras que me foram dirigidas. Vejo nelas o reconhecimento e a certeza de que fazemos um trabalho que se revela correto, eficiente e que atinge os objetivos propostos. Então, eu quero agradecer meus agradecimentos a essas palavras. 15 anos já, né? Isso, eu tenho 15 anos de Ribeira do Pombal, e a quinta eleição que fizemos a eleição de prefeito em 12 e 16, a eleição de prefeito em 20, a eleição geral em 22 e agora novamente a eleição geral em 26. Em cada uma delas aprendemos e levamos esses ensinamentos, esses aprendizados para a próxima, né? E nesse intervalo também entre 16 e 20 eu também fui, eu presidi as eleições gerais em Tucano, no município de Tucano, na zona de Tucano, no ano 2018. E é a festa da democracia, e nós, enquanto integrantes, membros do poder, do poder judiciário, que é o responsável pela buscar trazer e manter o equilíbrio, né, evitando que qualquer tipo de ato possa influenciar ou tirar do eleitor a plena e total capacidade de escolha. Então o papel da Justiça Eleitoral é garantir essa lisura, esse equilíbrio, garantir que as pessoas possam exercer livremente o direito de ir e vir, né? Nós disponibilizamos, por exemplo, transportes, né? Nós disponibilizamos, existe uma equipe toda por trás, como vocês bem falaram, e aqui eu quero registrar os meus mais sinceros agradecimentos também e reconhecimento à equipe do cartório da 110ª zona eleitoral. Não vou citar nomes para não ser injusto, acabar esquecendo o nome de alguém, mas também não só do cartório, mas dos colaboradores, dos auxiliares que nos dias de hoje, nos poucos dias que antecedem, por exemplo, eu quero aqui agradecer aos mesários, né? Todas as sessões que visitei várias, né? Estive no município de Heliópolis, estive no município de Pombal hoje, não deu tempo de ir a Banzaê porque a área territorial é muito grande, o tempo de votação curto para cobrir todas essas instâncias, mas em todas elas encontrei pessoas sempre sorridentes e que cumpriam com dignamente o papel que delas se esperava. Então aqui registro também os meus agradecimentos a todos os mesários, presidente de sessão, coordenadores e outros auxiliares que nos apoiaram neste pleito. Também não posso deixar de esquecer ao apoio que a Polícia Militar nos presta, a Polícia Civil nos presta, a CIP Nordeste nos prestou, né? Afinal de contas, andamos por aí e a gente precisa, né, enquanto autoridade, estar guarnecido e seguro para poder transitar. Também agradecer a Guarda Civil Municipal, que também nos apoia, aos órgãos municipais e estaduais que requisitados atenderam essa requisição, fornecendo veículos, fornecendo material humano. Então, a minha pessoa, enquanto presidente, enquanto juiz eleitoral da 110ª zona, é de ser um condutor, mas o barco não anda sozinho, eu sou apenas o timoneiro, o comandante, e tudo visando garantir que o eleitor possa poder sair de sua casa e fazer escolha livre, consciente, sem interferências externas, né? E que o pleito, ao final do pleito, os escolhidos representem de fato e seja como de fato são a representação da vontade popular em sua maioria. Isso é a democracia, e aí enquanto autoridade, enquanto membro do poder, é isso que me cabe. Então eu fico muito feliz, tranquilo, tenho uma consciência do dever cumprido. Não vou negar que estou muito cansado, porque, por exemplo, nós impusemos a portaria impedindo a comercialização de bebidas alcoólicas, e fizemos questão, como dissemos na entrevista de quinta-feira, queríamos fiscalizar e assim o fizemos. Hoje, desde cedo, estamos rodamos vários povoados no município, várias sessões e vários colégios. Fiz questão de em todos os colégios e em cada sessão conversar com os presidentes, conversar com as pessoas, e pude ver que, apesar de ser uma eleição que eram 6 votos e que havia uma certa demora e que havia pessoas que tinham uma certa dificuldade, mais dificuldade do que outras, mas me chamou muita atenção a tranquilidade que encontrei em todos os locais, não só apenas na sede do município, mas nos povoados, no município de Heliópolis. Eu fui até a Boca da Mata, fui a Tapera, fui ao Veríssimo, fui ao Poço, Barro Vermelho, rodei aqui na sede, e em todos eles, absolutamente, encontrei um clima de tranquilidade. Houve pequenas intercorrências, mas que são simples, foram resolvidas a contento naquele momento, e eu só tenho aqui, ao final de tudo, agradecer à população que muito bem desempenhou seu papel, foi às urnas. Havia uma demora, mas por conta do total de votos, não havia nenhum problema. A demora na espera não foi em decorrência de problemas de estrutura, de logística, de questões inerentes à justiça eleitoral. Isso é decorrente do processo humano de votação. A pessoa que para estar apta a votar, ela tem que fazer a identificação biométrica. Então, muitas pessoas têm uma dificuldade, o aparelho às vezes não lia, tem um certo. Então, todos esses fatores acabam contribuindo para que haja uma certa demora. Mas o mais importante é que todos que ali estavam puderam exercer livre, consciente e tranquilamente o seu direito de voto. E a essas pessoas que eu quero agradecer esse trabalho.
4: Então, em relação à comemoração, né? A gente sabe que o eleitor comemora o seu deputado que ganhou, o senador, o governador, o presidente, eleição polarizada, a gente sabe muito bem. Quais são as recomendações que o juiz eleitoral na 110ª zona, em relação a fogos de artifício, em relação à comemoração, enfim, o que é que o senhor recomenda aí para que os eleitores sejam comedidos em suas comemorações e não acabem desrespeitando o direito dos outros?
5: A minha resposta está nas suas últimas palavras, né? O seu direito começa, termina onde o direito do outro começa. Então, você pode comemorar, você pode ir à rua, pode se juntar a outros simpatizantes correligionários de eventuais candidatos eleitos, mas tem que respeitar também o direito daquele que não teve o seu candidato eleito, ou que eventualmente discorde de você a partir do seu ponto de vista, né? Não, jamais podemos esquecer que o representante, deputado estadual, deputado federal, senadores, governador e presidente, ele não é presidente apenas daqueles que votam nele, ele é presidente de todos, ele é governador de todos, ele é senador de todos, ele é deputado de todos, deputado estadual de todos. Então, a consciência é de que ultrapassado e encerrado esse período eleitoral, e não sabemos ainda se teremos ou não segundo turno, porque o processo de apuração ainda está em andamento, mas que na sua comemoração você respeita o direito do outro ao silêncio, à tranquilidade, que pode ser uma pessoa que não tenha simpatia, e não quer dizer que por não ter simpatia pelo seu candidato ela é sua inimiga, ela é sua adversária. E então eu só peço que sejam de fato os atos sejam externados na máxima amplitude, desde que essa máxima amplitude não desrespeite ou não tire ou cerceie ou atrapalhe o direito de outro, o direito de descansar, o direito de não querer comemorar, o direito a ter sua paz e tranquilidade, né? Porque ao final de contas, amanhã a vida segue, hoje a vida já segue,
4: nada muda,
5: então amanhã é um dia de trabalho para todos nós, e a gente precisa entender isso. Mas assim, eu quero que, se eventualmente você for à rua, você tenha consciência de que você pode comemorar e deve comemorar, mas sabendo que há pessoas que não querem comemorar, podem não ter razões para comemorar, e elas devem ser respeitadas nesse dia.
4: Obrigado, doutor, um abraço e parabéns aí mais uma vez pelo trabalho.
5: Muito obrigado, Tony, muito obrigado, Pombal FM, sempre diligente, sempre buscando informações atualizadas e sendo esse canal de comunicação, de interlocução nossa, do Poder Judiciário, da Justiça Eleitoral da 110ª Zona, com a sociedade. Meu muito obrigado, boa noite a todos.
4: Pois é, conversamos com o doutor Paulo Henrique Santana, aqui da 110ª Zona Eleitoral. Marco Viana, Kleber França, seguem aí com a apuração em nível nacional e, claro, municipal também, né? As informações que chegam, cada um vai passando do jeito que pode.
1: Valeu, parabéns para você, para a Kétima, para toda a nossa equipe hoje mobilizada para essa transmissão. O pessoal do suporte também, Luciano Brito, Érica, enfim.
0: Walter Oliveira,
1: Walter Edson Oliveira, Celestino. Edson Celestino. A gente não pode esquecer de ninguém, porque é um trabalho Júlia, trabalho Neguinha, que nos dá o suporte. Então, trabalho.
0: Paulo Andrade, Paulo Gomes, Edson Santarini, que todo mundo trabalhou hoje.
1: Todo mundo trabalhou hoje com muito afinco, com muita vontade, com muita garra, né?
0: Já tem aqui 64% das zonas apuradas no Brasil, viu, Mark Viana?
1: Rapaz, presidente é.
0: É, presidente. 49% Flávio Bolsonaro, 42% Lula. 42%. Flávio Bolsonaro deu uma reduzida aí, viu, Mark Viana? Tava com 50%, caiu um ponto percentual e Lula cresceu aí 2 pontos percentuais.
1: Vamos continuar monitorando as cidades aqui da região?
0: Vamos lá.
1: Vê se.
0: Eu tenho um.
1: Nova Soure.
0: Ah, Nova Soure, que você não conseguiu, não foi?
1: É, Nova Soure não tinha nenhum dado até agorinha. Sessões 80 em Banzaê, viu?
0: Tá
1: 80,95 Banzaê, 65 a 34, 65,51, total de 4.213 votos, ACM Neto 34,27, total de 2.204 votos. Então, Banzaê.
0: Em Nova Soure, estamos com 28% das urnas apuradas. São 70 sessões, 20, né? Já foram apuradas. É, Jerônimo Rodrigues, por enquanto, a maior vantagem aqui na região, lógico, com base nesse percentual, 82% Jerônimo Rodrigues lá em Nova Soure contra 675, melhor dizendo, 17 pontos percentuais de ACM Neto, Mark Viana.
1: Também uma cidade administrada pelo PT, o prefeito é do PT, cidade de Fátima. Enquanto isso, você veja Euclides da Cunha, por favor.
0: Kleber. Certo, eu ia para Ribeira do Amparo, mas eu vou lá em Euclides da Cunha e você pode ir trazendo aí.
1: Fátima já com 71,48% dos votos apurados, as sessões totalizadas.
0: Olha,
1: não, 29. 29% apenas, Jerônimo com 71, Neto com 28. No final nós vamos ver o percentual à frente de Jerônimo no semiárido no ano passado para esse ano. A gente observa um percentual, né, pelo menos dessas cidades, percentual parecido com a das eleições de 2022, não? É, a grosso modo, assim.
0: A única diferença que a gente observava é Ribeira do Pombal.
1: Ribeira do Pombal, que tá destoando.
0: Tem que ver, entender que fenômeno foi esse, o que é que aconteceu.
1: É, para amanhã, para depois a gente tentar entender, se confirmar, né?
0: O que tá parcialmente, né? O que tá acontecendo parcialmente. Lá,
1: Euclides da Cunha. Uma cidade importante também.
0: 16% das urnas apuradas, são 150 sessões. 25 urnas já foram apuradas. Jerônimo Rodrigues tem 61,72%, a Semineto 38,4%. Em números absolutos de votos, temos 3.357 votos Jerônimo Rodrigues, 2.069 votos para a Semineto, Marco Viana.
1: Araci, 24,43 dos votos. Araci, Jerônimo 66,76, ACM Neto 32,95.
0: Vamos agora para Ribeira do Amparo.
1: Eu quero ver Feira de Santana, viu, Kleber?
0: Ribeira do Amparo ainda não teve urna apurada, viu, Mark Viana?
1: Quero ver Feira de Santana.
0: Estamos aguardando.
1: Você vê Feira, por favor?
0: Vamos lá para Feira de Santana, que Feira de Santana tinha uma expectativa. Teve um trabalho aí
1: do PT
0: para reduzir a vantagem.
1: Isso.
0: E a ACM Neto teve lá em Feira de Santana, que é uma cidade que é governada pelo José Ronaldo, prefeito aliado de ACM Neto. Vamos lá, Feira de Santana, para a gente trazer esses números atualizados de Feira de Santana. Poucas urnas por enquanto, viu, Mark Viana? Poucas. 5,58% apenas. São 1.218 sessões, só 68 foram apuradas por enquanto. Jerônimo Rodrigues na frente, né? 7.817 votos, Jerônimo Rodrigues, 53%, e a Semineto tem 46%, parecido com a parcial no estado, né? Uhum. E a Semineto tem 46%.
1: Muito poucas sessões. Antas, da prefeita Sioneide, que era ex-aliada do Marcelo Nilo, 59,38%, Semineto 40,49%. Antas com 51,52% das sessões totalizadas. Mostra a tendência no semiárido, uhum, né, de uma votação. Não sei se o mesmo patamar de 2022, nós vamos ver isso um pouco mais tarde, após finalizar, mas uma média, eu acredito que próxima. Cipó.
0: A cidade do prefeito Marquinhos.
1: É, Cipó e Olindina. Vou ver Olindina e você confere.
0: Cipó já teve bastante urna apurada, foram 54% das urnas apuradas. E Jerônimo Rodrigues tem 66,57%, a Semineto 33,15%. Em votos absolutos, 3.743 votos para Jerônimo e 1.864 votos para ACM Neto. Ronaldo Mansur, 8 votos.
1: É isso, Cipó, né?
0: Cipó.
1: Percentuais, repete aí, por favor, Kleber, que eu não.
0: Percentual?
1: É.
0: Vamos lá, 66,57% Jerônimo, 33,15% ACM Neto.
1: É, o PT tinha uma expectativa, acho que perdeu em Juazeiro. Vê Juazeiro, por favor, para a gente ver essas tendências do que nós comentamos, de que o PT tentando diminuir a vantagem de ACM Neto em alguns municípios e...
0: Teve uma cidade do Cisal que apoiou a ACM Neto, o prefeito?
1: Conceição do Coité, é muito forte. Eu tô vendo Jeremoabo, Abraí, Juazeiro.
0: Juazeiro, 41% das urnas apuradas, Jerônimo Rodrigues 55,76% e a ACM Neto 43,85%.
1: Eu acho que perdeu lá, a Jerônimo perdeu lá, mas ainda não fecharam as urnas, todas as sessões não foram computadas, né?
0: Vamos dizer assim, 60% praticamente.
1: Jeremoabo 60,77%, Jerônimo, ACM Neto 39%. Jerônimo 60,77%, ACM Neto 39%, Jeremoabo.
0: Conceição do Coité, né? Que foi a cidade
1: Conceição
0: Cisal,
1: do Coité.
0: Que o prefeito apoiou.
1: O prefeito é bolsonarista Neto. E netista.
0: Neto tem 52,28% e Jerônimo 47,41%.
1: Uma distância pequena. Para os pleitos de ACM Neto de
0: 44% das urnas apuradas.
1: Em Coité.
0: Vamos
1: ver Salvador, Kleber?
0: Vamos ver
1: Salvador, a capital, né?
0: Cidade em
1: que é o berço, né? Que a ACM Neto foi prefeito e é o maior.
0: Capital que é governada pelo principal aliado, vamos dizer assim, de
1: Bruno Reis. Bruno Reis. E que ele governou por duas gestões. É. E que é Salvador, a ACM Neto espera uma frente gigante, né?
0: É. Por enquanto, 80% das urnas apuradas, 54,49% ACM Neto para 44,28% de Jerônimo Rodrigues.
1: Repete.
0: 54% Neto, vou arredondar. E 44% para Jerônimo Rodrigues.
1: Precisa a gente ver
0: na eleição passada, né? Em votos
1: absolutos. Não dá para agora, porque percentual ainda não fechou, mas votos absolutos.
0: 614.057 votos de ACM Neto para 498.990 votos de. 614.057 ACM Neto e 498.990 de Jerônimo 400, Rodrigues.
1: Só sem fração, 614
0: para 498.
1: 116.000. Se mantiver nisso, poucos votam na casa dos 100.000.
0: Diferença.
1: Quando espera 400, eu não sei qual foi a frente em Salvador, que é muita informação para a gente processar. Mas Salvador, que é o grande trunfo também, região metropolitana, né?
0: Exato.
1: Veja Camaçari, Kleber.
0: Camaçari.
1: Que o União Brasil, a ACM Neto venceu em Camaçari.
0: Mas agora.
1: Agora com o prefeito. O cenário é diferente, porque o prefeito é do PT e um dos quadros mais tradicionais do PT, que é o Luiz Caetano, né?
0: Aí tem a análise da força do prefeito, né, Marquinhos? 14,36%. Rapaz, acirrada, viu? Em Camaçari, Marquiviana. 49-49. Com a leve vantagem para a ACM Neto. A ACM Neto tem 10.387 votos e Jerônimo Rodrigues 10.329 votos.
1: Ah, é Laura de Freitas que é da prefeita, como é o nome dela? Veja, Laura de Freitas.
0: Laura de Freitas.
1: É.
0: Toda hora eu clico em Abaré aqui sem querer. Lauro de Freitas.
1: Rapaz, Itapetinga também, né, Cléber?
0: Itapetinga, 8,47% das urnas
1: pouco,
0: apuradas.
1: Pouco, pouco demais.
0: Pouco, verdade. Não, e a Semineta tem vantagem lá, por enquanto. 6.684, 67% para 31% de Jerônimo Rodrigues. 6 mil e tanto para Semineto de voto e 3 mil.
1: Veja deputado no geral, você tem? Você consegue?
0: Consigo.
1: Veja deputado no geral.
0: No geral.
1: Pra gente ver os federais.
0: Porque eles não entregam nenhuma ordem de mais votados.
1: Não tem problema, a gente tenta encontrar, né, Cléber? Enquanto eu vejo Itapetinga aqui.
0: Aqui os candidatos. Os candidatos a deputado federal, não é isso?
1: É.
0: Na Bahia toda, no geral. Quem você quer saber, Mark Viana? Diga lá.
1: Ricardo Maia, né?
0: É, vamos aqui. Deixa eu ver, Ricardo Maia. 65.157 votos.
1: Com quantos?
0: 52% das urnas apuradas.
1: É. Veja João Bacelar. Antônio Brito, veja esse povo
0: esse
1: votado
0: pessoal
1: aqui,
0: né? Vamos lá, o João Bacelar. João Bacelar, 49.254 votos. Isso aqui é geral, viu?
1: Geral.
0: O outro, Antônio Brito, né?
1: É.
0: Antônio Brito, 115.541 votos. Quem mais? Mark Viana, me lembre.
1: Veja, como é o nome do filho de Otto Alencar?
0: Otto Filho? Não é mais Otto Filho,
1: não. Não, né? Não, é o irmão, que é um médico.
0: Diga aí o nome, agora não me fugiu a memória.
1: Daniel Alencar.
0: Daniel, 90.257 votos. Gabriel Nunes, que é Euclides da Cunha. Gabriel Nunes.
1: Quantos 67... o Daniel Alencar?
0: Pera aí. Daniel, 90.257 votos.
1: Gabriel
0: Nunes, 67.595 votos.
1: Mário Negromonte.
0: Que mudou de partido, né?
1: Foi
0: o PSB. Mário Negromonte Júnior, 44.449 votos.
1: Itapetinga, Jerônimo com 85 das sessões totalizadas, viu? Itapetinga, Jerônimo, 48,86, Neto, 50,75. Aí o Rodrigo mostra a força,
0: mostra
1: né?
0: Força.
1: Mostra a força, porque caíram pra dentro, todo mundo contra ele, pelo menos até agora.
0: O atual prefeito...
1: Agora, eu imagino que Neto, rompidos, eu acho que acredito que Neto, Neto foi... Deve ter tido uma votação. O doutor Rodrigo sai muito bem pelas circunstâncias, né? Se mantiver esse cenário, eu acredito. Mas eu acho que na de 2022.
0: A vantagem foi maior.
1: Foi maior, né?
0: Mas aí você está lutando contra a máquina, né?
1: Municipal, estadual, e sendo que estratégico ali foi um exército. Né? Eles foram, centralizaram tudo, né? O PT, a máquina, em cima de Jerônimo.
0: Itapetinga.
1: Então esse cenário em Itapetinga é bom para o governo, de certa forma, que diminui a massa.
0: No contexto geral,
1: né? No contexto geral. Mas tem esses entendimentos, cada um que faça o seu.
0: Que já visam a eleição municipal.
1: Que já visam a eleição municipal. Seguramente, doutor deve ser, né? Deve ser candidato. Eu me arvoro aqui a dizer que é candidatíssimo. Doutor. Sim. Como é,
0: doutor
1: Rodrigo?
0: Rodrigo Agem.
1: Rodrigo Agem. Certo.
0: Mais, quer saber? Deputado
1: Vamos
0: federal,
1: lá.
0: Diga aí.
1: Deputado federal.
0: Você quer ir pra estadual?
1: Olha o deputado de Wagner.
0: Carlos.
1: Lucas Reis. Lucas Reis. Esse é estourado também.
0: 90.535 votos.
1: Vai brigar ele, o fio de Otto Alencar, Antônio Brito. Como sempre são esses, né?
0: Mas algum
1: sempre
0: federal?
1: São esses. Federal. Eu acho que quem
0: tá trazendo geral, viu, gente? Votação.
1: Geral. Eu acho que quem tá com votação muito fraca, talvez, é Marcelo Nilo, que.
0: Vamos ver, Marcelo Nilo.
1: Já foi 10 mandato estadual, presidente da Assembleia, não sei quantos mandatos, federal.
0: 9.522 votos.
1: Tem 30 mil, não.
0: 9.522 votos, Marcelo Nilo. Pastor Isidoro, 147 mil.
1: Pastor Isidoro, 147 mil.
0: É o mais votado por enquanto, viu? Seguido de Antônio Brito, com 115 mil. Já está dando a lista pela ordem de votação, Mark Viana. Por enquanto, 147.661 votos. Pastor Sargento Isidoro.
1: Aí deve ter muito voto computado lá de Salvador também, daquela, da, né? Não sei.
0: Já foram apuradas, deixa eu ver, em toda a Bahia, 52% das urnas, né?
1: Uhum.
0: Mais da metade das urnas. Antônio Brito é o segundo colocado, tem 115 mil. Neto Carleto. 95.674.
1: São esses
0: os... Olha, o Sandro Filho, que é bolsonarista,
1: bolsonarista,
0: né? Apesar de estar no PL, PP. Ele tá no PP. Esses votos aí não ajudam o Jonga, não. 94.389 votos. Doutora Raíssa, outra bolsonarista, né? Essa tá no PL. 93.187.
1: Capitão Alden.
0: Capitão Alden, vou descer aqui um pouquinho para ver se a gente localiza ele.

0: vou buscá-lo aqui no geral, viu, Marquinhos Viana? Porque ele não tá, não tá no topo aqui não, viu?
1: É, então tá atrás.
0: É,
1: tá lá. Leandro lá. Jesus, o que é estadual e disputou como federal, tá aí?
0: Leandro Jesus.
1: Pra gente ver esses do PL.
0: 63.135
1: Leandro?
0: Votos. Leandro Jesus. Capitão Alden, né?
1: É.
0: Vamos ver aqui, Capitão Alden, 70.710 votos.
1: Então, Raíssa, Capitão Alden, Leandro Jesus e João Bacelar.
0: É.
1: Esses quatro, ninguém sabe.
0: Roberta Roma, 76.711 votos.
1: PL. Essa briga aí vai ser grande, viu, viu, Kleber?
0: Ela, olha aqui no PL, ela é Roberta Roma, uma esposa do senador, né? Do candidato ao Senado, melhor dizendo. É, a Raíssa na frente, outro.
1: Acho que é Gil Argolo do PL. G-I-U, só por curiosidade. Gil, acho que é Gil Argolo. Essa turma do PL, que o PL esse ano tem muitos nomes, na passada não tinha.
0: É, verdade. Esse Gil.
1: Acho que é Gil Argolo. É, o governo Jerônimo parece que já vai com 300 mil votos de frente.
0: Gil Argolo, 6.001 votos.
1: Só por curiosidade.
0: Já Luiz Argolo, 12.469 votos do Republicanos.
1: É, o Jerônimo parece que vai com 300 mil votos de frente. Veja aí, Kleber. Muito voto.
0: Vou atualizar aqui. 53% das urnas apuradas.
1: Mas falta muito voto.
0: É, Semineto, Jerônimo Rodrigues na frente, 53,50%. A Semineto, 45,93%.
1: 8 pontos, né? Abriu.
0: 2.271.926 votos, Jerônimo Rodrigues, 1.950.569 votos, ACM Neto.
1: Em torno disso de 300 mil votos mesmo?
0: Calcule aí, Mark Viana.
1: Acho que é, veja aí.
0: Bota aí na ponta do lado.
1: Números sem quebrados.
0: Quebrados mesmo? Sem arredondar.
1: Ricardo já tem 82 mil votos.
0: Já, então já está mais atualizado que
1: 65% o meu, dos votos apurados.
0: Eleições 2026, é aqui na Rádio Pomba FM, 321 mil votos de diferença.
1: 321 mil votos.
0: Ou mais, né? 320 mil votos, né?
1: É.
0: Se for pegar os.
1: O que parece que, né? Desde o início que Jerônimo está na frente, né?
0: Desde o início.
1: Na eleição passada,
0: a Semineto começou na frente. Acho que a estratégia que eles fizeram de diminuir as votações nos grandes centros, que naturalmente acredito que primeiro chegam essas urnas, né, Mark Viana, dos grandes centros, funcionou. Como a gente tem que ainda aguardar aí para ver a estratégia da Semineto diminuir aí no semiárido, nessas regiões que Jerônimo tinha.
1: Mas no semiárido a questão aqui.
0: Por enquanto.
1: Veja Pombal.
0: Vamos voltar para Ribeira do Pombal.
1: Vamos ver,
0: né?
1: Pombal, Jerônimo. A estadual, o governo. Aí o ouvinte vai, aqui nesse nosso bate-papo, nesse balanço, o ouvinte vai se inteirando, né? A gente vai mostrando as tendências que parece que no semiárido a gente precisa ver Pombal também. Às vezes os números mudaram.
0: Vai chegar as urnas do interior.
1: É, vai chegar as urnas
0: da zona rural.
1: Teve
0: 71% das urnas apuradas em Ribeira do Pombal. E para governador, Jerônimo Rodrigues, 58%, Marquinho.
1: Tá vendo?
0: A vantagem já abriu
1: Neto.
0: Um pouco. Neto tem 41%.
1: É, mas ainda distante, né? Mas já tá abrindo, né?
0: Não vem Ribeira do Pombal? Quanto é que tá as votações dos deputados, Marquinho Viana? Que é sempre que fica na expectativa, um pouco do estadual, porque fragmentou muito a votação de deputado estadual aqui em Ribeira do Pombal. Você quer saber de quem, Mark Viana?
1: Tem estadual?
0: Estadual.
1: Estadual aqui em Pombal?
0: Sim.
1: Vamos ver, Rogério.
0: Rogério, né? Que é o candidato apoiado pelo prefeito e faz dobradinha com o Ricardo. Ele, por enquanto, está com 5.677 votos.
1: Rogério. E Fátima Nunes?
0: Peraí que acabou saindo da cidade aqui, fui para Lauro de Freitas, perdão. Coisa do ao vivo, viu, gente? Perdão. A gente tá trazendo aqui em tempo real esses primeiros números das eleições de 2026. 71,13% das urnas apuradas em Ribeira do Pombal, para deputado estadual, você perguntou de Fátima Nunes. Fátima Nunes, 1019.
1: Em Pombal?
0: Em Pombal. Rogério, 6.145.
1: Em Pombal.
0: Aquele número que eu trouxe foi de Lauro de Freitas, sem querer, acabei mudando aqui a cidade. Outro estadual que você queira saber?
1: Vê Arley.
0: Arley.
1: Arley Hamilton.
0: 799 votos, Arley.
1: Hamilton Rodrigues.
0: Hamilton, 169 votos.
1: Pinheiro, Luciano Pinheiro, que tem muita gente querendo apostar Luciano Pinheiro e Marcinho.
0: Pessoal, Luciano, 1.303.
1: E Marcinho Oliveira.
0: Marcinho Oliveira.
1: Vi muitas pessoas querendo apostar.
0: 541. Luciano tá na frente por enquanto.
1: Viu? Mas assim, analisando, o Luciano Pinheiro tem muito mais densidade, muito mais proximidade. Né?
0: É verdade.
1: Eu acreditava no voto de Marcinho em torno de 60, Luciano, que foi Vitor, sozinho.
0: Anda
1: Vitor
0: aqui em Pombal antes mesmo de ser prefeito. Antes de ser
1: prefeito,
0: Cunha,
1: é absolutamente normal. Se Marcinho chegar aqui aí nos 700, 600, 700 votos.
0: E já chegou, né?
1: Já chegou. Foi uma boa votação.
0: Quem
1: analisando
0: mais? Estadual.
1: Veja, Kátia Bacelar.
0: Kátia Bacelar, 391 votos.
1: Marcelinho Veiga. Pediram aqui pra gente ver.
0: Marcelinho,
1: que é apoiado
0: Veiga
1: por um grupo político importante.
0: 1.156 aqui votos, é apoiado por Júnior Passos, Alexandre Nobre, Doutor Nelson.
1: Pra fechar, Ludmilla, pra gente ir pros estaduais, pra gente ver.
0: Nós já estamos
1: e
0: nos
1: Breno,
0: estaduais.
1: Rapaz.
0: Breno. Vamos, Breno aqui. Outro filho da terra, a gente trouxe 1.580 votos. Breno de Dadá.
1: Leno. Agora Leno estadual.
0: Leno,
1: né?
0: É federal.
1: Federal, aliás.
0: Teve outro, você perguntou estadual.
1: Estadual.
0: Ludmilla. 1.445 votos.
1: Neto Coelho, apoiado por Toninho, Henrique Viana, meu primo.
0: Bem lembrado. Neto Coelho, 393 votos.
1: Quem mais? Agora federal, Leno, que são os candidatos da terra, né?
0: Uhum.
1: Representatividade, quem tem apoio de vereador, ex-prefeito, nós estamos.
0: Já 75% das urnas apuradas em Ribeira do Pombal. Vamos agora trazer. Olha a Ivana.
1: Bastos?
0: É Ivana Bastos, que é
1: presidente da Assembleia.
0: Teve 14 votos em Ribeira do Pombal. Mas você quer
1: pinga
0: saber?
1: Pinga muito, é muita gente que é votado.
0: Agora você quer federal, né?
1: Os
0: filhos da terra. Vai começar por Leno, né?
1: Pode ser. Arley já tem mais de quantos votos? 900,
0: 700
1: e mais de 700 já, Edson.
0: Como atualizou o percentual, daqui a pouco a gente volta lá para ver se teve alguma

0: Certo. Qual foi o outro federal?
1: Outro federal.
0: Ricardo, né?
1: Ricardo.
0: Que atualizou os números para ver aqui. Ricardo Maia, 15.029 votos. Tem mais algum federal? Antônio Brito.
1: Antônio Brito.
0: Que é apoiado.
1: João Bacelar.
0: 1.248 votos, Antônio Brito.
1: João Bacelar.
0: E João Bacelar, 2.361 votos. Por enquanto, João Bacelar está com a segunda colocação em Ribeira do Pombal, né?
1: Segunda colocação.
0: É, à frente de Antônio Brito.
1: É. Acho que se criaram duas estruturas para os dois candidatos. Uma que Antônio Brito já tinha com Nádia, com Fábio, né? E João Bacelar com família Brito praticamente na totalidade, com Zé Grilo.
0: Já eleito em Sergipe?
1: Quem é?
0: Fábio Mitidieri. Foi 59,2% eleito, 660 mil.
1: Eu pensava,
0: 660 mil votos.
1: No início eu pensava que esse Valmir de Francisquinho ganhava. Fábio Mitidieri. Veja o Ceará.
0: O Sandro Filho, que está sendo um dos mais votados, teve 256 votos em Ribeira do Pombal. Quem está apoiando o Sandro Filho aqui em Pombal?
1: Não consigo lembrar.
0: Roberta Roma, 531 votos, que é apoiado pelo bolsonarismo.
1: Pelo bolsonarismo, né? Pesado, é.
0: Gabriel Nunes, 169 votos.
1: Gabriel Nunes aqui.
0: É. Carlos Muniz, que é apoiado por Breno, 739 votos.
1: Muito federal também, né, rapaz?
0: Muito federal.
1: Muito federal.
0: Ricardo Maia é o mais votado, né? 15.029, eu falei agora há pouco. Capitão Alden, 129 votos. Tem mais?
1: Bolsonarismo.
0: Márcio Marinho.
1: Márcio Marinho.
0: Que tá sendo apoiado aí, tá na dobradinha com Arlen,
1: com
0: né?
1: Com Arlen.
0: E também sendo apoiado, acho que pro Toninho. 322 votos.
1: Márcio Marinho.
0: João Bacelar não mudou muita coisa, não. 2.361 votos.
1: Com quantos?
0: Porque teve essa atualização agora, já foram apuradas 75% das urnas. Na Bahia toda já foram 67%, Mark Viana. 67% das urnas. Jerônimo Rodrigues, 54%. Assemi Neto, 45,46%.
1: 9%, é. Tá difícil, viu? Tá difícil. Vamos ver aqui.
0: E senador, hein, Mark Viana? Quem tá na frente?
1: Senador?
0: Senador. Vamos trazer aqui também que nessa eleição, dois, né? Rui Costa tá na frente, 29,31%, seguido por Jacques Wagner com 26,83%. Ângelo Coronel tem 20,69%, muito parecido aí o percentual de João Roma, 20,63%. Professora Deliana pontuou só 1,74%. Então, para senador, já tem aqui no geral também, daqui a pouco a gente vai trazer todos esses números. O primeiro, como a gente já falou, segue aí o pastor Sargento Isidoro para federal. 178.753 votos.
1: Veja Osni. Vereador Taíde, um abraço. Veja a votação de Osni.
0: Em Ribeira do Pombal ou no geral, Mark Viana?
1: Ribeira do Pombal.
0: Ribeira do Pombal. Estadual, né, Osni?
1: Veja se nesses números a consta abstenção, Kleber.
0: Sim, já tem abstenção. Osni tem 1.622.
1: 1.622, Osni. Observe que pulveriza muito, muitos candidatos. Principalmente no grupo da situação, né?
0: Vamos ver presidente Ribeira do Pombal.
1: Presidente Ribeira do Pombal.
0: 67,17% para Lula, 28,3% para Flávio Bolsonaro. Esperado, né, Mark Viana? Pelo que a gente trouxe das primeiras urnas no Colégio Evência Brito, com o Tony Santos, quando iniciamos aí a nossa apuração.
1: Veja geral, federal, para a gente ver a posição de Ricardo Maia.
0: Geral, deixa eu ver aqui, tem que contar, viu, Mark Viana? Deputado federal. Primeiro Tazidório, seguido por Antônio Brito. Terceiro, Lucas Reis. Quarto, Neto Carleto. Quinto, a doutora Raíssa. Daniel Alencar é o sexto colocado. Sandro Filho, sétimo, Jorge Solo, oitavo, Roberta Roma, nono lugar, Olívia está em décimo lugar, Afonso Florense, décimo primeiro, Carlos Muniz, décimo segundo, Gabriel Nunes, décimo terceiro, Valmir Assunção, 14º, Sérgio Brito, 15º, Diego Coronel, 16º, no 18º é Ricardo Maia, tem 84.523 votos.
1: Veja Jaime Vieira Lima, que é outro nome do MDB.
0: Jaime tá bem lá embaixo, peraí. Jaime tem 75.012 votos.
1: Então tá próximo a Ricardo, né?
0: Tá próximo. Porque tem outros bem à frente dele. Léo Prats está na frente dele, Olomanto Júnior, Omar, Ivoneide Caetano, Maria Mariela, e Alice Portugal. Entre Ricardo Maia e Jaiminho tem esses,
1: todos esses.
0: Tem todos,
1: né?
0: Esses.
1: Dificilmente o MDB faz dois, né? Precisa ver a nominata, os outros nomes, mas.
0: Mas, acho... Marquivena, no geral, 67% das urnas apuradas, né?
1: Já tem na muito, Bahia, né? Um percentual considerável, né? Então já a gente já começa a ter uma luz, um cenário de possibilidades. Ricardo ficou em 13º na eleição passada, essa está na
0: 17ª colocação.
1: Por enquanto. Então é muita informação,
0: E a gente tem que trazer também outros estados, né? Inclusive Tarcísio está eleito do Republicanos em São Paulo. A gente trouxe agora de Sergipe, né? Tarcísio do Republicanos.
1: Primeiro turno, né?
0: Eleito no primeiro turno, em cima de Fernando Haddad, com 60...
1: Primeira grande derrota do PT nessas eleições, né?
0: 90% das urnas apuradas, né, Marquiviana? Uhum. 62,85%. Tem... Matematicamente, né, como os especialistas dizem, já está eleito aí o Tarcísio. 13 milhões de votos contra 7.525.000 votos de Fernanda Haddad, 62-36 em percentuais, né?
1: Eu queria ver o Ceará, lá a disputa é ferrenha.
0: Ah, verdade.
1: É o Mano e Ciro, né? Porque se Ciro perder, praticamente, na minha opinião, ele dificilmente terá mais chance na vida e na política.
0: No Ceará, o Mano tá na frente, viu? 68,32% das urnas apuradas, ele tem 51, mas tá disputado.
1: É disputadíssimo,
0: viu? 51,94 contra 47,41 de Ciro Gomes.
1: Veja na Bahia se atualizou, porque esse
0: tem 67% das urnas apuradas e Jerônimo tem 54%.
1: Não muda, contra
0: 45% de Assemi Neto, 45,46,
1: né?
0: Alagoas, Renan Filho está na frente, tem 51% contra 48% de
1: JHC.
0: 56,91% das urnas apuradas. Vamos para Maranhão, que já tem um pouco mais de urnas apuradas. Maranhão, 75,46% das urnas apuradas. Eduardo Braide, é isso?
1: É.
0: Eduardo Braide tem 54,90% contra 33,92% de Oleans Brandão, que é do MDB. Não é PSD e MDB, né? Disputa.
1: Vamos conferir agora, Kleber.
0: Na Paraíba já tem Lucas Ribeiro como eleito, ele é do Progressista.
1: Rapaz, uma eleição também que...
0: Pernambuco!
1: De Pernambuco e disputada. Minas, para ver se o Cleitinho, como é que tá lá, né? O senador Cleitinho. E Pernambuco, o João e Raquel, né?
0: Pernambuco, Raquel Lira tem 52,92 contra 44,95, 75% das urnas apuradas, bem ureada, como você disse.
1: Minas Gerais.
0: Deixa eu ver aqui, Minas Gerais. Minas Gerais, 81% das urnas apuradas, Cleitinho tá na frente, rapaz. 54,92, ele é do Republicanos contra 26,25 do Patros Ananias do PT. Está se desenhando aí, Mark Viana, uma vantagem bastante considerável.
1: Vê Araci, que até quando nós conferimos tinha muito poucas sessões apuradas, Kleber. Cidade de Araci, cidade importante na região do Sisal.
0: Vamos lá, peraí. Você me pede as coisas em cima da bucha, vamos lá. Araci, você quer saber o que de Araci, do governador, Mark Viana?
1: Governador.
0: Vamos pela ordem, né?
1: É.
0: Governador lá em Araci, Jerônimo Rodrigues tá na frente, tem 65,47% contra 34,32% de Assemi Neto.
1: Para deputado.
0: Estadual?
1: Federal.
0: Federal. Vamos ver, deputado federal. Qual deputado você quer saber, Marquiviana?
1: Lá é Neto Carleto, acho que Ricardo Maia e Chico Pinto.
0: Neto Carleto, 1.300 votos. É, Ricardo Maia, 2.150. Neto Carleto é apoiado pela prefeita?
1: É.
0: É?
1: É.
0: Quem mais? Chico Pinto?
1: Chico Pinto. Acho que é Chico Pinto.
0: Chico Pinto. Tem
1: Zé Pinto.
0: Deixa Zé Chico.
1: Zé
0: não?
1: Chico.
0: 213 votos. Deixa eu ver quantas urnas já. Quantas
1: é
0: sessões.
1: Pouquinho, né?
0: É.
1: Tem pouquinho, porque lá o Neto Carleto.
0: Ó, bom dizer, são 36% das urnas apuradas, né?
1: É.
0: 36% das urnas.
1: Mas,
0: em Araci. Mas Araci. A vantagem de Ricardo chama atenção. É,
1: chama atenção. Veja o que foi votado toda a vida lá, Félix Mendonça, que aí eles. É, vamos dizer assim, romperam ou passaram a não apoiar.
0: Félix Mendonça federal, né?
1: É.
0: Félix Mendonça Júnior. É, 65 votos.
1: É, surpreendente até esse momento essa votação de Ricardo em Araci.
0: E Ribeira do Amparo, que mais cedo a gente tentou trazer alguns percentuais, números de Ribeira do Amparo, onde inclusive nós temos uma grande audiência nesse exato momento e não

0: Ribeira.
1: Em Ribeira do Amparo. É. Quem é o deputado federal que Germana apoia, Mark Viana, você lembra?
0: É Ivoneide, a mulher de Luiz Caetano, prefeito de... Laura de Freitas. De Camaçari. Camaçari. Ivoneide Caetano.
1: Federal?
0: Federal.
1: Não tô...
0: Acho que sim.
1: Não tô encontrando aqui. Ah, sim. 758 votos. A Ivoneide. Ricardo, que é apoiado pela situação. 3.166 votos.
0: É. Muito bem votado lá. Veja a Feira de Santana.
1: Vamos lá. Feira de Santana. Cidade que é do prefeito Zé Ronaldo, né? Que a gente trouxe agora há pouco. Tava com uma vantagem, né? De
0: Jerônimo, mas de muito poucas sessões apuradas, né?
1: E continua muito pouco ainda, viu, Mark Viana? 20% apenas. É, em Feira de Santana. E o 21% agora. Jerônimo tem 46% e a Semineto passou, né? Tem 53% contra 46% de Jerônimo Rodrigues em Feira de Santana.
0: É isso, vamos para Salvador. Salvador. Estamos monitorando os principais centros, as cidades mais estratégicas, as cidades aqui da região. Quando configurar decisão do estado, né? E Ribeira do Pombal, a gente encerra nacional, né? Nacional é porque é só lá para as 22 horas, 21 horas, bem provável. Mas estadual, quantas sessões apuradas, qual percentual?
1: Na Bahia?
0: É que é para...
1: Na Bahia já são 67% das urnas apuradas.
0: Na Bahia 67?
1: Tá demorando, né?
0: É.
1: Na Bahia 67,11%. Jerônimo continua à frente com 54%. E a Semineto tem 45,46%. Salvador.
0: É Salvador porque eu queria só ver o percentual para ver até quando nós vamos... Até quando
1: meio
0: nós vamos...
1: que se inverte Salvador da situação estadual... Os percentuais, a Semineto tem 54,43% e Jerônimo tem 44,37%.
0: 10 pontos, né?
1: É. Em Salvador.
0: Vamos voltar a ver, monitorar Pombal, essa questão do governo, Jerônimo e a Semineto. Nós recebemos as primeiras sessões do SEB e diferença de 5 votos, 8 votos, 12 votos. De Jerônimo para Semineto.
1: Será que isso é só em Ribeira do Pombal?
0: É só na sede, mas nós ventilamos a possibilidade de ser uma situação da sede, né? Uhum. Mas é só ventilar, é só especular. A gente precisa ver o que é computado, o que está processado no TRE.
1: 58% Jerônimo Rodrigues para 41,71% de Semineto.
0: Acho que o ano passado foi em torno de 65 a 35, salvo engano.
1: No primeiro turno?
0: Sim.
1: Primeiro turno foi 61 a 30.
0: Foi? É porque tinha João Roma, né?
1: É, tinha João Roma que teve 7,15% dos votos. Aí a gente tem que aguardar, né, para fazer esse cálculo.
0: É porque obviamente quem votou em João Roma quase que na totalidade, né, certamente votou em Assemineto. Então tem que fazer essa conta, como o Kleber bem disse, para a gente entender, né, esse resultado das eleições em Ribeira do Pombal. Não é coisa
1: mais
0: de...
1: algum de Ribeira do Pombal, Mark Viana? Estadual, federal?
0: Não, agora não. Vamos ver as cidades da região, né? Vamos voltar para Heliópolis.
1: Vamos de Heliópolis, que pertence, né?
0: A centésima décima zona.
1: Que Pombal também faz parte. E quando a gente trouxe Heliópolis, ainda tinha poucas urnas, poucas sessões apuradas. Agora já tem 53% das urnas apuradas. Jerônimo Rodrigues está liderando com 66,14% contra 33,69% de ACM Neto em Heliópolis.
0: Existe uma expectativa muito grande porque Ricardo teve 21 mil e passou de 21 mil, né? Na eleição passada.
1: Aqui em Ribeira do Pombal, né? Isso.
0: E assim, havia vozes divergentes que não superava os 21, mas
1: 21.275, para ser exato.
0: Nos últimos dias se comentou muito os observadores de que ele aumentaria a sua votação aqui, né?
1: Então voltamos para Ribeira do Pombal?
0: Pode ser, Ribeira do Pombal e Tucano, que são os dois principais

0: colégios eleitorais, os dois principais redutos, vamos dizer assim, do deputado federal Ricardo Maia.
1: 75% das urnas apuradas Pombal. Em Ribeira do Pombal, né? Então vamos aqui para deputado federal.

0: 15.029.
1: É.
0: 75% das urnas.
1: Não dá para a gente dimensionar, traduzir isso em votos, porque tem abstenção, né? Para a gente entender se ele chega, ultrapassa a votação de 2022. Tucano, Kleber.
0: Tucano. Cidade que o filho de Ricardo é prefeito.
1: Prefeito.
0: Né? Ricardo Maia Filho. Tucano. Deixa eu ver primeiro quantas urnas já foram apuradas em Tucano, né? 60% das urnas apuradas em Tucano. E para deputado federal, Ricardo tem 12.940.
1: Menos que Pombal, né?
0: É. Mas Tucano também tem menos urnas
1: apuradas. Tem menos urnas apuradas. Então, tudo isso nós temos que aguardar, monitorar, que são... vamos para deputado federal para a gente ver a posição de Ricardo? A gente fala de Ricardo porque é o candidato federal da cidade, não é, Kleber?
0: Isso.
1: Existe uma expectativa. Mas a gente vai ver outros candidatos, os votados aqui. Antônio Brito está muito na dianteira, né? Muito forte no estado todo, é líder do PSD, um dos deputados mais influentes. E se ele chegar a não ser bem votado aqui em Belo Pombal...
0: Ainda faltam muitas urnas em Tucano.
1: Muitas urnas em Tucano, é.
0: E Ricardo tá aqui com... Cadê Ricardo? Pastor Isidoro ainda continua na frente no geral. Segundo colocado é Antônio Brito. Deixa eu só ver aqui no geral. Ricardo Maia. Ricardo Maia, 84.523 votos. Certo, Mark Viana. Tá aí. E Gabriel Nunes, 90.140.
1: Estão ali próximos, né?
0: Próximos.
1: E o
0: Jaiminho?
1: Jaiminho, que
0: 75 mil votos. 75.012, né? Pra quem quer ser mais preciso. Mas 75.012. Que os dois são do MDB. E o MDB tenta, né?
1: Tenta fazer dois, né?
0: E seriam esses tenta dois, Ricardo. Dois. E o Jaime Vieira Lima. Mas isso com... Agora tá demorando para atualizar o percentual de urnas, né, Mark Viana? Muito tempo já com 67%. Será que são as urnas desse interior que ainda faltam? Ainda faltam muitas, a gente viu aqui de Heliópolis. E Banzaê, já teve mais alguma atualização, Mark?
1: Não. Vamos ver, Clebão... Vamos ver que cidade. Veja Kijing.

0: Para o governador, né? Mark Viana primeiro.
1: Que jingue.
0: 26,9% das urnas apuradas. Mas
1: minha
0: só.
1: Minha boca tá seca, a gente não bebeu água.
0: Traga uma água aqui pela manhã.
1: Nós estamos ininterruptamente ao vivo durante 3 horas. Uma aguinha, por favor.
0: Uma aguinha, por favor.
1: É, qual...
0: Não faça. Você lembra, você já viu os memes, né? Não dê nem água, mas pra gente
1: dê. Não dê nem água.
0: Pra gente
1: que dê. Jingue, Clebão!
0: Vamos lá, nominal, vamos para deputado federal ou você quer governador?
1: Que jingue governador.
0: Governador. Governador Jerônimo está com 78,19%.
1: Qual o percentual de sessões apuradas?
0: Poucas, viu, Mark Viana? 26%. 26,09.
1: Muito bem.
0: 78% de Jerônimo, Neto 21,71%.
1: Que jingue?
0: Que jingue.
1: Veja, deputado, que João Bacelar é votado lá. Acho que Ricardo votado lá, os dois são votados pelo mesmo grupo político. Gabriel Nunes é votado lá.
0: Pelo mesmo também? Tem 3 deputados do mesmo grupo?
1: Aí eu acho que Gabriel é oposição.
0: Pela oposição.
1: Acho que Nininho Góes.
0: Muito bem. Deputado federal, vamos ver, João Bacelar. Que até aquela polêmica, né, que ele esteve aqui no ato político de Jerônimo Rodrigues, ele estava acompanhado do prefeito de Quijingue.
1: Vou pegar água.
0: Vá, por favor, traga pro amigo. 167 votos, Mark Viana, João Bacelar.
1: Em
0: Quijingue. Em Quijingue. Mas poucas urnas apuradas, né? E Ricardo Maia.
2: E Gabriel Nunes.
0: Ah, perdão, peraí, que eu acabei voltando pra Tucano, rapaz. É em Quijingue que Mark Viana quer. A gente tá fazendo aqui esse apanhado de todos os municípios aqui da região. Quijingue que teve 26,9% das urnas apuradas. Agora sim, vou trazer o de João Bacelar em Quijingue, que eu estava trazendo ali, era de Tucano, Mark Viana.
1: Uhum.
0: Então foram 1.897. Você estranhou, né?
1: Por isso que eu estranhei.
0: 1.897.
1: Em Quijingue.
0: Em Quijingue, E Ricardo Maia. Ricardo Maia, 541 votos. Qual o Gabriel Nunes? Gabriel Nunes, 464 votos.
1: Tudo bem, Clebão! Rapaz, hoje foi, viu? Hoje foi pancada.
0: Agradecer aí a audiência, viu, Mark Viana? Tá incrível, de ponta a ponta. Ribeira do Pombal, não sei aí como é que tá o WhatsApp, Mark Viana, se os ouvintes quiserem.
1: Pergunta muito,
0: né?
1: Mas que pergunta sobre sessões, e sessão não dá pra gente.
0: Agora é complicado, né?
1: Estão pedindo pra gente ver, o pessoal do Curralinho ainda tá votando. Curralinho de cima.
0: Paulo Andrade disse que tá rodando aí pela cidade e disse que todos os rádios estão ligados na Pombal FM. Então, muito obrigado você que escolheu a Pombal FM. Essa transmissão, essa nossa cobertura que começou às 7 horas da manhã. Eu, pelo menos, comecei a trabalhar às 7 horas da manhã. E primeiro flash, por volta das 8 da manhã, a gente já estava ao vivo com Paulo Gomes. E durante o horário de Mark Viana, a gente fez entrevista com candidatos, com eleitores, delegado. Agora há pouco, Tony Santos conversou com o juiz eleitoral, com o promotor eleitoral. Acho que uma cobertura completa de todo esse processo eleitoral em Ribeira do Pombal. As eleições de 2026, a democracia, com certeza, aqui tem voz, né, Mark Viana?
1: É isso, Clebão. Vamos para presidente, estão perguntando, né, solicitando para que a gente, tem muita gente ouvindo rádio, muita gente que não tem muito acesso, tem certa dificuldade, nós estamos aqui para isso. Presidente Cléber França.
0: A vantagem que a gente vinha acompanhando de Flávio Bolsonaro diminuiu,
1: muita gente perguntando,
0: viu?
1: Aqui,
0: 64,81% das urnas apuradas, Flávio Bolsonaro tem 49,58% dos votos e Lula tem 42,25%. Deve estar chegando essas urnas do Nordeste, né, Mark Viana?
1: Por isso
0: que a vantagem diminuiu. Uma eleição que nas pesquisas apontava aí uma eleição disputadíssima, não era, Mark Viana?
1: Sim.
0: Tá.
1: No primeiro, turno, quase todas as pesquisas sinalizavam Lula. Ali na margem de erro, não distanciava da margem de erro, mas sempre Lula.
0: 64% das urnas apuradas, a vantagem está sendo para Flávio, né? Vamos ver quando esse percentual de urnas apuradas aumentar no nosso país, né?
1: Como bem disse Clebão, 64,81% das urnas apuradas, vocês que perguntaram para presidente, Flávio Bolsonaro 49,58%, Lula 42,25%.
0: Vamos especular um pouquinho?
1: especular, importante.
0: É, esses votos aqui no segundo turno, Augusto Cury, 2,97%, se distribui aí, deve fragmentar um pouco, deve ir para Lula também, né, Mark Viana?
1: Eu acho que pouco, né?
0: Não?
1: Eu acho que do
0: pouco. Ele leva um pouco desse voto de Lula, maioria do Flávio, né? Agora, o do Caiado, acho que vai na totalidade para Flávio, né? Renan Santos, 2,34%. E o Romeu Zema, rapaz, 220 mil votos, não chegou nem a um ponto percentual. Desculpa, não chegou nem a um ponto percentual, Marquinhos.
1: Mais algum Zema. Governador? Rogério, Marcos Rogério, eleito governador em Rondônia. Zuco, do PL, eleito governador do Rio Grande do Sul. Do Rio Grande do Sul? PL. Rafael Fonteles, do PT, reeleito governador do Piauí. Fábio Mitidieri, nós já falamos, reeleito governador de Sergipe. Daniel Vilela, reeleito governador de Goiás em primeiro turno. Então.
0: Tarcísio eleito.
1: Tarcísio eleito.
0: Reeleito, né?
1: Rio de Janeiro, acho que o
0: Douglas Ruas está liderando, são
1: 73. No Rio?
0: No Rio de Janeiro, está à frente do Eduardo Paes, Mark Viana. Douglas Ruas. 50,34 para Douglas e 41,57 para Eduardo Paes. Caramba. Mais alguma região, mais algum estado, você quer saber? Você já falou do Sul, né?
1: Nós não vimos de Minas Gerais,
0: Sérgio
1: o Cleitinho.
0: Moro, rapaz. Não...
1: Sérgio Moro e Minas, tem o Cleitinho. Mim,
0: Cleitinho, eu falei na anterior.
1: Falou?
0: Falei, tá na frente, tem 81%, o Cleitinho tem 54,92%, enquanto o Patros Ananias tem 26,25%. No Paraná, Sérgio Moro já pode dizer que vai pro segundo turno, né? Tem 50,18. Dá segundo turno?
1: Mas não. É porque aí computa depois é que tem que ver os votos válidos, né?
0: Tá 99,18% das urnas apuradas. 50% de Sérgio Moro, 25% do Sandro Alex. Tem mais candidatos lá.
1: No Paraná?
0: Tem o Riquião Filho, teve 23,46% dos votos.
1: Tem o candidato do Ratinho também, né? Do Ratinho, que é o governador. Acho que não é o Requião, mas tem o candidato do
0: Sandro
1: governo.
0: Sandro Alex?
1: Acho que é Sandro Alex. Qual partido?
0: Que é do PSD.
1: PSD, é isso.
0: Ele.
1: Sandro Alex.
0: É o segundo.
1: Tá o segundo?
0: É o segundo.
1: O Requião, que é o terceiro.
0: Isso.
1: Que deve ser filho do Roberto Requião, que já foi governador, senador.
0: Acho Rio Grande do Sul já falou, né? Que
1: teve, já falei, eleito, governador eleito no Rio Grande do Sul, Kleber França. Nós vimos Feira de Santana, vimos,
0: falamos,
1: né?
0: Agora há pouco.
1: E vamos ver Itapetinga de novo?
0: Vamos lá.
1: Ver Itapetinga, que tem. Aí nós temos um amigo que foi prefeito e é candidato à suplência de João Roma no Senado.
0: João Roma, terceiro. Segundo suplente,
1: Itapetinga,
0: né?
1: Lá foi a política lá viveu momentos assim de muita, né? De muita tensão, o tio, né, o sobrinho indicou o tio, enfim, e a gente sabe da história e portanto lá tô com elementos assim bem fortes e a gente tem acompanhado. Por favor, Itapetinga, Kleber França.
0: Vamos lá, Itapetinga. Itapetinga é sudoeste, né?
1: É.

0: Vamos começar com o presidente, né? Ou com o governador, né, Marque Viana? Governador lá, a Semineto na frente, com 50%. E Jerônimo tem 48,8.
1: É muito disputada, né? É. Muito disputada.
0: Né? 17.393 votos e Jerônimo 16.704 votos. É muito disputada.
1: Veja, Kleber.
0: E com 97% das urnas apuradas. Lá são 159 sessões, 155 já foram.
1: Veja apuradas. Os deputados que o prefeito apoia: Jaime Vieira Lima, Rodrigo Age apoia Roberta Roma. E Antônio Brito também tem apoio forte lá, Itapetinga. Vamos
0: lá, primeiro.
1: Ver. Pelo menos desses, né? Três, primeiro é Jaiminho, Roberta.
0: 3.554 votos do Jaiminho. Roberta, 5.248.
1: Tá, Rodrigo vai ganhar lá. Assim, e vai.
0: Sai como vitorioso no município.
1: Na conjuntura municipal.
0: Sai vitorioso. Por enquanto.
1: E Antônio Brito?
0: Antônio Brito tem 6.248 votos.
1: Antônio Brito é forte lá, eu sabia. Forte. Forte. Mas a disputa aí é Eduardo e Rodrigo Age, né? Assim, eu falo a disputa por conta das circunstâncias dos últimos acontecimentos lá. Vamos conferir os candidatos de... Como está Luciano Pinheiro em Euclides?
0: Verdade, cidade. E
1: vamos ver,
0: né?
1: Também federal e estadual, ver os votos de Ricardo lá também, que ele tem os apoios lá. De vereadores. Vamos ver os deputados em Euclides da Cunha.
0: Com 45,33% das urnas apuradas.
1: Em Euclides?
0: Deputado, sim, 45,33% em Euclides da Cunha. Vamos saber aqui como é que está a votação para deputado federal. Lá, Luciano Pinheiro, primeiro, né? Deputado estadual.
1: Estadual. Deputado estadual. Vamos ver primeiro estadual.
0: Luciano Pinheiro, que foi prefeito, dois mandatos lá, saiu bem avaliado, conseguiu fazer o seu sucessor. E agora busca ser deputado estadual, Luciano Pinheiro, que é do PDT, 9.094 votos.
1: Com mais de 50 das urnas apuradas?
0: Isso.
1: Ele lá, eu acho que espera mais de 25 mil votos, viu, Kleber? Essa é a previsão. Clebão, veja federal em Euclides da Cunha.
0: Pronto, vamos lá. Eu disse que tinha quanto das urnas apuradas? 45%, viu, Marquinhos Euclides da Cunha? 45.
1: Ricardo chegou a 91 mil.
0: No geral. Vamos lá, em Euclides da Cunha, deputado federal, Ricardo Maia. Tem mais algum? 1.740 votos. Em Euclides da Cunha. Tem mais algum lá?
1: Félix Mendonça. Que é o majoritário lá.
0: 2.991 votos.
1: Mas tem muito voto a ser apurado. Por que essa votação baixa desses dois, lá em Euclides? Tem mais. Gabriel Nunes.
0: 45%.
1: Gabriel Nunes,
0: que é o federal.
1: Que é o federal.
0: Da terra, né?
1: Da terra, filho do Zé Nunes.
0: Gabriel Nunes. 4.792.
1: Tá na frente dos dois, né?
0: Aí tem que se observar também o número de urnas que foram apuradas.
1: Os números que foram apurados. Mas é um indicativo. Mas
0: como aqui tá fragmentada para estadual, né, Marque Viana? Lá, pelo visto, está fragmentada para federal.
1: Não
0: acha, não?
1: Não é com esses três nomes competitivos.
0: Félix Mendonça,
1: né? Félix Mendonça é o deputado de Eldinho, o prefeito, e de Luciano Pinheiro. Ah. E Gabriel é o deputado da oposição toda. Pô. E Ricardo tem os apoios, não é um centro, não é?
0: Entendi.
1: Talvez eu acho que Ricardo espera ser bem votado. Uhum. Entendeu? Veja a votação do candidato de Araci, lá de estadual.
0: No geral?
1: É.
0: Silva Neto?
1: Silva Neto.
0: Em Araci ou aqui?
1: Em Araci.
0: No geral?
1: Não, em Araci.
0: Porque
1: ele é um nome aí cotado, né?
0: Vamos pra Araci, então. A terra de Silva Neto. 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Vamos lá pra Araci. Com 36,64% das urnas apuradas. Silva Neto é estadual, né, Marquiana? Candidato a deputado estadual Silva Neto, cidade em que ele já foi prefeito. Silva Neto tem 6.189 votos. Ele é do Avante, né,
1: Marquiana? Em Araci, né?
0: 6.189 votos em Araci.
1: Veja, federal.
0: Federal.
1: Que a briga lá também é grande. Neto Carleto, Ricardo Maia. Foram os nomes que apareceram, não foi, Kleber?
0: Foi. Neto Carleto primeiro.
1: É.
0: 1.300 votos.
1: Neto Carleto?
0: Neto Carleto.
1: E Ricardo?
0: Ricardo Maia, 2.150 votos.
1: É. Assim, sabia que a possibilidade de Ricardo ser muito bem votado lá.
0: E o outro era Chico, né, que você falou?
1: É, mas Zé Chico é votado pela deputada que... A deputada não, a ex-prefeita que
0: 213
1: pulou...
0: 213 votos.
1: É, a Nem Capinho. E o pulo dela foi absurdo.
0: Desastroso.
1: Desastroso.
0: Que né? Depois a Keinha...
1: Depois a Keinha botou ela pra fora.
0: Não quero saber,
1: você pode sair. Como é o nome do deputado? Do candidato deputado?
0: Que foi Silva Neto.
1: Silva Neto trouxe a...
0: A ex-prefeita.
1: Que a filha foi vice de Zelitinho. E tudo isso, dona Nenca, ela pulou.
0: Ex-prefeita,
1: pulou, foi uma polêmica. E depois Caninha disse: você pode vazar, não quero você aqui, não. Ó, foi desastroso. Um fim de carreira. Você tem que saber. Essas mudanças.
0: Doutor Furlan foi eleito no Amapá, ele é do PSD.
1: Essas mudanças é normal. Não, todo mundo pula, todo mundo busca.
0: Quem não pulou vai pular?
1: É, isso é normal, mas agora tem uns que são complicados, viu?
0: Lá
1: tem
0: em Goiás, Daniel Vilela, eleito pelo MDB.
1: É, veja Fátima Nunes no geral. Fátima Nunes comentado, né? Fátima Nunes é uma deputada de vários mandatos, forte, mas que a gente precisa ver. A federação também tem muito voto, né, Kleber?
0: A federação são. É o PT, PT, o PCdoB
1: e o
0: PV.
1: PV. E é um chapão. É um chapão. Então, ajuda.
0: Vamos voltar aqui para a eleição na Bahia, então, né? Vamos ver aqui geral para deputado estadual. Ivana Bastos está liderando. Tem 138 mil votos a Ivana Bastos, viu? Vamos aqui, Fátima Nunes. Fátima Nunes, no geral, que é apoiada pelo PT aqui, né, Mark Viana? 43.600...
1: No geral, Fátima?
0: No geral, 43.634 votos. A Fátima Nunes, que é do Partido dos Trabalhadores. Rogério Andrade, né, que é votado.
1: Rogério Andrade.
0: No geral, 66.258 votos.
1: Matheus de Geraldo, para ver o filho do vice.
0: Matheus de Geraldinho. 27.386 votos.
1: Esse parece que vai ficar de fora, viu?
0: Quem mais, você quer saber? Esse
1: Carlinho Sobral.
0: Carlinho Sobral, da região. Lá ali de Coronel João Sá, 50.942 votos.
1: É forte ele. É. Forte ainda.
0: É. Quem mais, Mark Viana, deputado estadual?
1: Mas uma eleição também, assim, muito. É essa de João Bacelar pelo posicionamento dele, né? Que ele subiu no palanque ali de Jerônimo, aquela coisa, foi a maior polêmica. Acho que ele não recebeu o fundo eleitoral.
0: Breno de Dadá, no geral, está com 2.256 votos. No geral.
1: Ah, no geral. No geral. Essa eleição de João Bacelar, porque depois daquela polêmica, ele praticamente, pelo menos publicamente, ele abriu mão de campanha, não foi assim?
0: O Ricardo Maia já chegou a 95.565 votos, 73% das urnas apuradas.
1: É.
0: Jaiminho, 82.762 votos. É.
1: Sim, aí voltamos. Veja os nomes do PL federal.
0: João Bacelar, né?
1: Não, veja Alden, Raíssa, Roberta, Leandro. Não sei se o PL faz 3 ou 4.
0: A mais votada, por enquanto, está sendo a doutora Raíssa Soares, tem 132 mil votos.
1: É mesmo, rapaz.
0: Roberta Roma, 112.814 votos. Capitão Alden, 80.660 votos. João Carlos Bacelar, 70.834 votos, Mark Viana. Leandro de Jesus, 70.644. Pretende eleger quantos aí, Marquinhos? O PL?
1: Rapaz, 3, podendo fazer 4. Numa previsão mais pessimista, fazer 2. Eu não sei.
0: O pessimismo, então, Jonga ficaria fora aqui.
1: É, mas eu acredito que faça três com possibilidade de fazer quatro. Faça
0: a possibilidade de fazer quatro, ele estaria entrando, né?
1: É.
0: Vamos aqui, quem mais? É, aquele que você perguntou, Gil, né?
1: É muitas...
0: 6.732. Aí
1: não, isso aí,
0: é...
1: né? Isso aí era
0: depois
1: só...
0: São...
1: É, tem algum outro nome do PL?
0: De expressão?
1: Sim.
0: Abraão Reis.
1: Abraão Reis.
0: Abraão Reis.
1: Abraão Reis.
0: Tá com 55.207 votos.
1: 55 mil, é Abraão Reis. É. Boa, Kleber.
0: Vamos ver aqui no geral do MDB, Marquinho?
1: Pra geral ver boa, é pra gente ver as nominatas, né?
0: Ricardo Maia já passou dos 101 mil, viu? 101.453 votos. Jaiminho, 85.983 votos. Danilo Henrique, 27 mil.
1: Não faz dois não, MDB.
0: 749.
1: Faz não.
0: É, doutor Isaac Neri, 10.155. Lúcia Rocha, 9.784. O Baldino Júnior.
1: É o pai do Durico.
0: O Baldino? O Baldino é daqui?
1: Não, esse é o Baldino do Sul. É o pai do que tá preso.
0: É o pai do...
1: Do que era deputado.
0: Do que... É. Daquele escândalo do presídio?
1: É.
0: 6.840 ele teve.
1: Muito, nominato horrível. Veja, Moema Gramacho.
0: 3.008 votos.
1: Moema Gramacho?
0: Moema Gramacho.
1: Fracasso a nominata do MDB. Fracasso.
0: Eu 3.008 votos a Noema Gramacho.
1: É.
0: Nestor Neto, 2.109. Mônica Marapará, 1.716. Aí o resto é tudo mil e pouco.
1: É, rapaz, veja Gabriel Nunes, no geral.
0: Gabriel, você quer acho que no geral já. Ou você quer do PSD?
1: É, veja os do PSD, que aí ele aparece e a gente vê outros nomes do PSD, porque essa briga do PSD aí...
0: É, Antônio PSD... Brito na frente, depois Daniel Alencar. Antônio Brito tem 163.373 votos. Daniel Alencar, 140.396 votos, né? Filho de Otto, né?
1: Ah, é.
0: Gabriel Nunes está em terceiro, né? Tem 105.812 votos.
1: Com a votação parecida com a de Ricardo, né?
0: Uma pequena vantagem, né? Ricardo tem 101, tem 105 mil.
1: É.
0: Mas na mesma faixa. É. Sérgio Brito, 102.667. Raimundo Costa, 64.910 votos. Paulo Magalhães, 63.712 votos. Charles Fernandes, 63.241 votos. Adriano Lima, todos esses são do PSD, viu, gente? Adriano Lima, 37.593 votos. E aí, a partir daí... menos de 30 mil votos, Bebeto, Osiel Oliveira, Marcola do Grau, Sacra.
1: Como é no do ex-prefeito de Serrinha, Adriano Lima.
0: Ele é do?
1: Adriano Lima é do PSD. Você tá com a janela aberta. Você não falou o nome dele, não?
0: Não, porque tá com 37 mil, né?
1: É.
0: Isso eu falei, não?
1: Não, não sei.
0: Falei.
1: Clebão Domingos.
0: 37.593 votos.
1: É mais algum federal que você tenha curiosidade, Kleber?
0: Federal.
1: Mário Negro Monte, né?
0: É.
1: Mário Negro Monte.
0: Ele foi pro PSB, né?
1: PSB. É bom ver porque são nomes que foram votados aqui.
0: 71.492 votos, Mário Negro Monte.
1: Vixe, Maria, que queda.
0: Uma queda
1: considerável. Acho que teve 160 ou 180 na passada. 70 mil, rapaz.
0: É.
1: E veja como é o nome da. Rapaz, veja. Lice da Mata.
0: Lice.
1: Será que Mário Negro Monte vai irrigar?
0: 73.653 votos.
1: E Mário?
0: Também 73.000 quebrados.
1: Caramba. Rapaz, estão perguntando...
0: 71 mil, Mário. 71 mil. Lid 73 e Mário Negro Monte Júnior, 71.492. Quem mais, Marque Viana? Estadual, algum federal? Agora, Pastor Sargento Isidoro já chegou aí a 200 mil votos. 202 mil votos, já foram 76% das urnas apuradas.
1: Vamos ver
0: Gabriel
1: aqui.
0: Gabriel Nunes está com 106.264 votos.
1: Ricardo no geral agora.
0: Ricardo no geral. Ricardo tem 102.748 votos. Tá aí à frente de nomes como Valmir Assunção, Ivoneide Caetano, Elmar.
1: Rapaz, Elmar tem quantos?
0: Elmar, 97.757 votos.
1: Rapaz, essa eleição, muitas surpresas, viu? Muitas surpresas.
0: Leonel Manto Júnior, 91.936 votos. Léo Prates, que é do Republicanos, rapaz, caiu.
1: Quantos?
0: Consideravelmente, viu? 89.246
1: votos. Rapaz, baixando o voto de muita gente. Dominguinhos está pedindo pra gente ver.
0: Estadual no geral?
1: Marcelinho Veiga?
0: É. Marcelinho Veiga, 36.709 votos.
1: No geral. Votação muito aquém. Veja, eu acho que ele quis saber no geral. No geral. 36.700 e pouco, viu, Dominguinhos? Rapaz!
0: Ludmila quer votar.
1: Ludmila.
0: Pelo Marcelo.
1: Ludmila.
0: Pelo ex-vereador.
1: Peu
0: do Gado. Ludmila Ficina, 53.360 votos.
1: Precisa ver essa briga do PSD, né?
0: Vamos ver como é que tá o PSD estadual, que a gente viu federal, né?
1: Veja pra gente ver. Ludmila Ficina, tem a presidente da...
0: Ivana Bastos.
1: Liderando,
0: Andréa Castro é a segunda, Denise Menezes...
1: Denise Menezes de Adolfo Menezes. Aí,
0: tem 75.733 votos.
1: A Castro, acho que é a mulher de...
0: Andréa Castro, 78.000.
1: Acho que é a mulher do prefeito votos. De Itabuna, salvo engano, em quarto.
0: Alex da Piatã, 69.700 votos. Isso dentro do partido, viu, gente? Dentro do PSD. Aí Ricardo Rodrigues com 61.145. Cláudio Oliveira, 60.945. Niltinho, 60.298 votos. Ele que mudou de partido, né? Ele era na eleição passada do PP.
1: Sim.
0: Foi pro PSD. Eduardo Alencar, 55.041 votos.
1: Que é irmão do Otto.
0: Irmão do Otto Alencar. E a Ludmila Ficina, 53.776 votos. Aí os demais, abaixo de 50 mil votos, Quinho, doutor Elane. Olha a doutora Elane aqui, ó, que é votada por Marcelo Silva e por...
1: Quantos votos?
0: Por Fábio e por Nádia, né? 35.232 votos.
1: O sistema do TSE ficou travado por mais de uma hora devido ao volume de dados. Não sei se já foi atualizado.
0: Vamos ver. No geral,
1: Mais de 90% das urnas apuradas, viu?
0: Na Bahia?
1: Nacional.
0: Na Bahia, 77% das urnas apuradas.
1: Flávio, 48%, Lula, 44%. 90,84%.
0: Jerônimo tem 54,42%, Assemi Neto, 45,6%, Mark Viana.
1: Rapaz, impressionante.
0: Com 77% das urnas apuradas.
1: Impressionante.
0: Vamos ver se teve algum percentual em Ribeira do Pombal para a gente trazer mais números atualizados aqui.
1: Boa, Kleber. Boa.
0: O pessoal está aí na expectativa para também, né, saber aí a votação dos seus candidatos em Ribeira do Pombal. Ribeira do Pombal, que pertence à 110ª zona. Deixa eu ver aqui, 90% já das urnas apuradas, são 142 urnas em Ribeira do Pombal, já foram apuradas 128 urnas. Vamos começar aqui por federal, né, Marquiviana? Começar aqui por Ricardo Maia. Ricardo Maia, 18.252 votos, Marquiviana. Próximo, João Bacelar, 2.805 votos. Quem mais? Antônio Brito. 1.473 votos. Carlos Muniz, né? Que é apoiado pela oposição, por Breno, né? Federal. 1.061 votos. Leno, né? Leno Assis, 85 votos. Tem mais algum? Federal?
1: Não.
0: Estadual, então. A gente está trazendo números aqui de Ribeira do Pombal, viu, gente?
1: Jerônimo, por esses números, projeta a vitória em primeiro turno, né, Kleber?
0: Por enquanto,
1: mas...
0: Se desenha a vitória em primeiro turno para Jerônimo Rodrigues. A gente não pode cravar ainda, né? Porque matematicamente ainda existe chances, né, Mark Viana? Só pode dizer cravar a vitória quando matematicamente já tiver eleito. Estadual, não foi? Agora
1: estadual, Jerônimo. Não, Jerônimo, nós.
0: Em Ribeira do Pombal?
1: Sim. Jerônimo e Assemi Neto?
0: Não. Vamos que eu fui direto para deputado federal. Jerônimo, 59,67%. e a Semineto 40%, Mark Viana. Então a gente tem que esperar aí, concluir para ver no segundo turno qual foi a votação da Semineto.
1: É.
0: Porque o percentual que eu trouxe agora há pouco da eleição passada foi de primeiro turno.
1: De primeiro
0: que
1: turno.
0: Que ainda tinha João Roma. Então a vantagem, por enquanto, se aumentou, né? A gente vinha até falando que a Semineto ter conseguido reduzir essa vantagem, mas está se desenhando aí agora 17.697 votos, Jerônimo Rodrigues, e a Semineto 11.889 votos, Mark Viana, em Ribeira do Pombal, eleições 2026. Agora deputado estadual, Mark Viana.
1: Em Pombal.
0: Muito fragmentada a eleição de deputado estadual em Ribeira do Pombal. Vamos começar aqui pelo Roger Andrade, que é o candidato que faz dobradinha aqui com o Ricardo Maia e apoiado pelo prefeito Erickson Silva. O Rogério Andrade tem 7.604 votos, 90% das urnas já. O outro estadual, Luciano, né?
1: Luciano Pinheiro,
0: 1.421.
1: Marcinho Oliveira.
0: Marcinho Oliveira, 704.
1: Fátima Nunes.
0: Fátima Nunes, 1.271.
1: Certo. Ludmila.
0: Ludmila, 1.893.
1: Veja, o Marcelinho Veiga.
0: Marcelinho Veiga, 1.324 votos.
1: A Edilene lá, que dobrou com o Antônio Brito.
0: Elane. Doutor Elane, 1.121 votos.
1: Quantos votos de Antônio Brito aqui em Pombal, Kleber, que você anunciou? Lembra?
0: Eu lembro nada, vou ter que votar lá.
1: Por favor, Kleber, que a gente votar. Fica...
0: Peraí, só um minutinho, Mark Viana, que a gente já volta pra federal. Deputado federal, Antônio Brito, né? Antônio Brito... 1.473 votos.
1: Faltou algum só? Faltou algum estado?

0: Carlos Bolsonaro eleito senador por Santa Catarina. Qual é o outro filho do Bolsonaro que é candidato? É em Santa Catarina mesmo, né?
1: É o...
0: A deputado, né?
1: É o Bolsonaro Júnior, não?
0: É.
1: O caçula, né? O...
0: É. 04? E tem um irmão de Bolsonaro também que é candidato, né? E a mulher Michele no Senado, né? Que deve estar estourada. Então, se Flávio se tornar presidente, vai ser Flávio, um senador Carlos Bolsonaro por Santa Catarina, um deputado por Santa Catarina, Michele senadora...
1: Michele é por onde?
0: Por Brasília. E tem um irmão que também é candidato. Então, assim, é forte, viu? Forte.
1: É, eleições 2026, meus amigos. Você está acompanhando aqui a apuração pela sua rádio Pomba FM 99.1. Agora 8 horas e 31 minutos. Começamos aqui a apuração 5 horas da tarde, Marque Viana. E não paramos um instante sequer de trazer números, de trazer dados dessa apuração que envolve governador, envolve deputados, estadual, federal, senador, presidente da República. E às vezes até estado, governadores de outros estados também. A gente está trazendo aqui esses números para os nossos ouvintes. 78% das urnas apuradas na Bahia. Jerônimo Rodrigues tem 54,48%. Assemi Neto, 45%, Marque Viana. No Brasil, Flávio Bolsonaro está liderando, tem 47,93%. Lula tem 44,11%. 91,61% das urnas apuradas.
0: É, rapaz, eu acho que já configura aí uma bancada forte do PL. Nenhuma visão bem sem nenhum número, sem nenhum dado, né? Porque a gente sabe que a briga também dos dois lados é uma bancada forte, porque a gente sabe como é que funciona, né?
1: É, você vai pegar aqui o mapa, né? Azul, digamos assim, é o voto de Flávio, né, Marque Viana? E a parte vermelha... são as regiões, os municípios que deram vitória para Lula. É impressionante como na região Nordeste, a faixa vermelha e parte do norte de Minas ficou ali completamente vermelha, né? Ou seja, dando vitória para Lula nesses municípios da região Nordeste e região Norte ali do estado de Minas Gerais, principalmente.
0: Ricardo tem sempre 6.000, Jaime 88 votos, nenhuma nominata realmente fraca.
1: Eu lembro que botava uma fé nessa Noema aí de ter uma boa votação
0: de
1: também.
0: 30 mil, o Danilo Henrique de 50 mil.
1: Eu me surpreendi quando eu trouxe aqui o número dela.
0: E Ricardo sempre numa projeção de 150 mil, né?
1: As projeções.
0: Às vezes que isso. Conversava com ele, ele era, não sei e tal. Quero me eleger, mas as projeções eram sempre 150, 140, 160, até chegou até 160. E no momento, aqui, pelo que...
1: Com 78% das urnas apuradas em toda a Bahia, né, Marque Viana?
0: É.
1: Vamos aqui observar. Tivemos aí, Marque Viana, uma média de 19,92% de abstenção.
0: Aqui em Pombal?
1: Não. No estado da Bahia.
0: 19?
1: 19.
0: Média?
1: 1.749.884 abstenções. 404, por enquanto, 404 mil nulos, 404, 183.107 brancos. Total de votos aí válidos é de 6.449.112 no estado da Bahia. Já foram validados por enquanto com 78% das urnas apuradas no estado da Bahia, Marque Viana. E ouvintes do programa Eleições 2026, né? A gente está fazendo aqui um programa especial de apuração para essas eleições. Para o Senado, Rui Costa tem 29%, 29,52%, Jacques Wagner 27,5%, Ângelo Coronel e João Roma tem ali 20%, muito parecida a votação de ambos, com uma leve vantagem aí para Ângelo Coronel, 2.317.000 votos, 20,52% para ele e 20,45% para João Roma. A professora Deliana teve, por enquanto, 1,66%, 187.196 votos. Trazendo aí dados

0: ser alcançado aí por Antônio Brito é o pastor Sargento Isidório, Marquinhos. 209 mil.
1: Como é que pode, né, rapaz?
0: 209.253.
1: Como é que pode, né, rapaz? Com todo respeito por tudo que, pela história dele, a biografia dele,
0: trabalho,
1: o projeto
0: social dele.
1: É, né? Mas, rapaz. Mas que coisa, rapaz. É, rapaz, eu vou pegar água. Doido, rapaz.
0: É, vou trazer aqui. Aí depois do Sargento Isidoro, como eu disse, vem Antônio Brito, 170 mil. Por, 170 mil votos. Daniel Alencar. Daniel Alencar é o terceiro colocado no geral para deputado federal, tem 145.521 votos. Neto Carleto, 145.369 votos. Lucas Reis, 142.901 votos. Doutora Raíssa Soares, ela tem 139.775 votos. É, Mark Viana. Então, são os primeiros aí colocados de deputado federal. Já atualizou aqui a votação de Ricardo Maia, 107.262 votos. Jaiminho tem 89.373 votos, Mark Viana.
1: Como é, Kleber, que estava digitando aqui?
0: Ricardo Maia, 107.262 votos no geral. E Jaiminho Vieira Lima, que também é do MDB, 89.373.
1: É, só faz um, né? Claro, né?
0: Por enquanto. Por,
1: não tem a menor chance de fazer dois. Chance,
0: faça as contas aí. 79% das urnas apuradas, Marquinhos Viana.
1: Como é?
0: 79,52% das urnas
1: na
0: apuradas.
1: Bahia?
0: Na Bahia toda. Você acha que matematicamente só consegue fazer um?
1: Eu acho que o MDB sim. Acho que o MDB sim, sem chance de fazer dois. Vamos só esperar, né?
0: É, guardar a conclusão.
1: É isso, senhor Kleber.
0: Nacional, 92% das urnas apuradas, Mark Viana.
1: É, e a gente precisa ver senador também, viu?
0: Eu falei agora há pouco de senador na Bahia.
1: É.
0: Eu falei, Rui na frente, segundo colocado.
1: Foi no momento que eu fui buscar água.
0: Sim. Aí o Flávio Bolsonaro está com 47,87% e o Lula 44,17%, Mark Viana. Com 92% das urnas apuradas.
1: É segundo turno, né?
0: Segundo turno.
1: Segundo turno.
0: Segundo turno. Aí vamos ver como é que vai se comportar.
1: Michele eleita senadora, senador, viu?
0: Vamos ver como é que vai se comportar esses 3 milhões e poucos de votos que o Augusto Cury teve, os 2 milhões de votos que o Renan Santos obteve, os quase 2 milhões e meio de Ronaldo Caiado. Como é que vai migrar, né, essa votação? Ronaldo Caiado, declaradamente, junto com o Zema, né, já tinham dito que vão votar contra Lula, né?
1: Sim,
0: não declarando
1: sim.
0: Apoio a Bolsonaro, né, a Flávio, mas deixando claro que no segundo turno...
1: A grande incógnita é o Missão, o Renan,
0: o
1: né?
0: O Renan.
1: É, o Renan bateu muito em Flávio Bolsonaro.
0: Ele fez uma declaração que ladrão... Palavras dele, ladrão por ladrão, votava em Lula.
1: Foi mesmo? Foi mesmo, Kleber? Foi. Rapaz...
0: É palavras dele, né?
1: É. É, rapaz, vamos, Kleber, ver alguns nomes. Vamos ver alguns nomes, porque é bom essas conjecturas, é bom a gente ver esses nomes que o ouvinte está todo mundo ouvindo, o ouvinte gosta. Por exemplo, Marcinho Oliveira, no geral. Que eu acho que ele teve mais de 100 mil votos e é um nome. Porque a gente está observando, e veja Luciano Piero também.
0: No geral, ele é do PDT.
1: Do
0: né?
1: PDT. Porque nós estamos vendo, observando, pelo menos até poucos instantes...
0: 80% das urnas apuradas na Bahia.
1: Pronto, veja Luciano Pinheiro.
0: 54,53 para Jerônimo Rodrigues, 44,95 para Semineto.
1: Pai, Jerônimo segurou até agora, não foi essa média, né? Até aumentou.
0: Aumentou.
1: Aumentou.
0: Semineto teve durante um bom tempo aí 46, aí caiu para 45.
1: E a Semineto, que é um belo candidato, assim, né? Pelo preparo, pela... A grife, né? Porque, assim, né? De um PT desgastado demais, com a violência. Porque Neto...
0: Tem que ser estudado, isso aí.
1: Estudado, né? Ele perde sua segunda eleição, teve aquele desgaste quando ele não foi candidato e Zé Ronaldo foi pro sacrifício. Sim. E aí vai se configurando, eu não sou mãe de Ná.
0: Aí vem a... Que o governador ostentou bastante a questão dos apoios dos prefeitos, né?
1: É.
0: Talvez isso aí tenha contribuído bastante para, mesmo com esse desgaste do PT.
1: E aí ele não se alinhou com a direita, né? Porque ele não tem o perfil desse perfil de direita de Flávio Bolsonaro, ele não tem. Mas, assim...
0: Ele declaradamente votava em Ronaldo Caiado.
1: Declarou. Ele votou e declarou.
0: Ele votou e declarou, apesar de não ter visto, assim, uma campanha, né, Marque Viana? A gente não viu uma campanha ligando esse voto com o Caiado, né? A gente viu ele declarado, porém o senador, o candidato ao Senado dele, João Roma, nos discursos pedia voto para Flávio Bolsonaro. Agora ele, o Assemi Neto, nos discursos, não pedia voto para presidente.
1: Vai ter segundo turno lá em Brasília, eu pensava que não tinha.
0: Você pediu quem de deputado estadual?
1: Luciano Pinheiro, no geral. Por volta de 21 horas eu acredito que a gente finaliza. Porque nós vamos finalizar quando decretar.
0: Eleito Jerônimo, ou Assemi Neto, ou segundo turno, né, Marque Viana? Dependendo. Quando tivermos um resultado, uma definição desse primeiro turno. Não é isso? É assim que a gente vai encerrar nosso trabalho. E aí, amanhã, no jornalismo da Pomba FM, no Voz da Cidade, no Pinga Fogo, a gente faz aquele apanhado de números, de percentuais, no geralzão, para os nossos ouvintes que estão atentamente nos acompanhando desde as primeiras horas de hoje, nesse maravilhoso trabalho aqui da Pomba FM. Você pediu Marcinho Oliveira, foi?
1: Primeiro Marcinho Oliveira, no geral.
0: Marcinho Oliveira, do PDT. 55.393 votos. Luciano Pinheiro, 68.040 votos.
1: Com quantas urnas apuradas?
0: Com 80% das urnas apuradas, Marque Viana. Quem mais você quer saber, Marque Viana, nesse geral, no estado da Bahia, deputado estadual? Fica à vontade.
1: Deixa eu ver, que eu estava aqui consultando a nossa direção. Deputado estadual, Fátima Nunes.
0: Fátima Nunes, no geral. Já mudou o percentual, né, de urnas apuradas. Vamos ver como está desempenhando aí a Fátima Nunes. Agora, 49.176 votos, Fátima Nunes. Carlinho Sobral, né, Marque Viana? Carlinho Sobral, 56.194 votos.
1: Rogério Andrade,
0: 73.042 votos. Rogério Andrade.
1: Mas eu acho que é porque falta
0: 20%.
1: 20%, né? Acho que esperava dele uns 90 mil.
0: Tem mais algum?
1: É o Mar Nascimento. Que era campeoníssimo em votos também, nome forte do União Brasil, que esteve flertando com o governo também, né?
0: Até nomes muito ligados, como é o caso do Marcinho Oliveira, né?
1: Depois você veja Cícero Dantas, viu? Que eu fico aqui, para não ficar abrindo os dois, Kleber, aí, entendeu? É bom que a gente gera o debate e a gente...
0: Mas é que

0: É porque o Maia é federal, né? Eu tô aqui em estadual. É o Maia federal, né, Marque Viana?
1: É o Maia federal. É o Mar Nascimento.
0: Eu tava procurando ele no...
1: Acho que é de Campo Formoso.
0: Elmar tem 103.995 votos. Estava procurando em estadual porque eu não estava conseguindo encontrar.
1: Muita gente baixou o voto, né? Muita gente baixou o voto. Clebão, veja Cícero Dantas, o resultado das eleições em Cícero Dantas. Será que Vinícius, rapaz, é Jerônimo, o povo votou no candidato de Vinícius lá em Cícero Dantas. Eita, que eleição é um troço complicado, viu? Eita, Clebão, que eleição é um troço complicado. Porque pense em uma prefeitura, em um prefeito desgastado, numa gestão.
0: Que até a gente imaginava que fosse um dos municípios que pudesse ter uma redução considerável nos votos para Jerônimo, né?
1: É, rapaz. Por conta desse desgaste. Uma coisa é projeção, uma coisa é você.
0: Mas,
1: outra, 53%, outra coisa é o voto na urna e apuração, né?
0: Jerônimo, 53% lá em Cícero Dantas, Assembleia de 45,89%.
1: É. Jerônimo ganhar em Cícero Dantas, vamos deputado, porque. Veja, Mário Negro Monte apoiado por Ricardo Almeida.
0: Lá tem uns deputados, né, dentro do próprio grupo.
1: É, tem Ricardo João Almeida, Bacelar, João Bacelar.
0: E tem.
1: Ricardo da oposição, Ricardo de Cael, né?
0: Para Cael. Você falou quem primeiro?
1: Mário Negro Monte, que é apoiado por Ricardo, ex-prefeito.
0: Mário Negro Monte Júnior, 2.372 votos.
1: João Bacelar.
0: João Bacelar, que é apoiado pelo prefeito.
1: Pelo prefeito Vinícius.
0: 2.845.
1: Ricardo Maia.
0: Ricardo Maia, 3.194.
1: É o majoritário em Cícero Dantas, né?
0: É. À frente do candidato do prefeito.
1: Do
0: ex-prefeito.
1: Do ex-prefeito. É.
0: Tudo isso já aponta um caminho, um cenário aí para a eleição municipal.
1: Um caminho positivo, né?
0: Para a oposição.
1: Mas a gente, em política, se faz projeção, né? Em política você faz essa projeção, mas a política ela é muito.
0: E lá são 75% das zonas apuradas já.
1: É.
0: Tem mais algum dado de.
1: Acho que é Araci, né? Araci é um colégio eleitoral também aqui na região grande, né? Com número de eleitores expressivos e lá. Depois que Ricardo passou a fazer política lá, a gente conhece um pouquinho, né,
0: da forma de fazer política.
1: Da forma de fazer política.
0: Das lideranças.
1: Das lideranças, exatamente.
0: É. Araci.
1: Araci, veja
0: com
1: governador.
0: 71%, Marque Viana. Ainda tá baixo, né, o número de urnas apuradas.
1: Quem é forte lá, prefeito.
0: 67% Jerônimo Rodrigues, 32,74% Assemi Neto.
1: É forte, a prefeita e para deputado.
0: Para federal?
1: Federal.
0: Vamos lá, para federal, deputado federal em Araci. A gente vai buscar aqui o primeiro, Ricardo, né? 3.719 votos. E qual o outro lá, o da prefeita?
1: O Carleto, Neto Carleto.
0: Neto Carleto. Neto Carleto, 2.947 votos.
1: Eu tô esquecendo algum nome de Araci?
0: Silva Neto é estadual, né? Então. Mais algum? Federal?
1: Federal em Araci, eu queria ver esses nomes. Vamos ver quantos votos o Ricardo tem.
0: O caminhão pegou fogo lá na BR-110 depois do Zé do Bode, no quilômetro 153. Informação passada aqui para mim por volta das 7 da noite, a gente trazendo essa apuração, mas teve esse fato aí de um caminhão, viu, gente, na BR-110, quilômetro 153.
1: Vamos lá, Clebão, vamos pra Feira de Santana, Clebe, a princesinha do sertão. Lá é colégio eleitoral, segundo maior colégio. Não, acho que é Vitória da Conquista, né? Não é feira.
0: Feira.
1: Salvador, feira. Aí eu acho que Camaçari e Vitória da Conquista,
0: isso,
1: né?
0: Isso, vamos lá. Feira de Santana. Feira de Santana. Com 54,60% das urnas apuradas em Feira de Santana para governador, Marque Viana.
1: Percentual das urnas apuradas?
0: 58%. 58,21% agora. 46,01% de Jerônimo Rodrigues. Assemi Neto na frente com 53,26.
1: Assemi com 53.
0: 53, Jerônimo com 46. É, porque eles dão a ordem inversa aqui. 53, Assemi Neto. para 46 de Jerônimo Rodrigues em Feira
1: Vamos
0: de Santana.
1: Vamos monitorar.
0: Eu acho que o trabalho do PT lá em Feira de Santana para reduzir a vantagem
1: está surtindo efeito. É. Não sei se porque também. Não sei se tem a ver, ele é um nome muito respeitado. Lá, o Zé Ronaldo. E não sei se pelo fato dele ter flertado muito também, né, Kleber?
0: O Zé Ronaldo.
1: Que praticamente imaginávamos que ele ia.
0: Pudesse aderir
1: a Jerônimo.
0: Sim, e houve algumas declarações de Zé Ronaldo com relação à decepção com a Semineto depois daquela eleição.
1: Que ali foi uma ratada de a Semineto, né? Botar aquela.
0: Ana Coelho,
1: que não tinha nada a ver.
0: Se fosse pra.
1: Tinha nada a ver. É um dos erros do Neto, né?
0: Naquela eleição, que nessa eleição ele conseguiu acertar, escolhendo um vice do interior,
1: Zé Cocá.
0: Teve correções pontuais nessa caminhada de Assemi Neto, e uma dessas foi a escolha do vice, mas ficou talvez a mágoa do povo de Feira de Santana, vamos dizer assim.
1: Talvez.
0: E aí o governo conseguiu aproveitar isso, né?
1: Eu acho que agora...

0: com o Jaime Vieira Lima, né?
1: Jaiminho Vieira Lima, 94.035 votos, Mark Viana. Será que ele consegue chegar aos 100? Faltando aí 18%.
0: Sabia que o Ricardo vai se distanciar dele, né?
1: Seu microfone tá aberto? Tá achando feio?
2: Precisa ver o que Ricardo vai se distanciar dele, mas que ele provavelmente chegue ao 100 é... né? Porque aí eu acho que é quem tiver mais votos se elege.
1: Uhum.
2: Acaba que sendo uma briga quase que dramática, pelo menos nesses números que nós temos, né? Não sei se... nós não sabemos se os candidatos monitoram isso e tem esses resultados que cheguem para eles, para que eles tenham uma noção, né, Kleber?
1: Exato.
2: Que é outro formato que eles tenham essa apuração, esses números.
1: Cada um tem seus mecanismos aí, né?
2: Exatamente, de como eles recebem esses resultados, né? Mas por esse resultado aí é
1: federal,
2: quem...
1: Federal, mais algum federal, Marco Viana, no geral, que você queira saber?
2: Mário Negromonte e...
1: Mário Negromonte, 78.572. Rapaz, tá...
2: Rapaz, é muita gente. Veja Gabriel Nunes.
1: Gabriel tá... Tá com 119.220 votos.
2: Também. Então,
1: será que... Número de candidatos, né? Também aumentou.
2: Muita coisa, né? Muita coisa.
1: Mais algum
2: Rapaz,
1: federal?
2: Gabriel e Ricardo eram os dois. Gabriel na faixa de 160 e Ricardo na de 140, 150. Da previsão dos políticos. Da previsão dos políticos lá de Salvador.
1: Esse Sandro Filho, do progressista, Mark Viana, 144 mil votos, é do bolsonarismo, né?
2: Do bolsonarismo.
1: A gente tá vendo um bolsonarismo ganhando força na Bahia, apesar de a nível...
2: Sim,
1: no que se refere,
2: sim,
1: a deputados
2: sim,
1: aqui,
2: sim,
1: a gente...
2: sim, sim, sim.
1: Tá força.
2: E quem enfrentar eles no Congresso, uma bancada polêmica, aguerrida, e assim, vamos ter um Congresso extremamente conflituoso, viu?
1: Eu até comentei com você, quem ganhar...
2: Extremamente conflituoso.
1: Essa eleição presidencial vai ter um governo bastante turbulento.
2: É.
1: Porque independente... Quem vai sentar se Lula sentar novamente na cadeira de presidente nos próximos 4 anos, ele vai enfrentar um Congresso contrário, muito forte, com discurso duro, né, Mark Viana?
2: É.
1: E o Flávio Bolsonaro também, né, vai enfrentar. Essa polarização vai persistir durante muito tempo ainda. Pastor Sargento Isidoro, 222.702 votos. Antônio Brito, 179.392 votos. Daniel Alencar, 159.136 votos. Lucas Reis, do PT, 157.515 votos. Está aí na quarta posição. Quinto colocado é o Neto Carleto, tem 156.000. Sandro Filho é o sétimo, né? Sétimo colocado. Doutora Raíssa, oitava posição. Na nona, Roberta Roma. Jorge Sola na décima. Décimo primeira é a Ivoneide Caetano. Décimo segundo, Gabriel Nunes. Gil Coronel é o décimo terceiro. Afonso Florence, 14º. Ricardo Maia tá na 15ª posição.
2: Ele ficou na 13ª o ano passado, né? Na eleição passada, mas a expectativa era de muito mais votos.
1: 118.526 votos.
2: Mas muitos demonstraram
1: Uma queda.
2: Mário Negromonte, tá em que posição?
1: Já atualizou aqui o... Porque eles não dão o número, eu tenho que ir contando, Marquinhos, pra gente chegar. Eles não dão a colocação.
2: Ah, entendi, Kleber, entendi.
1: Eu tenho que ir descendo e contando. Entendi, esse aqui é o terceiro, entendi. Esse aqui é o quarto.
2: Entendi. Mas você disse que atualizou o quê?
1: Não, o número de urnas apuradas, né? Foi pra 87%.
2: A gente pode ver o resultado de Pombal, né?
1: Vamos ver se teve mais
2: percentual de urnas apuradas pra gente ver pra governo. Ah, a gente viu há pouco instante, não foi?
1: Foi. A gente falou de Feira de Santana, já aumentou também o percentual, 71,76% das urnas apuradas, a Semineto 53,43%, Jerônimo Rodrigues em Feira de Santana tem 45,82% dos votos válidos em Feira de Santana. Vamos voltar aqui para Ribeira do Pombal, a nossa cidade, trazer novamente aí o número dos percentuais de deputados e os números de votos. E de governador também, né, Mark Viana? Para ver se aquela vantagem que estava sendo apresentada aí pro Jerônimo Rodrigues reduziu ou aumentou, enfim, em Ribeira do Pombal. Que também 97% das urnas apuradas em Ribeira do Pombal, viu, Mark Viana? Jerônimo Rodrigues tem 60%, Marquinho. Jerônimo Rodrigues, 60,35%, 19.634 votos. Contra 12.812 votos de...

0: tá certo? 97% das urnas apuradas. São 142 sessões eleitorais em Ribeira do Pombal, já apuramos 139. Vamos ver como é que está agora a situação de deputado.
1: Vamos atender aqui Donato da Pedra, Mauade Donato, saudoso Donato, gente boa. Está perguntando aqui que Deus já levou. Mauá está querendo saber de Tiago Gileno.
0: Estadual?
1: Estadual, aqui em Pombal.
0: Vamos lá, trazer esse. Tirar essa dúvida do nosso amigo Tiago.
1: Não, Mauá. Tiago Gileno. Tiago Gileno.
0: Tiago com H.
1: Segundo turno, viu, no Brasil. Isso aí já, desde o início da apuração.
0: 299 votos.
1: 299 votos. Segundo turno no Brasil. Com 95%
0: das urnas apuradas.
1: Das urnas apuradas.
0: Mais algum estadual, Marque Viana, pra gente ir?
1: Não.
0: Não. Não. 8.513 votos, Rogério Andrade.
1: Vamos lá, estadual.
0: Em Ribeira do Pombal.
1: Ricardo, quanto você falou, Cleber?
0: Não falei ainda não.
1: Depois vamos lá, estadual, depois federal.
0: Estadual, outro estadual que a gente quer saber. Outro estadual que a gente quer saber, Fátima Nunes.
1: Fátima Nunes, Pombal.
0: 1.433 votos. Marcelinho Veiga. Marcelinho Veiga, 1.379. Marcinho Oliveira, 755. Luciano Pinheiro, né? 1.819 votos. Luciano Pinheiro. Qual outro? Ludmila. Ludmila Ficina. 2.050 votos.
1: Ludmila?
0: Ludmila Ficina. Mais algum estadual, Marque Viana? Breno de Dadá. 2.063 votos.
1: Breno de
0: Dadá. 2.063 votos. Breno de Dadá. Carlinho Sobral. Carlinho Sobral teve 316 votos.
1: Aqui em Pombal.
0: Aqui em Ribeiro do Pombal.
1: Muito pulverizado.
0: Você conhece alguém que
1: não
0: fez algum trabalho para Carlinhos aí? Bom, tem mais algum estadual que você queira saber?
1: Estadual não, para federal, né?
0: Para federal. Aqui em Ribeiro do Pombal. Começar aqui por Ricardo Maia, né?
1: É.
0: 20.202 votos.
1: Passou de 20 mil, né? Esperava, eu acho, que uns 23 por aí.
0: Na eleição passada ele teve.
1: Esperava passar dois. 20.
0: Ele teve 21.200 e alguma coisa.
1: É.
0: Ainda tem um para apurar.
1: Ainda tem um, eu acho que ele chega nos 21. Agora Tucano é que.
0: A gente vai lá daqui a pouco.
1: Daqui a pouco, porque
0: vai trazer Tucano já já.
1: Acho que Ricardo, no geral, já passou de 120 mil.
0: João Bacelar, 2.931.
1: Chega nos 3 mil. Que eu esperava uns 4 mil de João Bacelar. Você esperava quantos, Kleber?
0: Esperava uns 4, uns
1: 3.500. 4 está na base, né?
0: Mas alguém falou aí por aí que daria 5 mil.
1: Havia essa possibilidade.
0: Eu ouvi esse rumor, mas eu sempre falei que chegava ali 4 mil.
1: Eu pensei nisso também.
0: Porque se formou um grupo, né?
1: Forte, né?
0: Forte no entorno dele, né? Um vice-prefeito, um ex-prefeito. Quem mais? Lideranças. Enfim.
1: Não é? Mas enfim. Mas só são conjecturas, projeções que nós fazemos. Mas quem está.
0: Mas pode chegar aos 3 mil, né?
1: Então, João Bacelar?
0: João Bacelar.
1: Chega
0: aos 3 mil, né? Quem mais?
1: Vai passar.
0: Vai passar de 3 mil. Quem mais? Você quer saber, Marque Viana?
1: Antônio Brito.
0: Federal, Antônio Brito. Antônio Brito, 1.612 votos. 1.612 votos. Algo mais de federal?
1: Lucas Reis,
0: Lucas
1: do PT.
0: Lucas Reis, do PT, 934 votos. Tem mais algum federal?
1: O da casa, Leno, né? Leno. O da terra.
0: 90 votos. Mais algum, Marque Viana?
1: Não, federal não. Pai, nós trabalhamos, não foi, Kleber? Foi informação, rapaz. Informação.
0: Acho que a gente vai descansar amanhã, acho que vai dar uma folga pra gente.
1: Eu tenho certeza. Se Luciano viu, acho que ele não viu, Luciano. Se Luciano viu, pega esses dois homens e bota pra descansar amanhã.